0: retomada do Fundo Amazônia, com a participação de 9 países financiadores.
1: Para reforçar o debate sobre a pauta ambiental, até a próxima quinta-feira acontece a Semana Nacional do Meio Ambiente, realizada aqui em Brasília.
0: Hoje, na abertura do evento, autoridades discutiram a importância do Fundo Amazônia e os avanços no Brasil na conservação da floresta.
2: Criado em 2008, o Fundo Amazônia é hoje um dos principais mecanismos de financiamento para ações de proteção e desenvolvimento sustentável na Amazônia, maior floresta tropical do mundo. Além da Noruega, pioneira na contribuição ao fundo, são doadores a Alemanha, Estados Unidos, Irlanda, Japão, Reino Unido, Dinamarca e Suíça, segundo dados do Banco Nacional de Desenvolvimento Econômico e Social, BNDES, responsável por gerir o fundo. Em 18 anos de existência, mais de 5 bilhões de reais foram investidos em 153 projetos. As ações envolvem comunidades tradicionais, povos indígenas, agricultores familiares e outras comunidades que atuam na proteção e no desenvolvimento sustentável da Amazônia Legal. Só nos últimos 3 anos, a média de investimentos subiu para mais de 1 bilhão de reais, como destaca a diretora socioambiental do BNDES, Tereza Campelo.
3: O que nós fizemos ao longo desses 3 anos e meio é absolutamente diferenciado com relação ao que nós conseguimos fazer na história. É um dado de, assim, muito, muito representativo de tudo que a gente vem fazendo na área de floresta, na área de biodiversidade, de desenvolvimento sustentável.
2: Para o ministro do Meio Ambiente, João Paulo Capobianco, os números são resultado de um trabalho conjunto do governo do Brasil para fortalecer a conservação da floresta e o desenvolvimento sustentável na região.
4: É uma opção que o Brasil fez por, de fato, transformar a sua economia, encontrar uma rota própria de descarbonização, e tudo isso aconteceu com os desmatamentos registrando os menores índices da história, com o restauro florestal registrando os maiores índices da história, com a redução de incêndios os maiores índices da história.
2: Os resultados e experiências de projetos apoiados pelo Fundo Amazônia são parte da exposição Afluentes, Caminhos e Histórias do Fundo Amazônia, que está em cartaz na Biblioteca Nacional de Brasília. A visitação é gratuita e segue até 12 de junho. Reportagem Gabriela Noronha.
1: Todos os dias, toneladas de materiais recicláveis são descartadas no Brasil, mas boa parte desse lixo ainda acaba no lugar errado.
0: Para mudar essa realidade, o governo do Brasil lançou uma campanha nacional para incentivar a separação correta dos resíduos dentro de casa.
1: A
0: meta
1: é triplicar os índices de reciclagem no país, que hoje giram entre 8 e 9%.
5: A reciclagem começa dentro de casa. Um gesto simples, capaz de transformar resíduos em renda, inclusão social e preservação ambiental. E apesar dos avanços, o Brasil ainda recicla pouco. Ao todo, são 80 milhões de toneladas de lixo reciclados por ano, cerca de 382 quilos por brasileiro. Os serviços públicos recuperam apenas 4%, enquanto o índice chega a 8% quando se contabiliza o trabalho essencial dos catadores autônomos. O secretário executivo da Secretaria-Geral da Presidência da República, Ari Moraes, defende que quando o lixo é separado corretamente, todos ganham.
6: Então tem estudos que dizem que o material que chega misturado, principalmente material orgânico com material seco na cooperativa, né, vai ter que separar, que depois vai virar rejeito, porque ele não fica comerciável, não fica economicamente viável. Então ele perde 2, 3 dias de trabalho da sua vida. Então, para os catadores, para a geração de renda para eles, é fundamental que o material seja segregado corretamente na fonte, já na sua casa, na sua empresa, para que possa chegar um material mais limpo e de melhor qualidade.
5: Os desafios são muitos. Resíduos orgânicos misturados aos recicláveis, restos de comida, vidros quebrados e até materiais perfurantes ainda chegam diariamente às cooperativas. Além de reduzir o aproveitamento dos materiais, o descarte incorreto coloca trabalhadores em risco, avalia o gerente operacional de uma empresa de reciclagem em Brasília, Jorge Ribeiro Dias.
7: Porque se o material chega na cooperativa melhor, vai facilitar o trabalho do cooperado e ele vai vender um material de melhor qualidade. Além desse ganho ambiental que tem, ainda vai gerar esse ganho social que rende renda para as pessoas.
5: O governo do Brasil quer triplicar a reciclagem no país, e lançou uma campanha nacional

0: nacional para ampliar a conscientização ambiental e fortalecer o trabalho das cooperativas.
1: O resíduo que você separa vira renda nas mãos de quem recebe. Valorize e respeite as catadoras e catadores. O descarte correto pode começar com você.
0: A orientação é simples. Papéis, plásticos, metais e vidros devem ser separados dos resíduos orgânicos. Reportagem Pablo Mundim.
2: Desde 2023, o BNDES, Banco Nacional de Desenvolvimento Econômico e Social, recebeu mais de 500 mil pedidos de crédito rural de produtores do agronegócio.
3: Mas em 1% deles, as propriedades em questão tinham sido apontadas em indícios de desmatamento ilegal pelo MAP Biomas, um sistema de monitoramento colaborativo da vegetação nativa em todo o país.
2: Nesses casos, para evitar o fomento a quem prejudica o meio ambiente, os pedidos foram negados pelo banco.
4: O BNDES, Banco Nacional de Desenvolvimento Econômico e Social, rejeitou mais de R$1,1 bilhão de reais em pedidos de financiamento feitos por produtores rurais que tinham propriedades com indícios de desmatamento ilegal nos últimos 3 anos. O monitoramento de propriedades rurais é feito em parceria com o MAP Biomas, uma rede colaborativa de organizações não governamentais, universidades e empresas de tecnologia que monitora os biomas brasileiros via satélite. O objetivo desse trabalho em conjunto é evitar a concessão de financiamentos a quem pratica o desmatamento ilegal. O chefe do Departamento de Acompanhamento e Prevenção de Inconformidades do Banco, Rafael Santelli, explica que o BNDES é um grande parceiro do agronegócio e valoriza a produção sustentável e ética no campo brasileiro. Mas o banco, de acordo com Santelli, não é complacente com o agro que destrói o meio ambiente.
5: O BNDES é uma das maiores instituições apoiadoras do setor agropecuário, sem dúvida alguma. Mas é claro, o agronegócio sustentável. Está dentro da estratégia do banco apoiar a agricultura sustentável, preservação das florestas, transição justa para uma economia neutra em carbono. E a gente vem buscando apoiar os produtores que têm boas práticas de manejo, de sustentabilidade, agricultores inovadores. Então a gente vem buscando apoiar essas boas práticas no setor agropecuário, assim como nos demais setores da economia também.
4: O Norte e o Nordeste foram as regiões que tiveram o maior percentual de financiamentos evitados pelo BNDES por conta de indícios de desmatamento ilegal. 1,7% dos 6 bilhões de reais em financiamentos solicitados na região Norte e 1,7% dos quase 8 bilhões de reais da região Nordeste. Reportagem André de Barros Lima.
3: E a Polícia Rodoviária Federal também aproveitou a Semana do Meio Ambiente para divulgar números recordes de combate aos crimes ambientais em todo o Brasil, especialmente na Amazônia Legal.
2: Desde 2023, quando foi lançado o Plano Amazônia Segurança e Soberania, também conhecido como Plano AMAS, foram apreendidos 300 quilos de ouro nos 9 estados da Amazônia Legal.
3: A PRF também atuou contra o tráfico de drogas na região com a apreensão de 107 toneladas de maconha e 32 de cocaína, além de armas e munições.
2: O prejuízo ao crime organizado inclui a inutilização de equipamentos utilizados no garimpo ilegal, como balsas, motores, tratores, escavadeiras, caminhões e até aviões e helicópteros.
3: Mais de 14 bilhões de reais foram anunciados hoje para fortalecer a agropecuária pelo programa Move Agricultura.
2: O valor vai ser investido em crédito para aquisição de tratores, colheitadeiras, plantadeiras e outros equipamentos para o campo.
3: O anúncio foi feito durante uma feira de tecnologia agrícola no município de Luiz Eduardo Magalhães, na Bahia.
2: O vice-presidente Geraldo Alckmin também anunciou o financiamento de 21 bilhões de reais para a renovação de frota de caminhões que deve atender as demandas logísticas do agronegócio.
6: Estão liberados 14 bilhões de reais para financiamento de tratores, implementos agrícolas, 1 ano de carência, 5 anos para pagar, juros em torno de 9% ao ano. A segunda boa notícia é o Move Caminhões, são 21,1 bilhões de crédito, 2 bilhões para ônibus, renovação de frota, melhora logística.

0: econômica, melhora a produtividade, melhora o meio ambiente, segurança automotiva para ajudar a mecanização da nossa agricultura.
1: Estudante do ensino médio e ainda não fez a sua inscrição para o Enem, atenção.
2: O Ministério da Educação ampliou o prazo de inscrições para as provas desse ano para até sexta-feira, dia 12.
1: O Exame Nacional do Ensino Médio seleciona estudantes para ingresso nas universidades públicas e privadas e institutos federais de educação superior.
3: A prorrogação foi anunciada pelo Ministério da Educação, MEC, e pelo Instituto Nacional de Estudos e Pesquisas Educacionais, Anísio Teixeira, INEP. As provas continuam marcadas para os dias 8 e 15 de novembro. Vale ressaltar que ter direito à isenção da taxa não garante a inscrição automática. Quem recebeu a gratuidade teve a justificativa de ausência aceita na edição passada, participa do programa PED Meia ou conclui o ensino médio na rede pública neste ano, também precisa confirmar a participação no sistema. No caso dos estudantes da rede pública, a inscrição foi gerada automaticamente, mas é necessário acessar a plataforma para confirmar os dados, escolher o município de prova, a língua estrangeira e solicitar atendimento especializado, se necessário. Para os candidatos do isentos, a taxa de inscrição é de R$85 e agora pode ser paga até 17 de junho. O prazo para solicitar atendimento especializado e tratamento por nome social também termina nesta sexta-feira. Quem concluir o ensino médio em 2026 e participa do PED Meia recebe um incentivo adicional de R$200, desde que esteja presente nos dois dias de prova. Para conferir todas as regras da edição e se inscrever, acesse enem.inep.gov.br/participante. Dilson Santa Fé, para a Voz do Brasil.
2: O Ministério da Saúde suspendeu temporariamente a aplicação da vacina contra a dengue, desenvolvida pelo Instituto Butantan.
1: Segundo o ministro da Saúde, Alexandre Padilha, a ação foi necessária após o sistema de vigilância registrar 42 reações severas em pessoas que tomaram o imunizante, incluindo duas mortes.
2: Os casos equivalem a apenas 0,008% do total de 500 mil doses que já tinham sido distribuídas.
1: Mesmo assim, o ministro Alexandre Padilha explicou os objetivos para suspender a aplicação do imunizante.
4: Primeiro é a ação de precaução, que deve sempre guiar quem respeita a vida, quem respeita a ciência, ainda mais quando a gente está falando de vacinação. Segundo, para que Ministério da Saúde, Anvisa, Instituto Butantan aprofundem a investigação, tanto nos 42 casos, buscar fator de risco nessas 42 pessoas, identificar com pessoas que tomaram na mesma época, se tem alguma outra diferença em relação a essas pessoas, inclusive aprofundar a investigação sobre os 3 casos graves e os 2, em especial, que temos óbitos registrados, onde não existe informações suficientes para estabelecer uma causalidade entre a vacina e esses óbitos.
2: Importante destacar que esse imunizante nacional estava sendo aplicado apenas nas cidades de Botucatu, em São Paulo, Nova Lima, em Minas Gerais, e Maranguape, no Ceará, e ainda na região de Araguaína, em Tocantins.
1: Para quem tomou a vacina nos últimos 21 dias, a orientação do Ministério da Saúde é fazer o acompanhamento em uma unidade de saúde local para observar possíveis reações adversas.
2: E o Ministério da Saúde ampliou a capacidade de atendimento do SUS com a entrega de 300 equipamentos e a 185 municípios em todos os estados.
1: A modernização do Sistema Único de Saúde deve diminuir a fila de espera dos atendimentos em todo o país.
2: Os investimentos do novo PAC Saúde chegam a R$546 milhões e vão viabilizar 428 mil cirurgias eletivas por ano.
5: O Ministério da Saúde iniciou a segunda etapa da entrega de equipamentos para hospitais públicos e filantrópicos em todo o país. A ação prevê a distribuição de 150 novos combos cirúrgicos e 20 tomógrafos para ampliar os atendimentos especializados no SUS. Com investimento de R$546 milhões, os equipamentos devem permitir a realização de cerca de 428 mil cirurgias eletivas por ano. A ação deve reduzir filas e o tempo de espera dos pacientes. Os

0: Os incluem equipamentos para cirurgias gerais e oftalmológicas, utilizados em procedimentos como vasectomia, laqueadura e cirurgia de catarata. Ao todo, 185 municípios vão ser beneficiados. As remessas começaram em fevereiro deste ano e seguem até o fim de junho. Além da entrega dos equipamentos, o Ministério da Saúde também garante instalação, treinamento das equipes e manutenção por 3 anos. A iniciativa faz parte do programa Agora Tem Especialistas e busca ampliar o acesso da população a consultas, exames e cirurgias pelo SUS, especialmente em regiões com menor oferta de atendimento especializado. Lucília Araújo para a Voz do Brasil.
1: Entre 2023 e 2025, o Brasil levou mais de 26 milhões de pessoas para fora da faixa de insegurança alimentar.
2: Isso levou as Nações Unidas a retirarem o país do mapa da fome.
1: O resultado refletiu a adoção de uma série de ações para aumentar a oferta de alimentos e a renda das famílias mais vulneráveis.
3: Moradora do Sol Nascente, região mais pobre do Distrito Federal, Keila de Souza Barbosa tem 7 filhos e está à espera de mais 2. Segundo ela, com crianças ainda muito pequenas, é difícil trabalhar fora. Keila revela que a fome já fez parte da rotina do lar, mas hoje a situação mudou. O sustento vem principalmente do Bolsa Família. O benefício chega a R$ 1.400 por mês.
4: Já passei fome, mas meus filhos, e hoje meus filhos já não passam mais, né? Então, assim, é um benefício que me ajuda muito.
3: O Bolsa Família é uma das ações do Plano Brasil Sem Fome, criado em 2023. A iniciativa reúne o trabalho de 24 ministérios para aumentar a renda, garantir comida saudável e dar proteção social. E é coordenado pelo Ministério do Desenvolvimento e Assistência Social, Família e Combate à Fome. Valéria Buriti, secretária extraordinária de Combate à Pobreza e à Fome, explica que o plano nasceu num momento crítico e foi estruturado como uma das prioridades do governo do Brasil.
5: Era 33 milhões de pessoas passando fome. Então a gente conseguiu nesse período controlar a inflação de alimentos, gerar emprego, gerar ocupação e reduzir desigualdades.
3: Entre 2023 e 2025, o Bolsa Família atendeu em média 20 milhões e 700 mil famílias por mês. O total de repasses passou de 434 bilhões de reais. O resultado foi reforçado por ações como o programa Gás do Povo, o benefício de prestação continuada e a valorização do salário mínimo. Com isso, a rede de segurança alimentar avançou e a adesão de municípios ao sistema nacional saltou de 536 para mais de 2.200 cidades em abril deste ano. Mesmo com a saída do mapa da fome, 6 milhões e 500 mil pessoas ainda enfrentam a fome grave no país. Para mudar essa realidade, a nova etapa do Plano Brasil Sem Fome vai concentrar esforços em territórios onde há maior concentração de domicílios nessa condição. Valéria Buriti traz os detalhes.
5: A gente tem mobilizado os entes federativos para adotarem esses planos, também com estratégias que garantem acesso à água, produção de alimento, abastecimento alimentar. Seja um esforço coletivo, um grande mutirão, para que a gente tenha, de fato, o direito à alimentação é garantido todos os dias para quem vive no Brasil.
3: Com o aumento da renda pelo trabalho, 2 milhões de pessoas deixaram o programa Bolsa Família entre janeiro e outubro do ano passado. Reportagem Luciana Colares de Holanda.
2: E assegurar renda para famílias vulneráveis que vivem da pesca é também o objetivo do Seguro Defeso.
1: Mais de 3 bilhões de reais foram pagos a pescadores artesanais de todo o país desde novembro do ano passado.
6: O seguro-desemprego do pescador artesanal, também conhecido como seguro defeso, é um benefício que garante renda aos pescadores durante o período em que a atividade é interrompida para a reprodução das espécies. O valor das parcelas é de um salário mínimo e o tempo do pagamento varia conforme a espécie e a região. Uma ajuda necessária para conseguir manter-se na profissão. No caso da pescadora Sandra Paula Ribeiro, de 41 anos, que exerce a atividade em Santa Catarina.

0: Nesse período que a gente não pode pescar, é uma ajuda para casa, para renda, para ir mantendo as contas em dia. Se a gente não consegue trabalhar nesse período de defesa, a gente vai sobreviver do quê? Então a gente precisa do seguro para isso.
1: Desde novembro do ano passado, 745 mil pescadores artesanais foram beneficiados pelo seguro defeso. Ao todo, o Ministério do Trabalho e Emprego já repassou 3 bilhões e 130 milhões de reais a esses profissionais. O diretor do Departamento de Gestão de Benefícios, João Paulo Ferreira Machado, explica que a medida também tem importância ambiental.
2: Para garantir a reprodução das espécies, a continuidade da produtividade, da produção de peixes, o seguro defesa é pago para que o pescador não pesque naquele momento, ele fique impedido de pescar, e devido a esse impedimento, ele recebe uma parcela de um salário mínimo para cada mês em que há um impedimento.
1: Os estados do Maranhão, Pará, Bahia, Amazonas e Piauí concentram quase 80% do total de requerimentos do seguro defeso. Um dos beneficiados é o pescador José Leandro Melo, da cidade paraense de Santarém, que exerce a atividade no Rio Tapajós e recebe o seguro há 7 anos.
3: A distância da onde vivemos para a cidade são de 6 horas de embarcação, né? Para chegar na cidade para comprar alimentação. Então, esse seguro ele é muito importante. Ele serve para comprar a nossa alimentação, serve para comprar os nossos materiais de pesca, né? E comprar também combustível.
1: Para este ano, o orçamento destinado pelo governo ao seguro defeso é de 7 bilhões e 900 milhões de reais. Para receber o benefício, é preciso fazer o pedido no aplicativo da Carteira de Trabalho Digital ou no portal do Emprega Brasil. Tem direito ao seguro o pescador artesanal que já tenha pelo menos 1 ano de registro, que não tenha qualquer outra fonte de renda e que tenha se dedicado a essa atividade em todos os meses entre os períodos de defeso. Com locução de Natália Koslick, reportagem Márcia Fernandes.
4: 67 toneladas de drogas apreendidas, 639 armas retiradas de circulação e mais de 26 mil munições recolhidas.
5: Esses são alguns dos primeiros dados divulgados como resultado do novo programa Brasil contra o Crime Organizado.
4: Apenas 3 semanas após o lançamento da nova estratégia, 473 prisões foram realizadas.
5: O programa prevê ações integradas entre as forças policiais da União, estados e municípios.
4: E essas foram as notícias do governo do Brasil.
5: A realização da Secretaria de Comunicação Social da Presidência da República.
4: Com produção da empresa Brasil de Comunicação.
5: E agora com as notícias do Poder Judiciário e do Congresso Nacional. Boa noite.
4: Uma boa noite para você. Até amanhã.
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8: CNJ institui grupo de trabalho para aperfeiçoar sistema remuneratório da magistratura em cumprimento à decisão do Supremo Tribunal Federal.
9: STJ garante isenção de ICMS na compra de veículo por pessoa com visão monocular.
8: Tribunal Superior Eleitoral abre consulta pública para definir modelo da nova urna eletrônica.
9: Boa noite, eu sou Marcela Luiza.
8: E eu sou Walter Lima.
9: Conselho Nacional de Justiça institui grupo de trabalho para aperfeiçoar sistema remuneratório da magistratura em cumprimento à decisão do Supremo Tribunal Federal.
8: A medida integra ações para garantir transparência, uniformidade e controle dos pagamentos realizados no Poder Judiciário. Fernanda Porto.
10: O grupo de trabalho foi instituído pelo presidente do CNJ e STF, ministro Edson Fachin, a fim de realizar estudos para basear propostas legislativas sobre a remuneração da magistratura. A comissão tem a tarefa não só de analisar propostas já produzidas, mas consolidar e sistematizar conclusões voltadas a contribuir com a uniformização, padronização, transparência e previsibilidade das parcelas remuneratórias do judiciário, em respeito à Constituição Federal. Para isso, os estudos e relatórios devem ser produzidos periodicamente e divulgados no portal do CNJ.
9: Pessoas com visão em apenas um dos olhos têm direito à isenção do ICMS na compra de veículo automotor.
8: Esse entendimento é do STJ. Fátima Uchoa.
11: A segunda

0: turma do STJ rejeitou o recurso do Distrito Federal e manteve decisão que concedeu isenção do ICMS a um motorista com visão monocular. De acordo com o relator ministro Francisco Falcão, a jurisprudência das cortes superiores considera a visão monocular uma deficiência para vários efeitos jurídicos e uma lei de 2021 a classificou como deficiência sensorial do tipo visual para todos os efeitos legais. Assim, segundo o ministro, reconhecer a visão monocular como deficiência para diversos efeitos jurídicos e, simultaneamente, negar tal condição quando se trata de política pública voltada à promoção da mobilidade dessas pessoas implicaria incoerência normativa incompatível com a lógica do sistema jurídico.
1: Tribunal Superior Eleitoral abre consulta pública para definir modelo da nova urna eletrônica para as eleições de 2028.
2: Empresas especialistas poderão apresentar. Aliás, empresas e especialistas poderão apresentar sugestões técnicas para aperfeiçoar o equipamento. Fábio Ruas.
3: As contribuições devem ser encaminhadas para o e-mail urna2028@tse.jus.br. As sugestões precisam ter fundamentação técnica com propostas de alteração, inclusão ou substituição dos requisitos previstos nos anexos do edital. O TSE poderá ainda solicitar esclarecimentos complementares às empresas participantes. A consulta pública vai ficar aberta por 21 dias, contados a partir da publicação do edital, e poderá ser prorrogada.
1: Ministério Público Federal entra com ação para que hospital em São Paulo implemente política de cotas na residência médica.
2: A instituição tem desrespeitado diretrizes do Ministério da Saúde, apesar de atuar no SUS e receber benefícios fiscais. Vanessa Pereira.
4: Na ação, o MPF pede que o hospital israelita Albert Einstein, em São Paulo, implemente a política de cotas nos programas de residência médica. Os pedidos incluem a abertura de editais complementares no atual processo seletivo de 2026, com a destinação de vagas para candidatos com deficiência, negros, indígenas, quilombolas e pessoas trans, conforme os percentuais definidos pelas normas vigentes. O MPF ressalta que a aplicação de ações afirmativas nas residências médicas é obrigatória, mesmo em instituições de direito privado. Isso porque tais programas envolvem o treinamento no âmbito do SUS, sendo regulamentados pelo governo federal.
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1: Uma boa noite.
2: E até amanhã.

0: sou Paula Groba.
1: E eu sou Ricardo Nakaoka.
0: E estes são os destaques de hoje do Jornal do Senado, que começa agora.
1: Congresso analisa a medida provisória para conter preço do diesel.
0: Policiais e bombeiros podem receber indenização por atuação na pandemia.
1: Aumento de pena para roubo de combustíveis e menores infratores está na pauta desta semana.
0: Boa noite.
1: Boa noite.
0: Quando o diesel sobe, o impacto é sentido em toda a economia, já que o combustível é essencial para o transporte de cargas e influencia o preço de alimentos, produtos e serviços.
1: E para tentar aliviar essa pressão, o Congresso vai votar uma medida provisória editada pelo governo federal que estabelece condições para produtores e importadores beneficiados ajudarem a reduzir o preço do combustível. Os detalhes com Lana Dias.
2: O subsídio de R$1,12 por litro do óleo diesel fica condicionado a critérios, como dedução do valor no preço de venda do combustível e identificação dos descontos equivalentes nas notas fiscais. A fiscalização dos preços será feita pela Agência Nacional do Petróleo, Gás Natural e Biocombustíveis. Para o senador Paulo Paim, do PT do Rio Grande do Sul, a medida foi positiva, especialmente em meio à guerra no Oriente Médio.
3: O governo continua entregando, apresentando, né, para o povo brasileiro subsídios como esse do óleo diesel, né, para que realmente chegue lá na bomba, lá na ponta, né?
2: Já os senadores Alci Lucas

0: do PL do Distrito Federal, espera que o incentivo tenha efeito real nos preços oferecidos ao consumidor.
1: Esse preço do diesel com relação à guerra do Irã, isso acaba comprometendo a economia. Espero que isso chegue na bomba, né? Porque muitas vezes também é dado desconto e o

0: Voos regulares no Brasil também podem contar com um reforço bilionário no caixa. O Congresso vai analisar outra medida provisória que destina R$1 bilhão para financiar o capital de giro dessas empresas.
1: O objetivo é dar suporte às operações do setor, garantindo recursos para despesas essenciais e manutenção das atividades. O crédito extraordinário será administrado sob supervisão do Ministério da Fazenda e já está disponível.
0: O que é decidido no Congresso pode acabar no Supremo Tribunal Federal. E neste mês, temas que mobilizam parlamentares e dividem opiniões também estarão no centro dos julgamentos da corte.
1: Entre os assuntos, a responsabilidade das plataformas digitais por conteúdos publicados na internet. A reportagem é de Márcio Maturana.
2: Nesta quarta-feira, dia 10, a corte deve julgar recursos contra a decisão que ampliou a responsabilidade das plataformas digitais no julgamento sobre o Marco Civil da internet. No dia 17 está na pauta o prazo de 24 meses dado pelo ministro Flávio Dino para o Congresso regulamentar a mineração em terras indígenas. O Senado tem um grupo de trabalho sobre isso, que é presidido pela senadora Tereza Cristina, do PP de Mato Grosso do Sul.
3: O que nós não podemos mais conviver é com essa situação de infratores que invadem as terras indígenas, fazem o garimpo, na verdade, né? E ninguém ganha nada com isso. Nem os povos indígenas, nem o Estado.
2: E para o dia 24 está marcado o julgamento do Supremo Tribunal Federal, que discute o vínculo de trabalho entre motoristas e entregadores com plataformas digitais, a condição chamada de uberização.
0: Durante a pandemia de Covid-19, profissionais da segurança pública também estiveram nas ruas, mantendo serviços essenciais e atuando diretamente no enfrentamento da crise sanitária.
1: Agora o Senado pode ampliar um benefício já concedido aos trabalhadores da saúde, garantindo indenização para policiais, guardas e bombeiros que morreram ou ficaram permanentemente incapacitados em razão da atuação na linha de frente da pandemia. Os detalhes com Bruno Lourenço.
4: O projeto original, que está pronto para ser votado na Comissão de Segurança Pública do senador Marcos Duval, do Avante do Espírito Santo, foi apresentado no auge da crise sanitária em 2020 e pedia a criação de uma pensão especial para os dependentes dos profissionais da linha de frente. Naquela época, o senador destacava o drama de policiais e profissionais da saúde que iam para o trabalho sem saber se voltariam e de suas famílias.
5: É um amparo de toda a sociedade, um reconhecimento de toda a sociedade desse trabalho, porque hoje, caso aconteça alguma coisa com ele, não é considerado acidente de trabalho, simplesmente uma morte natural. A família acaba não tendo a segurança, os benefícios que a família tem que ter uma profissão como essa, que você vai para o trabalho e não sabe se volta.
4: O relator da matéria, senador Márcio Bittar, do PL do Acre, atualizou o projeto para levar em conta a lei aprovada pelo Congresso Nacional em 2021, que garantiu uma compensação financeira paga pela União aos profissionais de saúde incapacitados pela Covid-19 ou aos seus herdeiros, em caso de óbito. O substitutivo apresentado por Bittar estende os mesmos direitos e valores aos agentes de segurança pública, como policiais de todas as corporações, guardas municipais, bombeiros, agentes de trânsito e guardas portuários.
0: E o combate à criminalidade e a proteção do patrimônio público estarão entre os destaques das comissões do Senado nesta semana.
1: Na pauta, propostas que endurecem as punições para o furto de combustíveis e ampliam o tempo máximo de internação de menores envolvidos em atos infracionais graves. Saiba mais com a repórter Marcela Cunha.
6: Na terça-feira, a Comissão de Serviços de Infraestrutura pode votar uma proposta que endurece a punição contra o furto e o roubo de combustíveis, com penas de 4 a 10 anos de reclusão. E na Comissão de Segurança Pública, uma proposta aumenta o tempo máximo de internação de adolescentes que cometerem atos infracionais graves, especialmente os equivalentes a crimes hediondos. Hoje, pelo ECA, a internação não pode passar de 3 anos, como lembrou o senador Fabiano Contarato, do PT do Espírito Santo.
7: Não é razoável, por exemplo, hoje, se um rapaz de 17 anos, 11 meses e 29 dias, ele estuprar e matar e ocultar o cadáver, ele vai ficar no máximo 3 anos.
6: Na quarta, a Comissão de Constituição e Justiça analisa o projeto que facilita a cobrança da pensão alimentícia e outro que amplia o prazo para vítimas de crimes sexuais cometidos na infância ou na adolescência pedirem indenização na justiça. Já na Comissão de Ciência e Tecnologia, destaque para o projeto que reforça a proteção de dados pessoais para reduzir o risco de vazamentos e uso indevido.

0: e do de informações dos cidadãos por empresas e órgãos públicos.
1: Já no plenário, estão na pauta desta semana medidas que ampliam a proteção aos trabalhadores domésticos resgatados de situação análoga à de escravidão.
2: A renegociação de dívidas de produtores rurais e a definição de novas regras para atividades de inteligência no país também estão na pauta. Repórter Pedro Pincer.
3: Na terça-feira, pode ser analisado o projeto que estabelece novas medidas de proteção e acolhimento para trabalhadores resgatados de condições análogas à escravidão. A ideia é ir além da punição aos infratores e assegurar o acolhimento estrutural das vítimas, com acesso facilitado a benefícios sociais, acompanhamento psicossocial e políticas de qualificação e inserção no mercado de trabalho. Outra novidade, segundo o senador veneziano Vital do Rego, do MDB da Paraíba, é o combate à exploração no ambiente doméstico.
4: O trabalho doméstico tradicionalmente invisibilizado nas políticas públicas e na fiscalização estatal. O projeto reconhece que esse setor apresenta riscos específicos de exploração em razão do isolamento do local de trabalho, da assimetria de poder entre empregador e empregado e da naturalização histórica de práticas abusivas.
3: Já na quarta-feira, o plenário analisa a criação de uma linha especial de crédito com recursos do Fundo Social do Pré-Sal para a renegociação de dívidas de produtores rurais. O relator, senador Renan Calheiros, do MDB de Alagoas, afirmou que o texto foi ajustado para impedir que a regulamentação da proposta crie exigências excessivas ou restrições que dificultem a sua aplicação. Constam ainda da pauta da semana o projeto que estabelece diretrizes para as atividades de inteligência no Brasil e o texto que cria a política de governança da administração pública federal.
1: E motoristas com bom histórico no trânsito já podem contar com uma novidade na renovação da Carteira Nacional de Habilitação. Entrou em vigor a renovação automática da CNH para condutores sem infrações sujeitas à pontuação nos últimos 12 meses.
2: A medida reduz etapas burocráticas, mas mantém a exigência dos exames médicos obrigatórios, retomada pelo Congresso Nacional. A nova lei também prevê a criação de um teto nacional para o valor desses exames, que será definido pela Secretaria Nacional de Trânsito. Com a edição de Paula Groba e trabalhos técnicos de João Lira, o Jornal do Senado fica por aqui. Acompanhe agora as notícias da Câmara dos Deputados. Boa noite.
1: Boa noite e até amanhã.

0: cria cadastro de pesquisa sobre drogas experimentais contra o câncer.
1: Relatório final sobre o combate à misoginia deve ser apresentado na quarta.
0: Projeto que altera código de mineração já pode entrar na pauta do plenário.
1: Boa noite. O plenário da Câmara pode votar projeto criticado pelo governo que altera o código de mineração. O repórter Antônio Vital nos conta como está a discussão.
2: Ganhou o regime de urgência e pode ser votado a qualquer momento no plenário da Câmara, projeto que altera diversos pontos da legislação da mineração. Entre outras medidas, o texto amplia o conceito de garimpeiro e cria um leilão social, que vai ofertar áreas de menor volume de minérios e pode beneficiar cooperativas de garimpeiros, que terão prioridade no processo de autorização. A lei atual define a garimpagem como trabalho individual que utiliza instrumentos rudimentares, aparelhos manuais ou máquinas simples. A nova definição prevê que a atividade não depende da técnica utilizada ou do tamanho da produção. A proposta foi apresentada por um grupo de trabalho criado em 2022 para propor mudanças no Código de Mineração. O projeto é assinado pelo deputado Felipe Barros, do PL do Paraná, coordenador do grupo. A justificativa é que o projeto dá mais agilidade ao processo de mineração. Um dos pontos permite que o plano de aproveitamento econômico da jazida levará em conta apenas questões de salubridade e segurança e não vai abranger o método utilizado no garimpo e beneficiamento. Outro dispensa licenciamento ambiental para pesquisa se a tecnologia usada não provocar impactos significativos. O regime de urgência provocou discussão no plenário. O governo se manifestou contra a proposta e pediu mais discussão antes da votação, como disse a deputada Érica Cocai, do PT do Distrito Federal.
3: Esse projeto é para legalizar o garimpo, e legalizar o garimpo sem regras. Nós, o Brasil inteiro, viu o desastre que houve no território Yanomami, pela ação sem regras do próprio garimpo. Porque não dá para ficar todo o tempo passando a boiada, porque meio ambiente é fundamental para a própria soberania. Mas nós também temos a posição do Ministério do Planejamento, da Casa Civil, do governo, contra esta proposição. Não dá para

0: liberar, como está se propondo, o garimpo sem regras.
1: Já o deputado Joaquim Passarinho, do PL do Pará, relator do grupo de trabalho que apresentou a proposta, defendeu as mudanças na lei de mineração. Segundo ele, o objetivo é permitir que pequenas empresas atuem no setor.
2: No nosso projeto, não há nenhum tipo de restrição ao meio ambiente, não há nenhum tipo de facilitação, não há anuência prévia, não há tasta, não há nada disso. Pelo contrário, o que nós estamos tentando é tirar da mão de 5, 6 empresas, umas nacionais, outras internacionais, que detêm quase todo o subsolo nacional pesquisado. Está na mão de 5 empresas. E essas empresas não dão anuência para as menores empresas trabalharem. E o subsolo brasileiro, ele é do povo brasileiro.
1: Com o regime de urgência, o projeto que altera diversos pontos da legislação sobre mineração pode ser votado diretamente no plenário da Câmara sem passar pela análise das comissões permanentes da Casa. Da Rádio Câmara de Brasília, Antônio Vital.
3: Relações Exteriores.
4: Pastor Henrique Vieira, do PSOL do Rio de Janeiro, protocolou no STF um pedido de inclusão de novas lideranças da oposição em inquérito que busca esclarecer a atuação de políticos brasileiros contra instituições e contra a soberania nacional junto ao governo dos Estados Unidos.
5: Pastor Henrique Vieira defende uma apuração técnica sobre reuniões ocorridas no país norte-americano. O deputado suspeita que a taxação a produtos nacionais e os ataques ao sistema de pagamento instantâneo PIX é fruto de pressão dessas lideranças.
4: José Medeiros, do PL de Mato Grosso, critica a condução da política externa do governo federal. De acordo com o parlamentar, o executivo cria atritos com o governo dos Estados Unidos para desviar o foco das críticas e dos vários problemas nacionais.
5: José Medeiros alega que possíveis taxações contra produtos brasileiros resultam de uma investigação sobre práticas comerciais consideradas prejudiciais aos Estados Unidos. Ele reitera que as novas taxas não têm relação com qualquer atuação de parlamentares da oposição.
3: Educação.
4: Comissão aprova projeto que autoriza o uso de escolas para atividades da comunidade no entorno. A reportagem é de Júlia Lopes.
6: Quadra, auditório e sala de aula poderão ser usados pela comunidade fora do período letivo. A Comissão de Educação aprovou o projeto de lei que permite às comunidades utilizarem os prédios escolares para a prática de exercícios e atividades de lazer. Pelo texto, a direção de cada instituição será responsável pela autorização e quem solicitar o uso deverá assinar um termo de responsabilidade sobre o patrimônio escolar. Além disso, a utilização dos espaços não poderá interferir no funcionamento regular da escola durante o período letivo, nem em atividades extracurriculares. O relator da proposta, deputado Luiz Fernando Vampiro, do MDB de Santa Catarina, destacou que, em muitos casos, esses espaços são os únicos disponíveis na comunidade para a realização dessas atividades.
7: Porque em algumas cidades do Brasil, nós temos um ginásio, por exemplo, de uma escola que é único naquela cidade e por uma briga política de alguma coisa não pode ser utilizado pela comunidade. Esse é o objetivo dessa lei, é colocar como base nacional a autorização de prédios públicos para a utilização do seu entorno onde está inserido.
6: O projeto prevê a realização de atividades formativas, científicas, culturais e esportivas com o objetivo de integrar a comunidade escolar, incluindo as famílias dos estudantes e moradores do entorno de cada escola. O texto estabelece ainda que atividades com fins lucrativos só poderão ser autorizadas se forem realizadas por entidades públicas ou de caráter social ou filantrópico, com finalidade social comprovada. O deputado professor Reginaldo Veras, do PV do Distrito Federal, que participou da discussão da proposta, explica na prática como essa medida já acontece nas comunidades do Distrito Federal.
8: Até às 23 horas do sábado e do domingo, a quadra é utilizada ininterruptamente pela comunidade, porque simplesmente, senhoras e senhores, não tem outro espaço de lazer. E o grande barato, a gente dialogando com a galera que usa para jogar o futebol, a gente ainda faz os multirões para que eles façam a pintura, para que eles mantenham o espaço.
6: A proposta, que busca promover a integração entre a escola e a comunidade e altera a lei de diretrizes e bases da educação nacional, segue agora para análise na Comissão de Constituição e Justiça. Da Rádio Câmara de Brasília, Júlia Lopes.
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1: Saúde. Câmara aprova projeto que cria cadastro de pesquisas sobre drogas experimentais para tratar o câncer. A repórter Sofia Peçanha nos conta como deve funcionar.
2: A Câmara dos Deputados aprovou o projeto que cria o Banco Nacional de Combate ao Câncer. O objetivo é divulgar em todo o país, de forma sistematizada, os protocolos abertos de pesquisa de drogas experimentais em oncologia, já validadas pelas normas de ética médica. Segundo dados da Organização Mundial da Saúde, no ano passado, o câncer foi a segunda doença responsável pelos óbitos registrados, juntamente ao grupo de doenças cardiovasculares e as doenças do aparelho respiratório. Nesse cenário, o projeto pretende democratizar os novos tratamentos, tornar os protocolos experimentais amplamente conhecidos pela comunidade médica e pelo público em geral, e humanizar os canais de acesso aos medicamentos e tratamentos, como ressaltou a deputada Rosângela Moro, de São Paulo, relatora na Comissão de Saúde.
3: A centralização dessas informações democratiza o acesso a novas opções de tratamento, fortalece a pesquisa clínica no país.
2: As pesquisas serão disponibilizadas ao público em geral, aos profissionais de saúde previamente registrados e às centrais de regulação de consultas de cada estado. Os dados coletados serão organizados e ordenados pelos ministérios das áreas da saúde e da ciência e tecnologia, ou por outro órgão indicado por estes ministérios. Médicos e demais profissionais poderão dispor de uma base de dados diversificada, atualizada, gratuita e de fácil acesso. Assim, a equipe médica ampliará o leque de alternativas de tratamento, potencializando as possibilidades de recuperação de cada paciente, como destacou a deputada Rosângela Moro.
3: Permitirá que profissionais de saúde e paciente tenham acesso a tratamentos inovadores, aumentando as chances de sucesso terapêutico e possibilitando a escolha dos tratamentos mais adequados ao tipo de câncer.
2: As informações disponibilizadas no banco de dados deverão estar habilitadas pela Comissão Nacional de Ética em Pesquisa e pela Agência Nacional de Vigilância Sanitária. O projeto que cria o Banco Nacional de Combate ao Câncer será analisado em seguida pelo Senado, caso não haja recurso para análise no plenário. Da Rádio Câmara de Brasília, Sofia Peçanha.
1: Desenvolvimento Regional.
4: Ricardo Maia, do MDB, registra a visita que fez a vários municípios no interior da Bahia. O parlamentar cumprimenta a população e lideranças locais, especialmente das cidades de Tucano, Ouriçangas, Queimadas e Cansanção.
5: Ricardo Maia destaca seu retorno à cidade de Araci depois de uma ausência de 2 anos relacionada à morte de seu irmão. Ele ressalta que, mesmo distante, continuou enviando recursos para a compra de viaturas, ambulâncias, tratores e para a construção de quadras esportivas, entre outras iniciativas.
1: Trabalho.
4: Câmara aprova a convenção da Organização Internacional do Trabalho sobre segurança e saúde no trabalho. As informações com a repórter Daniele Lessa.
6: A Câmara dos Deputados aprovou o projeto que aprova o texto da Convenção 187 da Organização Internacional do Trabalho, a OIT, sobre o marco promocional para a segurança e a saúde no trabalho. O texto da convenção foi adotado pela OIT em 2006 e busca promover a melhoria das condições de segurança e saúde no trabalho, com ações para prevenir lesões, doenças e mortes relacionadas à atividade profissional. A mensagem presidencial que encaminhou o texto ao Congresso destaca que a segurança e a saúde no trabalho passaram a ser reconhecidas pela OIT como parte dos princípios e direitos fundamentais no mundo do trabalho. Segundo o documento, a proteção à vida, à saúde e à integridade física dos trabalhadores é um direito humano básico. A convenção prevê que os países que ratificarem o texto adotem uma política nacional, com programas nacionais de segurança e saúde no trabalho. Essas medidas devem ser construídas em consulta com organizações representativas de empregadores e trabalhadores. O texto também valoriza a criação de uma cultura de prevenção para reduzir riscos no ambiente de trabalho. Ao defender a proposta, o deputado Hildo Rocha, do MDB do Maranhão, argumentou que aumentar a segurança no trabalho melhora a produtividade das empresas.
7: Para que nós possamos criar um ambiente de trabalho mais seguro, mais saudável, e isso favorece, logicamente, a nossa economia brasileira, melhor.

0: Agora, sem dúvida nenhuma, o custo Brasil, porque vai aumentar a produtividade.
1: E o do Rocha disse ainda que o aumento da produtividade torna as empresas brasileiras mais atrativas para investimentos. O deputado Marcel Van Hatten, do Novo, do Rio Grande do Sul, encaminhou o voto contra a proposta, por considerar que o texto da convenção interfere no trabalho do parlamento.
2: Com tratados internacionais que afetam a nossa soberania, o Novo orienta contra. Afeta a nossa legislação nacional e a capacidade do parlamento decidir o que é melhor para o trabalhador.
1: O plenário da Câmara aprovou também mais dois acordos internacionais. O protocolo de Montevidéu sobre compromisso com a democracia no Mercosul estabelece medidas a serem tomadas pelos países participantes em caso de ruptura da ordem democrática, incluindo fechamento de fronteiras e sanções políticas e diplomáticas. Também foi aprovado acordo com a Venezuela para a cooperação em ciência e tecnologia espacial, em projetos nas áreas de observação do território, telecomunicações, tecnologias e dados espaciais. O Brasil já mantém acordos similares com Argentina, Peru e Colômbia. A Convenção da Organização Internacional do Trabalho sobre Segurança e Saúde no Trabalho e os dois acordos internacionais agora serão analisados no Senado. Da Rádio Câmara de Brasília, Daniele Lessa.
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4: Direitos Humanos.
5: O relatório final do Grupo de Trabalho sobre Combate à Misoginia deve ser apresentado na próxima quarta-feira. O repórter Murilo Souza adianta um pouco de como foi a última discussão do GT.
6: A Câmara dos Deputados encerrou a fase de audiências públicas do Grupo de Trabalho que analisa o projeto de lei que equipara a misoginia, definida como ódio ou aversão às mulheres, ao crime de racismo. O texto prevê penas de 2 a 5 anos de prisão para combater discursos de ódio e a discriminação baseada na crença da supremacia masculina. A coordenadora do colegiado, deputada Tabata Amaral, do PSB de São Paulo, anunciou que o foco agora está em receber sugestões técnicas para construir a versão para a votação.
7: O nosso trabalho está longe de ter terminado. A gente está agora numa fase muito importante de acolher as contribuições técnicas, de sugestões de alteração do texto que a gente está analisando. Então, por favor, me procurem, procurem a equipe do meu gabinete, a secretaria do nosso grupo de trabalho, para que a gente possa fazer esse esforço difícil, complexo, mas necessário, de tentar, não sei se consensuar, mas com certeza consolidar as contribuições para que a gente possa avançar.
6: A última audiência pública reuniu juristas, pesquisadores e representantes de embaixadas para avaliar a eficiência jurídica da proposta. O objetivo é assegurar que os novos mecanismos possam ser aplicados de forma prática pelo sistema de justiça e estejam alinhados com os princípios da Constituição Federal, como a liberdade de expressão e a dignidade humana. Segundo a deputada, o relatório final do colegiado será apresentado na próxima quarta-feira. Durante a reunião, representantes estrangeiros compartilharam as experiências de seus países. Simon Fairweather, conselheiro político da Embaixada Britânica, explicou que o Reino Unido incluiu o sexo na lista de motivações de crimes de ódio. Pela legislação britânica, se um crime for motivado por hostilidade baseada no sexo, a pena se torna mais severa. Ele também destacou ações voltadas para o ambiente digital, como a proibição de aplicativos de inteligência artificial que tiram a roupa de mulheres em fotos sem autorização. Já a representante da embaixada francesa, Cynthia O'Hyan, afirmou que a lei da França evita o termo misoginia, por considerá-lo amplo e subjetivo. O direito francês prefere focar em sexismo ou violência sexista. A constitucionalista Alice Bianchini, presidente da Associação Brasileira de Mulheres de Carreiras Jurídicas, garantiu que a proposta atende aos critérios técnicos necessários para integrar o sistema penal. Ela rebateu críticas de que o texto criaria um conceito vago e explicou que a proposta segue a mesma lógica das leis que já punem o racismo e a homotransfobia. O projeto de lei que criminaliza o ódio contra mulheres já foi aprovado pelo Senado e, se for aprovado pela Câmara dos Deputados sem alterações, poderá seguir diretamente para a sanção presidencial. Da Rádio Câmara de Brasília, Murilo Souza.

0: Coronel Ulisses, do União do Acre, relata sua experiência de mais de 30 anos na segurança pública para apoiar a classificação do PCC e do Comando Vermelho como organizações terroristas. Segundo ele, as facções espalham medo nas comunidades, dominam territórios e impõem regras.
1: Para Coronel Ulisses, o governo federal é tolerante com o crime organizado e, por isso, resiste contra a classificação dos grupos criminosos como terroristas. O deputado entende que só o endurecimento das leis é capaz de desestimular a criminalidade e ampliar a proteção aos cidadãos.
0: Delegado Éder Mauro, do PL, critica a condução da segurança pública no Pará diante do avanço de organizações criminosas no estado. Ele relata que comerciantes de Belém têm sido ameaçados por criminosos que cobram taxas para permitir o funcionamento de estabelecimentos.
1: Delegado Éder Mauro responsabiliza o grupo político que comandou o governo estadual nos últimos anos. Ele também contesta a eficácia da PEC da Segurança Pública, que busca centralizar as ações no governo federal. O deputado entende que os estados precisam de mais autonomia.
0: Termina agora o jornal Câmara dos Deputados, produzido pela Rádio Câmara, com trabalhos técnicos de Wellington Teles e apresentação de Val Monteiro e Luciana Vieira. Uma boa noite para você.
1: Você fica com as notícias do Tribunal de Contas da União. Boa noite.
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menino da porteira. Ouvimos aqui com o Sérgio Reis, é Rádio Sintonia 94.7 FM. É o nosso boa noite, Sintonia, desta segunda-feira, 8 de junho de 2026. Está chegando o Gujo Teixeira com Luciano Maia, Michel Teló e outros convidados aí. A música para se ouvir, Tomando Mate.

Garoto Brasileiro, música que você ouviu com os Garotos de Ouro. Pra você que tá ligado, curtindo o nosso programa, obrigado pela companhia, obrigado pela audiência, é o nosso Boa Noite Sintonia, levando a boa música pra vocês que estão aí curtindo o nosso programa nesta segunda-feira, 8 de junho de 2026. Estamos até a meia-noite com vocês, agradecendo a companhia. Chegando agora a Banda Real do Paraná, cantando pra nós aqui a música Deixa de Ciúme.

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Esse foi o Barreirito, cantou pra nós e a música Amanhã. É Rádio Sintonia 94.7 FM. O nosso Boa Noite Sintonia. A hora certinha pra você. 22:36 agora. 22:36, você tá ouvindo a Rádio Sintonia 94.7 FM. Boa noite, Sintonia, até a meia-noite com vocês. E agora chegando para você conferir música com o Chiro Missioneiro. Isso é para acabar com o cheque do leite.

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Aí nós ouvimos a música do San Marino, Vaza. Hora certinha pra você agora, 22:49, 22:49. Você tá ouvindo a Rádio Sintonia 94.7 FM. E o nosso Boa Noite Sintonia chegando agora, a música com Tula Véio, Bagual Cabano.

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0: É a Rádio Sintonia 94.7 FM, o nosso Boa Noite, Sintonia, levando alegria para você que tá ligadinho, curtindo o nosso programa, cidade interior e toda a nossa querida região. Vamos juntos até a meia-noite, com vocês aí que estão curtindo o nosso programa, né? Cidade interior, toda a nossa região aí, vamos trazendo música para vocês que estão curtindo o programa. Tá chegando agora o Sidney Lee. Ele canta pra nós, Pintadinha. Deixei,
1: te prepara hoje.
0: Deve ser o desafio do Grenal. Teixeirinha e Mery Terezinha.

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A hora certa, minha gente, confira agora 23:16, 23:16. Você tá ouvindo a Rádio Sintonia 94.7 FM, o nosso Boa Noite Sintonia, até a meia-noite com vocês e agradecendo sempre a sua companhia, sua audiência. Tá chegando música para vocês ouvir agora no nosso Boa Noite Sintonia, tá chegando a música com Pedro Hortaça, Rasga Cueca.

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Barco do Amor, você ouviu aqui, os atuais, é Rádio Sintonia 94.7 FM. Boa noite, Sintonia, até meia-noite, né, companheiro? Vocês estão aí curtindo o nosso programa. Olha a hora, minha gente, 23h32. Chegando os dois mineiros com o... os dois mineiros aqui cantando Prato Feito, né? É, os dois mineiros cantam Prato Feito. Boa noite.

Chico Rei e Paraná. Chico Rei e Paraná cantaram para nós aqui a música O Capricho do Destino. É Rádio Sintonia 94.7 FM, nosso Boa Noite Sintonia. Já indo para a reta final aí, né? Agradecendo sempre a sua companhia, agradecendo a sua audiência. Vamos trazendo mais música aí. Vamos lá, vamos chegando agora. Chegando agora para vocês ouvirem aqui no nosso Boa Noite Sintonia, o Ademar Silva canta Gaúcho Amigo. Vamos ouvir aqui na Sintonia 94.7 FM.

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Você ouviu aqui com Tião Carreiro e Pardinho. É a Rádio Sintonia 94.7 FM. E o nosso Boa Noite Sintonia chegando no final, né? Vamos agradecendo aí a sua companhia, a sua audiência, você que se ligou conosco aqui em mais um programa. Boa Noite Sintonia. Boa Noite Sintonia retorna com vocês amanhã. Amanhã estarei com vocês. Amanhã tem jornada esportiva, então teremos a Voz do Brasil, né? Logo após a Voz do Brasil, às 8h20 tem jornada esportiva, mas às 8 a gente estará com vocês até às 8h20, depois voltamos a ficar até a meia-noite com vocês aí no Boa Noite Sintonia amanhã, tá certo? Tem a Voz do Brasil, depois tem jornada esportiva Copa Aurora. Vamos ficar ouvindo então, vamos encerrando a oração com a oração pela paz mundial. O infinito amor de Deus flui para o meu interior e em mim resplandece a luz espiritual de amor. Essa luz se intensifica, cobre toda a face da terra, preenche o coração de todas as pessoas com espírito de amor, paz, ordem e convergência para o centro. A harmoniosa vida de Deus ilumina o universo e no mundo reina a paz. Boa noite.

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3: Mas assim também aconteceu com outro vizinho lá do Tonho, que registrava os fios depois de grande também. Opa. Não ia quando nascia, ia levando de penca, né, quando tava um grandinho.
4: Pouquinho, sim.
3: É, né? Daí chegou lá, queria registrar a fia dele. Daí perguntou, como é que é o nome? É Quecana. Ele falou, o quê? Quecana. Não, mas isso nós não podemos colocar. Mas como que não? Isso é discriminação? Tem um vizinho nosso só porque é rico, o pia dele é Kevinho.
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0: Muito obrigada.
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2: Qual que vai ser a desculpa que você vai inventar pra ele hoje, hein? 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Olha aqui.

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1: As abelhas e a matemática. As abelhas são verdadeiras matemáticas da natureza. Elas constroem suas colmeias como hexágonos perfeitos, que são a forma geométrica mais eficiente para armazenar mel com o mínimo de material de construção. Esse comportamento engenhoso mostra como as abelhas são organizadas e evoluíram para maximizar a produção de alimento.
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2: Atende aí, bebê. Fala comigo.

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0: o carro mais rápido do mundo. O título de carro de produção mais rápido do mundo geralmente varia entre marcas. No entanto, o Bugatti Chiron Super Sport 300+ atingiu uma velocidade máxima de 490 km por hora em 2019, estabelecendo um novo recorde para carros de produção. E o carro mais vendido é o Toyota Corolla, que é frequentemente citado como o carro mais vendido da história, com mais de 40 milhões de unidades vendidas desde seu lançamento.
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presta atenção. Tô em viva voz, esse celular que tá na tua orelha, olha pra tela, sabe a parte que tá vermelha.

Foi depois de mais um show lá em São Caetano do Sul, em 1997, que eu me despedi do meu parceiro. Eu entrei no elevador. Eu olhei fixamente para ele no saguão do hotel. Ali, pronto para ir embora. A porta se fechou. E eu fiquei. Eu só não sabia que aquela porta fechava também um importante capítulo da minha história. Um momento que ressignificou o meu olhar sobre tudo. Sobre a fragilidade da vida. Sobre o meu próprio futuro e também sobre a música. Essa canção, depois que me despedi do meu companheiro, passou a ter outro sentido. Passou a ter outro sentir. E toda vez que eu canto ela, é como se ele estivesse aqui do meu lado.

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3: Clebinho, essa história machuca, viu?

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1: E essa aqui vai pros solteiros que ainda não casou e tá precisando de uma ajudinha.

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1: Já que a caixa preta é praticamente indestrutível, por que não fazem aviões com o material da caixa preta? Ora, se um avião fosse feito com o mesmo material e com a mesma resistência da caixa preta, seu peso tornaria o voo praticamente impossível. O avião é um aparelho mais pesado que o ar, mas por causa da capacidade de sustentação, que é a força aerodinâmica das asas, há limites para esse peso. É por isso que aviões são construídos com metais leves, como o alumínio e o duralumínio. Além disso, não adianta um avião ser teoricamente indestrutível se o corpo humano não suporta as elevadas forças de desaceleração geradas pelos impactos.
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2: Atenção, produtor! O Sistema CNA, FAESC, Senar, sindicatos alerta que o Certificado de Cadastro de Imóvel Rural, o CCIR 2026, já está disponível para emissão no sistema do INCRA. O documento é obrigatório para comprovar a regularidade cadastral do imóvel rural. O prazo para o pagamento da taxa de serviços cadastrais segue até o dia 17 de junho. A emissão do CCIR é indispensável para operações como compra e venda de propriedades, arrendamento, atualização de matrícula em cartório, acesso a financiamentos e políticas públicas, entre outros benefícios. A emissão do documento pode ser feita no portal do INCRA. A FAESC informa que os sindicatos rurais estão preparados para orientar e auxiliar os produtores na consulta e emissão do CCIR. Os contatos dos sindicatos rurais podem ser consultados no site do Sistema FAESC.
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Acredite, há pessoas que agradecem por encontrar você pelo caminho. Gente que sorri somente por lembrar o seu nome. Pessoas que se sentem acolhidas só de ouvir a sua voz. 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Alguns olhos brilham somente porque você foi lembrado. Algumas vidas seguem mais leves pelo seu jeito de amar. E tem gente que se inspira só de ver como você enfrenta a vida. Mas você, que está ouvindo agora eu na rádio, poderá pensar assim: Dalmir, é muito pequeno o número de pessoas que acreditam nos meus sonhos, de pessoas que gostam de mim, dá até para contar nos dedos das mãos. E eu respondo para você: sim, o número de pessoas que realmente sabem comemorar a sua existência é pequeno. Por isso essas pessoas são chamadas de especiais. 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
0: Bom dia, bom dia, bom dia da Sintonia pra você. 5:05 agora. Olha, hora 5:05, bom dia, bora aqui, bora, vamos que vamos. É mais uma terça-feira começando. E aí, como é que tá? Dormiu bem? Tá bem descansadinho? Pronto pra mais um dia? Nem dormiu ainda, faz tempo já que tá por aí agarrado, curtindo a nossa programação? Seja bem-vindo, seja bem-vinda. Essa é a Sintonia 94.7. De Ituporanga, da nossa região da Cebola pro nosso grande Alto Vale, partir da região serrana da Grande Florianópolis, aqui do Vale do Rio Tijucas, pra todo o nosso grande Alto Vale. Vale do Itajaí. E povarendo curtindo com a gente no rádio, para quem está conectado pelo sintonia.fm.br, você que já nos ouve no aplicativo, no celular, no smartphone e na palma da sua mão, Alexa, toca a Sintonia de Ituporanga, Alexa. E vem curtir o nosso bom dia nesta madrugadita, nesse amanhecer de terça-feira. Hoje é 9 de junho de 2026. Chove na região da Cebola. E aquele cuidado todo especial, atenção você motorista, você que já está na estrada, você que está aí se preparando para pegar a estrada agora, chovendo e com neblina com cerração. Então é aquela combinação perfeita, né? Para ter a atenção redobrada, triplicada. E aí, como é que está a parte elétrica do seu carro, da sua moto, aí do seu implemento agrícola, do seu maquinário? Os faróis todos em dia? Como estão aí as luzes traseiras aí da sua moto, do seu carro? Bora cuidar, essa época do ano aí requer, né, essa atenção toda especial do motorista para ter segurança. Já diz aquele velho ditado, né? Quem não é visto não é lembrado e pode ocasionar um acidente, alguma coisa. Então bora cuidar dessa parte do seu carrão aí. Bora cuidar, né, do seu veículo e curtir a programação do nosso Bom Dia por aqui. Para te fazer companhia, tô eu, Diogo Maciel, eu de cá, você de lá. Eu desejo que você tenha uma maravilhosa terça-feira. Tenha um dia abençoado por Deus. Que Papai do Céu nos abençoe, nos proteja, nos guarde, nos ilumine, nos conduza. Bora fazer dessa aí a melhor de todas as terças.
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0: E vem curtir comigo o nosso bom dia. Com o seu recado, com o seu alô, com o seu bom dia valendo por aqui também. Para você participar, para você interagir com a gente. 9192-0947. Tá valendo o seu bom dia nas manhãs aqui do rádio. Para quem é do centro, para quem é dos nossos madrugadas aí. É aquela tradição de todas as manhãs. Já pulou cedo, já fez o fogo aí no seu fogãozinho a lenha, já tá esquentando a casa toda, já tá aí saboreando o seu mate, tomando o seu chimarrão, água tá cheando ali na chaleira, preparando aquele cafezão e ouvindo o nosso bom dia por aqui, pra ficar bem informado, pra curtir boa música, com o seu recado.

0: Sua alusão no rádio, as melhores dicas de economia com os melhores anunciantes e muito mais nesta terça-feira.
1: Como é bom acordar.
0: Bom demais acordar, né? Ou acordar todos os dias ainda, meu, nem se fala. Ah, curtindo o nosso bom dia, melhor ainda. Curtindo o nosso bom dia, sintonia. 5:08, agora 5:08. Grupo Cordiona. Boa terça-feira, bom dia.

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0: No Bom Dia 5:12.
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9: Tem um bocadinho de cada coisa nisso aí por aqui. 5:15, já 5:15, madrugadinho, tamanho de terça-feira, de chuva aqui na nossa região da Cebola. Ronaldo Coutinho já com a gente aqui atualizando a previsão do tempo aí. Será que a terça-feira vai ser de chuva? O tempo melhora? Previsão do tempo atualizada em instantes aqui no nosso Bom Dia com o nosso Homem do Tempo. Tem Ronaldo Coutinho para trazer a previsão, tem João Sérgio com as informações de polícia, Josué Eger traz a cotação agrícola ao preço da cebola, ainda tem Ketter Heinz de Brasília para falar de política, para falar de agro, Eronildo de Oliveira vai falar de esporte com você, ainda tem Jean Carlos, tem Jonas Alves, o nosso timaço do jornalismo Sintonia no nosso giro de notícias por aqui. É o nosso Bom Dia bem recheadinho de atrações aí, pra você ficar grudadinho, coladinho com a gente nas manhãs aqui da sua sintonia. E valendo também o seu Bom Dia por aqui, o 9192-0947, pra mandar o seu recadão, pra você participar e interagir com a gente nesta manhã de terça.
10: Bom dia, aqui é o Wem, da Pichezinha da Embuia e Adriana Pereira. Quero mandar um alô pra minha esposa, pra Adriana, tá bom? Adriana, quero mandar um alô pra Tati, uma dona Espermada em Vernadinha, pro pai e pra mãe em Alfredo Vaga em Vernadinha, pra toda a minha família e pra todos os meus amigos e minhas amigas que estão ouvindo.
9: Aquele abraço pro Emerson Schuller lá em Buia, lá na Princesa do Alto Vale, a esposa Adriana, a família sempre aí na escuta, curtindo com a gente. Alô Krieger, bom dia gurizada, era pro Aço, bora fazer aquele cafezinho pra ir pra Lilda, na melhor rádio do sul do mundo. Bora, Krieger, vem. Será 4:30 da manhã quando ele disse que ia tomar o cafezão pra ir pra Lida aí. Alô, jovem, bom dia. Boa terça-feira por aí. Quem mandou um recadão pra gente? Bom dia, povaredo lá em Petrolândia. Fala, Soró, como é que temos? Tamo aí, Diogo, tomando aquele chimarrão na escuta da sintonia, viu? Abraço pra todo o povaredo curtindo com a gente. Valeu, Soró. Alô, Edemir Luckenberg, lá no braço esquerdo do Rio Novo. Mandando aí, é um feliz aniversário pra netinha, pra Maria Alice, que está de aniversário hoje. Felicidades aí pra Maria Alice, com muito amor, com muito carinho aí, do vovô, da vovó, mandando um recadão por aqui. Alô, Juarez Ferreira, como é que tá o nosso Jardim das Colinas, hein, Leoberto Leal? Tá lá, ligadaço com a gente, bom dia, bom dia.
11: Bom dia, Rádio Sintonia, Juarez Ferreira, Jardim das Colinas, Leoberto Leal. Uma música aí, mandando pro Valmir lá, e Dona Eliana, Juarez Ferreira, de Jardim das Colinas, Leoberto Leal.
9: Abraço.
11: Bom dia, Rádio Sintonia.
9: Bom dia. Abraço para o Juarez, povoarendo aí de Leoberto, na escuta do nosso Bom Dia em toda a nossa região da Cebola. Por isso, a sintonia líder de audiência na região da Cebola de todos os cantos.

aí a participação do Povaredo e você com o seu rádio ligado com a gente. 5:17 por aqui, de Paulo e Paulino. Boa terça-feira para você. Bom dia, sintonia.

0: de Paulo e Paulina, a programação do nosso Bom Dia por aqui, 5:20, boa terça-feira.
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5: Nosso galo, velho, meio moiado nessa manhã de terça-feira, mas tá aí, firme e forte. 5:25 por aqui. Manhã chuvosa na nossa região da Cebola. Tá na estrada e tá na carona, aquela tensão redobrada no trecho. E alguns lugares aí tá fechadinho de serração. Daí já é perigoso com serração. Com chuva ainda. Então aquele cuidado especial, você motorista aí na carona curtindo com a gente. Pra você se preparando pra mais um dia de lida. Tá trabalhando, já tá agarrado aí? Você é trabalhador da cidade, você é trabalhador do interior. Ô Varedo, que tá aí? Colocando pressão na máquina de costura. E povo cedo das confecções, das facções aí curtindo com a gente. O Varedo lá de Guabiruba, o Odilei dos Santos mandou recado aqui, lá do Lajado Baixo. Bora pra mais um dia de lida, Diogo. Tamo por aqui firme na costura e ouvindo a programação do nosso Bom Dia. Falando em costura, um abraço pro Beto e pra Lu, lá em Buia, na Princesinha do Sul do Mundo. Tamo por lá na costura curtindo o nosso Bom Dia por aqui também. Um abraço pro Beto e pra Lu, lá do Alto Molungu, lá em Vidal Ramos. Pô, Varedo que tá lá agarrado todas as manhãs também, curtindo a programação do nosso Bom Dia.
11: Bom dia, Diogo.
5: Bom dia. Alô, Dona Idete. Lá na Barrinha, lá em Presidente Nereu, todas as manhãs aí, cedinho, né? Mandando o seu bom dia também aqui pra toda a nossa audiência. Alô, Dona Idete. Alô, seu Zeca.
12: Bom dia, Rádio Cidania. Edemília Silene. Quer desejar para a nossa netinha que dá aniversário hoje, Maria Alice. Vovó e vovó ama muito.
5: Abraço e parabéns para a pequena Maria Alice, aniversariante de hoje. 5:27 aqui no nosso Bom Dia. Deixa eu aproveitar e trazer um recadão aqui. Ô Diogo, todo ano um cachorro, é um cachorro da raça Pitbull, viu? Ele fica dentro de casa, é um cachorro bem mansinho, só que a cuidadora aqui, a dona dele, não pode mais cuidar, que ela tem um probleminha de saúde, e aí ela tá doando, viu? Aqui no Rio Batalha em Tuporanga, doa-se um cachorro da raça Pitbull, é dócil, ele fica sempre dentro de casa aí,

0: piada dura aqui no nosso Bom Dia. Essa é a vida na roça. 5:30, vem aí o Panorama Agrícola.
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3: Olá, hoje é terça-feira de lua minguante, 9 de junho, e está no ar o Panorama Agrícola. Eu sou Maurício Fregueto e na mesa de som está o Eduardo Maier. O ditado de hoje é: cavalo dado, não se olha o pelo.
2: Confira a entrevista de hoje.
3: Como ficará o tempo nos meses de junho, julho e agosto? Esse é o tema da entrevista com a meteorologista da Epagre-Sirã, Gilsânia Cruz.
4: Gilsânia, como é feita uma previsão climática para um período de 3 meses?
5: Então, nós utilizamos os modelos, né, de previsão, no caso de clima, né, que ele tem uma previsão para os próximo mês, próximos 2, próximos 3 meses. E nessa previsão, a gente não consegue fazer aquele nível de detalhamento que a gente faz na previsão do tempo, em que eu posso dizer, assim, quando é que começa a chuva, que horário que termina essa chuva, que temperatura eu tenho nesse dia. Então, a gente não consegue fazer esse tipo de coisa. A gente consegue prever um padrão. Se vai ser um padrão, por exemplo, mais seco ou mais chuvoso, um padrão mais quente ou mais frio, e à medida que a gente vai se aproximando, né, naqueles 7, 10 dias, a gente consegue entrar nesse nível de detalhamento mesmo da previsão. Então, é utilizado, né, para fazer esse tipo de comportamento para os próximos 3 meses, principalmente a TSM, que é a temperatura da superfície do mar, né? A gente utiliza principalmente os modelos também relacionados à chuva e

0: e a temperatura para esse padrão de 3 meses.
1: E o que os modelos indicam para os meses de junho, julho e agosto?
0: Então, aí nós temos uma previsão em termos de chuva, primeiro, né? O mês de junho, ele tem uma expectativa de chuva próxima abaixo da média ainda, com períodos de tempo mais firme, mais prolongados, alternando com alguma frente fria que vem, que traz uma chuva, mas depois alterna com o período mais seco, ele tem um comportamento ainda de menos chuva. E já nos meses de julho e agosto, a gente tem uma expectativa de chuva na média acima. Então, nesse período a gente já espera que possam acontecer alguns eventos de chuva mais frequentes, né? Que no fim desses 2 meses tragam uma chuva acima, próxima ou acima até da média em alguns lugares do estado.
1: E a temperatura?
0: Com relação à temperatura, a gente já tem uma expectativa de que seja na média acima da média, né? Principalmente os meses de julho, agosto, a gente tem uma perspectiva de temperatura acima. É comum isso quando nós temos, né, a configuração do El Niño. Normalmente nós temos um inverno menos rigoroso, um inverno em que a temperatura com menos frio, né? Então, em relação a uma coisa que a gente falou, ano passado, o pessoal viu que nós tivemos um inverno mais típico, um inverno com massas de ar frio mais duradouras, mas que chegaram com mais frequência ao sul do Brasil, e esse ano a gente espera que elas sejam menos frequentes e menos duradouras também. Então, no lugar delas ficarem 5-7 dias atuando, elas devem atuar uns 3 dias e depois se deslocar para o oceano.
1: Você falou do El Niño, né? Ele já está configurado ou ainda em processo de formação? Qual a previsão para a sua intensidade?
0: Então, ele agora se configura pela previsão entre esse mês de junho agora e o mês de julho, né? Então, ele tem uma atuação já no segundo semestre desse ano prevista. E com relação à sua intensidade, nós começamos com a atuação dele numa intensidade moderada, mas nos meses de primavera e verão a gente já espera uma intensidade forte a muito forte.
1: Na mídia se ouve falar de um super El Niño. Essa previsão procede?
0: Então, assim, nós não utilizamos super El Niño. Essa é uma linguagem mais popular, né? Mas dentro, assim, da classificação do El Niño, nós temos a intensidade fraca, a intensidade moderada, a forte e a muito forte. Então, sim, nós temos expectativas de que ele chegue a intensidade muito forte até o fim deste ano.
1: E quais são os impactos de um El Niño para o sul do Brasil e para Santa Catarina?
0: Então, no sul do Brasil, ele muda, né, o padrão de ventos no mundo todo, né? E aí nós temos vários lugares em que tem mudanças na condição do tempo, né? Então, exemplo, no Brasil, sul do Brasil, nós temos uma perspectiva de mais chuva, e no norte, no nordeste do Brasil, por exemplo, de ser mais seco, né? Então, tem o nosso país, como ele é muito grande, ele tem alguns lugares que vão ter uma coisa e outros que vão ter outra, mas no sul do Brasil é isso, né? Uma expectativa de mais chuva, normalmente em Santa Catarina, principalmente nos meses de outubro e novembro, é quando a gente tem uma maior concentração de sistemas meteorológicos que tragam uma condição mais intensa de chuva, mais duradoura também, e que possam trazer algumas consequências aí em relação à chuva excessiva.
1: Mas para saber onde essa chuva vai cair, precisa esperar mais tempo.
0: Exatamente, porque assim, hoje o que a gente tem é uma expectativa de que chova mais, né? Isso no sul do Brasil. O sul do Brasil é muito grande, então tem períodos que com certeza vão chover mais no Rio Grande do Sul, tem outros que vão chover mais em Santa Catarina, no Paraná e por aí vai, né? Então, para fazer essa previsão dos avisos meteorológicos detalhados, quando é que começa a chuva, quando é que termina, qual a região afetada, realmente aí a gente precisa de alguns dias, né? Aí no caso de 5 a 10 dias pra gente já começar a falar, assim, essa possibilidade de chuva mais excessiva.
1: E como os ouvintes podem acompanhar as informações sobre o tempo e o clima?
0: Então, aí no site da EPAGRI-CIRAN, nas redes sociais, né, da EPAGRI-CIRAN também, sempre procurando uma informação oficial. Tem muita coisa aí agora, principalmente com o El Niño, que tem uma expectativa de que possa ter, né, eventos mais extremos, mas ainda assim é sempre nos órgãos oficiais, Defesa Civil, EPAGRI-CIRAN, a EPAGRI-CIRAN e Defesa Civil em situações de eventos extremos sempre vão estar fazendo os avisos meteorológicos e as notas em conjunto para que não haja dúvida da população, né? Então, assim, tem toda uma preocupação, uma responsabilidade com essa informação que chega às pessoas. Então, o pessoal tem que se acostumar a procurar o que é o oficial.
1: Eu conversei com Gilsânia Cruz, meteorologista da EPAGRI-CIRAN. Muito obrigado pela entrevista.
0: Obrigada também pela oportunidade, pelo espaço.
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1: 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Alô, Arnolai, aqui no centro de Ituporanga, aquele abraço. Boa terça-feira, tá aí ligadas com a gente. Bom dia, Sintonia.
2: Bom dia, Diogo. Aqui é o Osmar Vaz, do Cucaral de Ituporanga.
1: Alô, Osmar.
2: Queria oferecer a música pra minha família, pros meus amigos, pra todo mundo que estiver ouvindo. E aqui no Cucaral também chove. Chove bastante aqui no Cucaral. Toca uma música bem bonita pra mim aí.
1: Valeu, Osmar, aquele abraço. Bom dia pro Braulino. Tá aí ligado, curtindo a programação da Sintonia também. Bora pra mais um dia de lida. Bom dia, Diogo. Bom dia. Abraço pro Aldori Kraus. Mandou um recadão por aqui. Valeu, Aldori. Boa terça-feira por aí. Bom dia.
3: Bom dia, Sintonia. Hoje é terça-feira, dia de encontro dos idosos, terceira idade. Manda um abraço e um somzinho pra eles aqui do Alto Águas Negras, Agostinho Câmara.
1: Ô Agostinho, aquele abraço, viu? Tem encontro da terceira idade pra aí hoje? João Sérgio já levantou os olhos por aqui. Terça-feira, tá meio forgado, meio de varde. Hoje não tem hora do bafafá. Dia de fazer marvadeza. Eita, nós. Ô, seu João Sérgio, bom dia, seu João Sérgio. Como é que tá o seu coração?
4: Tá bom, graças a Deus.
1: É, batendo, né? Batendo. Importante, batendo. É.
4: Só vou no negócio aí da terceira idade se a minha parceira da galochinha tiver.
1: E parceiro, quem que é a parceira da galochinha?
4: A Correquinha.
1: Ah, a bruxinha lá?
4: É, que dançou comigo lá na hora.
1: Tá, olha, dançador esses dois aí, barbaridade.
4: Nós que abrimos eventos.
1: Não, olha, é. Para você que vai fazer a sua festa, o seu evento, você que procura um casal para dançar a primeira marca, chame o Pai Velho e a Currequinha.
4: É, que maneiro. Vamos lá.
1: E se alguém quiser patrocinar um traje para eles também, pode patrocinar, porque olha. Aquela galochinha lá de.
4: Não, pra ele, não, pra ela então, né?
1: Ah, o senhor tá bem vestido? Não, mas não adianta ter um bem vestido e o outro.
4: Ah, porque é que manda ela? É. Não saber.
1: Aí pros dois e bem arrumado, assim, bonito. Tá. É, então. É. Animando os melhores eventos por aí, viu?
4: Tamo aí.
1: Pai, vem e Correquinha. Eita, o senhor tá bom hoje?
4: Tô bom,
1: tá
4: graças bom? A Deus. Acordei meio espantado.
1: Por quê?
4: Tava lá aquele alerta temporal no celular de Glasgow, né?
1: Uhum.
4: Mas eu acho que pra nós aqui. Só chuva mesmo, né?
1: É, pelo que eu vi nas redes sociais nesta manhã e não recebi o alerta lá em Petrolândia, não teve alerta, pelo menos não recebi. É, em alguns municípios aí teve granizo forte na noite ontem, madrugada aí.
4: Pois é.
1: Acho que Pouso Redondo, se não estou enganado aí, pelo que olhei meio por cima assim. É, começou a chover na madrugada, eu já fiquei pensando, será que eu já vou lá e abro os portão tudo, que vai que sai energia? Mas será que eu já vou tomar banho agora, pra quando eu acordar, vai que tá sem energia?
4: É, tem tudo isso.
1: Aí né? Começa a matutar essas coisas, daí tu perde o sono e fica lá acordado.
4: Esperando.
1: Daí não fica passar. Esperando ver se passa chuva, ver se sai energia e tu não dorme também.
4: É, mas é.
1: Eita, nós.
4: Mas faz parte. Mas graças a Deus pra nós uma chuva tranquila.
1: Aí, exatamente. Né? Daqui a pouco o Ronaldo aí conta do tempo.
4: Tá, o pessoal, cuidado do trânsito aí que tá tudo certo.
1: Ah, isso é verdade. Tem encerração pras bandas das Aurora aí?
4: Não,
1: tá limpinho?
4: Chuva bastante.
1: É. Já de Petrolândia pra Ituporanga aí, em alguns pontos, fechadinho de encerração.
4: É, por isso tem que tomar cuidado, né?
1: Encerração e chuva ainda?
4: Os asfaltos também não estão lá aquela coisa.
1: Para de falar dos asfaltos.
4: Não estão lá aquelas coisas.
1: Claro que estão.
4: Tão bom?
1: Tão bom.
4: Lá pra Petrolândia tá espetáculo.
1: Tem um lugar que fica água em cima da pista parada aí.
4: Pois é. Isso aí tá um perigo.
1: Aí é.
4: Pra com a planagem.
1: É. Mas o resto tá bom, a barbaridade, homem.
4: É.
1: Todo bem cheio das tartaruguinhas iluminando ali, os acostamentos, tudo roçadinho, bonito.
4: É.
1: Ah, falar

0: dos asfaltos aí. Ninguém mais te mandou mensagem pra falar nada?
1: Não, também. Esse brabo que eu tô aí naqueles momentos de raiva, você quer falar comigo, eu não atendo.
0: Desde quando tiver mais mansinho.
1: Quando passou a poeira, quer falar comigo, fala de boa. Eu também já manda merda.
0: Daqui a pouco eu chamo o senhor,
1: tá bom,
0: então.
1: Filho, tamo aí, paleta.
0: Já ligou essa gangaia, velho?
1: Ontem eu fiz um negócio, hein?
0: Comprou um novo?
1: Com 4 horas ali, pensando e reiniciando e atualizando, agora tá bacana.
0: É. Também deve ter 1 milhão de arquivo aí dentro.
1: Tem bastante coisa.
0: É bom apagar um pouco as coisas, fazer uma limpa
1: não,
0: assim.
1: Não, porque a gente sempre precisa. É igual o ranchinho das coisas que tu joga lá. Precisa de um nome, precisa de um arquivo, precisa de um negócio, né?
0: Tá lá. Tá bom, então. Até mais então, tá seu bom, filho. Aí, nosso querido pai vem, já tá na área, o nosso repórter de sintonia. Daqui a pouquinho atualiza as informações por aqui pra você. 5:44 agora. Os amigos do tempo antigo, tchê, garotos.

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0: bem com a sintonia 45 anos com vocês, 5 horas e 50 minutos agora, faltando só mais 10 para as 6. Bora ali tomar um cafezinho? Antes, deixa eu mandar um abraço aqui pro Paulo Varedo, mandando um recado por aqui. Alô, Vanderlei Kister, está sempre na sintonia aí. Boa! Boa terça-feira! Alô, Charles, alô, Neia, como é que tá por aí? Bom dia!
1: E aí, Joga, certo?
0: Bom!
1: Mas aqui, Timó, muita chuva por aqui também, Jogão. Toca aí pra nós o velho casarão hoje. Valeu, Diogo, abraço.
0: Alô, Povareto, botando pressão lá no Timbó, curtindo a programação do nosso Bom Dia. Diz que já tava com saudade de nós por lá. Eita, nós, abraço, Povareto.
2: Eu Sérgio, pra gente poder me ajudar. Mandar um parabéns pro meu primo Gilmar Soto, aniversário hoje. Tudo bom pra ele, precisa de saúde e paz.
0: Valeu, Sérgio, parabéns aí pro Gilmar, aos aniversariantes deste dia 9 de junho. O nosso abraço por aqui, aproveite o seu dia, comemore bastante, agradeça por mais essa oportunidade, por mais esse dia, não é? Tudo de melhor na sua vida aí, desejo aqui da equipe o Sintonia. E é nesse embalo que a gente vai com o Bate-Coxa no Totonho. Os Serranos do Rádio. Para quem está conectado, para quem está no aplicativo, para quem está no Alexa, você curtindo a programação do nosso Bom Dia. Faltando só mais 9 para as 6.

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7: Previsão do tempo atualizada lá no portal de notícias, lá no nosso site e também já já, ao vivo com a gente aqui direto da Climaterra em São Joaquim, tem o Ronaldo Coutinho atualizando a previsão do tempo pra você.
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7: E vem que tem recadão no rádio. Alô, Dionísio! Fala, Dionísio dos Santos, bom dia!
9: Diogo, tudo bem, Diogo? Olha só, um bom dia, Diogo, bom dia, João Sérgio. 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
1: Cheio de eventos, hein, né? E no sabadão vamos estar por aí também. Sabadão tem o esquenta da sintonia pra Copa do Mundo, hein? Diretaço do CT.
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1: Faltando 2 minutos para as 6. Ana Castela e Sérgio Reis.
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2: A Epagre de Ituporanga trabalha no desenvolvimento de sementes de cebolas híbridas. O engenheiro agrônomo e pesquisador Daniel Pedrosa destaca que o objetivo é trazer uma variedade também

0: resistente a doenças.
1: E ele vem tendo bons resultados de produtividade. A produtividade é um dos principais fatores nossos, né? Mas a gente não pode caminhar separado da sanidade. Para a Ipagre lançar um material aqui para nossa região, esse material ele tem que ter um bom desempenho fitossanitário também, para o agricultor não precisar gastar muito, né? E hoje talvez seja o maior desafio dos híbridos comerciais que as multinacionais têm colocado no mercado: a qualidade fitossanitária, a capacidade do material genético suportar a pressão de doença que nós temos aqui no Alto Vale. É o que vai diferenciar o nosso híbrido dos demais. Então o agricultor vai conseguir alcançar boa produtividade, mantendo uma sanidade da lavoura, né? Entregar um híbrido que tenha boa sanidade foliar, que não vai adoecer muito, uma boa capacidade pós-colheita e uma melhor produtividade é o nosso objetivo.
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3: Bom dia!
4: Bom dia da sintonia, 6:04 agora, manhã de chuva aqui na nossa região. Ronaldo Coutinho já por aqui traz pra gente a previsão do tempo, pra programar aí a nossa terça-feira, né? A nossa semana, já previsão atualizada aqui no nosso bom dia de hoje. Você segue mandando seu recadão, mandando seu alô por aqui.

0: Grupo Minuano aqui no nosso Bom Dia, tá aí a Barquinha de Ouro. 6:08 é o nosso Bom Dia.
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0: No Bom Dia, 6:11.
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0: 6:11, tá na hora do nosso repórter Sintonia, João Sérgio. Seus destaques aí, polícia, trânsito, segurança pública, as últimas horas aqui na região, João.
7: Vamos a eles então, meu querido Diogo. Olha, desentendimento familiar termina com um homem gravemente ferido. Homem armado com faca rouba comércio e leva cerca de R$300 aqui no Alto Vale. Destacar também de que homem é detido após furto de motocicleta. Estas e outras informações já já aqui dentro do Bom Dia.
0: João Sérgio traz informações de polícia, Ronaldo Coutinho já já com a previsão do tempo, Catherine Heinz de Brasília com seus destaques por aqui. Catherine, bom dia.
8: Olá, muito bom dia, Diogo, e também os agroamigos da Rádio Sintonia. Hoje a gente vai falar de um recorde muito importante que o Brasil conseguiu bater com exportações de carne de frango. Notícia boa, mas em contrapartida a gente tem uma pauta importante que deve ser discutida amanhã e entrar em votação, que é justamente a renegociação de dívidas. Daqui a pouco eu trago esses e outros destaques para você.
0: Tá combinado então, em instantes no nosso Bom Dia.
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1: Vem com o nosso bom dia. 6:15.
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1: Vamos até a Climaterra em São Joaquim. Ronaldo Coutinho, chuva durante a madrugada aqui na região da cebola. É, continua chovendo, mais fraco agora aqui no centro de Ituporanga. Previsão para terça-feira, segue de chuva. Tempo por aqui, Ronaldo, bom dia.
3: Bom dia. É, o tempo segue aí com nebulosidade, tem condição de chuva, tanto agora de manhã quanto à tarde. E condições de tempo assim, é com uma certa instabilidade. Não se espera lá muita coisa em termos de chuva, não. A temperatura fica um pouco mais alta, assim, passa um pouco dos 20 graus à tarde e cai à noite. É um tempinho estável hoje, não é ruim o dia todo, não. Na quarta, tempo bom, frio de manhã, pode ficar aí entre 5 e 8, 6 e 9 graus e não passa muito dos 18, 17, 18 graus. Na quinta e sexta, não está livre da chuva, com períodos de melhora e temperatura amena. No fim de semana, está indicando mais para tempo bom. Frio de manhã, provavelmente abaixo de 10 graus, e agradável à tarde. Da Climaterra, Ronaldo Coutinho.
1: Tá falado, tem o nosso homem do tempo, direto de São Joaquim.
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1: 6:17 aqui no nosso Bom Dia, 6:17 agora. A boiada do Daniel no nosso Bom Dia.

0: Daniel aqui no nosso Bom Dia e a Boiada. 6:20. Alô, Luizinho. Tá lá em Aurora, ligarás curtindo a programação do nosso Bom Dia por aqui. Bora pra linda que já é terça-feira, meu querido. Bora aqui, bora. Um bom dia pro Lorival Martendal, pra família lá em Bom Retiro, curtindo o nosso Bom Dia por aqui. Alô, Celésio Mão, bom dia lá em Petrolândia. Se preparando aí pra dar carona pra gurizada, pra todos os motoras aí do transporte escolar, né? De toda a nossa região, curtindo o nosso Bom Dia por aqui. Oi, Diogo, bom dia aqui de Chapadão Unida, a Marlete da Rosa. Manda alusão pra mamãe que tá de aniversário hoje. Mãe, te amo! Ô Marlete, só faltou o nome da mamãe que tá de aniversário hoje. Bom dia pra Maria Gorete Ostringari, lá no Palmital, lá em Itaió. Diz a Maria Gorete que por lá tá chovendo também. Bom dia, Sintoria, bom dia, Diogo Maciel, com essa chuvinha. Melhor ainda curtir a programação da Sintoria, viu? Abraço aí pra Elisa no Pinhal, em Petrolândia, com a gente. Alô, Jair, o Sushite, lá no Caetela, em Alfredo Wagner. Povaredo lá no Barracão, na escuta.
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2: 6:24 aqui no nosso Bom Dia, ele está chegando com a gente, Ironildo de Oliveira. Vamos falar de esporte nesta manhã por aqui também, 6:24. Alô, Herô, bom dia.
3: Bom dia, Diogo W. Marcel e ouvintes do Bom Dia Sintonia, uma ótima terça-feira para você, Diogão. Hoje teremos mais uma rodada da 12ª Copa Aurora de Futsal. A partir das 18h30, no Sub-11, teremos a DME de Tuporanga enfrentando o 17P Pro Aço aqui de Tuporanga, o clássico. Na sequência, Sub-11 também estarão se enfrentando o 17P Pro Aço, Sub-10 enfrentando a equipe de Vidal Ramos. E ainda também teremos na sequência aí na categoria Sub-13, com transmissão da sintonia DME de Tuporanga e SME Petrolândia 94.7 também no nosso YouTube, no nosso Facebook. E ainda também teremos na sequência aí categoria Sub-11 DME de Trombudo Central enfrentando a equipe do 17P Pro Aço Sub-10. E ainda teremos por volta das 9:20 da noite categoria Sênior, mais 40 Tigres enfrentando a FMD Aurora. E fechando a rodada desta terça-feira, categoria Sub-20, GeForce Aurora enfrentando o Celtic. Os jogos de hoje lá no ginásio Luiz Bertoli, na cidade de Aurora. Lembrando que até amanhã, quarta-feira, Diogo, os ingressos custarão R$5 para acompanhar os jogos. Na quinta e sexta-feira, R$10 para acompanhar aí as quartas de final na categoria livre, os jogos aí, inclusive da Copa Cidade de Aurora. E ontem à noite estivemos lá acompanhando também, conversamos inclusive com o diretor de esporte, nosso amigo aí, o Juliano Ramos, o popular Dodô. Vem com tudo, vem com a sintonia hoje à noite, então, transmissão a partir das 8h aqui na sintonia. Diogão, bom trabalho para você, uma ótima terça.
2: Valeu, Herô, aquele abraço, estaremos juntos aí hoje à noite, direto do Luiz Bertoli em Aurora.
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2: 6:26 por aqui, agora 6:26. É o nosso bom dia dessa terça-feira. E aquele velho ditado que diz: modão, ei, modão é sempre modão.

0: tem prazo de validade pra música boa. E modão é sempre modão. 6:28 pra que eu tenho. Bom dia da nossa audiência. Aí o nosso galo vem pra confirmar a hora. Alô, Adriano Espíndola. Fala, maninho, como é que tá, meu querido? Ô, Diogo, bom dia, manda parabéns pro sogro, o Paulo César de Souza, lá de Alfredo Wagner, lá do Rancho Campeiro. Alô, seu Paulo. É, o povo ali daquele caso é quem tá mandando o recado, viu? Da filha Maíra, do neto Paulinho, da neta Ágata, do genro mais bonito que ele tem. Ô, maninho. Tá bom, então. Valeu, Diogo, aquele abraço. Povaredo lá no bairro Salto Grande, curtindo a sintonia. Diz o Manique por aqui, tá chovendo também. Abraço pro Paulo César de Souza, lá de Alfredo Wagner, lá do Rancho Campeiro. Tá de aniversário hoje, felicidades. Bom dia, Diogo, bora trabalhar. Tamo junto, então. Manda um pra nós aqui no posto Gabiroba, pra Ivete Pereira. E mandando aí pra o esposo Adenilton, pros filhos, pra toda a família, pros netinhos, pra todo o povaredo aí curtindo a programação da sintonia e pra toda a galera que tá trabalhando lá no posto Gabiroba também. Fala, meu querido Daniel, como é que tamo? Um abraço pra família, viu? Lá no Chapadão Rio Areias, em Tuporanga, tá lá o Daniel, também a Tatiane e o Miguel, curtindo a programação do nosso Bom Dia por aqui. Carinho pra toda a família lá na escuta nesta manhã de chuva.
1: Bom dia.
0: Bom dia.
1: Senhor Diogo Maciel.
0: Eu mesmo.
1: Aqui é o Zé Arnito de Bracatinguinguia.
0: Fala, senhor Zé Arnito.
1: Um alusão aqui pra gente de Bracatinguinguia, pra seu Santos, a dona Eli, o meu filho lá em Rio do Sul, o Cauê, aí pro Wilson Cardoso e também o Lucas Alves, aí pra todos que estão ouvindo, tá?
0: Tá falado, então, um abraço pro Alvaredo lá da Bracatinga, lá na Princesinha do Alto Vale. Ei, Maios, bom dia por aqui, o seu recadão tá valendo, 9192-0947. Bom dia, sintonia. Ô, Diogo, recadão aqui, ó, do marido Márcio, os filhos, a Maria Luísa, a Emily, também o Gustavo, a família tá mandando um feliz aniversário pra mamãe, pra Keila Starosky Gonçalves, que Deus te abençoe sempre, tenha, né, um dia abençoado, cheio de alegria, chamamos muito. Parabéns aí pra Keila Starosky Gonçalves, aniversariante de hoje. Alôzão da família mandando um recado por aqui. O Eduardo e Evandina Sperber, lá do Indaiá, em Petrolândia. Pra mãe, sogra, avó, bisavó e tataravó, a Hildegard Schuller Sperber. A dona Hildegard tá de aniversário hoje, 90 aninhos. Muita saúde pra ela, então. Que Deus abençoe sempre a sua vida. Desejo de toda a família aí. Feliz aniversário, Mota. Alôzão de toda a família pra dona Hildegard Schuller Sperber, de aniversário hoje, 90 aninhos.
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0: 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Tá chegando a hora nesta sexta-feira. 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
0: 6:33. Oi, Catherine, bom dia.
3: Olá, muito bom dia, Diogo, e também os agroamigos aqui da Rádio Sintonia. A semana tem uma conta aí milionária sobre a mesa em Brasília. O Senado deve voltar amanhã, nessa quarta-feira, um projeto que cria aí um programa especial de renegociação das dívidas rurais. E o tamanho dessa conta mostra justamente a gravidade do momento para o setor. Os produtores pressionam por uma solução de cerca de 130 bilhões em dívidas. Não é pouca coisa, não. O que está em discussão não é apenas uma renegociação de contrato, é principalmente a capacidade de milhares de produtores continuarem produzindo, acessando crédito, mantendo atividade no campo. Claro, depois aí de 2 anos de perdas climáticas, custo alto, margem apertada, e principalmente queda na renda agrícola. De um lado, a gente tem um setor produtivo que defende uma solução mais ampla, com prazos mais longos e juros menores. Do outro, a gente tem os bancos que tentam reduzir, claro, esse alcance do projeto. As instituições financeiras querem limitar quem pode entrar na renegociação e também reduzir o período de suspensão das cobranças, além de restringir as operações que seriam atendidas. Na prática, o Senado vai ter que decidir até onde vai esse socorro. E a pergunta bem direta é justamente quem paga a conta do agro quando o produtor perde para o clima, mas paga mais caro para produzir e ainda precisa continuar colocando alimento na mesa do brasileiro. Os bancos dizem que é preciso cuidado para não criar distorções no crédito rural. Já os produtores dizem que a crise atual não nasceu de uma má gestão, mas sim da combinação pesada aí de vários fatores climáticos, principalmente. E aí tem um ponto importante nessa votação que pode influenciar diretamente o plano Safra 26-27, porque se o produtor já chega endividado com restrição de crédito, dificuldade para renegociar, um novo plano Safra pode até nascer bonito no anúncio, como a gente falou na semana passada, de um recorde aí de recursos, mas que não vai chegar dentro da porteira. E uma boa notícia é que as exportações brasileiras aí de carne de frango passaram de 1 bilhão em um único mês, com Santa Catarina novamente em destaque. O estado exportou mais de 113 mil toneladas em maio, um crescimento de quase 40% em relação ao mesmo período do ano passado. Ou seja, mesmo pressionado, o setor ainda consegue produzindo muito e trazendo essa representatividade para o país com as exportações. No fim das contas, a semana mostra aí dois retratos bem interessantes do mesmo agro. Um que entrega resultado, bate recorde, e outro que precisa correr atrás para tentar continuar com fôlego. E a votação dessa quarta-feira não trata apenas do passado, mas ela pode definir principalmente o fôlego financeiro do campo para os próximos anos. Eu fico por aqui, mas amanhã eu volto com mais informações da política de Brasília que reflete no agronegócio de Santa Catarina.
0: Tá combinado então, Catherine, com a gente nas manhãs aqui da Sintonia do nosso Bom Dia, também lá no portal de notícias no nosso site sintonia.fm.br.
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0: 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Alô, Fabiano.
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0: no rádio aí que vai ter muita novidade até lá. Um bom dia, pessoal.
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0: Vem com o nosso Bom Dia 6:42.
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0: Luiz Correia aqui no nosso Bom Dia, quando tapeia o chapelão. Já já por aqui tem João Sérgio, informações polícia. Esse é o nosso Bom Dia Sintonia.
1: Bom dia, Diogo, tudo bem? Johnny de Presidente Nereu, motorista da prefeitura aqui, da educação. Estamos no trecho aí buscando a piazada lá no Santa Cecília, no Coqueiral. E vamos, piazada, que o busão tá chegando. Vamos pra dormir, não pra morar. Que chuvinha gostosa, né, Diogo? Abençoada. Beleza, Diogo? Manda um alôzão aí, Diogo, pro seu Sebastião, lá do Boa Esperança. Ele e a esposa dele sempre estão escutando aí o Diogo aí na sintonia aí. Valeu, um abraço. Tudo de bom.
0: Valeu, Johnny, tudo de bom. Pros motoras aí, lá em Presidente Nereu, na carona, curtindo com a gente.
2: Bom dia, Diogo Damasceno, bom dia, João Sérgio, bom dia aos ouvintes da Rádio Sintonia. Diogo, manda um alôzão aí pro Deonas, Dionísio dos Santos, meu amigo, meu parceiro. Ah, o meu pai, pra minha mãe lá em casa, pro Ninho, pra Beatriz, aqui pra mim, pro Diego e pro Giovanni. Seu Dara, Dona Roslene, lá no Riozinho. E o seu Valdegar Mês, que tá escutando também.
0: Alô, pedalada, aquele abraço. Como é que é lá na aldeia? Como é que é, ô, João Sérgio?
3: Eu não lembro da que tá.
0: Como é que é a aldeia lá? Eita, não.
3: Onde é que tá em Sítio?
0: Isso é o cacique da tribo.
3: Oxi, é um cacicão.
0: 6:47 do nosso Bom Dia.
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7: No Bom Dia, 6:52.
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9: 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Uma Mitsubishi ASX 2015 branca 2.0. Tem Nissan Kicks 2022, a Honda Civic Touring, único dono 2020, completa. 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
0: Agora 6h54. E um homem foi detido na manhã desta segunda-feira após o furto de uma motocicleta no bairro das Nações, em Indaial. A ocorrência foi atendida pela Polícia Militar por volta de 10 horas da manhã. Segundo a PM, o proprietário relatou que a motocicleta estava estacionada em frente à residência. Após ouvir os cães latindo, ele foi verificar a situação e percebeu que o veículo não estava mais no local. Ainda conforme relato, o morador visualizou um homem conduzindo a motocicleta no fim da rua. Em seguida, ele acompanhou o suspeito até contê-lo, até que a guarnição da PM chegou. Durante a abordagem, o homem informou aos policiais que acreditava que a motocicleta estivesse abandonada na via pública. Diante das informações levantadas no local, ele foi detido e encaminhado à Polícia Civil de Blumenau. E dois estabelecimentos comerciais foram alvo de criminosos na madrugada de segunda-feira em Gaspar. A Polícia Militar atendeu as ocorrências em dois mercados do município. No primeiro, localizado no bairro Bela Vista, a guarnição foi acionada após o disparo do sistema de alarme. Também houve acionamento do alarme da sala do cofre, além da interrupção dos sinais de internet e das câmeras de monitoramento. No local, os policiais constataram danos na estrutura do imóvel, incluindo o teto da sala do cofre, por onde os autores teriam tentado acessar o compartimento. Apesar dos estragos, o cofre não foi arrombado e nenhum valor ou mercadoria foi levado. A ocorrência foi registrada conforme a polícia por furto tentado. Em outro caso, a Polícia Militar foi informada de que o mercado Otto apresentava sinais de arrombamento. Durante a averiguação, foi constatado dano na vidraça da entrada e no vidro de uma máquina de pelúcias no interior do comércio. Nenhum suspeito foi localizado nas proximidades. A Polícia Civil foi comunicada sobre as duas ocorrências, que seguirão sob investigação. E um desentendimento familiar terminou com um homem gravemente ferido na madrugada desta segunda-feira em Indaial. A ocorrência foi registrada por volta de 2h58 na rua Otto Carlos a Walter Gislow, no bairro Benedito. Segundo a Polícia Militar, a guarnição foi acionada para atender uma ocorrência de lesão corporal grave e dolosa. No local, os policiais constataram que a vítima já havia sido levada por um familiar ao Hospital Beatriz Ramos. Durante o atendimento desta ocorrência, uma mulher relatou que o ex-companheiro havia estado na residência anteriormente e retornado ao imóvel durante a madrugada. Conforme as informações repassadas aos policiais, ele teria danificado uma janela para entrar na casa, dando continuidade a uma discussão iniciada antes. Ainda de acordo com os relatos colhidos pela Polícia Militar, houve ameaças verbais e confronto físico entre os envolvidos no interior da residência. Durante a situação, outro homem interveio e, no decorrer do confronto, a vítima sofreu ferimentos causados por um instrumento perfurocortante. Após os fatos, também foram registrados danos materiais em um veículo que estava estacionado no local. A Polícia Militar realizou o levantamento. Os envolvidos foram encaminhados para a delegacia para os procedimentos. E um estabelecimento comercial foi alvo de roubo na tarde desta segunda-feira em Pouso Redondo. A ocorrência foi registrada por volta às 14 horas na BR-470, no distrito de Aterrado. Segundo a Polícia Militar, um homem encapuzado e armado com uma faca entrou no local e anunciou o roubo. Conforme relato repassado à guarnição, o autor levou aproximadamente R$ 300. Após o crime, os

0: Suspeito fugiu a pé e entrou em uma área de mata nas proximidades. A polícia militar realizou o cerco na região com apoio de guarnições de Itaió e Trombudo Central. Buscas foram feitas nas imediações, mas o autor não havia sido localizado até o fechamento da ocorrência. As diligências seguem em andamento para identificar e localizar o responsável pelo crime. E uma motocicleta foi furtada durante a madrugada de hoje em Rio do Sul. A ocorrência foi atendida pela Polícia Militar por volta de 3:40 na rua Pedro Avelino dos Santos, no bairro Barra do Trombudo. Segundo a PM, o proprietário relatou que acordou por volta de 3:30 por causa da tempestade. Ao olhar para fora da residência, percebeu que a motocicleta Honda CBX250 Twister havia sido furtada da garagem. A guarnição realizou buscas nas proximidades, mas o veículo não foi localizado. Diante dos fatos, o proprietário foi orientado e o boletim de ocorrência foi registrado. E uma motocicleta Honda Biz 125ES foi furtada durante a madrugada de hoje também em Rio do Sul. A ocorrência foi atendida pela Polícia Militar por volta das 3:55 na rua Clemente Demarque, no bairro Barra do Trombudo. Segundo a PM, o proprietário relatou que acordou por volta às 3 horas com o barulho da tempestade. Ao olhar para a rua, percebeu que a motocicleta que estava estacionada em frente à residência havia sido furtada. A guarnição realizou buscas nas proximidades, mas o veículo não foi localizado e o proprietário foi orientado a registrar o boletim de ocorrência. Meu querido Diogo, por enquanto é isso. Qualquer outra informação, a gente retorna aqui dentro do Bom Dia Ainda, nesta manhã de terça-feira. Logo mais no café, nós vamos receber aqui a Ellen Belan, que é do Instituto Federal Catarinense de Rio do Sul, e agora vai ter o segundo semestre aí para quem tem segundo grau completo, quer garantir um diploma, é a oportunidade. Esse é o assunto que nós vamos abordar logo mais aqui no café.
1: Ainda hoje, aqui no nosso Bom Dia, nesta manhã de terça, agora 7:01.

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0: 7:03 aqui no nosso Bom Dia. Atenção, atenção, você produtor de cebola de Petrolândia. Uma importante reunião será realizada hoje na Câmara de Vereadores a partir das 7:00 PM. Quem está com a gente? O Diogo Klauber, secretário de Agricultura de Petrolândia, para falar sobre este importante encontro hoje para você produtor de cebola. Alô, Diogão, meu xará, bom dia.
1: Fala, Diogão e ouvintes da Rádio

0: Sonia, tudo bem? Só passando para deixar um convite aí para o pessoal de Petrolândia. A gente vai ter hoje à noite uma palestra voltada ao pessoal da Cebola sobre redução de custos e enfrentamento do El Niño. Vamos ter a participação do nosso amigo Claudinei Curtis, que trabalha na pesquisa da EPAGRE, e a Thaisa, falando sobre herbicidas aí, que também trabalha na pesquisa da EPAGRE. Então, você produtor aí, que de cebola, puder aí participar, um tema muito interessante aí, em parceria aí da Secretaria da Agricultura com a EPAGRE aí de Petrolândia, né? E de Ituporanga. Então, você produtor, puder estar participando aí hoje à noite na Câmara de Vereadores às 19 horas, seria muito importante, tema muito importante a ser abordado. Guardamos todos vocês.
1: Tá aí o Diogo Klauber, secretário de Agricultura de Petrolândia, reforçando o convite aí para você, agricultor, especialmente os produtores de cebola, participarem dos seminários municipais que serão realizados aí, né, nos municípios aqui da nossa região, falando sobre a redução de custos aí, né, na produção de cebola e também o enfrentamento do El Niño. É um circuito de seminários regionais no Alto Vale, né? E chegou a vez de Petrolândia hoje, então, a partir das 7 da noite na Câmara de Vereadores. Valeu, Diogão, trazendo aí o convite todo especial para os produtores aí de Petrolândia.
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1: Vem com o nosso bom dia, 7:07, Paulinho Mocelin.
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0: Paulinho Mocelim, coração de gaiteiro, aqui no nosso Bom Dia. Tá aí o doutor do agronegócio.
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0: Esse é o nosso Bom Dia por aqui, 7:10. Já tem giro de notícias, as informações aqui da nossa região da Cebola. 7:10, GS Móveis com a gente. 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
0: No Bom Dia 7:14.
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0: Tá na hora do nosso repórter Sintonia, Jean Carlos, com a gente trazendo seus destaques, as primeiras informações nesta manhã de terça-feira. Jean, bom dia para você.
3: Muito bom dia para você, Diogo Maciel. Bom dia a todos que estão em sintonia com a gente, trazendo os destaques lá do nosso portal de notícias, o mais completo da nossa região, o sintonia.fm.br. É destaque lá no nosso site que Rio do Sul adota novo sistema para notificar veículos abandonados. Um adesivo oficial será fixado nos veículos e os proprietários terão 5 dias para fazer a retirada antes da remoção ao pátio. Também a administração de Ituporanga realiza a operação Tapa Buracos em diversos bairros do município. Os serviços contemplam ruas da Gabiroba, Jardim América e Santo Antônio, com investimento de mais de R$400 mil em melhorias. Atenção, hein? O pedágio da Paz será realizado neste sábado, dia 13 de junho, aqui em Ituporanga. Demais cidades atendidas aqui da região recebem as equipes quarta-feira, dia 10. Essa ação arrecada recursos para a manutenção da entidade. Em Ituporanga, serão 7 pontos de pedágio. Também prefeito propõe jornada dividida para a presidente do sindicato em Alfredo Wagner. A proposta prevê que o presidente do sindicato atue 4 dias na prefeitura e 1 na atividade sindical. Também governador Jorginho Melo visita Aurora e assina ordem de serviços. Durante a passagem pelo município, o governador falou também sobre a força do agro e citou investimentos em prevenção contra eventos climáticos. Encontro de trilheiros reúne mais de 300 participantes em Petrolândia. O evento promovido pela Associação Cavocadores da Serra, Trail Clube, movimentou a cidade no fim de semana. E também a Aurora realiza o maior tratoraço da história do município, com 357 tratores. A festa do município também contou com o desfile cívico que reuniu cerca de 1.500 participantes no domingo. Lá no nosso site também você ouvinte confere as informações da previsão do tempo, também os comentários, a cotação agrícola, enfim, fique bem informado acessando sintonia.fm.br, Diogo Maciel.
0: Valeu, Jean Carlos. 7:17, seguimos com o giro de notícias, vamos a Bom Retiro agora, informações aí de Bom Retiro, de Alfredo Wagner, Jonas Alves com a gente. Jonas, bom dia.
4: Bom dia para você, Diogo, bom dia aos ouvintes do Bom Dia Sintonia desta terça-feira. Neste momento, aqui em Bom Retiro, 12 graus, tempo nublado nesta manhã de terça-feira, uma madrugada de bastante chuva também aqui em Bom Retiro, chegando com informações no Bom Dia Sintonia. E a Prefeitura e a Fundação Cultural aqui de Bom Retiro estão com as inscrições abertas para 2 editais da Política Nacional Aldir Blanc, o PNAB 2026, até o dia 24 de junho. O edital dos de projetos, número 2/2026, vai selecionar 3 projetos culturais de diversas áreas: música, dança, artesanato, para realização no município. O valor total deste edital é de R$32 mil. Já o edital número 3/2026 vai premiar 4 agentes culturais, 2 individuais e 2 coletivos, pelo histórico de contribuição à cultura local. Valor total de R$14 mil. Mais informações no edital no site do município de Bom Retiro, bomretiro.com.br, também no site da prefeitura. Já em Alfredo Wagner, a Câmara de Vereadores teve mais uma sessão movimentada ontem para a votação do projeto do executivo que reduz o tempo de deliberação da presidente do Sindicato dos Servidores para da atual dedicação que ela tem de 5 dias para 1 dia, voltando à prefeitura nos outros 4 dias. O andamento da votação mudou após o presidente da casa, Dilson Mariotti, pedir vistas deste projeto.

0: Ele sugeriu também uma alteração do texto para buscar um meio termo. Então, 2 dias de atuação no sindicato e 3 dias de atuação retornando às suas funções na prefeitura. O projeto agora volta para o prefeito e provavelmente, Diogo, se tudo ficar certo, na próxima segunda-feira vai entrar em votação novamente. Então, esse projeto com esse pedido de alteração para a presidente atuar 2 dias no sindicato e 3 dias de volta às suas funções na prefeitura. Com informações para o Bom Dia Sintonia, Jonas Alves.
1: Valeu, Jonas. Informações aí da região de Alfredo Wagner, Bom Retiro. Jonas fala de Angelina, de Rio Rufino, traz as informações aí de toda esta região pra gente na programação sempre aqui do nosso Bom Dia.
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1: Valeu, Sheila. 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
1: 7:20 aqui no nosso Bom Dia. Neste momento não chove aqui no centro de Ituporanga. Josué Guerra com a gente, trazendo mais informações na programação Sintonia desta terça-feira. Bom dia.
5: Bom dia, Diogo, bom dia a todos que estão conosco em sintonia, trazer aí primeiras informações então nessa manhã chuvosa de terça-feira, né? Falar da cidade de Chapadão do Lajeado, vem aí a 8ª Conferência da Saúde, um convite especial a toda a comunidade, né? O secretário Maikson Montebello está trazendo esse convite aqui em sintonia para que a comunidade participe, a construção aí, participe da construção aí de projetos para a saúde, né? A 8ª Conferência Municipal é um espaço aí de diálogo, de apresentar ideias. Muitas vezes você tem ideia, porque devia ser assim, porque devia ser assim, devia ser assim. Seria fácil se fosse simples assim implementar, né? Mas tudo é seguido diretrizes. Essas diretrizes, elas são construídas dessa primeira conversa, desse primeiro contato. E é agora, na Conferência da Saúde, que você deve expor as suas ideias, apresentar, né? Lembrar que é expor as ideias. Depois disso, né? São levados aí para os outros níveis também, né? Depois da esfera municipal, vai para regional, estadual e também para federal. Mas é aqui mesmo, nesse espaço de diálogo, que nasce a forma como que vai ser tratada a saúde no país, né? Então, é importante a participação da população nesse dia 11, a partir da 1 da tarde, na Câmara de Vereadores lá de Chapadão do Lajeado, né? Um convite especial, então, para você participe da Conferência Municipal da Saúde de Chapadão do Lajeado, é nesse dia 11. Também falar aqui a respeito da cidade de Imbuia. A cidade de Imbuia começou aí a revisão do Plano Municipal de Saneamento Básico. Mesmo a situação que eu digo, é aqui agora a hora de você colocar sua opinião, é de dar aí a sua sugestão de como que você imagina que deve ser esse plano, né? Ele tá em revisão, o objetivo é promover também a participação da população nessa etapa, inclusive para o que o município esteja aí levando essas informações aí coletadas durante esse processo para o Sim Catarina, que é responsável pela elaboração dessa revisão, né? Inclusive tem um questionário online, é possível você acessar lá no site da prefeitura, você abre lá, já tem direto o link para você clicar. Lá você responde alguns questionários lá e você pode colaborar então também para ver aí o nível que está o município, o que precisa melhorar também, né? Até o dia 5 de julho, esse questionário fica à disposição lá no portal da prefeitura de Imbuia. Falar da cidade de Presidente Nereu, atenção, Presidente Nereu deu início aí ao trabalho de desassoreamento do rio, né? A equipe da Defesa Civil iniciou aí no sábado os trabalhos de desassoreamento em pontos considerados mais críticos e mais perigosos do rio lá em Presidente Nereu, né? A ação tem como objetivo melhorar o fluxo da água, o escoamento da água aí, em possibilidade de fortes chuvas e evitar aí problemas, transtornos.

0: contornos na parte central do município, né? O serviço faz parte de medidas preventivas adotadas pela administração para reduzir os riscos.
1: Josué, sobre riscos, limpezas e tudo mais, teve um questionamento aqui de uma ouvinte aqui de Poranga. Até algumas semanas atrás, acho que foi postado nas redes sociais da administração, que estavam fazendo serviços aqui de limpezas e tudo mais. Ela mandou aqui: ô Diogo, sou moradora aqui do bairro Águas Negras. Gostaria de saber se a prefeitura vai fazer a limpeza do rio por aqui, porque até agora não ouvi falar nada sobre isso também aqui nas Águas Negras em Ituporanga. Já só pegando esse gancho que você trouxe aí, dessa notícia, falando aqui de Ituporanga, questionamento que chegou agora há pouco aqui de um ouvinte da sintonia aqui das Águas Negras.
0: Eu vi que eles fizeram aqui pra região da Gabiroba, né? Inicia-se por áreas centrais, digamos assim, e áreas de gargalo, né? Por exemplo, o rio Gabiroba era um rio que acaba aqui represando o rio principal, né? E acaba trazendo alagamento, né? Então, também será repassado aí à administração para ver como que está o projeto também, se fica só nessa parte central, se estende para os demais rios também, os afluentes também, né? E em Leoberto Leal também vai se dar início a esse processo, mas quem conta mais hoje dentro do boletim informativo, dentro do Jornal da Sintonia, é o prefeito Maicon Sharma, como que está o andamento desse projeto para o desassoreamento do rio também lá em Leoberto Leal. Hoje tem boletim dentro do Jornal da Sintonia, Diogo.
1: Josué Guerra segue com a gente aqui no estúdio. Será que ainda temos cebola para ser comercializada na nossa região? O preço da cebola.
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1: 7:26. Ainda temos produção a ser comercializada, Josué?
0: Tem sim, Diogo, tem sim, como se diz, né? Existe ainda um certo volume de cebola, porém tá concentrado na mão de menos produtores, né? Hoje são menos produtores que tem, mas ainda tem cebola aqui na região a ser comercializada, né? E ela vai aí, é aquela situação, né? Dependendo da qualidade dela, vai desde R$1,50 até R$2 o quilo, em média. Cada cebola tem o seu valor, né? Mas então tá aí nessa faixa de R$1,50 até R$2 o quilo da cebola, Diogo.
1: Cotação agrícola, preço da cebola, os demais produtos, né? A cotação você encontra lá no nosso portal de notícias, no site, lá no sintonia.fm.br, também a partir do meio-dia no Jornal da Sintonia. E o Josué Eger volta daqui a pouquinho, a partir das 8 horas da manhã. Hoje na apresentação do Manhã da 94, uma folga para o nosso querido Adriano Coelho nesta terça-feira. Então o Josué vai estar com você aqui no Manhã da 94, na sintonia. Agora 7:27.
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0: 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Ronaldo Coutinho, 7:30. Previsão para terça-feira, vem mais chuva por aí, dá aquela segurada. Tempo aqui na região da Cebola, Ronaldo, bom dia.
2: Bom dia. É, o tempo segue aí com nebulosidade, tem condição de chuva, tanto agora de manhã quanto à tarde, e condições de tempo assim, é, com uma certa instabilidade. Não se espera lá muita coisa em termos de chuva, não. A temperatura fica um pouco mais alta, assim, passa um pouco dos 20 graus à tarde e cai à noite. É um tempinho estável hoje, não é ruim o dia todo, não. Na quarta, tempo bom, frio de manhã, pode ficar aí entre 5 e 8, 6 e 9 graus e não passa muito dos 18, 17, 18 graus. Na quinta e sexta, não está livre da chuva, com períodos de melhora e temperatura amena. No fim de semana, está indicando mais para tempo bom, frio de manhã, provavelmente abaixo de 10 graus, e agradável à tarde. Da Climatel, Ronaldo Coutinho.
0: Tá aí, Ronaldo Coutinho, nosso homem do tempo. Retorna ao longo da programação, sintonia com a gente. Previsão atualizada aqui na programação do rádio, também lá no nosso portal de notícias, no sintonia.fm.br. Ainda em vídeo, pode dar uma espiadinha também lá no Facebook. E Ronaldo Coutinho lá no Facebook da Sintonia.
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0: Ouviu na nossa programação, ó. E diz a canção do Edson Hudson, modão é sempre modão. E música boa nunca sai de moda, não é? Zezé de Camargo e Luciano aqui no seu rádio. Pra quem tá conectado, pra quem tá na Alexa, pra quem tá no aplicativo, tá na sintonia. Bom dia.

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1: Bom dia pra Gisele Marian, lá de Alto Garrafão, em Buia, pra todos os aniversariantes deste mês aí, pra galera da Sintonia também, pro filhão Isaías, pro namorado João Marcos. Valeu, Gisele. Bom dia, Diogo. Tamo por aqui tomando aquele chimarrãozinho, viu? Alô, seu Sebastião, lá no bairro Santo Antônio. É, a esposa aí, a Lourdinha. Família sempre curtindo a nossa programação. Aquele abraço, bom. Boa terça-feira. Tem alôzão aqui dos avós, a Lourdes e o Osni Schlickman, mandando pra netinha, a Vitória Sofia Schlickman. A Vitória tá completando 4 aninhos hoje. Tudo de melhor na sua vida, muita saúde aí, com muito amor e com muito carinho pra pequenina, pra Vitória Sofia Schlickman, aniversariante, alôzão do vovô e da vovó. Alô, Julito Rilessen, como é que tá, meu querido? Ô, Diogo, manda alôzão aí pra Nayara do Sicoobi da Gabiroba, a Nayara que ontem esteve de aniversário, mas tá valendo o alôzão hoje também. Parabéns aí pra Nayara, lá do Sicoobi, lá da Gabira. Tem bom dia por aqui. A Catarina Schmitz de Lorena, lá do Alto Rio Novo, tá curtindo a programação aqui do nosso bom dia. Valeu, Catarina, agradeço a sua companhia por aí. Boa terça-feira, bom dia. 7:41. Os quatro Galdérios.

0: 7h44. Deixa eu trazer um recadão, reforçar aqui. É, que doce um cachorro da raça Pitbull. É o ouvinte que mandou pra gente, a Lorena aqui do Rio Batalha em Tuporanga. Ô Diogo, anunciei fazendo favor, tem um Pitbull pra doar. É, ele fica dentro de casa, viu? Muito mansinho esse animal. É, ela tem que doar o animal porque ela tem uns probleminhas de saúde ali, aí ela precisa doar esse cachorrinho. Cachorro da raça Pitbull, se você deseja, né, fazer a adoção, aquela adoção pra você cuidar do animalzinho, é por entrar em contato com a gente aqui no 9192-0947. A ouvinte aqui do Rio Batalha em Tuporanga tá doando um cachorro aí da raça Pitbull. Tem alôzão aqui, tem recadão no rádio também. Alô, tio Dana, tá lá em Petrolândia, ligado com a gente, curtindo a programação do nosso Bom Dia. Diogo, manda parabéns aí pro Edemir Padilha, o Tonhão. Ô, Tonhão, tá de aniversário hoje? Aquele abraço, felicidades, hein? Já fez uma baita numa festança. Abraço pro Tonhão lá em Petrolândia, povo lá, curtindo a programação do nosso Bom Dia por aqui também. 7h45, tá na hora do nosso Café com João.
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0: 7h46, João Sérgio e o nosso café desta terça-feira.
3: 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Eu recebo no café de hoje a Ellen Belan, que é a vice-coordenadora de curso de agronomia do Instituto Federal Catarinense de Rio do Sul. Ellen, é muito bom, prazer recebê-la aqui. É, o Instituto Federal Catarinense está indo aí para mais de 30 anos.
4: 31 anos,
3: que bacana. E é uma história aí de formação de muita gente de todo o Alto Vale do Itajaí e de outras regiões também do Alto Vale, né?
4: Isso, exatamente. Então, bom dia, né, João Sérgio? Primeiramente, queria agradecer, em nome do Instituto Federal Catarinense, esse espaço aqui no seu programa, para estar vindo aqui falar um pouquinho do Instituto, do nosso curso de agronomia e uma oportunidade que a gente está tendo aí agora no meio do ano. É, mas nós fizemos agora como instituição 31 anos, desde a Escola Agrotécnica, né? Muita gente ainda conhece como Escola Agrotécnica lá em cima, em Rio do Sul, na Serra Canoas, e foram muitas vidas aí transformadas nesses 31 anos, né, de história, tanto dos nossos cursos técnicos quanto os nossos cursos de graduação.
3: Hoje a gente fala em agronomia, mas o IFC ele tem uma gama de cursos de formação, não somente na área agrícola, né?
4: Isso. É, eu falo do curso de agronomia porque hoje é o que nós temos aberto, o edital, daqui a pouco eu vou falar um pouco mais sobre ele, mas nós temos 3 cursos técnicos integrados ao ensino médio, então nós temos o curso técnico em agropecuária, agroecologia e informática para a internet. É, nós temos os 3 cursos são integrados ao ensino médio, ou seja, os alunos saem em 3 anos, né? Fazem o ensino médio e ainda saem com a formação de técnico. Além dos técnicos integrados, nós temos os técnicos subsequentes, que são cursos técnicos para quem já

0: finalizou o ensino médio. Então nós temos o subsequente em agrimensura, agroecologia e agropecuária também. Além disso, nós temos os cursos superiores. Nós temos 3 licenciaturas hoje: matemática, pedagogia e física. São 3 licenciaturas que são no período noturno na unidade urbana. Para quem não conhece Rio do Sul, ali perto do Concórdia, né? Nós temos a nossa unidade urbana. E ainda nós temos 3 bacharelados: bacharelado em ciências da computação, em engenharia mecatrônica e engenharia agronômica, que é o nosso curso de agronomia. No começo do ano a gente abre as matrículas, né, para todos esses cursos, mas agora no meio do ano a gente está com a matrícula aberta só para o curso de agronomia.
1: Como é um curso ou cursos gratuitos, formação gratuita, deve ter uma procura muito grande, mas também existe um limite de alunos, né?
0: Sim, sim. A gente está agora com esse edital, né, de demanda espontânea, porque no começo do ano aí vem por alunos pelo SISU, pelo vestibular, né? A gente tem várias formas de ingresso, né, no começo do ano, e agora a gente está com esse edital. Então, tanto a matrícula quanto as mensalidades são gratuitas, né? Nós não temos mensalidade, na verdade, nenhum dos cursos. E além da gratuidade, a gente ainda tem, os alunos têm a possibilidade de receber auxílio. Então, a gente tem auxílio estudantil, auxílio moradia, bolsa de trabalho, pensando nos estudantes que querem morar, né, dentro do instituto e pagar com horas de trabalho. E ainda, né, como é um curso integral, nós temos alimentação, o refeitório. A alimentação sai por R$4, né? Então é um preço assim bem, um valor subsidiado, né, na verdade, para que esse aluno, pensando na permanência desse estudante, obviamente, né, não é só a matrícula, né? Pra gente é importante que esse aluno permaneça ao longo de todo o curso.
1: Lá no Instituto Federal Catarinense tem o alojamento. Hoje, quantos alunos estão alojados lá?
0: Então, a gente tem o alojamento, né? A gente tem o regime de internato para os cursos técnicos integrados, né? Tanto a agropecuária, a agroecologia, quanto a informática, hoje também pode ficar nos alojamentos. Hoje nós estamos com mais de 300 estudantes, né, em regime de internato. E hoje, né, esse ano, uma surpresa para nós, que nós temos mais meninas do que meninos, né? A gente estava conversando antes que isso mudou do último ano, sempre tivemos mais meninos.
1: Tiveram que readequar o espaço?
0: Tivemos que readequar, porque a gente tinha um número maior de prédios de alojamentos para os meninos, né? Eles são separados, e a gente teve que fazer uma readequação aí para essa nova realidade com mais meninas.
1: Vamos falar do curso de agronomia, agora para o segundo semestre, Ellen. Como é que vai funcionar? Quem pode se inscrever? Como é que funciona para se matricular?
0: A nossa ideia foi facilitar ao máximo, né? A gente sabe que às vezes a gente acaba esbarrando em muita burocracia, né, João Sérgio? A gente tem... Então, a ideia foi facilitar. Para quem que é o curso? Para quem finalizou o ensino médio. Para quem já tem o certificado de conclusão do ensino médio, pode se inscrever. O nosso edital, que a gente chama de demanda espontânea, é uma matrícula presencial. Então, o estudante pode... em qualquer uma das nossas unidades, de forma presencial, na secretaria, tanto na unidade urbana quanto na sede, que é na Serra Canoas, né, na Estrada do Redentor, levar documentos pessoais, o certificado, né, de conclusão do ensino médio. Para quem é homem, tem o reservista, né, aquele certificado de reservista. Para as mulheres, tem que levar a carteirinha de vacinação. Só isso, chegar lá na secretaria e fazer a matrícula. É por ordem de chegada, né? Então, existe, como a gente falou, existe um limite de vagas, obviamente. Por isso que a gente já está divulgando agora, as aulas começam só em agosto. Mas como é por ordem de chegada, o pessoal aí não perder tempo, né? Para não ficar sem a vaga. Mas o processo é bem simples, presencial. Só levar os documentos pessoais, certificado de conclusão do ensino médio para conseguir fazer a matrícula.
1: Como as vagas são limitadas, digamos que apareçam lá 500 jovens se matriculando. Como que é feito a triagem, a seleção? De que forma que vocês selecionam os alunos?
0: No começo do ano, a gente tinha um edital que era para vagas remanescentes, e aí era pelo histórico, pela nota, né? A gente fazia uma média do histórico para fazer a classificação. Mas como esse edital, né, já acabou, e a gente abriu esse agora de demanda espontânea, vai ser por ordem de chegada mesmo. Os primeiros que chegarem

0: garantem a vaga.
1: Hoje, quantas vagas teria para agronomia?
0: O total são 40 vagas, né, ao todo, mas algumas já foram ocupadas. Eu acho que agora a gente está com 25 vagas ainda, 20 vagas.
1: Digamos que os primeiros 20 ou 25...
0: Tem a vaga garantida.
1: Tem a vaga garantida. Isso. E é de graça, né?
0: De graça. Tanto a matrícula quanto mensalidade, sem custo nenhum. E como eu falei, ainda tem essa possibilidade, né, estando no curso, de conseguir vários auxílios, né, pensando na permanência.
1: Qual é a duração?
0: O curso de agronomia é 5 anos. 5 anos, um curso integral, totalmente presencial, né? Então, 5 anos para formação.
1: Nós até falávamos aqui fora do ar, o Instituto Federal Catarinense tem 2 alunas fazendo intercâmbio em Portugal, inclusive uma aqui de Leoberto Leal.
0: Isso. Na verdade, nós temos, os nossos alunos, né, são de... A gente atende 55 municípios, nós temos estudantes de toda a região, né? E nós temos duas alunas hoje, 2 estudantes em Portugal fazendo intercâmbio. Então o Instituto também tem essas parcerias internacionais, né? Nós temos parceria agora com Portugal, com Itália, Alemanha. Então uma ótima oportunidade, né, para quem está buscando aí crescer profissionalmente, uma experiência, né, profissional. E elas estão lá cursando curso de agronomia lá. Né? Então, é uma experiência, a gente acompanha ali pelas redes sociais, né? Então, é uma experiência bem, bem legal.
1: Tem um dado interessante de quem se formou no Instituto Federal Catarinense, hoje cerca de 400...
0: Mais de 400 agrônomos e agrônomas formados.
1: Todos empregados. Exceto aquele que quis optar por uma outra situação, que não quis... agronomia.
0: Isso, só aqueles que não quiseram seguir mesmo na área, mas todos muito bem empregados, né? Então a gente tem egressos nossos na EPAGRE, SIDASC, as secretarias de agricultura, né? Nas multinacionais, fora do país. Então eu falo, currículo pesa, né? Chega antes de você, muitas vezes na empresa, o que eles vão pegar primeiro é o seu currículo. E ter uma instituição forte, né, no currículo, isso abre muitas portas. Nossos alunos, nossos egressos são muito bem recebidos no mercado de trabalho. Eu tava vindo aqui para Ituporanga, lembrei que a última vez que eu vim foi para o seminário da Cebola. Né, junto com a festa da cebola, e a gente tinha um stand, imagina, né, para nossa região, o agro é fortíssimo, né, terra da cebola, e muitos que estavam nas empresas, que estavam vindo da palestra, eu estudei no instituto, né, inclusive a gente fez um vídeo, tá nas nossas redes sociais também, que a gente perguntou para eles a diferença que fez o instituto, né, o curso na vida deles. Nossa, as histórias assim que a gente escuta é muito legal, a diferença, né, de uma educação de qualidade, né, uma graduação. Hoje tem muito essa ideia que se vende muito de que não é necessário mais um curso de graduação, né, acaba que fica desvalorizada a educação. Mas quando a gente vê as médias salariais, a gente vê a diferença que faz um curso de graduação, né? Então por isso que eu tô aqui, eu sempre vou incentivar que as pessoas estudem, né, porque eu acho que isso muda a vida das pessoas, né? E essa é a nossa missão, né? Garantir que as pessoas tenham essa oportunidade de ter uma formação.
1: Independentemente da formação que a pessoa optar, como a gente diz na linguagem popular, na hora da contratação, o canudo faz a diferença.
0: Exato, Ellen, faz.
1: Como que as pessoas podem buscar mais informações, tirar dúvidas? Tem um telefone lá do IFC, ou no próprio site, ou rede social, WhatsApp, enfim.
0: Nós temos as nossas páginas no Instagram, tem o site, obviamente, também, IFC Rio do Sul, você consegue as informações lá, né, no site. A gente tem a página oficial do IFC, ifc.oficial.riodosul, que é a página do IFC. E nós temos também a nossa página da agronomia, e é muito legal, porque os alunos postam o dia a dia do curso, né? Então, uma aula prática, um projeto, e a gente vai postando lá, vai salvando, vai deixando salvo, e tem as informações também do edital. É agronomia.ifc.riodosul, tá? É agronomia.ifc.riodosul. Só entra lá também que tem todas as informações. Pode me chamar lá, eu administro a página, pode me chamar lá também que eu respondo. Isso, pergunta que eu respondo, exatamente.
1: Obrigado por ter vindo aqui, sucesso. E tomara que a demanda de você seja suprida e que tenha até pessoas esperando na fila para
0: tomar. Não, ano que vem a gente abre de novo, se tiver mais gente.

0: Muito obrigada, viu, pelo espaço, João Sérgio.
1: Aí, amanhã tem mais café, meu querido Diogo.
2: Combinado então, João? Esse é nosso café nas manhãs aqui da Sintonia, no nosso Bom Dia.
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2: Pontualmente 8 horas, manhã desta terça-feira, deste 9 de junho. É durante a madrugada, amanhecer de chuva, o tempo tá melhorando agora aqui no centro de Ituporanga. Josueger vem aí pra te fazer companhia com o nosso Manhã da 94 hoje. Folga para o Adriano Coelho, vai cuidar da saúde nosso querido Adriano Coelho, e o Josué te fazendo companhia aqui no Manhã da 94. O Diogo volta também com as dicas então do repórter da economia hoje por aqui. Fido Mijeca, nem que volte o cheque. Bom dia.
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4: Opa, hoje é com nós, né? Bom dia pra você. Ótima terça-feira. Estamos chegando no seu radinho, estamos chegando na programação 94.7 FM. Isso mesmo, manhã de terça-feira, cá estamos com você, às 8:04 praticamente, né? Hoje o Adriano Coelho pega uma folguinha, vai cuidar da saúde, fazer os exames que nem diz outro, fazer exames médicos, por isso estaremos com você por aqui na programação especial do nosso Manhã da 94, né? Que beleza! Já teve com o Diogão Maciel na programação do nosso Bom Dia, né? Já teve bem informado com toda a equipe de jornalismo da Sintonia. Eu te convido a partir de agora a estar conosco mais uma vez, né? É boa música, alegria, descontração, informação pra você. A festa tá só começando, tem muita coisa bacana pra acontecer. É só ficar ligadinho com a gente, curtir a programação da nossa Sintonia e estarmos em harmonia por aqui. Bom dia, bom dia, bom dia. Alô, você do campo? Ah,

Alô, você da cidade, tá no carro nos dando uma carona nesse momento, muito obrigado. Em qualquer lugar desse mundão, véio de Deus, pelas ondas infinitas da internet, ou tá no radinho em 94.7. Vem com tudo que a festa tá só começando, hein? Já vai chamando os vizinhos, já vai ligando o rádio aí, já bota pra torar, como diz o outro, já bota o serviço pra render, tá aí na malharia, tá na empresa, tá aí você pedreiro, carpinteiro, hoje tá na parte interna aí porque choveu, né? Sempre tem aquele servicinho e você tá ligadinho na sintonia. Boa música, alegria, descontração, informação a partir de agora, a programação especial do nosso Manhã da 94 preparada pra você. Pra começar, o som de Fernando e Sorocaba, As Mina Pira. 8:05. Bom dia. 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

Asmira Pira com Fernando e Sorocaba em sintonia. Que beleza, hein? É manhã de terça-feira. Hoje é dia 9 de junho de 2026. 9/6, hein? Ah, tem boleto vencendo pro dia 10, já fica de antena em pé, né? É, a vida se resume nisso, né? Ah, vamos correndo atrás, pagando os boletos e vamos se divertindo um pouco. É, vamos que vamos, né? Vamos que vamos. Bom dia especial pra você. Segue ligado conosco em sintonia. 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

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Zenquicia. 8:10, tem Lauana Prado com Gian Giovanni na sua sintonia.

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Aqui na Sintonia, 8 horas e 14 minutos. 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Trazendo mais sucesso, trazendo mais música aqui no seu rádio, trazendo o milionário. É o Guilherme Benuto com Wesley Safadão.

0: gostou, Cadaru?
1: Imagina milionário então, né? Na nossa sintonia, 8:18. 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
1: Trazendo notícias, trazendo informações por aqui nessa manhã. As informações chegando então no seu rádio. Trazendo por aqui os destaques dos principais sites de notícias então do país e do mundo, né? Começar por aqui com o site do G1. O G1 traz nesse momento vacinas da dengue do Instituto Butantan estão suspensas.

Texas. Estados Unidos revoga ingressos da Copa de torcedores do Irã por conta de impasse mundial. Cidade mais fria do Nordeste registra temperatura de 12 graus e atrai turistas. Oxe, imagina se eles vêm pro frio então, né? Aqui é no G1 Santa Catarina, destaque nesse momento. Cidade de Santa Catarina quer diminuir o atropelamento de animais silvestres. Os incidentes têm se tornado rotina. Pesca da tainha é proibida após captura se aproximar do limite. Alguns dos destaques lá no sintonia.fm.br, tem informações de polícia, fala do encontro de trilheiros nesse fim de semana em Petrolândia e tem lá matéria especial também, entretenimento, né? Como se faz vassouras artesanais e tuporanguense trabalha mais de 30 anos no ofício. E o segredo para fazer bem uma vassoura, qual que é, João Sérgio? É saber fazer, né? É saber fazer. É grande Gilson Cal. Tá aí, então, notícias e informações aqui na sua Sintonia FM.

hora em sintonia, 8:21. 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Trazendo o Ícaro e Gilmar, Humberto e Ronaldo e o Panda.

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0: Eu tô falando sério, João Bosco e Vinícius na nossa sintonia FM. 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
0: João Sérgio conosco para trazer informações. Daqui a pouco tem Fatos Policiais no ar, o que vai ser notícia. Então, João Sérgio, um bom dia, campeão.
3: Bom dia, meu querido Josué, bom dia a todos. Duas motos são furtadas em menos de uma hora no mesmo bairro em cidade aqui da nossa região. 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Fala aí, Evandro.
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3: Homem armado com faca rouba comércio e leva R$300 em dinheiro. 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
3: Josué, 9 da manhã, fatos policiais, até daqui a pouco.
0: Muito bem, então até já, João Sérgio vai trazer notícias de polícia daqui a pouquinho aqui em sintonia. Bora, bora, bora, na melhor programação do seu rádio. Tamo juntos até o meio-dia por aqui. Com tchê chaleira. 8h33, o sol brilha nesse momento aqui na capital da cebola. Depois de chuva na madrugada, em alguns locais aí deu tempestade. Agora o sol brilha por aqui. 8h33.

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1: 8h36.
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0: passarela, o alto-falante vai tremer da sintonia, 8 horas e 41 minutos. Bora! Como é que tá tua manhã por aí, hein? Tá beleza? Tá bacana? O sol brilhando aqui na capital nacional da cebola, temperatura na casa dos 15 graus nesse momento. Aí na região, pelo que eu tô conversando com o pessoal, tem alguns locais que tá chovendo ainda. Ali em Rio do Sul deu até granizo essa noite, essa madrugada aqui. Tem regiões aí que foi situação mesmo, situação grave mesmo, né? Ótimo dia pra você que quer participar com a gente, é só mandar o seu WhatsApp 91920947. Quem manda o recadão aqui é a Marli do Rio das Demoras, manda música pro Thiago. Thiago tá de aniversário, é o neto, né? Neto e afilhado, parabéns, fazendo 14 anos hoje, parabéns para o Thiago então, a Marli que mandou o recadão, a Taliba do Rio das Pedras, ô Taliba, aquele abraço pra esposa Lemoa, desejando tudo de bom pra ela, o bom dia pra todos da sintonia também, Ivonete Seboldi, manda os parabéns pra Fernanda Seboldi Anacleto, ela mora no São Martim Aurora, parabéns filha, que Deus te abençoe sempre, te amamos muito. A mãe te ama muito, meu amor, o recadão então da Ivonete para a Fernanda de aniversário hoje. A Maria Raquel Bueira Martendal de Leoberto Leal manda música pra Nora Tainara, a Tainara também tá de aniversário hoje. Os parabéns aqui aos avós Lucimar Seboldi e Angelita Seboldi lá do Barro Branco, Alfredo Wagner, pro neto Gael, o Gael de Lagnello, ele tá de aniversário hoje, que Deus continue abençoando você sempre, anjinho. O Gael de Lagnello, aniversariante, Lucimar e também Angelita que estão mandando por aqui. E também o alô do Sonir Haas da Bela Vista, pra Alice Coelho, é Benjamin, pra Brenda lá em Vidal Ramos, pro Arnilto Haas da Bela Vista, aquele abraço pra todos da sintonia. O bom dia, valeu Sonir Haas, seja bem-vindo à programação especial do Manhã da 94.
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0: Ei, Hugo e Guilherme, Natanzinho.

E Natanzinho aqui na nossa Sintonia FM. 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
10: Aqui em sintonia, faltando 7 minutos para as 9 da manhã. Fernando e Fabiano.
11: Ver o amor da sua vida sendo o amor da vida de outro, dá demais, moço. Agora é fim.

0: Tá aí na sintonia, um sucesso especial pra você, Dói Moço. 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
0: 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Na sequência tem fatos policiais por aqui.

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3: Fatos Policiais, edição dessa terça-feira no seu rádio. João Sérgio vai trazer as informações, os destaques, que é notícia por aqui nas ondas da sintonia, com apoio da Comercial Kurtz. 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
3: 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Joni Materiais de Construção, trazendo o João Sérgio e a edição de hoje dos Fatos Policiais. As notícias com você, João. Bom dia.
6: Muito bom dia, meu querido Josué. Bom dia pra você, bom dia pra todos. Uma excelente terça-feira pra todos nós. 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
0: É isso aí. 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
0: Agora 9:08, olha, atenção motoristas que trafegam pela BR-470 em Agronômica, devem ficar atentos às mudanças no trânsito. Uma operação Pare e Siga foi iniciada no trecho entre os quilômetros 154 e 158 da rodovia e deve seguir até o dia 26 de junho. Segundo o DENIT, os trabalhos ocorrem de segunda a sábado, das 7 da manhã às 5 da tarde. Durante esse período, o tráfego será realizado em pista única com controle alternado de veículos. As equipes atuam na fresagem e recomposição da capa asfáltica, além de serviços de remendo profundo, né? Em terceiras faixas.

0: A intervenção tem como objetivo melhorar as condições de trafegabilidade e aumentar a segurança dos usuários da via. 9:08, deixa eu falar para você de quê? Um homem foi detido na manhã desta segunda-feira em Indaial após um furto de uma motocicleta no bairro das Nações. A ocorrência foi atendida pela Polícia Militar por volta às 10 horas. Segundo o proprietário, relatou que a motocicleta estava estacionada em frente à residência. Após ouvir os cães latindo, ele foi verificar a situação e percebeu que o veículo não estava mais no local. Ainda conforme o relato, o morador visualizou um homem conduzindo a motocicleta no fim da rua. Em seguida, ele acompanhou o suspeito e conseguiu contê-lo até a chegada da guarnição. E olha o que o cara de pau disse para a polícia. Durante a abordagem, o homem informou aos policiais que acreditava que a motocicleta estivesse abandonada na via pública. Diante das informações levantadas no local, ele foi detido e encaminhado à delegacia de polícia civil lá em Blumenau. E dois estabelecimentos comerciais foram alvo de criminosos na madrugada desta segunda-feira em Gaspar. A Polícia Militar atendeu as ocorrências em dois mercados do município. No primeiro, localizado no bairro Bela Vista, a guarnição foi acionada após o disparo do sistema de alarme. Também houve o acionamento do alarme da sala de cofre, além da interrupção dos sinais de internet e das câmeras de monitoramento. No local, os policiais constataram danos na estrutura do imóvel, incluindo o teto da sala do cofre, por onde os autores teriam tentado acessar o compartimento. Apesar dos estragos, o cofre não foi aberto e nenhum valor ou mercadoria foi levado. A ocorrência foi registrada como furto tentado. Já no segundo estabelecimento, a Polícia Militar foi acionada lá no mesmo bairro, onde durante a averiguação foi constatado dano na vidraça de entrada e no vidro de uma máquina de pelúcias no interior do comércio, que é a máquina pegar bichinho, né? Nenhum suspeito foi localizado nas proximidades, a Polícia Civil foi acionada para atendimento. E um desentendimento familiar terminou com um homem de 55 anos gravemente ferido na madrugada desta segunda-feira em Indaial. A ocorrência foi atendida pela Polícia Militar por volta das 2:58 no bairro Benedito. Segundo a Polícia Militar, o caso foi registrado como ameaça, violação de domicílio, vias de fato, lesão corporal grave ou gravíssima, dolosa e dano. No local, os policiais conversaram com um jovem de 21 anos que relatou ter ferido o próprio pai durante um confronto dentro da residência. Conforme as informações repassadas, o homem teria ido até a casa da ex-companheira durante a madrugada após já ter estado no local anteriormente. A mulher relatou à polícia que ele não aceitava o fim do relacionamento. Ainda segundo os relatos, o homem teria danificado uma janela para entrar na residência. O filho do casal informou que ouviu a mãe pedir ajuda e foi até o quarto, onde encontrou o pai tentando entrar no imóvel. Ele também relatou que o homem fazia ameaças e portava objetos que poderiam ser usados para agressão. Diante da situação, houve confronto físico entre pai e filho. No decorrer da briga, o homem de 55 anos foi ferido por faca. Após a situação, ele tentou deixar o local em um veículo que acabou tendo o vidro danificado. Em seguida, deixou o carro e saiu a pé por alguns metros. A vítima foi socorrida por outro filho e encaminhado ao Hospital Beatriz Ramos, em Indaial. O jovem de 21 anos foi conduzido à central de plantão policial de Blumenau para os procedimentos cabíveis. 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
1: 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É, meu querido Dionísio está aí para dar recado. Dionísio, bom dia.
3: Bom dia, bom dia, bom dia, João. 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
1: É isso aí. 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E um estabelecimento comercial foi alvo de roubo na tarde desta segunda-feira em Pouso Redondo, aqui no Alto Vale. A ocorrência foi por volta de 14 horas, às margens da BR-470, no distrito de Aterrado. Segundo a Polícia Militar, um homem encapuzado e armado com a faca entrou no estabelecimento, anunciou o roubo, passou a mão em cerca de R$300 e fugiu a pé para uma área de mata próxima ao estabelecimento. As polícias de Taioto, no Buto Central e Pouso Redondo fizeram um cerco, mas até o presente momento o homem não foi localizado. E uma motocicleta foi furtada durante a madrugada de hoje em Rio do Sul. A ocorrência foi atendida pela Polícia Militar por volta de 3:43 na rua Pedro Avelino dos Santos, no bairro Barra do Trombudo. Segundo a PM, o proprietário relatou que acordou por volta de 3:30 por causa da tempestade. Ao olhar para fora da residência, percebeu que a motocicleta Honda CBX 250 Twister havia sido furtada da garagem. A guarnição realizou buscas, não localizou ninguém e foi feito o boletim de ocorrência. E uma outra motocicleta, desta vez uma Honda B 125 ES, foi furtada também Durante a madrugada de hoje em Rio do Sul,

0: Cearense foi atendido pela Polícia Militar por volta de 3:55 na rua Clemente Demarque, também no bairro Barra do Trombudo. Segundo o proprietário, ele relatou que acordou também por volta às 3 horas da manhã com o barulho da tempestade. Ao olhar para a rua, percebeu que a motocicleta que estava estacionada em frente à residência havia sido furtada. A guarnição também fez rondas, não localizou ninguém e o boletim de ocorrência foi feito para que a Polícia Civil agora investigue os dois furtos no mesmo bairro em menos de uma hora. E a tempestade podia ter sido um pouco mais cedo e acordado os dois proprietários, que poderiam ter pego os ladrões aí com a boca na botija. Meu querido Josué, por enquanto é isso. Esses foram os fatos que chamaram a atenção nestas últimas horas.
1: Beleza, então obrigado, João Sérgio. É, rapaz, que coisa, né? Que coisa. 9:20. Essa foi a edição de hoje dos Fatos Policiais por aqui.
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1: Na traseira na Castela, às 9:20, é que eu não te esqueci.

0: Tá aí, Ana Castela, no seu rádio, na sua sintonia FM. Somos mais. Oh, que beleza, hein? 9h24. Manhã da 94 por aqui, terça-feira. 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
0: Valeu, recado dado.
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1: Às 9 horas e 26 minutos, na sintonia tem Guilherme Santiago.

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0: Bora na melhor programação, 9:29. 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
3: Bora! 9:32. Manhã de sol aqui na capital da cebola. Ótimo dia, ótima terça, dia 9 de junho de 2026.

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0: Esse é o Luan Santana, o abalo emocional na nossa sintonia FM. 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
3: Olha o Diogo Maciel chegando por aqui, Diogo. Trazendo dica especial do centro da cidade. Bom dia.
4: Alô, Josué. Bom dia, meu querido. Bom dia pra você mais uma vez aí. Pra toda a nossa audiência nesta manhã de terça-feira. Como você falou agora há pouco aí, o sol já tá brilhando aqui na nossa terra da cebola mais uma vez. Nesta manhã, aqui na líder de audiência na região da cebola, pra trazer as melhores dicas. 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
3: Valeu então, Diogão, recado dado por aqui. Tá chegando Menos é Mais com o Natan. Pela última vez, faltando agora 16 para as 10. Bom dia.

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2: Muito bem, depois de você ver sucesso aqui na sintonia, agora tá chegando o Diogo Maciel, o repórter da economia, trazendo mais dica por aqui, Diogão.
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2: 9:55.
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2: Às 9:57, deixa eu trazer o alôzão do ouvinte. Sintonia, quem tá ligadinho com a gente por aqui nessa manhã. O alô especial aqui na programação do seu rádio. Seja bem-vindo, seja bem-vinda, né? Eliane Vermolin manda aqui um feliz aniversário pro pai seu Idalvino Vermolin do Itajaí Mirim, Vidal Ramos, ligadinho com a gente. Josiel Inácio, é para o amigo o Marionel Almeida do bairro Nossa Senhora de Fátima. Ele tá descansando essa semana, pois na semana passada trabalhou demais, né? Tirou a semaninha aí pra cuidar da netinha. Um bom descanso, então. Alô, Marionel, aquele abraço. Edival Mauerwerk para o irmão Ernesto Mauerwerk de aniversário hoje. Pra bisneta Isabelle Bilke, que tá de aniversário hoje também, completando 6 aninhos. Parabéns. Em Chapadão Unida, Marlete da Rosa pedindo música pra mãe, a Maria Deuscher da Rosa, que está de aniversário hoje. Ô, Maria Deuscher, parabéns! Bom dia, sintonia. Um alô pras meninas lá da Mileva Estopas, a Valquíria, a Milena e também a Lorena na melhor companhia. Valeu, pessoal da Mileva! Bom dia, Arlindo Iraci Bittner, mandando música pra Adilene, Adilene Props, Adilene tá de aniversário, parabéns! A Elisete Mauerwerk, pra neta Isabelle Bilke de aniversário, 6 aninhos hoje. A Gisele Marian do Alto Garrafão em Buia, para todos os aniversariantes do dia, do mês. Saúde e felicidades pro filho Isaías e pro namorado João Marcos também, né? A filha Sandra Kempner Lessa manda música pro pai Valdemar Kempner, que tá de aniversário. Felicidades. O genro Adilson, os netos Anderson e Leandro, a filha Silvia, tá todo mundo mandando aqui pro Opa. O Norberto Reis de aniversário hoje. O Noli. Ô, Noli, parabéns. Felicidades, Norberto Reis, aquele abraço, parabéns, felicidades, muitos e muitos anos de vida. Já tem notícias por aqui, agora tem João Nelore Texano, DJ Kelvin, Marco Brasil Filho, Sabor Cowboy.

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7: Os serviços de emissão da carteira de identidade e da junta militar passam a atender em novo endereço a partir desta terça-feira em Ituporanga. O atendimento será realizado junto à Secretaria de Indústria, Comércio e Serviços, localizada na rua Emílio Altenburg, nos fundos do Núcleo Integrado da Saúde, UNIS. Segundo a Prefeitura, a alteração tem como objetivo oferecer mais comodidade à população e melhorar a eficiência na prestação dos serviços. No novo endereço, os atendimentos para emissão de RG, alistamento militar e demais serviços da Junta Militar serão realizados de segunda a sexta-feira, das 8 da manhã ao meio-dia e da 1 às 5 da tarde. Para a emissão da Carteira de Identidade Nacional, assim, é necessário fazer agendamento prévio pelo site da Polícia Científica de Santa Catarina. No portal, os moradores também encontram a lista de documentos necessários e orientações para o atendimento. O Repórter Sintonia volta às 11 horas da manhã. Acompanhe mais notícias em sintonia.fm.br e também nossas redes sociais.

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1: Agradecimento e convite para missa de sétimo dia. Os familiares de Antônio Zotz, ainda consternados com o seu falecimento, vêm por meio desta agradecer a parentes, amigos, vizinhos, pelo conforto e apoio recebidos nesta hora de dor e pesar, e convidam a todos para a missa de sétimo dia, que será realizada nesta terça-feira, dia 9 de junho, às 19 horas, na Igreja Matriz Santo Estevão, em Ituporanga. Por mais este ato de fé cristã, a família enlutada agradece.
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5: Bora em sintonia. Tá chegando Nayara Azevedo.

0: Tá aí, menino criado com a avó aqui na sintonia, que beleza, né? 10:08, vamos juntos na melhor programação do seu rádio. É, como é que tá a sua manhã por aí? Já tá preparando o almoço, já tirou a carne, a peleia tá dando certo, tá rendendo hoje ou tá meio devagar? Hoje é terça-feira, né? Para muitos é o primeiro dia de trabalho da semana. Pifou a segunda? Tá vindo hoje? Que beleza, que bacana. 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
2: 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Bora!
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1: Bora aqui na programação da Sintonia trazer dica especial. Repórter da Economia tá contigo, Diogão.
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1: Valeu, Diogo. Aquele abraço, até já. Na sintonia tá chegando Diego e Vitor Hugo, os Tubarões.
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9: Bora em sintonia na melhor programação do seu rádio. 10 horas e 19 minutos. Já tem previsão do tempo por aqui. É só ficar ligadinho com a gente, né? Bom dia especial pra você. Tá sintonizado em qualquer lugar desse mundão pelo sintonia.fm.br. Aproveite. Vem aqui. Você sempre acompanha a programação diferenciada. As festas da região estão por aqui. Os grandes eventos estão por aqui, né? Com certeza. 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
9: É, Ronaldo Coutinho chegando direto da Climaterra em São Joaquim para trazer as informações da previsão do tempo. Alô, Ronaldo Coutinho, como vai ficar o clima para hoje aí, os próximos dias? Conta pra gente então, Ronaldo. Fala, guri.
11: Em condições de tempo assim, é com uma certa instabilidade. Não se espera lá muita coisa em termos de chuva, não. A temperatura fica um pouco mais alta, assim, passa um pouco dos 20 graus à tarde e cai à noite. É um tempinho estável hoje, não é ruim o dia todo, não. Na quarta, tempo bom, frio de manhã, pode ficar aí entre 5 e 8, 6 e 9 graus e não passa muito dos 18, 17, 18 graus.

0: na quinta e sexta, não está livre da chuva, com períodos de melhora e temperatura amena. No fim de semana, está indicando mais para tempo bom. Frio de manhã, provavelmente abaixo de 10 graus, e agradável à tarde. Da Climatel, Ronaldo Coutinho.
1: Tá certo, Ronaldo. Obrigado pelas informações da previsão do tempo aqui na nossa Sintonia FM.
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1: Bora na melhor programação do seu rádio, trazendo mais sucesso com Christian e Ralph.

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5: Às 10h27 tem um convite especial pra você, vem em tradicional festa em honra ao senhor, em honra a Santo Antônio, né? É isso mesmo, a festa de Santo Antônio no Alto Figueiredo, Chapadão do Lajado, dias 13 e 14 agora, sabadão, tem a Santa Missa às 10 horas, delicioso almoço, somente R$30 com buffet livre, 13h30, grande torneio de dominó, com premiação especial, tem ovelha, porco, dinheiro, as inscrições somente R$100 por dupla, com última chegada, 13h30. E no domingo tem também a Santa Missa, às 10 horas, grandioso almoço, sorteio de brindes, soirée dançante, com o grupo Os Fechadores de Porteira e o sorteio da ação entre amigos às 18 horas, tá bom? Participe com a família, venha pra festa em Alto Figueiredo, é a festa de Santo Antônio nesse fim de semana em Chapadão do Lajado. 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
5: Vem na sintonia às 10h30 da manhã.
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1: Às 10h31.
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1: Bora de classificados, avisos e recados. Bora primeiro quem tá procurando serviço, né? É, o Beto Garçom procura evento em geral para trabalhar como garçom, né? Aniversário, evento, corporativo, festa particular. Tem 18 anos de experiência, né? Procura o serviço na Cebola para arrancar muda. Procura o serviço de diarista, período da tarde, tem segunda e sexta disponível. É, também procura serviço de pedreiro ou carpinteiro, procura serviço na costura, para costurar em casa tem máquina overlock reta. É, procura sítio para trabalhar de caseiro, procura serviço de servente pedreiro, procura serviço de auxiliar de cozinha para os fins de semana, procura o safra de cebola ou fumo para tocar, procura o serviço de pedreiro. Agora quem tá oferecendo a lavação do Billy, do portal contrata ajudante de lavação, interessado diretamente na lavação. Ali junto ao posto portal, né? Madesh contrata auxiliar de produção e conferente. Mecânica Rengel contrata auxiliar de limpeza para trabalhar meio período, 3 dias por semana. Contrata servente pedreiro com urgência. Contrata auxiliar de produção, auxiliar de padaria, açougueiro, repositor e operador de caixa. Contrata assistente de produção, operador de máquina industrial e tecelão. Contrata pedreiro. Contrata masculino para trabalhar em serviços em propriedade rural de Alfredo Wagner. Tem inclusive moradia. A Delta Ativa contrata técnico instalador de internet e assistente comercial. Nos achados e perdidos, desapareceu uma gata preta. Na sexta-feira, ali na região da Unidade, né? Em frente à Itu Mecânica, foi encontrada uma carteira de identidade em nome de Lucimar Aparecida Alves no escritório de advocacia Bush e Hashbart, ao lado da Mari Joias, tá? Foi encontrado ali. Foi encontrado 3 carteiras de identidade próximo a Proaço: Samara Machado, Antônia Vitória Ferreira e Bernardo Ferreira. Esses documentos estão aqui na rádio. Também foi perdido um celular, um Motorola 13 branco, é isso? Ou um Moto G13, talvez? Capinha rosa, transparente, com brilho. Junto tem documentos e cartão no nome de Jaine Caroline Liz no trajeto Lagoa Vermelha até o Clasim Parque Hotel. Ó, procura casa para alugar aqui em Ituporanga que aceite animais. Pede-se por doação roupa de menina M e G. Pede-se por doação geladeira e um fogão, pode ser usado em bom estado. Pede-se por doação ferro. Uma cama hospitalar. Pede-se por doação berço para criança em bom estado. E também uma cama de casal e uma cama de solteiro. Compra armário de cozinha usado em bom estado. Doa-se filhote de gatinho, doa-se telhas, tem que retirar no local, doa-se um cachorro pastor alemão adulto, super manso. Tem para doação aqui roupinhas de bebê para menina tamanho P. Doa-se um cachorro pitbull adulto, muito dócil. Doa-se divisórias, doa-se um fogão de base. Vende um terreno de 100.000 metros aqui no Rio Batalha, já com energia. 99180-2057. 99180-2057. Ó, troca um violão por 2 canários do reino. Troca um violão por 2 canários do reino. 99154-0904. E se você tiver, já dá brique, então. São os nossos avisos e recados de hoje.
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1: Muito bem, na sintonia 10:36 tem Luiz Henrique Léo e Fidu Mijeca.

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1: É história, né? 10h42, vamos juntos na sintonia, hein? Quantas bênçãos Deus colocou já na tua vida? Tu já parou pra observar isso? Hoje, tu já agradeceu a Deus por isso? Essa música é linda demais, né? Ouça ela, mas ouça e reflita um pouquinho mais sobre a vida.
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esse é o Gustavo Lima e o Retrovisor na nossa sintonia. Linda demais, né? 10h45. Deixa eu trazer o alôzão do ouvinte, quem tá mandando recado por aqui, já deixando o alôzão. Bom dia, Eduardo e Evandina Sperber do Indaiá Petrolândia, pra mãe, sogra, avó e bisavó e tataravó, a dona Hildegard Schulabep, Sperber, né? A Hildegard e Schula Sperber, que tá de aniversário hoje. Ô, dona Hildegard, aquele abraço! Completando 90 anos, parabéns, muita saúde, muitas e muitas felicidades, né? Que coisa linda. É Jonas Borges dos Santos e família, parabenizando aqui Valdemar Kempner, de aniversário hoje. É também o alôzão aqui, pra todos os vizinhos, vão em comitiva ali hoje. Ô, Valdemar, te prepara. O Jonas tá dizendo aqui que o pessoal vai em comitiva hoje pra lá. Ainda o alôzão aqui, Célio e Lúcia, manda os parabéns pra dona Marlene, que tá de aniversário hoje, dizendo que querem bolo e cerveja também. Ah, não, a cerveja

0: cerveja foi por minha parte, né? Não, quer cerveja também, olha ali, ó, eles querem também cerveja. Um abraço então, dona Marlene, prepare uma festa bacana pra eles, tá bom? Vilma Batista Pitts do Barro Branco, pra amiga Ivete Dias Rode de aniversário também, é um abraço, prima, tudo de bom, muitos e muitos anos de vida. E Edemir e Silene pra netinha Maria Alice, a Maria Alice tá de aniversário hoje, o Negão que tá mandando um recado, parabéns pra ela, felicidades, muitos e muitos anos de vida. 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
0: É o nosso repórter da economia, o Diogo Marcel, tá voltando à programação da Sintonia. Daqui a pouquinho.
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0: É, o Diogo Marcel então tá chegando na programação pra trazer dica especial por aqui. Ô, Diogo, conta aí quais as boas novas. Fala pra gente, campeão. 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Fala, Diogo!
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1: Valeu, valeu, Diogão. Recado dado aqui na nossa sintonia, né? 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Que o cara começou a fazer, foi fazendo e não parou mais. É, tem disso, né? 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
1: E o sucesso de Cleito e Romário.

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4: Motoristas que trafegam pela BR-470 em Agronômica devem ficar atentos às mudanças no trânsito. Uma operação Pare e Siga foi iniciada no trecho entre os quilômetros 154 e 158 da rodovia e devem seguir até o dia 26 de junho. Segundo o DENIT, os trabalhos ocorrem de segunda a sábado, das 7 da manhã às 5 da tarde. Durante esse período,

O tráfego será realizado em pista única, com controle alternado de veículos. As equipes atuam na fresagem e recomposição da capa asfáltica, além de serviços de remendo profundo em terceiras faixas. A intervenção tem como objetivo melhorar as condições de trafegabilidade e aumentar a segurança dos usuários da rodovia. O DENIT orienta os motoristas a redobrar a atenção ao passar pelo trecho, respeitando a sinalização e as orientações das equipes que trabalham no local. Logo mais ao meio-dia, você ouvinte vai acompanhar o Jornal da Sintonia com as principais notícias da nossa região. Fique ligado!

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0: Às 11h02 no seu rádio, Diogo Maciel tá voltando. Tem mais dica por aqui, Diogo.
2: Repórter da economia aqui na Líder de Audiência para trazer as melhores dicas da manhã desta terça-feira. Dia bonito demais. E nem só de Copa do Mundo vive o brasileiro. Atenção.

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2: Muito bem, Diogão.
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2: Lá e o Maurício Amaral também vai estar por lá, né? Que beleza. 11:05, tem Michel Teló.

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0: Bora em sintonia, às 11 horas e 13 minutos. 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
0: Tá dado o recado, valeu. 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
0: Às 11 horas e 14 minutos, alôzão da Sônia de Lima. Ô, Sônia, tá lá tomando chimarrão, curtindo a sintoninha, um alôzão pra todos os familiares. A Enilda Bauer manda música para a Valsenic. Ela tá de aniversário hoje. Parabéns, Valseni. Um abraço pro Josué, pra todos da sintonia. Valeu, Enilda. A Landinha manda os parabéns aqui pro sobrinho Amonra Pereira Dunque, completando seus 18 anos hoje. Parabéns a Monra, felicidades. Os avós Adilson e Leonira Dunk mando aqui pro Amonra Pereira Dunk, completando 18 anos. Também os avós Lourdes e Osni Schlickman mandam música pra netinha Vitória Sofia Schlickman, de aniversário hoje, 4 aninhos. Saúde, felicidades. A Nelise Kurtz, a Nelise Kurtz Antunes, de Rio Caçador, Atalanta, pro filho Manuel Inácio Antunes, que tá de aniversário hoje, parabéns. O Arno Alain do centro, um abraço pra toda a equipe da sintonia, pro amigão Valdemar Kemner lá do Rio Grande do Sul, que tá acompanhando a programação. Bom dia, parabéns. 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
9: Às 11h24, tá ligadinho conosco em sintonia, né? Que beleza, hein? Já tá na reta final aí, preparando o almoço. Que Deus abençoe o seu almoço, o alimento sempre à sua mesa, tá bom? 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
9: 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Às 11h26, também quero falar de Camila Store Plus.

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0: É o Diogo Maciel voltando com mais dica de economia por aqui. Falar direto de Sicredi.
3: Alô, Josué Eger, tem mais dicas na manhã desta terça-feira por aqui. De todos os cantos, a líder de audiência na região da Cebola traz dicas aí, né, de toda a nossa região. 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
0: Tá dado o recado. Valeu, Jogão. Já já tem manchetes do jornal, tá? É logo depois de Banda VM. Eu te amei. 11:29. Bom dia pra você.

0: Aí, Banda VM, eu te amei. 11:32 para trazer manchetes do jornal. 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
0: Hoje Jean Carlos tá chegando com a gente para trazer destaques que vai ser informação daqui a pouco dentro do Jornal. Jean, fala pra gente, bom dia.
2: Bom dia para você, Josué, bom dia a todos que estão em sintonia com a gente. Daqui a pouco no Jornal vamos destacar que o Ministério da Saúde suspende temporariamente a vacina contra a dengue do Butantan. Temporal causa destelhamentos, queda de muro e falta de energia no Alto Vale. Rio do Sul decreta alerta climático para reforçar a prevenção contra cheias. Administração de Leoberto Leal investe R$3 milhões em prevenção contra as cheias. Também mostra a técnica da Escola Bom Jesus, apresenta a profissão de enfermagem à comunidade. Carnês e IPTU 2026 já estão disponíveis lá em Imbuia. Também Câmara de Alfredo Wagner pede vista em projeto executivo. Rio do Sul terá audiência pública sobre concessão da BR-470 e outras rodovias federais. Também tem os comentários, as informações de esporte, a cotação agrícola, a previsão do tempo e no Honda Policial, duas motocicletas são furtadas durante a madrugada em Rio do Sul e proprietária é rendida e ladrão fura R$300 de estabelecimento comercial. Tudo isso e muito mais em detalhes a partir do meio-dia ao vivaço no seu Jornal da Sintonia.
0: É daqui a pouco então, obrigado Jean, trazendo as manchetes das notícias por aqui.
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0: Bora!
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0: O Diogo Maciel tá voltando, trazendo mais dica do repórter da economia. Fala, Diogo.
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2: Valeu, recado dado.
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2: O nosso repórter da economia, 11:37, tá chegando Murilo Fi.

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2: 11:41.
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0: É o Samigico aqui na Sintonia, 60 dias apaixonado por aqui. 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
0: Muito bem, recado dado. Tá na hora de trazer mais

música. Jato e Jato e os Eucalipto. Faltando agora 13 minutos para o meio-dia. Vamos embora, meu povo. Bom dia, bom dia, bom dia pra você.

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0: Marcos, Paulo e Marcelo, a dor de amor na sintonia 11:56, é hora de falar de estilo farma. 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
1: 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Maiara e Maraíza com Daniel, te cuida coração, ó, te cuida, você que tá ouvindo a sintonia agora, né? Amanhã Adriano Coelho tá de volta por aqui na programação da sintonia, foi um prazer estar com você por aqui no Manhã da 94. Na sequência, o Jornal da Sintonia, depois tem Arlon Carlos e toda a programação segue durante a tarde. Beijo no coração.

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1: Boa tarde, 12:02.
2: Boa tarde, a temperatura em Tuporanga é de 20 graus.
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1: A edição de hoje é uma produção do Departamento de Jornalismo da Rádio Sintonia.
2: Nos trabalhos técnicos, Jean Carlos.
1: A apresentação de Jaciara Oliveira
2: e Berta Tizen.
1: Hoje é terça-feira, 9 de junho de 2026, e você confere agora as manchetes do Jornal da Sintonia.
2: Ministério da Saúde suspende temporariamente vacina contra a dengue do Butantan.
1: Governo de Santa Catarina inicia operacionalização do projeto Sementes de Milho e vai atender até 43.500 famílias.
2: Temporal causa destelhamentos, queda de muro e falta de energia no Alto Vale.
1: Rio do Sul decreta alerta climático para reforçar prevenção contra cheias.
2: A administração de Leoberto Leal investe 3 milhões de reais em prevenção contra cheias.
1: Jorge Guetem diz que Espiridião Amin é o melhor senador do Brasil.
2: Mostra técnica da Escola Bom Jesus apresenta a profissão de enfermagem à comunidade.
1: Carnês do IPTU 2026 já estão à disposição dos imbuenses.
2: Câmara de Alfredo Wagner pede vista em projeto do Executivo.
1: Rio do Sul terá audiência pública sobre concessão da BR-470 e rodovias federais.
2: Confira também os comentários de Alexandre Garcia e Prisco Paraíso.
1: Além do caderno de esportes, cotação agrícola e a previsão do tempo.
2: Já no Ronda Policial,
1: duas motocicletas são furtadas durante a madrugada de hoje em Rio do Sul.
2: Proprietária é rendida e ladrão furta R$300 de estabelecimento comercial.
1: Essas e outras notícias a partir de agora.
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1: Meio-dia e quatro.
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1: O Ministério da Saúde suspendeu temporariamente a vacinação contra a dengue com o imunizante desenvolvido pelo Instituto Butantan.
2: A medida foi anunciada nesta segunda-feira, dia 8, após a identificação de eventos adversos raros e inesperados em pessoas que receberam a vacina.
1: Segundo o Ministério, 42 pessoas apresentaram sintomas mais severos após a aplicação. 3 precisaram de internação e 2 morreram.
2: A pasta informou que ainda não é possível afirmar que os casos foram causados pela vacina. A suspensão foi adotada por precaução para aprofundar as investigações junto à Anvisa, ao Butantan e a um comitê de especialistas.
1: A medida vale apenas para a vacina do Butantan e não atinge a Qdenga, imunizante produzido pelo laboratório Takeda e também utilizado pelo SUS.
2: Mais de 500 mil doses da vacina do Butantan já haviam sido aplicadas no país. O Ministério da Saúde afirma que a decisão não invalida a eficácia do imunizante e que as pessoas vacinadas seguem com a proteção oferecida pela dose.
1: Em Santa Catarina, foram distribuídas 36.560 doses da vacina do Butantan aos municípios para imunizar trabalhadores da atenção primária à saúde do Sistema Único de Saúde.
2: De acordo com a Diretoria de Vigilância Epidemiológica, os eventos supostamente atribuíveis à vacinação registrados no estado até agora são compatíveis com as reações descritas na bula, como dor no local da aplicação, febre, mal-estar e dor de cabeça.
1: Não há registro de eventos graves associados ao imunizante em território catarinense.
2: Com a suspensão temporária, as doses já distribuídas permanecerão armazenadas na rede de frio dos municípios e do estado até que novas orientações sejam emitidas pelo Ministério da Saúde.
1: Quem recebeu a vacina nos últimos 21 dias terá acompanhamento especial. A orientação é procurar uma unidade de saúde em caso de piora do estado geral ou sintomas persistentes após a imunização.

0: Facções brasileiras entram no radar dos Estados Unidos e provocam reação sobre soberania nacional. Confira os detalhes no comentário de hoje de Alexandre Garcia.
1: Sobre essa história de soberania, que se fala tanto, né? A propósito da classificação de grupos armados brasileiros que aterrorizam populações brasileiras, 50 milhões de brasileiros estão sob o medo imposto por essas facções criminosas, achando que invadiu a soberania brasileira. O diretor-geral da Polícia Federal chegou a dizer que é um equívoco do governo americano. Depois ele disse que está disposto a trabalhar junto com o governo americano para combater o crime. Ora, como assim equívoco se o governo americano tomou uma decisão com base numa lei americana? Tem nada a ver com a lei brasileira, que não considera isso terrorismo. Nada a ver. A lei americana, que vale para o território americano, para a jurisdição americana, é essa. Não tem nada a ver com a lei brasileira. A lei brasileira vai continuar dizendo que não é terrorismo. Terrorismo tem que ter cunho religioso, étnico, político, etc. Nada afeta. São essas facções lá nos Estados Unidos. Já tem de 12 a 19 estados, como eu já disse aqui, onde essas facções estão presentes. E, claro, fazem lavagem de dinheiro em empresas, bancos que operam nos Estados Unidos. Então, o governo americano terá a força de vetar isso, de fazer uma pressão financeira, uma asfixia financeira. Mas claro que não vai agir aqui no Brasil. Só quem pensa que pode agir no outro país é o ministro Moraes, né? Que está sendo processado por isso, está com prazo até dia 12 para se defender lá nos Estados Unidos, na Justiça Federal, na Flórida. Porque entrou na jurisdição direto lá, dando ordens para bloquear contas de pessoas que moram nos Estados Unidos, que estão, portanto, sob a lei americana, e de empresas americanas, inclusive empresa de Donald Trump, imagina só. Então, só para esclarecer isso, aqui no Brasil o governo fala em combater o crime, mas não combate. Estão tomando conta da Amazônia, né? Fala muito de soberania sobre a Amazônia, mas não combate. A última que a gente tem notícia, em 2019, quando o ministro da Justiça Sérgio Moro e a Polícia Federal estavam combatendo o crime, o bandido lamentando que com o governo do PT tinha um diálogo cabuloso. Essa é a última notícia que a gente tem a respeito desse assunto.
0: Alexandre Garcia também comenta a avaliação feita pelo Senado ao ministro Benedito Gonçalves, indicado para a Corregedoria do Conselho Nacional de Justiça. Além disso, ele também cita os dados de mortes nas rodovias federais durante o feriado de Corpus Christi e compara o número com as vítimas de um terremoto nas Filipinas. Para conferir o comentário completo, acesse sintonia.fm.br.
2: Hora das informações do mercado financeiro.
3: O dólar comercial fechou a manhã de hoje em alta e está cotado nesse momento para compra e venda em R$5,19.
0: Já o euro está cotado agora para compra e venda em R$6,01.
3: E a poupança com vencimento hoje tem rendimento de 0,67%.
0: Meio-dia e 10.
2: As notícias do estado catarinense.
3: A Federação da Agricultura e Pecuária de Santa Catarina, FAESC, promove no dia 17 de junho uma capacitação online sobre proteção de dados pessoais no meio rural.
0: O encontro será realizado por videoconferência a partir das 9:30 da manhã, em parceria com a Comissão Nacional de Relações do Trabalho e Previdência Social da CNA.
3: A capacitação vai abordar a Lei Geral de Proteção de Dados, a LGPD, e orientar sindicatos rurais, produtores e empregadores sobre os cuidados necessários no tratamento de informações pessoais.
0: Segundo o presidente do Sistema FAESC-SENAR, José Zeferino Pedroso, o tema é importante porque produtores rurais lidam diariamente com dados próprios e de terceiros, como empregados e parceiros.
3: A programação terá participação dos especialistas Alan Kowalski e Juliana Martins, e que vão tratar de boas práticas, segurança da informação e proteção de dados no ambiente rural.
0: As inscrições estão disponíveis no site sistemafaesc.com.br.
3: E o governo de Santa Catarina iniciou a operacionalização do projeto Sementes de Milho 2026, uma das principais ações do programa Terra Boa.
0: A iniciativa vai disponibilizar 175 mil sacos de sementes de milho de alta tecnologia para mais de 43,5 mil famílias de agricultores em praticamente todos os municípios catarinenses. O investimento é de R$39,8 milhões.
3: O objetivo é ampliar a produtividade das lavouras, fortalecer as cadeias de carne e leite e aumentar a competitividade do agronegócio estadual por

0: meio do acesso a sementes com alto potencial genético.
1: O projeto é operacionalizado por meio de cooperação firmada entre a Secretaria de Estado da Agricultura e Pecuária e a Federação das Cooperativas Agropecuárias de Santa Catarina, a FECOAGRO.
0: Os agricultores já podem procurar a EPAGRE para retirar a autorização e depois as cooperativas ou casas agropecuárias credenciadas e formalizar o projeto de parceria.
1: Cada família de agricultores familiares pode retirar até 5 sacos de sementes por ano. O valor da subvenção varia conforme o nível tecnológico de insumo.
0: No grupo 1, são R$100 por saco, que contempla cultivares de polinização aberta. E no grupo 5, são R$270 por saco, que inclui cultivares de alta tecnologia com tratamento industrial.
1: E cenário político no Sul aponta força do PL e reorganização da esquerda. Confira os detalhes no comentário de hoje de Prisco Paraíso.
2: A polarização nacional, e especialmente aqui no sul do país, ela ocorre entre o PL de Flávio Bolsonaro e o PT de Lula da Silva. No Rio Grande do Sul, temos o deputado federal Luciano Zucco, líder do PL na Câmara. No Paraná, Sérgio Moro filiou-se ao PL. E em Santa Catarina, o único candidato à reeleição aqui do sul, Jorginho Melo, igualmente do PL. E que terá como principal adversário Gelson Merizio e João Rodrigues. João Rodrigues enfrenta um problema de identidade da sua candidatura. Primeiro porque está há mais de 2 anos na estrada e não consegue decolar. Continua patinando. Inclusive, nesse final de semana, recebeu em Lages do presidenciável Ronaldo Caiado. Mas a preocupação é clara entre os pessedistas, porque, embora verbalize com naturalidade, radialista, profissional de imprensa, falta conteúdo na comunicação. Mais do que isso, falta discurso. Porque ele se restringe a atacar o atual governador, a dizer que faz diferente, mas nem diz o que vai fazer. Não tem projeto. Então ele procura, de alguma maneira, polarizar ou polemizar com Jorginho Melo, mas os votos conservadores estão reservados ao governador, não terá espaço para ele. E é aí que entra uma campanha estratégica e muito bem formulada pela esquerda na figura de Gelson Merizio, que originalmente tem um perfil conservador, frequentou o PFL, o Democratas e o PSD, mas ao mesmo tempo conseguiu aglutinar toda a esquerda. Então, além de receber os votos da esquerda, ele ainda vai beliscar votos ao centro. E esses votos vão sair de João Rodrigues. Porque o discurso de Merizio, esse sim, está adequado. Então a tendência natural é que João venha a desidratar e fortalecendo assim a candidatura de Gelson Merizio. Tudo leva a crer que teremos um repeteco de 2022. E João é candidato a repetir Esperidião Amin.
1: Prisco Paraíso também cita as possíveis candidaturas ligadas ao PDT e ao PSB, com Juliana Brizola no Rio Grande do Sul, Requião Filho no Paraná e Gelson Merizio em Santa Catarina. Na avaliação feita por ele, o PT deve concentrar forças nas disputas ao Senado, com nomes como Paulo Pimenta, Gleisi Hoffmann e Décio Lima. O comentário completo você confere em nosso site sintonia.fm.br.
0: Vamos a um breve intervalo comercial, já já você acompanha aqui no Jornal da Sintonia.
1: A administração de Leoberto Leal investe R$3 milhões em prevenção contra cheias.
0: Carnês do IPTU 2026 já estão à disposição dos imbuienses.
1: Câmara de Alfredo Wagner pede vista em projeto do Executivo.
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1: 12:16.
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0: 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O destaque agora é Ituporanga e as cidades do Alto Vale.
1: Meio-dia, 17 minutos. E antes da gente começar a trazer as informações aqui da região do Alto Vale, parte da Serra e tudo mais, fica o convite para você seguir o @sintonia.notícias. É um novo portal de notícias aí da Sintonia no Instagram, que a gente está lançando a partir de hoje, uma plataforma que vai ser utilizada exclusivamente, né, para postagem de notícias, como uma extensão do nosso site, sintonia.fm.br, onde você também pode ter um contato direto com a gente, trazer informações, trazer demandas, né, também nesse Instagram. Então siga lá, @sintonia.notícias, Jaciara.
2: E motoristas que trafegam pela BR-470 em Agronômica devem ficar atentos às mudanças no trânsito. Uma operação Pare e Siga foi iniciada no trecho entre os quilômetros 154 e 158 da rodovia e deve seguir até o dia 26 de junho.
1: Segundo o DENIT, os trabalhos ocorrem de segunda-feira a sábado, das 7 às 17 horas. Durante esse período, o tráfego é realizado em pista única com controle alternado de veículos.
2: As equipes atuam na fresagem e recomposição da capa asfáltica, além de serviços de remendo profundo em terceiras faixas.
1: A intervenção tem como objetivo melhorar as condições de trafegabilidade e aumentar a segurança dos usuários da rodovia.
2: O DENIT orienta os motoristas a redobrar a atenção ao passar pelo trecho, respeitando a sinalização e as orientações das equipes que trabalham no local.
1: E olha só, a madrugada desta terça-feira foi marcada por chuva forte, granizo e rajadas de vento em várias cidades aqui do Alto Vale. Em Rio do Sul, a Defesa Civil registrou cerca de 21 milímetros de chuva em um curto intervalo de tempo.
2: Até o momento, as ocorrências em Rio do Sul se concentram no bairro Barragem. Foram registrados 2 destelhamentos, uma queda de muro e uma queda de árvore sobre a rede elétrica. As equipes entregaram lonas aos moradores atingidos e realizaram vistorias durante a manhã.
1: Em Agronômica, o temporal também causou estragos em diferentes pontos do município. Houve queda de árvores, fios sobre a pista e postes inclinados. Segundo informações preliminares, cerca de 489 unidades consumidoras ficaram sem energia elétrica durante a manhã.
2: A Defesa Civil de Santa Catarina havia emitido alerta de tempestade severa para Agronômica e Pouso Redondo durante a madrugada, com risco muito alto para raios, granizo, rajadas de vento e alagamentos.
1: Moradores que precisarem acionar a Defesa Civil podem entrar em contato pelo telefone 199.
2: E a administração de Rio do Sul decretou alerta climático para reforçar prevenção contra cheias.
1: A medida tem caráter preventivo e organiza ações de monitoramento, infraestrutura, mobilidade, abrigos e defesa civil no município.
2: Vanessa Montebeller traz os detalhes.
3: A Prefeitura de Rio do Sul decretou climático. A medida foi assinada nesta segunda-feira pelo prefeito Manuel Arizoli Pereira, com o objetivo de organizar ações internas e preparar o município para possíveis eventos climáticos extremos. O decreto tem caráter preventivo e não representa situação de emergência ou calamidade pública. Na prática, a administração municipal passa a priorizar medidas ligadas à prevenção de enchentes, alagamentos, enxurradas e deslizamentos. Entre as ações previstas estão a revisão do Plano Municipal de Contingência, a organização de abrigos, a verificação de máquinas e equipes, a limpeza de estruturas de drenagem e o planejamento de rotas alternativas, conhecidas como transenchentes. Em entrevista à Rádio Sintonia, o prefeito Manuel Arizoli Pereira explicou que o decreto serve para ordenar o trabalho da prefeitura e dar prioridade às ações relacionadas ao clima.
4: O decreto de estado de alerta climático, na verdade, ele é um decreto que visa ordenar e organizar as ações internas da prefeitura, visando, num primeiro momento, priorizar todas as questões climáticas, né, de preocupações climáticas, tipo, tenho duas licitações, vou priorizar a primeira, aquela que interfere na questão climática. E o segundo, organizar uma série de situações internas, como, por exemplo, ações preventiva em abrigos. A gente está organizando toda essa questão de abrigos, principalmente no tocante à infraestrutura.

0: estrutura do abrigo, de chuveiros, banheiros, enfim, tudo isso.
1: A revisão do plano de contingência será apresentado no próximo dia 30 de junho, às 19h30, na Câmara de Vereadores, durante a audiência pública aberta à comunidade. O prefeito também fez questão de ressaltar que o decreto não deve ser interpretado como um motivo de alarme. Segundo ele, a medida busca apenas preparar o município com antecedência diante das previsões já divulgadas por órgãos oficiais de meteorologia.
0: Isso não tem nada de mudança, como de piora de cenário, qualquer detalhe. Todos os cenários são aqueles que as mídias têm divulgado e os órgãos oficiais meteorológicos têm divulgado. O decreto visa a gente organizar internamente as ações para trabalhar com planejamento. Todas as licitações que precisa ter, tudo aquilo que é necessário da Secretaria de Obras, enfim, o planejamento visa e a ferramenta institucional e legal é o decreto. Por isso que o Estado também fez, e uma série de outras prefeituras do Estado estão fazendo, e quem não fez possivelmente também o fará, de tal forma a organizar internamente o fluxo das relações entre secretarias, das relações orçamentárias, enfim, tudo aquilo que envolve parte interna da prefeitura.
1: Durante a entrevista, o prefeito também comentou sobre as obras de limpeza e desassoreamento do rio. Segundo o prefeito, o governo do Estado trabalha com 3 processos de licitação envolvendo trechos entre Rio do Sul e Lontras. Ele explicou que apenas um dos editais foi retirado para correções, enquanto os demais seguem em andamento.
2: Prefeito, a gente não podia deixar de perguntar, saiu na semana passada informações de cancelamento da licitação da limpeza do rio aqui em Rio do Sul por parte do governo do Estado, né? Para reorganizar algumas coisas. Deixa vocês preocupados, vocês estão tranquilos que isso ainda deve acontecer antes desse evento chegar?
0: Vanessa, vamos entender bem esse caso então. São 3 licitações que o Estado está fazendo envolvendo a limpeza e desassoreamento do rio, envolvendo o município de Rio do Sul e Lontra. Primeiro trecho pega do encontro dos rios e vai até a divisa com Laurentino e do encontro dos rios até a divisa com Aurora. Isso é uma licitação e está num estágio bem adiantado para assinar o contrato com a empresa. Isso não foi alterado, não tem nenhuma mexida. No trecho entre a Ilha do Jockey e até a divisa com Lontras, esse trecho é que o edital que tinha sido lançado foi retirado. Estão fazendo as correções no edital e vão lançar novamente esse edital em seguida. E o terceiro trecho é entre a divisa de Lontras e até o Salto Pilão, basicamente todo dentro do trecho de Lontras, também de limpeza e desassoreamento. Esse processo também está andando normal. Então, o que parou foi um trecho, foi um dos 3 processos que o Estado encontrou erros, está revisando o edital para lançar novamente. Então, a gente está correndo agora no bom sentido para que esse primeiro trecho aqui que envolva Rio do Sul, entre o encontro dos rios até Laurentino e Aurora, saia com a maior brevidade possível para que a gente esteja as máquinas no rio. Também o trecho de Lontras, todos nós entendemos aquela situação que a sociedade sempre reclamou, que tinha que limpar de baixo para cima, para fazer o seu papel, torcendo que o trecho do meio saia, lance o edital com a maior brevidade possível também.
1: O estado de alerta climático em Rio do Sul tem vigência até o dia 31 de dezembro deste ano e poderá ser prorrogado caso as condições meteorológicas desfavoráveis persistam. A prefeitura afirma que as medidas buscam reduzir riscos, evitar o isolamento de comunidades e manter os serviços essenciais em funcionamento em caso de eventos climáticos severos. Com informações de Rio do Sul para a Sintonia, repórter Vanessa Montebello.
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4: Pois bem, uma ocorrência policial mobilizou equipes de segurança na localidade de Rio Engano, em Alfredo Wagner, nesta segunda-feira.
5: As primeiras informações apontam que um grupo suspeito chegou a um posto de combustíveis da comunidade. Durante a ação, a polícia militar teria se aproximado do local, momento em que os suspeitos fugiram.
4: Conforme relatos preliminares, 3 pessoas teriam sido detidas e ao menos um suspeito ainda estaria sendo procurado. Também há informações de que uma arma foi localizada nas proximidades do posto e entregue à polícia.
5: Moradores relataram momentos de tensão e disparos na região. Ainda não há confirmação oficial sobre feridos, nem detalhes sobre a dinâmica da ocorrência.
4: E a polícia militar segue em atendimento e novas informações devem ser repassadas após a conclusão dos procedimentos. Então essa ocorrência, na verdade, ela aconteceu nesta terça-feira, hoje, agora dia 9 de junho, agora há pouco, inclusive, e a gente vai atualizando as informações assim que elas chegarem pra gente.
5: E a gestão municipal de Leoberto Leal garantiu o repasse de 3 milhões de reais junto à Defesa Civil para o desassoreamento do rio Alto Braço.
4: O

0: prefeito Maicon Scheiman projeta o início dos trabalhos de limpeza para os próximos dias, com o objetivo de minimizar os impactos de fortes chuvas na área urbana.
1: Em paralelo, a administração municipal avança com projetos de pavimentação e concretagem em pontos estratégicos.
0: Quem traz os detalhes é Josué Eger.
2: Em ano de El Niño, com a possibilidade de fortes chuvas, a administração de Leoberto Leal estuda formas de minimizar os impactos. E o prefeito Maicon Scheiman destaca que 3 milhões de reais foram conquistados junto à Defesa Civil para o trabalho de desassoreamento do rio Alto Braço. O prefeito explica que o processo burocrático está tramitando e, se nada impedir, nos próximos dias as máquinas devem iniciar o trabalho.
3: Com essas previsões que tem aí, que o El Niño vem e vem para ser um dos mais fortes dos últimos tempos, né? A gente também já vinha correndo atrás desse desassoreamento, que é muito importante, né, para nossa cidade. É uma cidade antiga e foi construída bem próximo do rio. Então, hoje a gente precisa ter esse olhar especial, diferenciado com os nossos moradores lá, né? E a gente precisa estar fazendo esse trabalho lá nesse rio lá do Alto Braço, né? Então, a gente tem 3 milhões de recurso, a licitação, né? Já está nos trâmites finais aí, já tem empresa ganhadora. Se não tiver nada, né, que for contestado aí, a gente vai dar andamento e nos próximos dias aí as máquinas vão estar limpando o nosso rio para dar mais tranquilidade para nossa cidade.
2: Em paralelo a isso, a administração trabalha com projetos também de pavimentações e de concretagem de serras. De acordo com o prefeito Maicon Scheiman, o objetivo é facilitar o acesso a outros municípios, o que possibilita o desenvolvimento da cidade e até economia, já que os veículos da saúde passam por esses locais. A começar em um ponto estratégico, em uma comunidade que dá acesso ao município de Vidal Ramos, acesso também a Botuverá e a Brusque.
3: A gente já tem várias emendas aí de vários deputados, né, de várias siglas partidárias. Não olhei muito por sigla partidária, olhei por pessoas, políticos que queiram ajudar a nossa cidade, né? Então, assim, ó, nós temos lá a Serra do Chaite, né, que a gente vai colocar um concreto lá também. Falta só mais a execução do projeto, né, para a gente dar andamento à ordem de serviço naquela obra lá, que é muito importante. Lá hoje se tornou uma comunidade muito forte, não só ali também, né? A gente tem um acesso que liga Leoberto Leal a Brusque, Botuverá, Vidal Ramos, que passa por 20 Saltos, que liga ali Ribeirão dos Ovos a 20 Saltos, que sai a Botuverá, Brusque, que sai a Joinville e dá acesso às praias, aos hospital, né? Nosso carro da saúde passa muito por ali. Levamos pacientes para ser atendido no Hospital de Imigrantes, no Hospital das Ambujas. E a gente, então, abrindo essa estrada e fazendo um concreto de boa qualidade ali, vai facilitar bastante a nossa chegada. A gente tem um projeto já em andamento, né? Está em fase final também, executado praticamente já a topografia. Já temos o projeto praticamente na mão já, que é a Serra dos Tropeiros, que é um sonho não só meu, né, de muita gente, e nem é só de Leoberto Leal, é muita gente que passa por ali. Vai ser muito importante para desenvolver o nosso município e para dar habilidade e agilidade para a gente chegar à capital, atendendo o nosso pessoal da saúde, que passa toda a madrugada por ali para ser atendido lá, né? A gente usa muito, muito mesmo essa estrada. Então, assim, a gente tem o projeto hoje praticamente na mão e com uma grande garantia do governador do estado, que a gente tendo o projeto, eles vão liberar esse recurso para a gente estar entregando para Leoberto Leal esse tão sonhado que é a pavimentação em concreto da Serra dos Tropeiros.
2: Com informações do Boletim Informativo da Prefeitura de Leoberto Leal para a Sintonia, Josué Eger.
0: A Mostra Técnica da Escola Bom Jesus de Ituporanga apresenta a profissão de enfermagem para a comunidade.
1: O evento acontece nesta terça e quarta-feira na sede da instituição e também marca o lançamento do edital de bolsas para novas turmas.
0: Confira com Gia Carlos.
4: A Escola Técnica Bom Jesus realiza nesta terça e quarta-feira, dias 9 e 10, a Mostra Técnica Bom Jesus 2026 em Ituporanga. O evento anual abre as portas da instituição para a comunidade conhecer de perto as atividades desenvolvidas pelos alunos do curso técnico em enfermagem. A coordenadora da Escola Técnica, Ana Luísa de Souza Monteiro, explica que a programação também funciona como um momento de aproximação entre escola

0: a familiares e a comunidade. O convite é estendido a pais, amigos, escolas, instituições e todos os moradores de Ituporanga e da região.
1: Esse momento é o momento que a gente está fazendo, o momento Dia da Família na Escola, onde a gente estende o convite a todos os familiares, amigos, comunidades escolares, escolas de ensino fundamental e médio, ou seja, CRAS, CREAS, né? Para todos que a gente já fez o convite pessoalmente, a gente estende novamente e a toda a nossa comunidade de Ituporanga e região. Como nós somos referência na região da Escola Técnica de Enfermagem Bom Jesus, onde formamos técnicos de enfermagem, então essa é a nossa intenção, de mostrar nosso trabalho e apresentar a nossa escola à comunidade.
0: Durante a mostra, os visitantes poderão acompanhar oficinas práticas e orientações ligadas à área da saúde. A proposta é apresentar a rotina do curso técnico em enfermagem e a importância da profissão no atendimento à população.
1: Então, nesses dois dias, 9 e 10, a gente vai apresentar sinais vitais, cuidados de enfermagem, né? Cuidados domiciliares. A gente tem 5 oficinas diferenciadas com práticas, todas com práticas, para todo mundo conhecer e vivenciar esse momento e sair daqui com muita orientação, muito conhecimento e entender o que realmente o técnico de enfermagem, a importância dessa profissão na área da saúde.
0: A visitação acontece nos períodos da manhã, tarde e noite. Para grupos maiores, a orientação é realizar agendamento antecipado, para que a escola consiga organizar melhor o acolhimento dos visitantes.
1: O período de visitação, nossa escola está aberta das 8 da manhã às 11 horas e das 13 horas às 16 horas e à noite das 19 às 22 horas. Todos os dois dias, de terça e quarta-feira.
0: Além de apresentar a estrutura da escola, a mostra técnica também marca a divulgação do processo de bolsas para a próxima turma do curso técnico em enfermagem. As oportunidades podem ser de 50% ou 100%, conforme o processo de concessão.
1: Esse momento é o momento que a gente abrange nossa mostra técnica, né, de enfermagem, que a gente faz todos os anos, e também o lançamento do nosso edital para bolsas para a próxima turma do ano que vem. Então, essa é uma oportunidade única para quem tem interesse realmente em trabalhar na área da enfermagem, em conhecer como funciona a vida de um profissional na área da saúde, técnico de enfermagem, venha nos conhecer, venha conversar com a gente, entender um pouco mais sobre esse processo da bolsa, que a bolsa é liberada para todo mundo, todos podem participar do processo, se inscreverem.
0: O curso pode ser feito por quem já concluiu o ensino médio ou por estudantes que ainda estão cursando, desde que consigam conciliar os horários. Segundo Ana Luísa, a formação tem duração de 2 anos e prepara os alunos para atuar em diferentes áreas da saúde.
1: Estando estudando no ensino médio, ou já ter o ensino médio concluído também, então basta querer. Se tem intenção, tem vontade, não tenho renda financeira para poder pagar a mensalidade do curso, então a gente tem concessão de bolsas de 100% e 50%. Passando pelo processo de concessão, você vai entender se vai ganhar 100% ou 50% de bolsa. A partir do momento que os alunos precisam fazer o estágio, que o estágio é durante o dia, são dias intercalados, então a gente consegue alinhar para não prejudicar o período integral, não comprometer o ensino regular. Então, quando eles terminam o ensino médio, eles têm terminado o curso técnico, o nosso curso tem duração de 2 anos também. Então, a gente dá esse pré-requisito para quem está cursando a partir do segundo ano do ensino médio, para quando finaliza os 2 e já sai do ensino médio com uma profissão, né, extremamente requisitada hoje no mercado de trabalho, que todos os lugares você pode entrar num hospital para trabalhar, em clínicas, laboratório, posto de saúde, e ambas as áreas da área da enfermagem.
0: Para a Sintonia, Jean Carlos.
2: E os serviços de emissão da carteira de identidade da Junta Militar passam a atender em novo endereço a partir de hoje em Ituporanga.
3: O atendimento será realizado junto à Secretaria de Indústria, Comércio e Serviços, localizado na rua Emílio Altenburg, nos fundos do Núcleo Integrado da Saúde, UNIS.
2: Segundo a Prefeitura de Ituporanga, a alteração tem como objetivo oferecer mais comodidade à população e melhorar a eficiência na prestação dos serviços.
3: No novo endereço, os atendimentos para a emissão de RG, alistamento militar e demais serviços da Junta Militar serão realizados de segunda a sexta-feira, das 8 ao meio-dia e das 13 às 17 horas.
2: Para a emissão da carteira de identidade nacional, é necessário fazer agendamento prévio pelo site da Polícia Científica de Santa Catarina.
3: No portal, os

0: Moradores também encontram a lista de documentos necessários e orientações para o atendimento.
1: Já estão à disposição dos proprietários de imóveis de Imbuia os carnês do IPTU deste ano. Para pagamento à vista com desconto, o vencimento é dia 10 de julho.
0: A administração do município também deu início ao processo da primeira revisão do Plano Municipal de Saneamento Básico para os serviços de drenagem e manejo das águas pluviais urbanas.
1: Os detalhes no boletim informativo de hoje com João Sérgio.
2: Os proprietários de imóveis de Imbuia já podem pagar o seu IPTU. Além do desconto para pagamento à vista, podem, se preferir, parcelar, conforme nos explica o secretário de administração, Elimar Schlickmann.
3: Os carnês estão disponíveis na Prefeitura Municipal de Imbuia, no setor de tributos, com horários das 8 às 12 horas e das 14 às 17 horas. Como é de praxe todos os anos, né, João? A gente tem os descontos para quem optar em pagar parcela única. Então, a parcela única vence no dia 10/7, com 10% de desconto. E para aqueles contribuintes que optarem pelo parcelamento, a primeira parcela também vence no dia 10/7, a segunda parcela no dia 10/8 e a terceira parcela no dia 11/9. Um outro aviso importante, João, que eu gostaria de estar frisando para os contribuintes, é quem for isento, aqueles que pediram a isenção e que tiveram a sua isenção aprovada, né, do IPTU, mesmo assim eles devem comparecer ao setor de tributos do município para retirar a taxa da coleta de lixo, né, coleta seletiva de lixo. É que nós temos aqui no município de Imbuia uma lei que atrela a taxa de coleta de lixo, ela é paga uma vez por ano e ela é atrelada ao carnê do IPTU. Então, para aqueles que tiverem as suas isenções, foram pleiteados com as suas isenções, mas mesmo assim tem a taxa de coleta de lixo, né?
2: E a administração do município também deu início ao processo da primeira revisão do Plano Municipal de Saneamento Básico. Além da avaliação dos serviços, os participantes também poderão registrar comentários e sugestões no site da prefeitura.
3: Outra questão que a gente gostaria de estar convidando a população a contribuir com a administração da Prefeitura Municipal de Imbuia, agora deu início ao processo da primeira revisão do nosso Plano Municipal de Saneamento Básico, né? E a gente está dando uma ênfase agora nos serviços de drenagens e os manejos de águas pluviais urbanas aí do nosso município. Então, assim, a gente publicou e fica publicado até no dia 5/7/2026 um link na nossa página, na página da prefeitura, né? Um link com um formulário, a gente também tá compartilhando aí nas redes sociais, compartilhando no Instagram, nos nossos grupos de Zap, um formulário para a população nos contribuir com a avaliação dos serviços que hoje o município presta na questão do saneamento básico, e a gente está fazendo uma coleta de informações sobre as condições de drenagem de cada rua, de cada munícipe. Se a população puder nos auxiliar preenchendo esse questionário, no final é um questionário online, né? Ele abre online, o cidadão preenche e envia, e esse questionário vem direto para a nossa página aí. Frente a isso, a gente também tem publicado, para dar uma ênfase na transparência, né, e facilitar o acesso às informações de todos esses processos da revisão do Plano Municipal de Saneamento Básico, a gente criou um website. E também tem o link na página da prefeitura, tá? É prefeitura@imbuia.sc.gov.br. Pessoal que gostaria de contribuir conosco, tem lá um espaço destinado para a população fazer esses encaminhamentos, enviar esses questionários, fazer as suas sugestões e garantir assim, né, um acesso transparente de todas essas ações voltadas ao saneamento básico aí do município.
2: Este foi o secretário de administração de Imbuia, Elimar Schlickmann, com mais um boletim informativo para a Sintonia, João Sérgio.
1: E o deputado federal pelo Republicanos, Jorge Guetem, afirmou que Espiridião Amin é o melhor senador do Brasil. Além disso, também falou durante o Café com João sobre o projeto eleitoral do Republicanos em Santa Catarina. Confira.
2: Como que Jorge Guetem vê, por exemplo, um amigo de longa data como Espiridião Amin ao Senado? Como que é o comportamento do deputado federal Jorge Guetem com relação a Amin?
4: É o senador Amin, eu sempre falo, é uma referência na política de Santa Catarina para nós, né? Então eu falo que é o melhor senador do Brasil, melhor

senador do Brasil, e eu acho que Santa Catarina vai estar bem servido se o senador Amin continuar, né, como senador, representando Santa Catarina e o nosso país, né? Eu acho que todo estado gostaria de ter um senador

0: sólida em Santa Catarina de prefeitos, de vereadores, para dar o que a gente chama de sustentação política à sua reeleição, diferente do PL do partido que o senhor estava. Como que o senhor avalia isso? De que forma o senhor está tratando isso? Como é que está o projeto de reeleição de Jorge Guetem no Republicanos?
1: Eu, quando não estou em Brasília, estou muito nos municípios. Minha pré-candidatura, minha campanha é muito suprapartidário. Nós construímos o Republicanos juntamente com o governador Jorginho Melo, porque o Republicanos é do governador Jorginho Melo e eu tenho juízo, né? Então, construímos uma nominata muito boa de deputados estaduais e federais, a exemplo do GR Cônsule aqui no Alto Vale, que está fazendo um trabalho muito grande. Tem uma perspectiva de eleição muito boa, muito palpável, né? Mas ele também trabalha por várias regiões do estado, né? Mas ele está muito bem. Então, mas nós devemos sair, o Republicanos deve sair das urnas no dia 4 de outubro como o segundo maior partido de Santa Catarina em bancada. Nós devemos eleger 5 deputados estaduais e devemos eleger 3 deputados federais. 2 deputados federais é certo e 4 deputados estaduais é certo que nós vamos eleger pela nominata que nós temos. Construímos a várias mãos essa nominata, com o Bruno Melo, com o governador, com a Nara, com todo o pessoal e nós do Republicanos. Isso dá uma condição de a gente fazer uma grande eleição. Nós vamos fazer uma grande eleição, não tem dúvida nenhuma, mas temos que trabalhar. Temos que buscar ajuda, apoio, né? Continuar trabalhando, buscando. E o eleitor é soberano, eu respeito muito a urna e o eleitor. O eleitor é que na urna vai dizer se a gente é merecedor de ficar mais 4 anos lá em Brasília representando esses eleitores ou não, ou talvez eles vão entender que eu não estou apto, não estou preparado, não mereço essa nova oportunidade.
2: A sessão da Câmara de Alfredo Wagner teve indicação para a construção de ponte no Pinguirito, convite da Epagre e pedido de vista em um projeto do Executivo. Confira os detalhes com Jonas Alves.
3: A sessão da Câmara de Vereadores de Alfredo Wagner teve entre os assuntos a indicação 3826, apresentada pelo vereador Cledson Floriano. O pedido trata da construção de uma ponte na comunidade Pinguirito, considerada necessária para melhorar o acesso dos moradores. Quem destaca é o presidente da casa, vereador Adilson Mariotti.
4: Tivemos a indicação do 38/2026 do vereador Cres sobre aquela ponte ali no Pinguirito. É uma ponte ali que tem que ser feita para aqueles moradores. Não tem como passar com um carro ali dentro. Às vezes vem e daí tá, sabe que pisa o pé do freio? Fica quente, estraga todos os discos de freio e tudo. Então é importante essa ponte aí. Sou favorável a essa indicação. É muito boa a colocação dele nessa ponte aí.
3: Durante a reunião, também foi citado um convite da Epagre para uma reunião no município. O encontro será realizado no dia 18 de junho, às 18h30 e deve tratar também da previsão dos temporais e também sobre o El Nino, que deve atingir também toda a região.
4: Sim, tivemos esse convite aí do Sérgio, né? Adomes, esse convite aí convidando o pessoal sobre o El Nino, que vai ser aí esses temporal que está previsto para vir para nosso município e convidando o pessoal para dia 18 de junho que vai ter esse encontro às 6h30. Então é aberto para todos aí, nosso município, quem quiser participar desse encontro aí. É importante.
3: Nas breves explicações, os vereadores também falaram sobre as obras de concretagem em comunidades do interior. O presidente Adilson Mariotti citou os trabalhos realizados no Barro Preto e também no Passo da Limeira, perto da propriedade do Valdir Eliseu.
4: Tivemos nas breves aí o Márcio sobre o concreto no Barro Preto, que está ficando excelente. Uhum. Também tivemos concreto essa semana passada ali no seu Valdir Eliseu, que ficou muito bonito ali. E cada vez melhor o nosso município. Esse prefeito nosso está de parabéns pelas as obras que está fazendo em Alfredo Wagner. Tivemos do Moacir sobre a folha de pagamento, aí está dando uma dificuldade nas folhas de pagamento. Mas isso vou conversar pessoalmente com o prefeito amanhã ou depois sobre esse problema que está acontecendo.
3: A sessão também teve discussão sobre o projeto encaminhado pelo Executivo para tratar também da atuação da presidente do sindicato. O presidente da Câmara informou que pediu vista da matéria e defende uma divisão diferente da jornada.
4: Hoje não.

0: Temos esse projeto, eu pedi vista do projeto, quero 2 dias que ela trabalhar, presidente do sindicato, trabalhar 2 dias no sindicato e 3 dias lá na creche, porque tem bastante demanda e tudo, ela mesmo falou aqui na tribuna que precisava funcionar lá, então é a prefeitura que está pagando, e então 2 dias eu tenho certeza que ela dará conta no sindicato e os outros 3 dias pode trabalhar lá. É, por mim, segunda-feira que vem vai esse projeto, para ser aprovado esse projeto.
1: A gente conversou com o presidente da Câmara de Vereadores do município de Alfredo Wagner, Adilson Mariotti, com informações para a Sintonia, Jonas Alves.
2: E uma audiência pública em Rio do Sul vai discutir sobre a concessão da BR-470 no Alto Vale.
3: A proposta prevê contrato de 30 anos, cobrança de pedágio, obras de duplicação, terceiras faixas, pontes, viadutos e passarelas.
2: Confira os detalhes com Vanessa Montebeller.
4: A proposta de concessão da BR-470 será tema de audiência pública nesta quarta-feira em Rio do Sul. O encontro foi incluído na agenda após mobilização regional e deve discutir os impactos do projeto para o Alto Vale e para o interior de Santa Catarina. Na última semana, o consultor do Codensul, que é o Conselho de Desenvolvimento Econômico aqui de Rio do Sul, esteve em Brasília, onde participou de uma reunião na Comissão de Infraestrutura do Senado. Ele apresentou preocupações da região em relação ao modelo de concessão da rodovia. Segundo Kleber, a posição não é contrária nem favorável à concessão neste momento. O objetivo é analisar a proposta, entender os impactos e sugerir aperfeiçoamentos antes da definição do contrato.
5: E a oportunidade foi muito importante, né? Porque a gente estava ali levando as preocupações que nós temos em relação à estruturação desse processo de concessão. A gente entende que ela é importante, nós precisamos discuti-la, é uma oportunidade, quem sabe, única que nós tenhamos, né? Até porque estamos vindo de 3 tentativas frustradas de concessão e essa é a tentativa mais próxima que nós temos de da viabilidade, mas entendemos que ela precisa passar por aperfeiçoamentos.
4: Uma das principais preocupações apresentadas envolve a faixa de domínio e a necessidade de desapropriações. De acordo com o consultor, essas questões podem estar subdimensionadas no projeto inicial.
5: Isso pode impactar posteriormente em todo o ciclo, né, de elaboração de projetos, ciclo de obras, então pode comprometer um pouco daquilo que está previsto, né, em termos de duplicações e de avanço das obras aqui para o interior do estado.
4: A concessão prevê que a responsabilidade pela rodovia deixe de ser do DENIT e passe por uma empresa ou consórcio privado. A fiscalização ficaria a cargo da Agência Nacional de Transportes Terrestres, a ANTT. A proposta em discussão prevê contrato de 30 anos com possibilidade de prorrogação. Entre as intervenções previstas estão duplicações, terceiras faixas, vias marginais em travessias urbanas, pontes, viadutos, passagens inferiores e passarelas.
5: E nós temos hoje o DENIT elaborando projetos para duplicar mais 220 quilômetros da 470 entre Indaial e Campos Novos. A partir do momento que a concessão acontece, essa malha toda, ela não está mais sob a responsabilidade do DENIT. Você teria a iniciativa privada, um consórcio, uma empresa assumindo essa responsabilidade e a ANTT, que é a Agência Nacional de Transportes Terrestres, fiscalizando, né, o cumprimento desse contrato, dessas obras que estão previstas.
4: Conforme Kleber, a proposta inicial prevê a duplicação de 50,8 quilômetros entre Indaial e Rio do Sul. Também estão previstos cerca de 70 quilômetros de terceiras faixas ao longo da 470. No entanto, ele reforça que a região precisa avaliar se o modelo atende às necessidades futuras de mobilidade, logística e desenvolvimento econômico.
5: O que nós precisamos entender é se esse cenário que está desenhado, ele é o cenário adequado, olhando para o futuro da nossa região, né? A gente sabe que a proposta do DENIT, ela é muito mais robusta, mas nós não podemos descartar essa possibilidade, a oportunidade de ter, né, obras acontecendo, mesmo que a gente pague o pedágio, né? Porque isso vai implicar numa tarifa e nós pagaremos integralmente por esses investimentos e pela manutenção, operação desse sistema, né? Pelos próximos 30 ou 60 anos, e as pessoas precisam, né, entender essa proposta, dar ok ou pedir o aperfeiçoamento dela. Então, acho que a audiência pública de amanhã, ela tem esse sentido. Primeiro, de a gente conhecer, né? E A gente tem um prazo até o dia 29 desse mês para oferecer contribuições, aquilo que nós vamos conhecer melhor amanhã.
4: Pela proposta levada

0: As audiências públicas, as obras de duplicação entre Indaial e Rio do Sul ocorreriam entre o quarto e o sexto ano de contrato. Já a cobrança de pedágio poderia começar a partir do quarto mês, inicialmente com 50% da tarifa, chegando ao valor integral após etapas previstas no contrato. Para o consultor do Codensul, esse é um dos pontos que exige a atenção da comunidade regional.
1: É pela concessão, para a gente ter uma ideia, o que veio às audiências públicas é uma proposta de obras de duplicação entre Indaial e Rio do Sul do quarto ao sexto ano de contrato. Só que a nossa preocupação é com lacunas que a gente já enxergou nesse processo, será que isso se cumpre? Então, se a gente vai pagar um pedágio a partir do quarto mês de contrato, mesmo que seja 50%, e logo na sequência essa possibilidade já de ter o pedágio integral, né, depois de 12 meses de contrato, cumprindo ali o que está previsto, nós temos que nos manifestar, temos que entender. Então, de novo, essa audiência pública dessa quarta-feira é essencial. Se você depende da 470 para se locomover, para sua empresa, participe, né? Porque isso de fato vai implicar no futuro do seu negócio, né? No futuro da mobilidade, da logística de todo o interior de Santa Catarina. E o que nós queremos é sair dessa audiência pública com menos dúvidas, né? E dentro das possibilidades, oferecendo sugestões para aperfeiçoar toda essa modelagem que a NTT está propondo.
0: Com informações de Rio do Sul para a Sintonia, repórter Vanessa Montebello.
2: Meio-dia e 54.
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2: Campeonato Municipal de Futebol Society tem rodada nesta quarta-feira, dia 10, no Rancho do Esporte em Ituporanga.
4: Eronildo de Oliveira é quem traz os detalhes. Boa tarde, Erô.
5: Boa tarde, ouvintes do Jornal da Sintonia desta terça-feira, uma ótima terça-feira para você. Vamos falar de futebol aqui, começamos falando do Paranavaí. Paranavaí, time do cantor Gustavo Lima, que já esteve aqui em Ituporanga, inclusive, foi campeão aí da segunda divisão do Campeonato Paranaense, estará no ano que vem na elite do futebol paranaense. Venceu o Paraná Clube nos pênaltis por 4-2 no último domingo. E o Gustavo Lima tem, depois de 13 anos aí disputando a Série B, 60% ele é o sócio majoritário da equipe do Paranavaí, que ano que vem estará entre os grandes do Paraná. E o Gustavo Lima, que é o cantor aí, que inclusive teve em Ituporanga, ele é sócio majoritário aí da equipe do Paranavaí. E teremos o Brasil, faltam dois dias para começar a Copa do Mundo, mas o Brasil já vai fazer a sua estreia na quinta-feira. É o Brasil! Wilton Pereira Sampaio, o clone do nosso grande amigo André Beirão, ele foi o escolhido para apitar a primeira partida da Copa do Mundo. Então o Brasil já estreia na próxima quinta-feira, daqui a dois dias, porque o árbitro é Wilton Pereira Sampaio do Brasil, que fará a sua estreia e a estreia do Brasil, Zil, na competição na Copa do Mundo. Torcedores do Irã não poderão assistir os jogos nos Estados Unidos por determinação dos Estados Unidos. A FIFA ainda não se manifestou, né? Que fase, né? E o Neymar fez o teste na sua panturrilha, mas não vai jogar sábado contra a equipe lá do Marrocos na estreia do Brasil na Copa do Mundo. Então Neymar tá evoluindo bem, tá dentro do esperado, mas ainda não tem condições de jogar aí no próximo sábado a estreia do Brasil contra Marrocos na Copa do Mundo. No nosso esporte amador, a gurizada aqui do 17P de Ituporanga, comandada pelos nossos amigos o Padilha e a Helena, inclusive ontem lá na Aurora ainda conversamos com o Padilha, eles estarão esse final de semana jogando o estadual lá na cidade de Joinville, a qual a equipe aqui está em segundo lugar e vai disputar então com chance aí de avançar para a próxima fase, a segunda fase, o retorno lá na cidade de Joinville, sexta e sábado, e estarão jogando. Inclusive o nosso amigo Marcelino também formou para nós aí, parabenizando a gurizada aí do 17P no sub-12, sub-9, sub-10 que tiveram disputando aí o Brasil Cup lá na cidade paranaense de São José dos Pinhais, conquistaram aí o título no sub 12 na série prata, no sub 9 foram campeões também e ficaram em segundo lugar, no vice-campeão aí agorizado sub 9 e o sub 10 do 17P ficou também campeão na série prata. Então parabéns aí para os professores, pais e aí o nosso amigo Padilha, a Helena, o pessoal comanda a 17P aqui de Ituporanga, também em Petrolândia. Amanhã tem rodada lá no Rancho do Esporte, nosso amigo Beisola, dia 10, amanhã quarta-feira, teremos às 19h30, Cachaça Futebol Clube enfrentando o Rio do Norte, na sequência Cebolas Hermes Recel enfrentando Cebolinha Futebol Clube, clássico, e fechando a rodada amanhã, quarta-feira, Boleira, TP Mancos enfrentando Lajeado Águas Negras lá no Rancho do Esporte do nosso amigo Beisola. E hoje teremos mais uma rodada da 12ª Copa Aurora de Futsal lá no ginásio Luiz Bertoli, às 18h30 no Sub-11 DME de Ituporanga e 17P Pro Aço Ituporanga, na sequência Sub-11, 17P Pro Aço Sub-10 enfrentando Vidal Ramos, no Sub-13 com transmissão da Sintonia às 20h30, esse jogão de bola aqui, estaremos transmitindo DME de Ituporanga e SME Petrolândia, o clássico, então, agorizado aí, de Ituporanga, transmissão hoje à noite no YouTube, nosso Facebook 94.7. Na sequência, teremos Sub-11 também, DME de Tromudo Central enfrentando 17P pro Aço Sub-10, no Sênior mais 40, Tigres enfrentando FMD Aurora, pensa num jogão aqui. E fechando a rodada hoje, terça-feira, Boleira, Sub-20, GeForce, lá de Aurora, enfrentando o Zeltic. Convidamos você, então, lembrando que os ingressos até amanhã, R$5, na quinta e sexta, R$10, já começa a fase de quarta de final na categoria livre. Pro Jornal da Sintonia, Eronildo de Oliveira.
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4: As informações com João Sérgio, boa tarde.
6: Estou chegando no Jornal da Sintonia agora com as informações de segurança pública. E os fatos que chamaram a atenção nestas últimas horas foram para furtos no Alto Vale do Itajaí. Um estabelecimento comercial foi alvo na tarde de ontem, em Pouso Redondo, por volta de 14 horas, em um estabelecimento comercial às margens da BR-470. Segundo a Polícia Militar, um homem encapuzado e armado com uma faca entrou no local e anunciou o roubo. Conforme relato repassado à guarnição, o autor levou aproximadamente R$300 em dinheiro. Após o crime, ele fugiu a pé e se embrenhou em uma área de mata. As guarnições da Polícia Militar de Pouso Redondo, Taió e Trombudo Central tentaram localizar o cidadão, mas sem sucesso até o presente momento. E duas motocicletas foram furtadas na madrugada de hoje em Rio do Sul durante a tempestade. Uma motocicleta foi furtada. Esta ocorrência foi atendida por volta de 3h43 pela Polícia Militar na rua Pedro Avelino dos Santos, no bairro Barra do Trombudo. Por volta de 3h30, o proprietário acordou devido à tempestade e, ao olhar na garagem, percebeu que a Honda CBX 250 Twister havia sido furtada. A Polícia Militar fez rondas, mas não localizou ninguém. Mais tarde, por volta de 3h55, na rua Clemente Demarque, também no bairro Barra do Trombudo, um outro proprietário acordou devido à tempestade e percebeu que a sua Honda Bissa 125ES não estava mais na frente da casa onde ele havia deixado. Os policiais também fizeram rondas, mas ninguém foi localizado. Os dois boletins de ocorrência foram registrados na Polícia Civil pelos respectivos proprietários das motocicletas. É isso. Com informações para o Jornal da Sintonia, João Sérgio.
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1: As informações da cotação agrícola são baseadas na pesquisa de mercado da Cravil e Epagri Cepa. A cebola está sendo comercializada em média de R$ 1,50 a R$ 2,00 o quilo. Lembrando que todas as informações da cotação agrícola você pode conferir em nosso site sintonia.fm.br.
2: Bom, no comentário de hoje da Catherine Heights, ela destaca que o Senado deve votar em um projeto de renegociação das dívidas rurais, que somam cerca de 130 bilhões de reais. Também explica que a proposta é vista como uma tentativa de dar fôlego aos produtores que enfrentam perdas climáticas, custos elevados, queda na renda e dificuldade ao acesso ao crédito. Além disso, ela também destaca que a decisão pode impactar diretamente o plano safra 26-27, já que muitos produtores podem chegar a um novo ciclo endividado. E cita também o bom desempenho das exportações de carne de frango, com Santa Catarina novamente em destaque. O comentário completo também está em sintonia.fm.br.
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2: Vamos à Climaterra em São Joaquim, Ronaldo Coutinho e as informações da previsão do tempo. Boa tarde.
4: Boa tarde. Já tivemos aí tempo assim com chuva, até deu umas boas pancadas de chuva em alguns pontos aí da região, mas agora começa a ter alternância entre nebulosidade, aberturas de sol. Não vou dizer que não tenha mais nenhuma chance de chuva, talvez até tenha ainda alguma coisinha isolada, mas está com cara de que vai passar em branco. A temperatura dá uma subida, passa dos 20 graus, depois cai rápido à noite. Amanhã começa com tempo bom e frio, pode ter mínimas aí de 5 a 8, 6, 9 graus, e à tarde provavelmente não passa dos 17, 18. Alguma chance de chuva entre a tarde ou a noite não se descarta. Chuva e períodos de melhor e temperatura amena na quinta e sexta, com um intervalos de tempo seco. No fim de semana está indicando mais para tempo bom, frio de manhã, agradável à tarde. Da Climaterra, Ronaldo Coutinho.
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2: 1:05, termina aqui o Jornal da Sintonia e a gente atualiza para você as informações aí desse caso que aconteceu ali no Rio Engano, né? De um roubo com uma ampla mobilização aí da polícia. Inclusive, nesse momento, a gente recebe algumas imagens também de que teria helicópteros sobrevoando a região, né? Buscando também pelos bandidos aí que fizeram as ações ali no posto do Rio Bonito, do tiroteio, né? Alguns até perderam armas, 3 foram pegos, 3 ainda estão, ou alguns ainda estão, né? Fugidos. E todas as informações, claro, quando tivermos, né? As informações oficiais aí repassadas pela polícia e tudo mais, a gente traz em primeira mão aqui na programação, também no sintonia.fm.br, no @sintonia.notícias também.
1: E na edição de hoje do Jornal da Sintonia, você ouviu:
2: temporal causa destelhamentos, queda de muro e falta de energia aqui no Alto Vale.
1: Rio do Sul decreta alerta climático para reforçar prevenção contra cheias.
2: Administração de Leoberto Leal investe 3 milhões de reais em prevenção contra cheias.
1: Jorge Guetem diz que Espiridião Amin é o melhor senador do Brasil.
2: Mostra técnica da Escola Bom Jesus apresenta a profissão de enfermagem à comunidade.
1: Carnês do IPTU 2026 já estão à disposição dos imbuenses.
2: Câmara de Alfredo Wagner pede vista em projeto do Executivo.
1: Rio do Sul terá audiência pública sobre concessão da BR-470 e rodovias federais.
2: Todas as reportagens na íntegra no site sintonia.fm.br e nas nossas redes sociais.
1: Para você, uma boa tarde, muito obrigada pela audiência.
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1: Boa tarde, amigo ouvinte. Hoje, terça-feira, o tema da nossa reflexão é Luz que não se apaga. Com base no Evangelho de João, capítulo 1, versículo 5, a luz brilha na escuridão e a escuridão não conseguiu apagá-la. Segundo o livro Guinness dos Recordes, uma lâmpada incandescente produzida pela indústria Shelby está ligada ininterruptamente desde 1901. Isso mesmo, ela está acesa há mais de 120 anos sem nunca ter sido desligada. Este luzeiro centenário está instalado em uma unidade do Corpo de Bombeiros na cidade de Livermore, na Califórnia, Estados Unidos. Impressionante, não é? Mais impressionante é a luz de Cristo, que brilhou na escuridão há mais de 2020 anos. A luz de Cristo brilha desde a eternidade. Sua luz resplandecente iluminou a criação do universo, pois por meio da palavra, termo que João usa para se referir a Jesus, Deus fez todas as coisas e nada do que existe foi feito sem ela. A entrada do pecado na criação de Deus é comparada com a escuridão mais terrível. Assim, a Bíblia diz que o coração humano está cheio de trevas. Não precisamos ir muito longe para perceber a realidade das trevas do pecado. Nossas ações, palavras e pensamentos estão contaminados pelas trevas. Todos pecaram, diz o apóstolo Paulo. Diante da escuridão presente em nossa vida, é um alento descobrir que a encarnação de Jesus traz luz ao mundo. O apóstolo João escreve: a luz brilha na escuridão e a escuridão não conseguiu apagá-la. Jesus é a luz que emergiu da Galileia, atingiu seu pico máximo na cruz do Calvário e nos alcançou hoje, atravessando séculos com o brilho da salvação e do amor de Deus. Essa luz continua brilhando sobre todos os que recebem a mensagem do Evangelho. Mais impressionante do que a lâmpada dos bombeiros em Livermore é a luz de Cristo, refletida na vida de seus seguidores. Uma luz que não depende da eletricidade para se manter acesa, pois é proveniente do próprio Filho de Deus. Graças te damos, ó Deus, pela luz de Cristo que nos ilumina e dissipa as trevas do pecado em nós. Por Jesus. Amém. Lembramos que hoje à noite, às 19h30, temos reunião da diretoria da paróquia na congregação do Chapadão Aurora. Tenham todos uma boa tarde e fiquem com Deus.
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2: Olá, gente, boa tarde, tudo certinho, boa tarde Tuporanga, alô Alto Vale do Itajaí, você ligado também aí na grande rede, na internet, em qualquer lugar do mundo, a partir de agora acompanhando a gente, mais um programa Comando Sintonia.
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2: E já estamos na terça-feira, 9 de junho de 2026, é mais uma terça-feira em nossas vidas, né? Choveu legal aí na madrugada, de manhã, e agora o Coutinho há pouco, na previsão do tempo, diz que a previsão é para firmar o tempo, certo? Não é para chover com, pode acontecer, mas a previsão é para o tempo firmar um pouquinho mais aí, né? Possibilidade remota de chuva, mas para amanhã deve chover de novo. Agora, nesse momento, temperatura em 20 graus. Então tá aí, ó, temperatura 20 graus. A umidade relativa do ar está em 65%. Tempo mais fechado, nublado em Tuporanga. O sol timidamente quer dar o ar da sua graça, mas por enquanto não apareceu para valer ainda nessa terça-feira, tá bom? Mais fechado o tempo então aqui em Tuporanga. Deve melhorar ao longo da tarde. Pode chegar aí a uns 21, 22 graus, no máximo 20 graus agora. E a umidade relativa
3: do ar,
2: então, 65%, tá bom? Nossa querida Ana.
4: Boa, Ana.
2: Ana Cristina Maciel, nossa diretora-geral aqui da emissora, mandando ver comunicação até as 5 da tarde do seu amigão
1: Erlon Carlos.
2: E ora, nascemos sem trazer nada, morremos sem levar nada. Em um intervalo entre a vida e a morte, o que acontece? Brigamos por aquilo que não trouxemos e certamente não levaremos. Pense nisso. Viva mais, ame mais, agradeça mais também, né? Perdoe sempre e seja mais feliz. E tem um tempinho, manda um recado pra mim, manda um recado pra sintonia, participe, manda áudio,
5: mande texto.
2: Mande aí o teu recado. Hoje tem o sorteio aqui de geometria e balanceamento, tá? Fique ligado. Estaremos juntos até às 5 da tarde. Para todo mundo, nosso carinho e as nossas boas vibrações. Já

0: Casa Cair. Ana Castela, Teodoro e Sampaio, 1:19. Tá chegando aí o Repeteco pra você, não vale a pena rir de novo. Com eles, tio e sobrinho, essa terça-feira.
1: Você soube que ontem o Claudião e o Anir do Cetamar na bala lá na bodega?
2: Capaz, por causa do quê?
1: Terminou a chicleta.
2: Aquele rapazote que passou com a tua bicicleta essa semana é parente?
1: É primo.
2: Ah.
1: Ele veio passear. Uhum. Passear aqui em casa. Eu pedi, digo, você quer alguma coisa? Ele disse, eu queria de presente aquele buracão que tem ali para trás da casa.
2: Buracão?
1: Eu disse, bai, como é que nós vamos fazer? Mas daí tinha a draga da prefeitura trabalhando ali. Daí fomos lá e tava o queima ao redor dele assim. E ele pegou ele por baixo e carreguemos no caminhão.
2: Mas era grande, né?
1: Um ermo de um buracão. E o caminhão foi subindo a serra ali em cima, perto das torres ali. E não é que deu sepo no caminhão e começou a vir derreia, aquele buracão caiu para trás, o caminhão foi dentro, caiu dentro do buracão. Até ontem de tarde não tinham achado o caminhão ainda.
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0: Ai, ai, é 1:20, mais tio e sobrinho, ali pertinho das 5 na finaleira do programa. Simbora ao som de... 1:20, ao som de Victor e Léo, Borboletas.

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5: 1:27 e o solzinho dando ar da sua graça agora nessa terça-feira pra gente aí. Zé Neto e Cristiano chegando com o um barzinho aleatório. Boa tarde.

Bem, passinho aleatório. A gente ouviu aí 1:30. Daqui a pouco mais tem as primeiras dos signos pra você no nosso, no seu horóscopo do dia. Olha, você manda mensagem pra mim hoje à tarde. Eu vou sortear aí um balanceamento e uma geometria pra você no seu carro, no Concorde Auto Center, lá de Rio do Sul, na Avenida Aristiliano Ramos. Fique bem em frente à Cressol. 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É completo, balanceamento aí nas quatro rodas do seu carro, geometria, com o que há de melhor, então manda para cá, a partir de agora, o teu nome, a tua mensagem, a tua participação, manda áudio, manda texto, fala com a Cleide, liga no fixo, enfim, como for melhor, o importante é você se identificar, nome completo e dizer da onde está falando. Esse presente pode ser seu, tá? Tem a tarde aí pra você participar com a gente, tá bom? Tá afim também de mandar o teu recadão, mandar um alô, alguém de aniversário, quer fazer uma homenagem? Fica à vontade, participe com a gente também aí no Comando Sintonia. Já estamos aí na terça-feira e segundo o calendário, hoje estamos na fase de lua minguante, a lua tá cerca de 37% visível aí no céu, 205 dias para acabar o ano, 160 dias já passaram em 2026. Depois de amanhã começa mais uma Copa do Mundo, gente. Zé Felipe e Gustavo Lima agora com Tiro Certo.

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5: Agradecimento e convite para a missa de sétimo dia. 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

0: melhor amiga.
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0: João Neto e Frederico, melhor amiga. Agora 1h44, aqui na sintonia, 1h44. Pode entrar, Dicão. Pode chegar aí, pode entrar, que vai demorar aqui. Vem pra cá se tu tem alguma coisa pra fazer, que eu vou entrar com o horóscopo agora, meu bem. Tá, vamos pro Zé, então. Vamos trazer as primeiras dos signos aqui pra você, então, no horóscopo do dia.
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2: Áries.
0: Alô, Áries. Notícia boa de alguém do passado, gesto generoso de um parente ou reaproximação familiar poderão emocionar muito hoje, hein? Vênus e Júpiter juntos anunciam um reencontro encantador, conforto e boa vontade para harmonizar as relações. Receba pessoas queridas, negocie um contrato imobiliário ou curta momentos carinhosos de amor hoje, Áries.
2: Touro.
0: E aí, Touro? Mensagem animadora, conversa com o irmão ou notícia de pessoa próxima trará muita alegria e emoção hoje. A união de Vênus e Júpiter facilitará negociações, acordos e atividades comerciais. Conte com grande empatia em reuniões de trabalho, entrevistas e apresentações. Um encontro casual despertará sonhos românticos. Expanda sua rede, Touro.
2: Gêmeos.
0: E aí, Gêmeos, uma oportunidade financeira generosa poderá surgir do nada hoje. A união de Vênus e Júpiter poderá trazer um dinheiro extra, proposta vantajosa ou reconhecimento dos seus talentos. Bom momento também para realizar um desejo de consumo com prazer, sem culpa. Os ventos soprarão a seu favor nos negócios, em parceria, na carreira e também no amor, Gêmeos.
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2: Câncer.
0: Vênus e Júpiter unidos em seu signo anunciam um dia mais inspirado e luminoso do mês. Conte com grande magnetismo, carisma, conexões encantadoras, escolhas sábias e boas relações. Olha, Câncer, é bom momento também para cuidar da sua imagem profissional, expressar o que sente com o coração aberto e atrair oportunidades. Cultive o amor próprio.
2: Leão.
0: Leão, um apoio discreto de longe, sentimentos elevados e conexão com a sabedoria espiritual criarão uma atmosfera protetora. Sonhos serão reveladores e poderão se realizar com a união de Vênus e Júpiter. Aproveite a inspiração para meditar, desacelerar, curtir momentos mágicos e visualizar uma viagem especial. Vá com fé, Leão.
2: Virgem.
0: Conte com a generosidade de uma amizade, uma indicação certeira ou um convite caloroso hoje. Virgem, a união de Vênus e Júpiter expandirá sua rede e abrirá uma porta na carreira. Você poderá entrar num grupo motivador e influente. Associações e alianças serão valiosas. Some forças, inove sua atuação e surpreenda a Virgem.
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0: É, fique ligado.

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7: 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Vem aí Cleiton Romário, na sequência tem as informações, as notícias do repórter Sintonia pra gente aí. 1h57, tempo bom em Tuporanga, sol brilhando agora.

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2: A APAI de Ituporanga realiza nessa semana mais uma edição do Pedágio Solidário. Nesta quarta-feira, dia 10, a ação ocorre em Chapadão do Lajeado, Aurora e Petrolândia. Já em Ituporanga, o pedágio será realizado na sexta-feira, dia 13 de junho, das 7 da manhã até 1 hora da tarde, em 7 pontos da cidade. A arrecadação ajuda na manutenção da entidade, que atende alunos de Ituporanga e também de municípios da região. As contribuições podem ser feitas em dinheiro ou por Pix. Durante a ação, a APAI também vai disponibilizar QR Code para quem desejar colaborar. O repórter Sintonia volta às 3 horas da tarde. 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

0: em frente, 2:10, grande Cascão da Unifique fazendo uma visita aí pra gente, tá muito empolgado com a seleção brasileira, né? Sábado o Brasil estreia contra Marrocos na Copa do Mundo, grande jogo aí, né? Vamos torcer 7 da noite. 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
0: 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E também o balanceamento e a geometria, se você quer participar, diga o que você gostaria de ganhar, manda mensagem 91920947-3533-8310. Beleza, ignorante, com Simone Mendes, 2:12 agora.

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De volta, 12h25. 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Nós vamos trazer aqui o Fidume Jeca e na sequência tem o Prats, tem Luiz Carlos Prats com o comentário de hoje. Bora acelerar, Fidume Jeca e Fernando Sorocaba.

0: 2:30 agora, 14:30. Vamos ao comentário do Prats nessa terça-feira, 9 de junho. Fala aí, Prats.
1: Meus amigos, todos nós somos o resultado das nossas emoções, dos nossos pensamentos, dos nossos projetos. Nós não desejamos algo que sabemos não estar à nossa altura. Nós sabemos disso. Todos os nossos desejos, de um modo ou de outro, eles ficam dentro da potencialidade, da capacidade de vir a ser. Ninguém sonha com o impossível. Então vamos lá. Estamos para iniciarmos mais uma Copa do Mundo. O Brasil tem possibilidades de ganhar? Ponto. Tem todas. Mas, porém, contudo, todavia, é preciso que haja no peito dos jogadores caráter. Caráter, a instância moral da personalidade. Porque os jogadores do Brasil, basicamente, estão jogando na Europa. A Europa nunca foi melhor que o Brasil no futebol. Nunca. Quando tínhamos um pouco mais de caráter, a nossa seleção era extremamente, mas olha, temida. E mais das vezes ganhávamos. Então, se a equipe essa do Ancelotti entrar em campo com a determinação de jogar coletivamente, isto é, aquela bola que eu posso passar a um companheiro e ele fazer o gol, eu vou fazer o passe. Caso contrário, eu fico com a bola até perdê-la, porque eu não quero que o meu companheiro entre para a história como goleador da seleção e eu fique apenas como apenas um número a mais dentro do campo. Caráter vai determinar a nossa possibilidade de ganhar a Copa, porque não existe nenhuma seleção neste preciso momento melhor que a seleção brasileira. Não estou falando como brasileiro, como um inflamado verde e amarelo. Estou falando como alguém que viveu por 25 anos dentro dos gramados de futebol como narrador em todo o planeta. Caráter determina a vitória. Agora, se o cara entrar em campo, ah, eu sou o fulano, eu sou o Beltrano, eu ganho milhões, eu tenho publicidade, eu sou isso, eu sou aquilo, não vai ganhar o jogo. O que ganha o jogo, o que faz o sujeito sair do campo com a vitória, é entrar pensando no coletivo e no vencer o jogo. Caso contrário, mas o Brasil, fique claro para encerrar a conversa, a seleção brasileira não tem absolutamente nada a menos de qualquer outra seleção que vai disputar a Copa do Mundo. E para encurtar a conversa, as seleções todas que andam por aí ficam potencialmente ou realmente bem abaixo da seleção brasileira. O que nos vai determinar a vitória ou não, insisto, é a vergonha na cara. Como de resto, aqui do lado de fora, vale para nós todos. Vergonha na cara é aquele sonífero que nos faz ajeitar o travesseiro, deitar e dormir. É isso e até a próxima.
0: Tá falado, bem colocado, Prats, né? O Brasil continua tendo aí os melhores jogadores do mundo. Prova é que, né, desde cedo eles saem daqui, ocupam a titularidade em equipes de ponta no mundo inteiro. E falta esse time, esses jogadores formarem realmente um time, uma seleção, né? E é o que a gente espera aí, que o Carlo Ancelotti consiga fazer isso, porque individualmente o Brasil tem grandes talentos. Se formar um time, pode sim conquistar o título mundial, por que não, né? E tem jogadores pra

0: isso basta eles focarem e desejarem e jogarem um pelo outro, né? Como disse o Praxis aí. Olha, novidade, a Sintonia lançou hoje rede social do jornalismo da Sintonia, o Instagram, viu? Instagram, arroba sintonia.notícias. Acesse lá, ó. Instagram, arroba sintonia, é o arroba sintonia.notícias, a página é dedicada exclusivamente a notícias. Inclusive ali já tem informações sobre o roubo que aconteceu hoje de manhã ali na região de Alfredo Wagner, né? Três ladrões presos, enfim, perseguição, tiros, rapaz, foi um furdunço. Tem já informações aí. Siga lá, arroba sintonia.notícias no Instagram e fique por dentro. Tá bom? 2h34, jeito carinhoso. Vem aí, Jadson e Jadson agora na programação. Vá participando aqui do sorteio dessa tarde. 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
1: Não sei se era pra esquecer ou lembrar. E ficou um pedaço.

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1: Que delícia! 2h44, nós vamos agora para as últimas dos signos aí para você no horóscopo do dia.
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2: Libra.
1: Boa tarde para você que é de Libra. O reconhecimento profissional virá acompanhado de ideias luminosas e de soluções com parceiros. A união de Vênus e Júpiter iluminará a carreira e as associações. Uma viagem, oportunidade de crescimento profissional e financeiro orientarão novos planos. Pense a longo prazo nas decisões e escolhas. Algo maior se desenhará para o futuro, Libra.
2: Escorpião.
1: Convite para viagem, oportunidade de estudo, uma aprovação ou um prêmio trarão otimismo e animação. A união de Vênus e Júpiter desenhará um lindo cenário no amor e com parceiros de fora. Conexões internacionais com mestres e autoridades trarão boas notícias. Construa relações de confiança. Poder de influência e prestígio estão em alta, Escorpião.
2: Sagitário.
1: Negocie. Com mais confiança, investimentos em conjunto trarão uma surpresa boa, viu? A união de Vênus e Júpiter intensificará a vida íntima, além de favorecer acerto de herança ou aprovação de um financiamento. Bom momento para resolver um assunto financeiro a dois, com generosidade nos dois lados. Você que é de Sagitário.
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2: Capricórnio.
1: O clima da vida íntima esquentará de um modo muito especial. Vênus e Júpiter juntos favorecerão o casamento ou um encontro afetivo encantador. Proposta de sociedade ou acordo generoso com parceiros de vida e de trabalho também entrarão no menu hoje, hein, Capricórnio? Bom momento para formalizar uma união.
2: Aquário.
1: Alinhamento e leveza nas relações de trabalho, cotidiano agradável e cuidados corporais tornarão um dia especial. Adote uma ferramenta que facilitará a sua produção. Escolhas sábias e organização permitirão mais espaço para o prazer e para os estudos. Na dúvida, siga a intuição. Coincidências e sincronicidades criarão um clima encantador, Aquário.
2: Peixes.
1: Mergulhe numa paixão, aproxime os filhos ou programe uma gravidez e decole um projeto criativo. A união de Vênus e Júpiter intensificará o amor e ativará a sua criatividade. Será o dia mais quente do mês para o coração, viu, Peixes? Com clima de romance, emoções fortes e chances de um encontro encantador se estiver só. O negócio da família se realizará, Peixes.
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1: Fique ligado. Ainda hoje as características dos aniversariantes e amanhã eu volto com mais horóscopo pra você, tá bom? Ajeita o trem aí. Rio Negro e Solimões agora.

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2: Olha, exatamente faltando 4 minutos agora para as 3 da tarde, daqui a pouquinho tem notícias por aqui. Aí eu trago o recado para você da Jana aí. Vem, vem, Jana, chega mais direto da Chega Mais, Jana.
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2: Muito bom, valeu, Jana. 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Espuma da Cerveja vem aí com eles, Jean Giovanni, e aí na sequência tem as notícias do repórter Sintonia. Vem com tudo, vem com a Sintonia. Boa tarde pra você.

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2: Agronômica realiza nesta sexta-feira, dia 12 de junho, a Sexta Feliz. O evento ocorre na Praça Central com feira local do meio-dia até às 7 horas da noite, comércio aberto sem fechar para o almoço e atendimento estendido até às 18h30. A programação também terá troca de figurinhas da Copa das 5 horas da tarde até às 7. A comunidade está convidada a prestigiar os feirantes, valorizar os produtores locais, comprar no comércio da cidade e participar com a família e os amigos. Em caso de chuva, as atividades serão realizadas no Clube de Idosos. Sexta Feliz, nesta sexta-feira, dia 12, na Praça Central de Agronômica. O repórter Sintonia volta às 4 horas da tarde. 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
4: Agora 15 horas mais 7 minutos. O Charles já está chegando aí com mais uma edição do Versões. E eu falo da Exata antes para você aqui, ó. 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E a geometria e o balanceamento no Concorde Auto Center em Rio do Sul, você retira, tem uma semana também para retirar o Vale Brinde aqui na rádio e fazer o serviço em Rio do Sul, tá bom? Vamos então para mais um Versões da Sintonia com Charles Bugo.

0: sobre a paraibana de João Pessoa, Maria Albuquerque Miranda, mais conhecida como a rainha da música sertaneja. Roberta Miranda foi até hoje uma das grandes vozes femininas a gritar por espaço dentro de um mundo completamente tomado por homens. Para poder se sustentar e continuar cantando, Maria, ou melhor, Roberta, quando começou a carreira, trabalhava como maquiadora e assistente de estúdio, que na época eram profissões que lhe davam mais renda do que a música, acredite.
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0: Roberta Miranda, em entrevista, revelou passagens de sua vida profissional e pessoal bem difíceis, como quando foi violentada em um momento onde não tinha nem onde dormir. Trabalhando em uma boate como cantora e onde dormia, um cidadão muito conhecido naquele ambiente colocou uma arma em sua cabeça e a estuprou. Ela engravidou e 5 meses depois, quando ele a quis novamente, ela reagiu e este ser chutou a barriga dela e ela então perdeu a criança. Foi difícil. Carrega essa mágoa até hoje. Roberta é um símbolo não apenas de mulher no sertanejo, mas de mulher que luta por liberdade, direitos iguais e, acima de tudo, respeito. Bora falar de uma música muito marcante na vida dessa guerreira então, chamada Dia D.
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0: Lançada em 1990, Dia D teve uma boa repercussão nas rádios de todo o país. É considerada uma das grandes músicas da nossa raiz.

2025 surge uma regravação de Respeito. Eduardo Costa refez a canção para sua mãe, que ama muito a música, e segundo a própria Roberta Miranda, que amou a versão feita por ele, Eduardo estava devendo essa reinterpretação para sua mãe há bastante tempo. Não!

Chegou o momento então, né? Eduardo Costa regravou, Roberta Miranda aprovou e elogiou muito a entrega do cantor na música e nós aproveitamos e ouvimos este clássico da música sertaneja. Eduardo Costa, Dia D. Verso.

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5: Estamos de volta, 15 horas, 15 minutos, tempo bom, céu azul, sol brilhando em Tuporanga. Já já, Ironildo traz esporte, traz informações pra gente com apoio da Marmac Máquinas e Equipamentos, que é referência em fornalhas metálicas e canos para estufas de fumo, viu? 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Boa tarde, Eronildo.
6: Boa tarde, meu amigo Erlon Carlos, ouvintes do Comando de Sintonia. Uma ótima terça-feira ensolarada. Vamos falar de futebol aqui no Comando de Sintonia. Tivemos no domingo, Erlon Carlos, a final da segunda divisão do Campeonato Paranaense. O Paranavaí conquistou o acesso para a elite do futebol paranaense 2027. Aí o Erlon, os ouvintes, tipo meu amigo Bruno, perguntam: por que que o Eruge está falando do Paranavaí? Porque o dono da SAF é nada mais nada menos, a SAF sócio majoritária e do campeão da segunda divisão do Campeonato Paranaense, venceu o Paraná Clube por 4-2 nos pênaltis, é nada mais nada menos que esteve aqui na festa da Cebola, o cantor Gustavo Lima. É, ele é o sócio majoritário aí, 60% das ações da SAF, o dono do time é o Gustavo Lima, que o Paranavaí vai disputar a elite do futebol paranaense no próximo ano de 2027. O time comandado aí por Gustavo Lima, nada mais nada menos. Fala comigo, bebê! E ainda também o Brasil já estreará quinta-feira na Copa do Mundo. Aí vão dizer: o Heron enlocou, endoidou? Não, é que o Wilton Pereira Sampaio, 44 anos, goiano, será o árbitro da partida. Ele é... tem o sósia, nosso amigo André Beirão, inclusive o Bruno, um abraço aí pro Bruno, tá ouvindo aí o Comando de Sintonia, Bruno Zirbel, vascaíno, ele disse: o André Beirão vai patrocinado pelo CT? Ele disse: vai patrocinado pelo CT e também pela empresa Beirão aí. É o Wilton Pereira Sampaio, o árbitro brasileiro que estará estreando junto com a Copa do Mundo na próxima quinta-feira, será o árbitro de México contra a equipe da África do Sul, a estreia da Copa do Mundo. E ainda também, torcedores do Irã, Erlon Carlos, não poderão assistir à Copa do Mundo devido às normas e também às atitudes aí do presidente, o Donald Trump, que inclusive diz que os torcedores do Irã não poderão assistir os jogos da Copa. E o Neymar fez a sua ressonância magnética e ele constatada que ele não poderá jogar na estreia no próximo sábado do Brasil na Copa do Mundo. Então o Neymar vai ser aguardado para a próxima partida do Brasil. Quem sabe contra o Haiti no dia 19 ou contra a Escócia no

0: dia 24. Vamos aguardar o retorno de Jedi, eu digo, o retorno de Neymar. E já que estamos falando em Copa do Mundo, Erlon Carlos, o ituporanguense Davi, filho do Juliano, da Simone e Rondo Matheus, desembarcou na Holanda, lá em Amsterdã, onde estará jogando um torneio que tem a chave do Flamengo, tem Grol, Feyenoord, da Holanda, Paris Saint-Germain da França, Sporting lá de Portugal, o Melbourne lá da Austrália, Melbourne City Futebol Clube, e o Flamengo será a disputa desse torneio lá na Holanda. Quem me informou foi grande Juliano, pai do Davi, será nos dias 12, 13 e 14 de junho, essa semana, então, esse torneio que o Flamengo, na categoria do Davi, estará jogando lá em Amsterdã, na Holanda. E para fechar, o Gibaque está jogando agora, a equipe do Flamengo, no Brasileiro Sub-20, enfrentando o Atlético Paranaense com o ituporanguense, também cria aqui da terra de Ituporanga, o Gibaque, lateral direito do Atlético Paranaense, está em campo, então, jogando aí pelo Brasileirão Sub-20, ele que já arrebentou no jogo entre Atlético Paranaense e Corinthians, e a bola da vez está enfrentando a equipe do Flamengo hoje no Brasileirão Sub-20. Daqui a pouco nós voltamos para falar da Copa Aurora, onde estaremos hoje à noite. Um grande abraço, Erlon Carlos, até daqui a pouco.
1: Até daqui a pouco, obrigado, Eronildo, valeu, Eron, falou, agora vamos de música, Ícaro e Gilmar com Mal Acostumado. 3:21.

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1: 15 horas 23 minutos.
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1: Bem, agora 3:25. Boa tarde para Emilda Bauer, que tá mandando feliz aniversário para Valsenic Nau, que hoje completa mais um ano de vida. Obrigado aí pela participação. Parabéns, Valseni. Boa tarde para você, querida Emilda. Terezinha Krause, um alô para toda a família, para a equipe Sintonia também.
2: Boa tarde, tio Arno Canelani aqui de Central Coelho.
1: Boa tarde, Arno.
2: Quero oferecer a música especialmente para toda a minha família, para os netos, Otávio, Joaquim, e para a filhota Lucilene, Adriane, Eliane, e um casalinho de amigão meu, Odete Kempner, Valdemar Kempner, da Ilha Grande. Valdemar, de aniversário hoje, meu amigão desde infância, um baita amigão, um cara muito, muito querido, e a gente sempre amigo, desde guri, ia junto, nós ia junto na mesma escola e amigo desde sempre, a vida toda. Uhum. Até hoje, e todos dois temos com 66 anos. Opa. E ele está fazendo 66 anos hoje. Meus parabéns a ele, tudo, mas tudo que tem de bom. E muita sorte, alegria e felicidade a ele.
1: Valeu.
2: Valeu, tio Elio.
1: Obrigado, meu querido.
2: Um abraço. E para toda a equipe Sintonia. Um abraço de duas voltas e meia.
1: Tá bom, para ti também, meu irmão. Um abração. Boa tarde, Giane Bel, Chapadão do Lajeado, também participando aqui do sorteio. Antônio Ademar Arruda, também lá do bairro Santo Antônio, quer participar do sorteio. A Gisele Marian, de Alto Garrafão em Buia, para todos os aniversariantes do dia e do mês. Parabéns, saúde e felicidades. E para vocês da maravilhosa Sintonia, para o meu filho Isaías e o meu namorado João Marcos também. Obrigado, Gisele. 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
1: Bora aí, valeu, Ariel. 47-3840-1238. 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Boa tarde, nosso ouvinte Áurea Maria, da cidade de Aurora, também participando com a gente do sorteio. Boa tarde, Joselino Rank, de Alto Águas Negras. Boa tarde, Lourdes Reis, do bairro Santo Antônio, participando e mandando mensagem aqui pro sorteio. Eriel Rebem, de Aurora. Também a Kátia Helena Petri da Silva, do bairro Santo Antônio, Tuporanga. Boa tarde. Boa tarde, a Mara Rebem de Aurora também participando. E quero mandar música para minha mãe Maria Pereira Sotli, que ontem completou seus 80 anos. E meu irmão Gilmar, que está de aniversário hoje, a Fátima Sotli Machado, de Chapadão do Lajeado. Um beijo aí, Fátima. Parabéns ao mano Gilmar. E mais uma vez, felicidades a Maria Pereira Sotli, a dona Maria, que ontem completou 80 anos. Né? Felicidades, vida longa. 3:28:30, caminhonete inteira, Conrado e Alexandro.

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1: 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E agora para você, as características dos aniversariantes
0: de hoje. 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
1: A pessoa que nasce nesse dia 9 de junho possui um temperamento inquieto e observador. Aparentemente é comunicativa, tem, no entanto, dificuldade para abrir-se verdadeiramente a outra pessoa. Dificilmente revela seus sentimentos mais íntimos, até porque, embora expansivo ou falante, raramente confia em alguém a ponto de fazer confidências. Gosta de estar sempre envolvida em muitas atividades, pois não suporta ficar parada com a mente desocupada. Aprecia as viagens e não é raro obter sucesso longe da terra em que nasceu. Enquanto alguma coisa atrai o seu interesse, coloca em cima daquilo toda a sua disposição e energia, mas a partir do momento em que outra coisa lhe desperta a atenção, imediatamente relega o que estava fazendo a um segundo plano. Sua vida amorosa costuma ser movimentada e com frequência um tanto complicada. Hoje, entre conhecidos, destacamos o nascimento aí dos atores americanos John Depp, Michael J. Fox, o diretor Jorge Furtado, também o jogador de futebol Danilo Avelar, aqui, deixa eu ver, Fábio Yasmin Influencer, João Palhinha, jogador de futebol português, rapaz, tem influência aqui, o Ralf, né? Jogador de futebol, ex-jogador, 42 anos. Taimelo, lutador, 31. Thiago Cagliasso, ator de televisão, 37 anos hoje. E Zilu Camargo, ex-mulher do Zezé de Camargo. Segundo aqui diz, ela é apresentadora de televisão também, enfim, né? A Zilu Camargo. Enfim, tá aí alguns conhecidos, alguns famosos que nasceram.

nasceram em um dia como hoje. Você, aniversariante, receba aí o carinho da equipe Sintonia, receba os nossos parabéns, aproveite bem aí o seu dia.

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0: Carlos.
1: Tudo bom, agora 15h42. 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Alô, Tati Zappellini, estou fazendo as unhas das mulheradas e curtindo a programação aqui no Rio Novo, hein? Abraço a todos, quero participar de sorteio. Beijo, Tati, obrigado aí pelo carinho, pela audiência, pela companhia, boa sorte. Quero participar dos sorteios também, Marlene Preis Paz, moro no bairro Nossa Senhora de Fátima. Erro aqui é Lourdes Reis, do bairro Santo Antônio, ouvindo a sintonia. Quero participar também com a Natália Cachoeira, de Ituporanga, e o Rodrigo Barbosa, que me ouve aí no bairro Gabiroba, né? Obrigado, Rodrigo Barbosa, bairro Gabiroba, participando também dos

sorteio. Tá chegando agora, ligou o rádio, manda mensagem, você pode concorrer aí a um cartão para feijoada do Moita sábado, lembrando, tem que consumir lá no local, né? A feijoada, e você retira o cartão aqui na rádio

O Amor da Gente. É o nome da música, Paulinho e Fábio no Bailão. 3 horas 45 minutos, 15 para as 4.

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0: Tá aí, pera aí, João Bosco e Gabriel.
1: Erlon Carlos.
0: 5 minutos faltando para as 4 da tarde. Trazer aqui mais algumas participações aí. A Isolde Bogo tá ligada com a gente. E a Isolde tá mandando aqui um alô pros ouvintes, pra dona Santolina da Embuia. Ela quer participar do cartão da feijoada do Moitas também, Isolde. Beleza, querida, obrigado. Vamos lá.
2: Boa tarde, aqui é o Romário, do Alto Ringão, Embuia, Mário Garrafão.
0: Fala, Romário.
2: Queria participar do sorteio também. Você pode concorrer. E toca a música boa aí pra nós aí.
0: Boa.
2: Tô escutando a sintonia.
0: Obrigado, meu querido.
2: Isso e tomando aí. Um cafezinho.
0: Olha aí, ó. Obrigado, tomando um cafezinho. É, isso aí, bom demais. Tem aqui, ó, o Elivelton Rodrigo Melo de Embuia, mandou mensagem também para participar do sorteio, muito obrigado. Manda um alô aí pro Sérgio Batista e pro pessoal que trabalha no Posto Machadinho, aqui pertinho da rádio. Alô, galera aí do Posto Machadinho, obrigado pela sintonia. A Amida Terezinha da Silva, que mora no bairro Santo Antônio, com a gente participando também do sorteio, obrigado. E o Tadeu Coelho de Tuporanga, ligadinho na sintonia, também participando aí dos sorteios, né? Tá chegando agora, manda mensagem. Você pode ganhar aí um cartão para feijoada do Moitas sábado ou um balanceamento de geometria completa no seu carro em Rio do Sul, no Concórdia Auto Center. Então valeu, Fred e Gustavo. E depois da música, tem as notícias do Repórter Sintonia.

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2: Vidal Ramos está com inscrições abertas para o tradicional concurso de cucas e biscoitos. Neste ano, a participação é aberta para mulheres e homens do município e cada participante pode se inscrever em mais de uma categoria. A disputa terá quatro categorias: cuca tradicional, cuca criativa, biscoito simples e biscoito elaborado. A premiação será em dinheiro, do primeiro ao terceiro lugar em cada categoria, com valores de R$ 1.100, R$ 800 e R$ 600. As inscrições seguem abertas até o dia 10 de julho. A festa do concurso de cucas e biscoitos será realizada no dia 25 de julho. Mais informações podem ser obtidas na Secretaria de Educação de Vidal Ramos. O repórter Sintonia volta às 5 horas da tarde. Acompanhe mais notícias em sintonia.fm.br e também em nossas redes sociais.
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4: Agora 4:05, vou trazer aqui a linda mensagem chamada A Última Viagem. Mandar um abraço, um alô especial aí, meu querido amigo Mendonça, do táxi. É o neguinho do táxi, pessoal aí dos aplicativos que me ouvem, né? E tem a ver com vocês um pouquinho a história de hoje, tá? Que diz A Última Viagem. Era a tarde da noite quando o taxista recebeu o chamado. Dirigiu-se para a rua e números indicados. Tratava-se de um prédio simples, com uma única luz acesa no andar térreo. Ele pensou logo em buzinar e aguardar. Mas também pensou que alguém que chamasse o táxi tão tarde poderia estar com alguma dificuldade. Por isso, saiu do carro, foi até a porta e tocou a campainha. Ele ouviu som como de algo se arrastando e uma voz cansada que disse: "Estou indo, um momento, por favor." Uma senhora idosa, pequena, franzina, com um vestido estampado, abriu a porta. Equilibrava-se numa bengala e na outra mão trazia uma pequena valise. Ele olhou para dentro e percebeu que todos os móveis estavam cobertos com lençóis. "Pode me ajudar com a mala?" disse a senhora. Ele apanhou a mala e ajudou a passageira a entrar no táxi. Ela forneceu o endereço e pediu: "Podemos ir pelo centro da cidade?" "Mas o caminho que a senhora sugere é o mais longo", observou o taxista. "Não tem importância", afirmou ela, resoluta. "Não tenho pressa. Desejo olhar a cidade pela última vez. Estou indo para um asilo, porque não tenho mais família e o médico me disse que morrerei breve." O taxista, que começara a dar partida, desligou o taxímetro sutilmente. Olhou para trás, fixou-a nos olhos e perguntou: "Aonde mesmo a senhora gostaria de ir?" E ele a levou até um prédio na área central da cidade. Ela mostrou o edifício onde fora ascensorista quando era ainda mocinha. Depois foram a um bairro onde ela morou, recém-casada com seu marido. Apontou mais adiante o clube onde dançou com seu amor muitas vezes. De vez em quando ela pedia que ele fosse mais devagar ou parasse em frente a algum edifício. Parecia olhar na escuridão e no vazio. Suspirava e olhava. Assim, as horas passaram e ela manifestou cansaço. "Por favor, eu agora estou pronta. Vamos para o asilo?" Era uma casa cercada de arvoredo e, apesar do horário, ela foi recepcionada de forma cordial por dois atendentes. Logo mais, já numa cadeira de rodas, ela se despediu do taxista. "Quanto lhe devo?" "Nada, nada", disse ele. "É uma cortesia." "Você tem que ganhar a vida, meu rapaz. Há outros passageiros", respondeu ele. E, sensibilizado, inclinou-se e a envolveu em um abraço afetuoso. Ela retribuiu com um beijo e palavras de gratidão. "Você deu a esta velhinha um grande presente. Deus o abençoe." Naquela madrugada, o taxista resolveu não mais trabalhar. Ficou a cismar, e se ele, como muitos, apenas tivesse tocado a buzina duas ou três vezes e ido embora? E se tivesse recusado a corrida pelo adiantado da hora? E se tivesse querido encerrar o turno de forma apressada para ir para casa? Deu-se conta da riqueza que é ser gentil, dedicar-se a alguém. Dois dias depois, retornou à casa de repouso

desejava saber como estava sua passageira. Mas ela havia morrido na noite anterior. Olha, por vezes pensamos que grandes momentos são motivados por grandes feitos. Contudo, existem coisas mínimas que representam muito para uma vida. O importante é estar atento a fim de não perder essas ricas oportunidades de dar felicidade a alguém. Mesmo que seja um simples passeio pela cidade, uma ida ao cinema, uma volta pelo jardim, um bate-papo no final de tarde, atender um telefonema na calada da noite. Pense nisso. Pense. Esteja atento para as coisas mínimas, os gestos quase insignificantes. Eles podem representar para alguém toda a felicidade.

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4: Tudo bem, 4:17, agora 4:17, ele volta aqui ao programa para trazer as informações do esporte, né? Eronil de Oliveira.
5: Voltando, meu amigo Erlon Carlos, para falarmos aí de esporte aqui no Comando de Sintonia nesta terça-feira. Vamos falando que a equipe da 17P de Ituporanga, comandada aí pelos nossos amigos o Padilha e também a Helena, onde inclusive tivemos lá na cidade de Aurora, o time da gurizada estava jogando. Conversei com o Padilha e eles estarão jogando esse final de semana o estadual retorno lá na cidade de Joinville, onde estão Joinville, Ituporanga, o 17P, Jaraguá do Sul e também a equipe de Floripa. E a equipe de Ituporanga está em segundo lugar, atrás apenas da equipe da casa, a equipe de Joinville, para avançar para a próxima fase, para a definição aí de ficar entre os 8, aí inclusive esse final de semana a rodada será lá na cidade de Joinville. E ainda o Padilha e também a Helena, o Padilha inclusive o sub-9 do 17P estará jogando em Blumenau também nesse final de semana. Então o Padilha vai ter que se virar nos 30 aí para acompanhar essa rodada do estadual lá em Joinville e também do sub-9 lá em Blumenau, né? Boa sorte aí para a equipe do 17P, comandada aí pelo Padilha e também a nossa amiga Helena. E hoje teremos mais uma rodada nesta terça-feira, lá na cidade de Aurora, da 12ª Copa Aurora de Futsal. Os jogos começam às 18:30 no sub-11. Teremos a DME de Ituporanga enfrentando a 17P Proaço Ituporanga, clássico aqui no sub-11. A sequência também 7:20 no sub-11 também 17P Proaço sub-10 enfrentando Vidal Ramos. E às 20:30 da noite, com transmissão da sintonia, estaremos transmitindo também o clássico dos vizinhos na categoria sub-13. A equipe da DME de Ituporanga estará enfrentando a equipe lá da cidade de Petrolândia, a cidade de Sorriso, SME Petrolândia e DME Ituporanga, 20:30 da noite, com transmissão da sintonia no sub-13. Na sequência, teremos no sub-11 DME Trombudo Central enfrentando 17P Proaço sub-10. No Sênior mais 40, jogão de bola também, Tigres, enfrentando a equipe da FMD Aurora. E fechando a rodada no sub-20, por volta das 10:20 da noite, o GeForce de Aurora enfrentando o Celtic. São os jogos de hoje aí da Copa Aurora, com transmissão da sintonia no Facebook, também no nosso YouTube, a partir das 20:30 da noite, DME de Ituporanga e SME de Petrolina.

0: com a transmissão da sintonia, nosso timaço aí, o Diogo, o grande gaiteiro também, aqui lá na 260, na 260, o nosso amigo Carlos Moraes. Uma ótima terça-feira para você, Arlon Carlos. A gente volta com mais informações de esporte aqui no Comando de Sintonia amanhã, na quarta-feira, boleiro. Grande abraço.
1: Perfeito.
0: Bom trabalho, Arlon Carlos.
1: Obrigado, Eronildo. Valeu, meu irmão. Grande abraço. Eero falou de esporte. A gente segue por aqui às 4:20, 4:20, tarde linda de sol, né? Amanheceu fechado, parecia que chuva e etc, que é nada, o sol abriu legal, céu de brigadeiro agora, céuzão azul, coisa linda nessa terça-feira, 9 de junho de 2026. Te devoro, grupo.

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3: Como é que é, meu senhor?

0: Legal, de volta 4:30 na sintonia. 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Olha, dos pais Renan e Fábia e do irmão Anthony de Barro Branco para o Gael da Lagnello, que está de aniversário hoje, parabéns, felicidades e muitos anos de vida. E um pouquinho antes aí das quatro, mandaram uma mensagem que a estrada que liga Ituporanga a Atalanta estava interditada devido a um acidente envolvendo um caminhão, tá? Então ainda por se tratar de um caminhão, né? Dependendo do acidente, pode demorar mais tempo para a pista ser liberada. E, enfim, tá feito o registro. Aqui, ó.
1: Olá, ouvintes que acompanham a programação da sintonia.
0: Chegando
1: nesse momento, né? SC que liga Atalanta a Ituporanga, que segue interditada. Aí, segundo obrigado, informações, durante a madrugada, por volta das 3:30 da manhã, o caminhão teria perdido o controle e saído da pista. Ainda não há informações confirmadas sobre o motivo exato desse acidente, mas no momento a via segue interditada, ainda sem previsão de liberação no momento, afinal o caminhão está carregado. Motorista passa bem, inclusive está acompanhando aqui a retirada. Em breve a gente traz mais informações, tanto aqui pelo rádio, quanto também em nossos canais nas redes sociais. Para a sintonia, Paulo Henrique.
0: Muito bom, tá aí, eu acabava de falar sobre isso e já entrou aí o Paulinho complementando a informação para deixar o ouvinte sintonia por dentro, né? Dos fatos, a informação que interessa aí. Valeu? Danúbio Azul chegando, daqui a pouco tem classificados e já trago também daqui a pouquinho os ganhadores dos presentes de hoje aqui do Comando de Sintonia, as participações já encerradas. Vamos aí com Delícia, Danúbio Azul, 4:33 agora.

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0: De volta às 4h41 para os classificados.
1: Olha a batata, batata baratinha.
2: Tá na hora de você comprar.
3: Onde encontra um coxo para comprar?
2: Coxo?
3: É, um coxo.
2: Precisa alugar um imóvel?
4: Até preciso, mas tem que ser no centro e barato.
2: Ok, então que tal anunciar no comando?
4: Tô vendendo a minha sogra.
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0: Muito bom, vamos lá então, classificados chegando, lembrando, as informações completas você encontra no nosso site sintonia.fm.br/classificados. Começando aqui com as informações, o Beto Garçom procura eventos em geral para trabalhar como garçom, em aniversários, eventos corporativos, peças particulares, qualquer tipo de evento, ele tem 18 anos de experiência com garçom particular, viu? Então, o Beto aqui se garante, né?
5: O cara é bom.
0: É.
1: Tô trabalhando muito, ganhando um dinheirinho mais suado,
0: então,
1: tá bom?
0: Procura o serviço na Cebola pra arrancar mudas de cebola.
5: Cebola pra caramba.
0: Tá, procura serviço aí, procura o serviço de diarista, período da tarde, tenho de segunda a sexta disponível, procura o serviço de pedreiro ou de carpinteiro.
6: Ah, pois é, ele é pedreiro?
0: Serviço de pedreiro ou carpinteiro, serviço na costura para costurar em casa, eu tenho máquina overlock reta, procuro sítio para trabalhar de caseiro, procuro serviço de servente pedreiro, procuro serviço de auxiliar de cozinha para os finais de semana, procuro safra de cebola ou de fumo para tocar.
5: Cebola pra caramba.
0: Fumo, viu? Cebola ou fumo, é isso aí, para tocar aí. Cara, procuro serviço de pedreiro e procuro serviço de diarista, tenho segunda e quinta-feira de tarde livres, procuro serviço como jovem aprendiz e procuro serviço de cuidadora de idosos para Ituporanga e Rio do Sul, para residência ou no hospital, tá? Então, se você precisa de alguém que tenha experiência para cuidar aí de um idoso, a pessoa se dispõe aqui a trabalhar, tem experiência, né? Para trabalhar na residência ou mesmo em um hospital. Vagas de emprego, lavação do Billy no portal, contrata ajudante de lavação, interessados irem diretamente lá na lavação do Billy. A Madesh contrata auxiliar de produção e conferente, a mecânica Hengel contrata auxiliar de limpeza para trabalhar aí meio período, viu? Para trabalhar meio período. Também contrata servente de pedreiro com urgência, para trabalhar com urgência como servente pedreiro. Temos aqui vaga também de auxiliar de produção, auxiliar de padaria, açougueiro, repositor e operador de caixa. Mais vagas aqui. Temos contrato assistente de produção, operador de máquina industrial e tecelão.

Contrato pedreiro, a Delta Ativa está contratando técnico instalador de internet e assistente comercial, contrato armador de ferragem com experiência, auxiliar de produção, soldador e montador com experiência.

0: região da Unidade, em frente à Itu Mecânica, e perdido uma carteira marrom com os documentos e o cartão em nome de Daniele Penedo Rinaldi e uma carteirinha do Conselho Regional de Odontologia. Dei um telefone aqui se alguém encontrou também. Procuro casa para alugar em Ituporanga que aceite animais. Pede-se por doação roupas de menina MIG, doação de uma geladeira e um fogão, doação de forro, doação de ou para emprestar uma cama hospitalar, pede-se doação de um berço para criança em bom estado e doação de uma cama de casal e uma cama de solteiro. Pessoa compra armário de cozinha usado aí, tem para vender? Tem alguém tá em bom estado, tem alguém querendo comprar. E também a pessoa compra carrinho guarda-chuva para beber, um carrinho guarda-chuva para beber. E doa-se filhotes de gato, telhas que para retirar no local, cachorro pastor alemão adulto super manso, roupinha de bebê para menina tamanho P, cachorro pitbull adulto dócil, divisórias, um fogão de base e um fogão normal de seis bocas. E pessoa vende aqui um terreno de 10 mil metros quadrados no Rio Batalha, já com energia, e troca um violão por dois canários do reino. Aqui fazemos qualquer negócio, né? Como se diz. Você quer anunciar com a gente? 3533-8310. Amanhã tem mais classificado.
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2: Ô, anuncia aí que minha sogra sumiu.
0: Seguindo aqui, 4:47. 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
0: Valeu, Paulão, grande abraço. 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E agora, ganhadores aí dos presentes de hoje, agradecendo quem mandou mensagem, começando aqui com o balanceamento e a geometria no Concorde Auto Center em Rio do Sul. Sorteado de hoje foi de Chapadão do Lajeado, Giane Bel. Alô, Giane! Passa aqui uma semana, hein, pra você pegar o Vale Brinde e ir a Rio do Sul fazer o serviço no seu carro lá no Concórdia Auto Center. E os ingressos para a feijoada do Moitas, sábado, dia 13. Tem que retirar o cartão aqui na rádio e consumir no local, né? Passa aqui na rádio para retirar o cartão. Amanhã tem mais sorteio, tá? Fique ligado, não ganhou hoje, tenta amanhã de novo. Marlete Preis Pais, Tadeu Coelho e Cátia Helena Petri da Silva ganharam aí os cartões da feijoada do Moitas. Tá? É, do Moitas para sábado. Então, para sábado, vai ter presença dos jogadores e do grupo Swing Mania também. Tá? Cartões antecipados a R$25 no Dionas Esportes e Betos Esportes. Valeu, galera. Obrigado aí todo mundo que mandou mensagem, que participou. Bacana demais. O intervalinho e eu volto já já com a piada do dia. Aguenta aí.
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13: Tudo bem, de volta. 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Chegando eles, tio e sobrinho, na piada do dia dessa terça-feira.
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17: Eu lembro que você falou do Nelson, uma vez o Arlindo foi lá almoçar. E daí lá eles servem assim os pratos, como é que você diz? A la carte, tudo, você faz o pedido, eles trazem. E o Arlindo era acostumado a comer em buffet, lanchonete, né? Tudo mais simples. Ele chegou lá, sentou na mesa, veio o garçom, o que, que o senhor gostaria? Deu o folheto, mas ele nem sabia ler, né? E ele escutou que o cara do lado disse, me traz um bife a cavalo. Um pra mim também, um bife a cavalo. Trouxe pro homem, trouxe o bife pro Arlindo. E o Arlindo escutou como ele falou, uma sopa da Inholine pra mim. Uma sopa da Inholine pra mim também. E veio a sopa. Daí o garçom passou perto da mesa, o cara do lado disse pro garçom, me repita pra mim. O Arlindo disse, um prato de repita também pra mim.
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13: Tá certo, cara. Eu não sabia nada. Pedia tudo que o cara do lado pedia. E deu no que deu, né? É, amanhã tem mais. É, vale a pena rir de novo aqui com eles, tio e sobrinho, na piada do dia. Vem aí já a alegria no nosso final de tarde. 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Entrevista, prêmios até às 7 da noite. Formação. É, comigo também, de trânsito, bombeiros, polícia, movimentado aí, né, João Sérgio? Hoje a polícia trabalhou bastante aí na nossa cidade, né? E na região.

trazer as informações logo mais aí, também pra galera que acompanha ali pertinho das 6, o Deu B.O., tá bom? Saideira, Hugo Pena e Gabriel, Vou Te Amar. Na sequência, então, tem as notícias do repórter Sintonia e Estúdio S. Fique com Deus, a gente se encontra amanhã, se Deus quiser, a partir da 1, até lá. Tchau.

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1: A sala de vacinação da unidade sanitária do centro de Ituporanga está com horário especial de atendimento nesta semana, entre os dias 8 e 13 de junho. De segunda a sexta-feira, a vacinação ocorre das 7h30 da manhã até as 5 horas da tarde.

0: fechar para o almoço. Nesta terça-feira, dia 9, o atendimento segue ampliado até às 7 horas da noite. No sábado, dia 13, a sala também estará aberta das 9 horas da manhã até 1 hora da tarde. A população pode aproveitar os horários especiais para atualizar a caderneta vacinal. O atendimento acontece na sala de vacinação da Unidade Sanitária do Centro, em Ituporanga. Logo mais você acompanha as informações que marcaram os setores de segurança pública do estado e da região dentro do Estúdio S. Siga em sintonia conosco.
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5: Alô você! Boa tarde pra todo mundo, começando ao vivo 5:02, direto do estúdio jornalista Gervásio José Maciel, mais um programa Estúdio S. Hoje, minha gente, é terça-feira, dia 9 de junho, e vamos ficar juntinhos, o Genzinho. Opa. E eu, até logo mais 7 da noite, filho.
6: É isso aí, João, tamo firme e forte,
5: firme
6: mais uma vez.
5: Rígido. Forte. Mais ou menos. E que legal poder estar mais um finalzão de tarde.
6: Opa.
5: Com vocês aqui levando música, alegria, informação, prestação de serviço,
6: coisa
5: a sua
6: boa.
5: Participação. Afinal de contas, você é o melhor ouvinte do
6: com
5: mundo.
6: Com certeza. E é muito bom fazer companhia pra esse povo todo, né, João Sérgio?
5: Verdade.
6: De toda a grande região que nos dá aí o carinho da audiência.
5: Olha, hoje tem um montão de prêmios pra dar pra vocês aqui. Tem cartões da Feijoada do Moitas, que é sábado, tem almoço no Santa Gastronomia, para você ir lá no domingo, andar de graça na Cruz Panorâmica.
6: É lindo, tá?
5: É muito bacana. Então, hoje tem esses prêmios para vocês e também hoje no Conversa Aberta, nós vamos falar de uma profissão que eu já levei muito susto com eles.
6: Ah, é?
5: Muito.
6: Mas por que, João Sérgio?
5: Porque muitas vezes eles estão na beira do asfalto medindo. O cara pensa que é a polícia com radar.
6: E é eles medindo, as terras.
5: É. Mas vamos falar.
6: É bem parecidinho,
5: parecidinho,
6: né? Aquela máquina.
5: Eu já levei, duvido que já não levou. Vamos falar de agrimensor.
6: Boa, né? Verdade.
5: É uma profissão muito bacana aí. É engenheiro agrimensor.
6: Top.
5: Né? Que muitas vezes as pessoas confundem com polícia rodoviária e com
6: dá
5: radar.
6: Dá até aquela aliviada, né?
5: Boa, já cada cutucadinho que tá no freio. Quem tem medo, né? Não da polícia, mas da multa,
6: da
5: né?
6: Da multa, exatamente.
5: É. Então, vamos bater um papo, falar um pouquinho sobre essa profissão. Afinal de contas, o que faz tudo,
6: verdade,
5: né?
6: Verdade, né? Curiosidades.
5: Ontem foi o dia do agrimensor, sabe?
6: Ontem foi o dia, que legal.
5: Ontem foi o dia do agrimensor.
6: Parabéns a todos aí que estão ouvindo a gente.
5: E daí vamos bater um papão, o pessoal é bem organizado.
6: Top.
5: Aí, tem associação, sindicato.
6: Olha que legal, não sabia disso não.
5: É, nós vamos trocar uma figurinha com eles aqui, falar do papel deles, né? O que que eles fazem, a gente só vê eles com aquilo pra lá e mede.
6: Isso, aquela coisa lá que
5: aquele radar.
6: É, como é que eles fazem a medição por aquele negócio, né?
5: Como é que eles fazem aquilo?
6: É.
5: Hoje já tem, né, tecnologia,
6: isso.
5: GPS, tudo, mas eles continuam usando ainda aquele...
6: Na câmerazinha.
5: Aquele negócio lá que eu não sei o nome, que nós vamos perguntar depois o que é aquilo.
6: Isso.
5: Né? Então vai ser um bate-papo bem legal com agrimensores.
6: Boa, legal, curiosidade.
5: Curiosidade do nosso Conversa Aberta de hoje aqui no estúdio.

0: Começamos?
1: Boa, começamos porque tá vindo aí, João Sérgio. Tá vindo aí ela.
0: A nossa feijão.
1: É, tá vai, preparado?
0: É, vai ser dia 11 de junho. Então, preparadíssimo.
1: Boa.
0: É, quero ficar uns 30 e 50 também.
1: Fazer valer a pena,
0: dá
1: né?
0: Um prejuízo. Ó, oh, pensa, é tudo coisa de prêmio.
1: Cara do céu, quem foi na primeira, olha.
0: É.
1: Sabe muito bem do que a gente tá falando.
0: É, esse ano é no CT, né?
1: Isso.
0: Então, o pessoal lá já tá, o Diniz disse que já estão se organizando. Ele agora tá focado na do Moitas, que é sábado,
1: isso,
0: né?
1: Isso,
0: e depois ele vai focar na nossa.
1: Na nossa, né? Por favor, né?
0: É, que é dia 11 de julho. Mas, é, além de feijão e outros, vai ter outros, como diz vai, o Dionísio, acompanhamentos. Né? Nós vamos ter música.
1: Com certeza.
0: E tem uma gurizada aí que vai estar lá.
1: Tem uma gurizada que vai estar lá, ó. É. O grupo Gurizada.
0: É.
1: Com o Sonho de Morena.
0: É, mas tem participação dessa música?
1: Tem, com a Vandelite.
0: Vandelite, é lançamento.
1: Lançamento exclusivo.
0: Bacana, ó, você vai ouvir essa ao vivo lá no dia da nossa feijoada.

0: tarde com 9 minutos. 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
0: Alô, minha querida Keila, e olha, você já pode ir pegando o seu celular, seu notebook, seu computador, que está aí com o aplicativo do Whats da Sintonia. Se não tá, vai lá, 479.
1: Isso aí, 991920947. Já salva aí na sua lista de contatos e sempre manda mensagem pra gente aqui.
0: 479-9192-0947. Nós vamos dar aqui sorteio deixa eu ver aqui, são 3 cartões.
1: Opa!
0: Da feijoada, da primeira feijoada do Moitas, que é neste sábado a partir das 10 da manhã no Salão da Igreja Matriz, aqui em Tuporanga, no centro. Presença dos jogadores do Moitas, mais pagode com o grupo Swing Mania. 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E vamos dar também um almoço para você do Santa Gastronomia para este domingo, mais o acesso à Cruz Panorâmica. Visite Complexo do Louvor em Tuporanga, estacionamento amplo e gratuito, um dos destinos turísticos mais bonitos de Santa Catarina, e o seu nome estará lá na recepção do Santa Gastronomia, tá bom? É fácil, é só mandar o seu WhatsApp 991920947 e escolher uma destas três.
2: Se liga aí nas três opções de hoje.
3: A melhor de três.
2: Primeira.
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0: gente.
1: Qual você prefere?
2: A melhor de três.
3: É, filho.
4: Pariu duro hoje, João Sérgio.
3: Liga da boa.
4: Que isso, Charles Boa.
3: Jorge Matheus, Lucas, saudade é a um, César Minotti, Fabiano, ligação urbana é a dois, Guilherme Santiago com as mineirinhas. É porque brigamos é a três, valendo três feijoadas do Moitas, né? Da primeira feijoada do Moitas, que é sábado agora, ali no salão da Igreja Matriz, e também o almoço do Santa Gastronomia para domingo, mais acesso à Cruz Panorâmica 99920947. Escolha uma das três, participe dos sorteios com a gente. Já tem gente opinando, meu querido.
4: Sim, João Sérgio, Jean, tá bom? Jean.
3: O que deu?
4: Nada não. Ó, o Davi Ferreira, da Aurora, tá participando com a gente. Pra ele, a melhor de três é número 2, ligação urbana. Também o Júnior, lá do Rio Lajeado, Chapadão do Lajeado, ele escolheu também a número 2, ligação urbana. Também com a gente, o Ademar Santos Reis, do Rio Areias, escolheu a 3. Também a Débora Dunque Campestre Vidal Ramos está participando com a gente, escolheu a número 3. O Arno Alain, do Centrão de Ituporanga, ficou com a 3ª. Também quem mais está com a gente, a Iria Sebo de Alain, do Rio Bonito de Ituporanga, está oferecendo música aqui para os filhos, a Eduardo Alain, também o Eduardo Alain, e para todos que estão ouvindo a rádio, e também escolheu a melhor de 3, aliás, a 2 como a melhor de 3. O Norberto Reis, da Boa, do Boa Vista.
3: Nem bolagem em boca de velha, né? Do lado pro outro, né? É.
4: Ele escolheu o número 3, o Norberto.
3: É.
4: É. Também o ouvinte fala na sintonia.
5: Boa tarde, Rádio Sintonia.
4: Boa tarde.
5: Participar do sorteio, que é o vosso Ney de Oliveira, Cláudio Alto Maranhão, Petrolândia. É. O que deu aí foi a número 3. Valeu, amigo.
3: O que deu aqui tá foda. Não deu ainda, né?
4: Não. Vai dar ainda.
3: Vai dar.
6: Oi, boa tarde. Cláudia Vavassouro da Gabiroba. Quero ouvir a número 2. Tá a melhor de 3.
3: Tá bom, minha querida.
4: E o Teobaldo Hang, do Santo Antônio, tá ouvindo a sintonia, tá participando do sorteio e escolheu a número 3, a melhor de 3.
3: Bacana.
4: Coisa boa.
3: Santiago e as mineirinhas, porque brigamos. Mas você pode continuar voltando 99920947. Jorge Matheus, louca de saudade. César Minotti, Fabiano, ligação urbana e Guilherme Santiago com as mineirinhas. Porque brigamos são as três opções de hoje, valendo feijoada lá do Moitas.
4: Boa.
3: É sábado, né? A primeira feijoada do Moitas.
4: Isso aí.
3: E valendo também o almoço no Santa Gastronomia.
4: Feijoada vai ser
3: domingo.
4: Boa demais, hein? Nossa,
3: é verdade.
4: Senhora.
3: Sábado vai na feijoada, domingo vamos almoçar lá no Santa Gastronomia.
4: Fechou.
3: E sobe a cruz pra Noronha com a barriga cheia de feijão.
4: Vamos ouvir Marília Mendonça.
3: Vamos lá.
4: Passa mal. 5:19.

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1: Agora são 5 horas da tarde com 21 minutos. 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
1: Aí, loja 7 para você. 17:23, eu recebo meu querido amigo Paulinho. 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Mas ele é o Paulinho também, festeiro, e do CPC de Alto Águas Negras.
3: Boa.
1: Que realizou nesse final de semana a maior festa da história, meu querido Paulinho. Que bom poder receber o amigo aqui. E que bacana que todos os caminhos levaram lá para Alto Águas Negras nesse domingão. Diz que foi uma doideira, né, amigo? Boa tarde.
5: Boa tarde, boa tarde, boa tarde a todos os ouvintes da Rádio Sintonia, né? Hoje eu não venho aqui como Paulinho da Agrosolo e Paulinho da Sementes Lotário. Hoje a gente vem como Paulinho do Alto Águas Negras e Paulinho que faz parte do grupo do CPC e dos festeiros que conduziram a festa da comunidade nesse final de semana. Então a gente vem aqui em nome do CPC, né? E dos festeiros e de toda a comunidade, agradecer a presença do público lá que prestigiou a festa, que foi um sucesso, considerada uma das maiores festas já registrada na comunidade de Alto Águas Negras, né? A gente teve um

0: apoio de todos, da comunidade, de todos os festeiros, do CPC, do seu João, que é presidente lá da festa, né? A gente fez uma rifa que todos se empenharam, até no começo a gente teve bastante dificuldade, porque a gente colocou um número de blocos de rifa que o pessoal achava que não conseguia atingir, e a gente acabou atingindo a meta e até passamos um pouco da meta que a gente tinha colocado pra gente mesmo. Então é um momento de agradecimento, agradecer esse povo que compareceu lá. A gente vendeu todo o serviço já desde sexta-feira, sábado e domingo. Toda a padaria foi vendida, toda a carne foi vendida, inclusive dá os parabéns também pros assadores, né? Eles fizeram uma carne que ficou excepcional. Ficou
1: carne
0: uma
1: carne do frigorífico Perimbó, né?
0: A carne toda do frigorífico Perimbó, eles entregaram a carne toda temperada pronta. Olha, e o pessoal assou.
1: Facilidade.
0: Mas assim, foi um sucesso. Então, a gente não vai falar de números e não vai citar nomes de todas as pessoas. Agradecer especialmente também o Vilmar Vandrese, que se empenhou junto com nós para vendeu 850 blocos de rifa para a comunidade.
1: Isso não é fraco, né?
0: Ele realmente conhece muita gente no município, é um cara que se doou pela comunidade, ajudou e fez a diferença com nós na rifa. E a gente sabe que hoje o povo está saturado de rifa, mas realmente o povo lá conseguiu assim fazer uma festa muito grande, muito especial, e conseguiu atender bem o povo que teve lá.
1: Que bacana. E a sintonia mais uma vez presente lá, né?
0: Com certeza.
1: Chamando o povo.
0: É, a sintonia tava lá, prestigiando a festa também, tomou um café com a gente, almoçou e participou da festa com a gente. A gente também queria divulgar os ganhadores da rifa, né?
2: Boa.
0: A gente vem aqui parabenizar esse povo que comprou essa rifa, que prestigiou a festa, mas especialmente...
1: Eu não ganhei nada porque não me ligarem.
2: Né?
1: Não.
2: Se não ligarem, porque
0: nós
2: não deu
0: tínhamos
2: certo.
0: Cinco prêmios na rifa, né? E o quinto prêmio ganhou a Casa dos Colchões aqui de Ituporanga, R$500, é isso aí. E daí uma pessoa que veio de Blumenau para vender cobertor, né, de camas, linha de cama, mesa e banho lá, e ela acabou comprando 10 blocos de rifa de mim, inclusive, e ela tava em Blumenau, mas ela foi sorteada, a dona Zenita Seidler, né? O Adilson da Fubra foi um dos ganhadores também, essa Zenita ganhou R$1.000, o Adilson ganhou R$2.000, Roberto Varmlin de Santa Teresa Aurora, ele ganhou R$3.000, e o Pita Xereda lá, seu Valdemar Xereda lá do Rio Batalha, ganhou a novilha, que era o primeiro prêmio, e todos eles já foram comunicados, alguns já receberam, mas a gente está disponível para fazer as entregas desses prêmios e tá à disposição para alguma dúvida de alguém aí.
1: Tá bom. Pra mim, tanto faz você aí, que você não quer pegar aí, não pegou ainda no Rio, dinheiro, não tá faltando. Já avisa aí, faz a doação pra mim, que o Paulinho já passa aqui e escove já. Né?
2: Exatamente.
1: Paulinho, bacana, parabéns a todos vocês. Eu sempre falo que o sucesso da festa, claro, se deve ao grande público que vai, mas só vai um grande público quando se tem também festeiros e CPC que vestem a camisa, que se unem, que se dedicam. E a gente viu assim, não agora na semana, mas nossa, quanto tempo atrás vocês já estão pelhando com essa festa.
0: Sim.
1: Então parabéns pela união de todos vocês e pelo sucesso do evento.
0: Sim, o parabéns é pro povo que faz a festa, né? E também queremos agradecer o espaço da Rádio Sintonia por ter dado pra gente vir fazer esse agradecimento aqui em nome da comunidade de Alto Águas Negras, do CPC e dos festeiros.
1: Tá bom, querido, sempre à disposição. Ou da Agrosolo, ou lá da comunidade, tu tem espaço sempre com a gente aqui. Jana, vamos pro intervalo?
2: O intervalo em comercial, já já a gente volta com a melhor de três.
1: Bacana.

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1: 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É amanhã, minha gente, o sorteio da moto, 3 horas da tarde, uhum, lá do posto Machadinho.
2: Boa.
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1: Amanhã, minha gente, 3 da tarde, quem sabe você fatura essa moto.
2: Coisa boa, dá tempo pra participar ainda, João?
1: Dá tempo, abastecer, né? Agora, opa, amanhã, sim. Até as 3 da tarde, todo mundo, tá?
2: Show de bola.
1: Eu tô com meus bilhetes aqui no bolso pra depositar lá.
2: Boa, boa. Né? Já tem alguns lá também.
1: Vai que dá,
2: nossa,
1: né?
2: Nossa, vai dar boa, vai dar boa.
1: Vai que dá, que eu já passo nos cobre. Oh, meu querido Janzinho.
2: Opa.
1: Nós já temos a melhor de 3.
2: Já sim.
1: O pessoal votou e dentre as 3 que nós apresentamos hoje, uma foi a mais votada, que foi Guilherme Santiago com as Mineirinhas, Por Que Brigamos.
3: A

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9: Agora são 5h48 e nós vamos dar um pulinho ali no bairro Vila Nova, no posto Schmidt, porque a Renata tem recado para você. Alô, Renata, minha querida, boa tarde.
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9: 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Nós vamos agora a São Joaquim, a Climaterra, sabermos como o tempo vai se comportar na previsão para amanhã. É uma madrugada fria, gelada. É. Será que continua assim? Tem que ter gerado novo capote? Alô, meu querido Ronaldo Coutinho, boa noite.
15: Boa noite. O tempo segue nessa quarta-feira com frio de manhã, algum nevoeiro.
2: pode ficar entre 5 e 8, um pouco mais, um pouco menos, e à tarde não passa muito dos 17.

0: 18 graus. Pode ser que venha ter alguma chance de chuva entre a tarde ou a noite. E mantém a tendência de tempo assim no geral, aproveitável na região com condições favoráveis ao campo e atividade ao ar livre na área no decorrer dessa, vamos dizer assim, dessa quinta e sexta, entre nublado, aberturas de sol e chance de chuva. Quarta pode ter do meio da tarde para a noite com alguma chance de chuva, quinta sem hora definida, sexta também. Claro, não é ruim o tempo todo, vai ter períodos de tempo seco. No sábado, domingo, mais para tempo bom, com frio de manhã e à noite ameno à tarde. Talvez já haja um reforço de frio chegando de domingo para segunda. Da Climatera, Ronaldo Coutinho.
1: Valeu, meu querido Ronaldo Coutinho. Olha, e você pode continuar mandando seu WhatsApp pra gente, 991920947. Valendo cartões para a primeira feijoada do Moitas, que acontece sábado agora a partir das 10 da manhã, aqui no Salão da Igreja Matriz, no centro de Tuporanga. Vai estar lá os jogadores, ex-jogadores. Vai ter pagode com o grupo Swing Mania. Opa. Cartões antecipados a R$25 no Deuras Esportes e Betos Esportes. E também um almoço lá no Santa Gastronomia para domingo agora, e você ainda ganha de presente o acesso à Cruz Panorâmica. Visite o Complexo do Louvor em Tuporanga, estacionamento amplo e gratuito, um dos destinos turísticos mais bonitos de Santa Catarina, e o seu nome vai estar lá na recepção. 99920947. Opa! Antes de o Erlo vir pra cá e incomodar nós, vamos falar um pouquinho. A patroa tá toda chicosa aqui,
2: Feliz,
1: depois, vermelho. Depois de um bom tempo sabático, aí foi a nova Liz. Ela agora está aí sabático, puxando as orelhas, todo mundo pessoalmente. Né?
3: Tudo bem? Já cansei de falar que eu tô em Floripa trabalhando. É lógico que é outro ritmo, né? Uhum. Quando a gente trabalha em home office, é outro ritmo de trabalho.
1: É mais fácil dar mijada pelo WhatsApp ou pessoalmente?
3: Ai, pra eu não tem problema nenhum. Mas é desafiador, assim. Por outro lado, tem coisas que a gente fica mais concentrada, né? Consegue até render um pouco mais. Mas eu vim aqui ser entrevistada, porque dizem que é muito ser entrevistada pelo João. É uma coisa
2: não,
3: que
2: é,
3: soma
2: é
3: outro, no currículo
2: isso,
3: da gente.
2: Exatamente. É isso aí mesmo.
1: Ó, falar em entrevistado pelo João, sexta-feira, dia 12, dia dos namorados, casados são eternos namorados.
2: E aí?
1: O que tu comprou pro Fernando? Fofoqueiro.
3: Ainda nada.
1: E o que tu pediu?
3: Também não pedi nada. Eu e o Fernando, a gente também é parecido nesse ponto, assim, de não, às vezes até passa em branco porque a gente não lembra, né? Mas com certeza alguma coisa a gente vai fazer, né? E lá em Florianópolis tem bastante opções, né? Assim como aqui, Tuporanga também já tem muita coisa pra fazer,
1: muito,
3: né?
1: Muito.
2: Exatamente. Eu
3: mas é importante.
1: Um jantar romântico.
2: Você vai, né, João? Vai levar a dama, né?
1: Vai ser bacana assim naquela mesa, né? Vela, flores.
2: Isso.
3: Ai, né?
1: Uma garrafa de champanhe.
2: Uma galinha
1: preta é bacana.
2: E a farofa. Se botar a farofa, já era.
1: A farofa já foi.
3: Mas, ó, sério. Nem todo mundo pode sair, né? Ou às vezes até a pessoa tá lá com a casa cheia de filho, parente, sogra, escambau. Mas quem puder, que seja por meia hora, que seja pra sair pra comer um cachorro quente, ou pra dar uma voltinha pra ver vitrine, enfim, qualquer coisa tá valendo.
1: Isso.
3: Pro casal
1: vai a
3: ficar
1: dois,
3: um
1: não leva os
3: sozinho, né?
2: Isso, é o momento do casal.
1: Se for fazer uma coisinha romântica, é tu e a esposa e tu, não é capenga de fio junto.
2: Isso.
1: Né? Que vamos dizer, nem comer um cachorrinho quente.
3: Exatamente.
1: Tomar um gasolzão, claro. Tá resolvido. Nossa. O importante é...
3: Galera, deixa eu fazer uma pergunta pra vocês. Vocês acreditam em ET?
1: Eu acredito.
2: Eu acredito também.
1: Já vi várias vezes. O ET lá da Aurora faz o coleta do lixo. O ET. Por que me pergunta?
3: Porque a gente.
1: Tu vizinho.
3: Ainda não. Mas eu espero ver.
1: Eu não.
3: De muito tempo a gente já escuta as histórias que nos Estados Unidos eles já pegaram, né? Seja parte de aeronaves, seja ETs mesmos e abriram eles e essas coisas todas, né?
2: Isso.
3: E a gente já tá cansado de ver filme também, né? De extraterrestres chegando na Terra, e uns bons, outros não tão bons. Mas

0: parece que é inegável.
1: Que tem.
2: Que tem aí.
0: Que tem.
1: Aham.
0: E eu vi hoje na internet.
2: Ah, pensei que tinha visto.
0: Eu vi hoje na internet que nos Estados Unidos, junto com outros estados, eles estão refazendo um protocolo para uma possível recepção de quando eles chegarem aqui.
1: Certo.
0: Eu, honestamente, pelo que se fala, pelo que se vê, a gente sabe que na internet nem tudo dá pra acreditar, mas é muita gente falando sobre isso, muitas coisas acontecendo.
2: Ainda mais agora com aquele menino lá do Paraná,
1: no
2: né?
1: Paraná,
2: que viu as luzes lá e tudo mais,
0: aqueles,
2: né?
0: Aeroglifos?
1: Aquele que aparece no meio das roças
2: isso,
1: lá, né?
2: Aqueles desenhos.
1: Mas teve um lá que fez pra esposa pedindo pra cair com a namorada
2: isso,
1: pra casar.
2: Foi
1: aqui, né?
2: Do campo, foi aqui pertinho.
1: Puxa, gente tonta.
0: Então,
1: acabou com a roça de mim pra falar uma coisa dessa.
0: Eu acho que a gente tem que começar a ler e entender um pouquinho isso daí, pra não se acontecer, ninguém assustar e achar que o mundo tá acabando.
2: Exatamente.
0: Né? E tem toda essa questão religiosa, né? Que a religião, por muitos, é entendida assim como se só existíssemos nós, né? No mundo. E com certeza vai fazer as pessoas refletirem. Eu sou uma pessoa, eu sou cristã, eu realmente tenho fé e acredito em Deus. E eu não me incomodo, e isso não confronta o fato de se existe ou não existe ET. Né?
1: Não, eu não tenho, na minha concepção, não tem nada a ver a coisa com a outra. Com religião, a gente acredita, confia em Deus, né? E ponto final.
2: É.
1: Agora, como tem vida aqui nesse planeta,
0: por que não tem outro?
2: A gente não é, não é possível que a gente é sozinho nesse universo.
0: Sozinho nesse universo,
2: exatamente.
1: O Erlo já tá aí pra fazer um negócio da polícia. Por exemplo, o Jeanzinho, ele disse que ETzinho ele não viu ainda, mas já viu ETzão, né?
0: Eu só sei que se eles vieram pra cá, os primeiros que eles vão levar são vocês.
1: É porque esse ET deve ter rádio.
2: Deve ter.
1: Pra nós trabalhar lá. Se os ET estão lá no disco voador, estão na sintonia lá.
0: Alô, ET.
2: Se buzinou, já era.
0: Aparece aqui pra dar uma entrevista.
1: Só anunciar com a gente não.
0: Um abraço, gente.
1: Valeu, Ana. Valeu, chefe. O Erlon Carlos já está por aí. Vem o D.O.B.O.
2: Show de bola. Deixa eu tirar aqui o
3: que?
2: Pronto.
1: O assunto de outro.
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6: Agora 6:02, Erlon Carlos já está aqui no estúdio e vai trazer as informações de segurança pública que movimentaram as últimas horas em toda a nossa região. Erlon, muito boa noite para você.
7: Beleza, boa noite para você também, Jean Carlos. Boa noite aos ouvintes do Estúdio S, deu B.O. Vamos lá com as informações. Olha, motoristas que passam pela BR-470 em Agronômica devem redobrar a atenção nas próximas semanas. O DENIT mantém o sistema Pare e Siga entre os quilômetros 154 e 158 da rodovia para obras de recuperação do pavimento. Os trabalhos incluem fresagem, recomposição da camada asfáltica e remendos profundos em terceiras faixas. As equipes atuam de segunda a sábado, sempre entre 7 da manhã e 5 da tarde, com liberação alternada dos veículos nos pontos em obras. A orientação é para que os condutores planejem o deslocamento, reduzam a velocidade e respeitem a sinalização no trecho. A previsão é que os serviços sejam concluídos até o dia 26 de junho. 26 próximo então, né? Desde, claro, que as condições climáticas sejam favoráveis. E um detento que havia fugido da penitenciária regional de Curitibanos foi recapturado na manhã de hoje em Pouso Redondo. A informação foi confirmada pela Polícia Penal de Santa Catarina. Após a captura, o homem foi encaminhado ao presídio regional de Rio do Sul. A expectativa é que ele seja transferido posteriormente para a unidade prisional de origem, localizada na região meio-oeste do estado. De acordo com a Polícia Penal, a fuga foi registrada por volta das 2 horas da tarde de domingo, durante o período de permanência dos internos no pátio da penitenciária. Logo após a constatação da evasão, foram adotados os protocolos operacionais previstos para esse tipo de ocorrência, incluindo o reforço das equipes de segurança e o compartilhamento de informações com os demais órgãos de segurança pública. A Secretaria de Estado de Justiça e Reintegração Social informou que equipes da Diretoria de Segurança e Operações e do Grupo de Intervenção Tática GTI foram mobilizadas para reforçar a segurança na unidade e auxiliar nas ações relacionadas ao caso. A pasta também acompanhou a apuração das circunstâncias da fuga e as medidas adotadas para localizar o foragido. A Penitenciária Regional de Curitibanos integra o complexo prisional localizado em São Cristóvão do Sul. Em maio deste ano, outra unidade do mesmo complexo registrou a fuga de detentos, episódio que teve repercussão após inconstâncias na identificação inicial dos foragidos. E as autoridades seguem agora apurando as circunstâncias que permitiram a fuga desse preso, registrado então no domingo que passou. Olha, lá em Rio do Sul, segundo informações repassadas há pouco aí dos bombeiros, eles tiveram bastante trabalho hoje no corte de árvores, né? Devido aí às chuvas e os ventos da madrugada, e ontem à noite, viaturas ABTR 103 e 125 durante todo o dia trabalharam no corte de árvores em vários endereços devido então às fortes chuvas da última noite, né? Foram realizados cortes de árvores em

0: endereços diversos aí pela cidade, desde bairro Laranjeiras, por exemplo, no bairro Barragem, Rua Osni Gonçalves, no centro, aliás, na SC-350, e aí vai, né? Foram vários pontos, e o trabalho dos bombeiros, então, para retirar prejuízo, felizmente, não tivemos feridos e vítimas, mais materiais.
1: Isso,
0: né?
1: Exatamente.
0: Várias edificações atingidas.
1: O vento aí foi mais forte, né? Foi, da região aqui, né? Rio do Sul foi mais complicado ali.
0: Nós nos safamos, né? Pode-se dizer, né? Mas choveu bastante forte durante a madrugada, né? E eu acho que foi, chegou a 26 milímetros, se eu não estou enganado, em Rio do Sul, uma chuva considerada, em alguns pontos a menos, né? Mas enfim. E hoje o dia, pelo menos, aliviou, tivemos um sol, enfim, mas amanhã já pode. Possibilidade de chuva de novo,
1: isso,
0: né?
1: Isso, exatamente.
0: Podemos ter chuva de novo.
1: O tempo continua instável, né, na região.
0: Exatamente. E a Polícia Militar registrou dois furtos de motocicletas na madrugada de hoje, lá em Rio do Sul, no bairro Barra do Trombudo. As ocorrências aconteceram no intervalo de cerca de 30 minutos. Primeiro caso, às 3 horas da madrugada, na rua Clemente Demarque. A vítima informou que acordou durante a chuvarada da noite e aí deu uma olhadinha e percebeu que a sua B-125, que estava em frente à residência, tinha desaparecido. Aí acionou a polícia. Cerca de meia hora depois, outro morador também chamou a polícia após perceber o furto de uma Honda CBX-250 Twister, que estava na garagem de uma casa na rua Pedro Avelino dos Santos. Guarnições realizaram buscas na região, mas as motos não foram, pelo menos até agora, informadas que tinham sido localizadas, né? Foram, então, emitidos boletins de ocorrência. E é assim, né? Enquanto a madrugada, chuva, as pessoas se recolhem, os bandidos estão à solta agindo, né?
1: É verdade, né?
0: Olha, o tempo, aproveita uma situação como essa para se camuflar ainda mais e cometer os crimes, né? Meia hora, duas motos desapareceram. E um veículo da prefeitura de Agrolândia foi atingido por um incêndio hoje à tarde, lá no bairro Três Barras. A ocorrência foi por volta das 15 horas e 48 minutos, na Alameda Trombudo Alto, no pátio da unidade de saúde da família Três Barras. Segundo a guarnição dos bombeiros, lá de Trombudo Central, a guarnição foi acionada para a ocorrência com a viatura BTR-87 e no local confirmaram que se tratava de um incêndio em um veículo Volkswagen Gol de cor branca, pertencente ao município. Ainda segundo os bombeiros, o fogo já havia sido controlado por populares antes mesmo da chegada da guarnição. Para combater as chamas, foram utilizados extintores de incêndio e cerca de 400 litros de água. Apesar do susto, não houve feridos. E após o atendimento, a cena ficou aos cuidados aí da Polícia Militar. Segue agora as investigações para saber o que teria provocado esse incêndio e a destruição, né, desse veículo. E uma operação da Polícia Militar resultou na prisão de 3 suspeitos hoje em Alfredo Wagner. O grupo é investigado por envolvimento numa ação criminosa registrada em Rio do Oeste, onde um gerente de uma agência do Banco do Brasil e familiares teriam sido rendidos e mantidos reféns. As prisões ocorreram em um posto de combustíveis localizado na comunidade de Rio Engano. Durante a abordagem, um dos suspeitos tentou fugir para uma área de mata, mas acabou capturado pelas equipes policiais. Ainda segundo as informações apuradas até o momento, 5 homens armados teriam invadido uma residência em Rio do Oeste durante a noite e pelo menos 3 pessoas foram mantidas sob ameaça e com restrição de liberdade por várias horas. O objetivo dos criminosos seria coagir o gerente da instituição financeira a colaborar com a execução de um roubo contra a agência bancária do município. No entanto, o plano não foi concretizado. Durante a ação criminosa, os suspeitos teriam utilizado veículos pertencentes às vítimas e parte dos reféns foi levada pelo grupo e abandonada posteriormente na região da Serra Tomil, ali em Rio do Sul, na divisa localizada entre Laurentino e Rio do Sul, né? Após serem deixadas no local, elas receberam auxílio de moradores da região. E aí as forças de segurança ainda apuram como ocorreu a abordagem e de que forma os reféns foram mantidos sob ameaça e qual seria a participação de cada envolvido no crime. Ainda segundo as informações preliminares, os criminosos também teriam levado um veículo Fiat Cronos pertencente à família do gerente. A polícia informou ainda que outros automóveis foram utilizados na ação. Um dos veículos usados pelos suspeitos teria sido incendiado no bairro Progresso, em Rio do Sul. Esse ponto

0: também será apurado pelas equipes responsáveis pela investigação. A sequência da ocorrência chegou à localidade de Rio Engano, Alfredo Wagner, e segundo a PM, a movimentação registrada da comunidade tem ligação com a tentativa de roubo a banco lá em Rio do Oeste. Informações também apontam que os suspeitos chegaram ao posto de combustíveis da comunidade. Durante a ação, a polícia militar se aproximou do local, momento em que houve tentativa de fuga. Na prisão, houve troca de tiros entre os suspeitos e as forças de segurança, e armas de fogo e munições foram apreendidas, né, durante a ocorrência. Um helicóptero também foi mobilizado para auxiliar nas buscas e no cerco policial na região. Pelo menos 17 guarnições da Polícia Militar foram mobilizadas, né, nessa ocorrência de grande vulto. E, lógico, a movimentação policial chamou a atenção de moradores, de Alfredo Wagner, né? Muita atenção, tiros, enfim. E até o momento não se tem ainda a polícia emitiu hoje à tarde um comunicado, né? Preliminar, vamos dizer, a ocorrência estaria ainda em andamento, porque parece que tem dois fugitivos ainda, né?
1: Isso.
0: Tem algumas informações falam que seriam quatro presos, outras três, né? Por parte da oficial da polícia apontou três prisões, né? Seriam cinco homens, então dois estariam foragidos, agarraram mato por lá, enfim, né? E seguem. Então, até agora, a captura desses dois elementos, e se já houve a captura, enfim, nós ainda não temos essa informação oficial, estamos no aguardo de um relatório final aí, né, dessa ocorrência, torcendo, claro, para que a polícia possa prender aí esses outros dois homens, né? Que tudo teria iniciado numa espécie de sequestro, a invasão a uma residência de um gerente de um banco. E a intenção dele seria assaltar essa agência, talvez forçar para que o gerente abrisse o cofre, isso tudo vai ser apurado, né? Mas no fim foi culminar aqui, numa fuga aqui em Tuporanga, né?
1: Olha só.
0: Então, movimentou todo o aparato e até um helicóptero, né? Então vamos ter outros desdobramentos, certamente, nas próximas horas desse caso, que movimentou a polícia, né, o aparato policial da nossa região. E para fechar, tivemos ainda na madrugada de hoje, ali por volta das 3:30, a saída de pista seguida de tombamento de um caminhão na SC, eu não sei se é 110, enfim, dois, não sei o que, que liga aqui a
1: 281 entre
0: 281, né?
1: Atalanta e Tuporanga.
0: Isso, E esse caminhão, pouco antes de chegar a Atalanta, o motorista perdeu o controle da direção, saiu de pista, enfim, capotou e o veículo ficou trancando a rodovia, né?
1: Isso.
0: Praticamente durante todo o dia, agora, final da tarde, inclusive o nosso companheiro de trabalho, Paulo Henrique Paulinho, esteve lá em loco, trouxe as informações de que naquele momento estava acontecendo a retirada desse caminhão, imagino que já tenha acontecido agora. O caminhoneiro motorista estava lá, não se feriu, felizmente, e o trânsito então ficou interrompido, ficou comprometido aí o trânsito naquele trecho ali, né, na ligação asfáltica entre Atalanta e Tuporanga e vice-versa. E agora, nesse momento, agora isso era mais próximo às 5 da tarde, 4:30 por aí, quando a gente recebeu essa informação do Paulinho, que estava acontecendo lá a retirada do caminhão. Imagino que já tenha acontecido agora as circunstâncias do acidente, a gente não sabe o que aconteceu, mas possivelmente, né, uma falha mecânica, algo nesse sentido possa ter acontecido, mas menos mal que houve apenas danos materiais. Isso. O caminhão estava carregado, né, com a lona ainda, né, não houve, a carga não ficou espalhada, mas enfim, amanhã certamente outras informações mais detalhadas dessa ocorrência também, que mobilizou a Polícia Militar Rodoviária de Aurora, enfim, né? É isso.
1: Certinho, meu
0: querido.
1: Nada
0: ainda aqui de Tuporanga,
1: nenhum relatório ainda.
0: Possivelmente vai vir alguma coisa relacionada a essa ocorrência.
1: Como
0: aí
1: tem muitas diligências, né? Muitas viaturas empenhadas. Exato. Então acredito que o pessoal está trabalhando nesse caso aí.
0: Está trabalhando ainda, exatamente.
1: Toda a região.
0: Mas eram as informações então que eu tinha.
1: Muito obrigado, meu querido.
0: Lembrando assim, né? Esses detalhes todos e outras informações a mais você encontra no nosso site, sintonia.fm.br, agora no Facebook também, né?
1: Exatamente, tem lá o nosso Instagram, sintonia.notícias. É só seguir lá, que a gente também sempre vai, a partir de hoje, começar a atualizar as informações por lá também.
0: Também, é isso aí. Um abraço, meu irmão, até a próxima.
1: Valeu, amanhã, meu então. Querido, obrigado, viu, pelas informações. Estúdio S, agora 6:15.
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10: É, são 18h23. 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
1: É.
0: Não é para muitos,
1: exatamente,
0: né? Olha, dia 4, meu querido Janzinho, nós comemoramos o dia do engenheiro agrimensor.
1: Olha que legal.
0: Nós até brincávamos aqui no começo do programa, que vamos que dá um susto na gente.
1: Ele tá passando na estrada,
0: eles estão numa rodovia fazendo medição e parece que eles estão com aquele radar. A gente até diminui a velocidade, isso, né? E não fui só eu, não. Conversando fora do ar aqui. Com o Flares Gonzaga Melo, que é engenheiro agrimensor, também com o Camil Bardini, que hoje é servidor público do município de Tuporanga, mas também é engenheiro agrimensor. Como tem gente que dá aquela freadinha quando vê vocês com aquele aparelho na estrada, né? Boa noite, prazer recebê-los aqui.
2: Boa noite, boa noite. O pessoal geralmente chega até a pedir pra bater foto na época da estação total. Filmar, as crianças vinham bater foto. Pega o pessoal fazendo isso. Queria dar uma boa noite pros ouvintes, agradecer a oportunidade de estar aqui e engrandecer a nossa profissão de engenheiro agrimensor. Eu como profissional na área da prefeitura e o Flares como profissional autônomo.
0: O Flares eu conheço há bastante tempo já. É uma profissão que ela ganhou um destaque muito grande, de uma importância muito grande, né, Flares? Boa noite.
3: Boa noite a todos os ouvintes. Agradecer a oportunidade aí, João, para nós estar conversando, né, sobre essa profissão tão especial que é. Realmente eu já tô aqui desde 2009, né, então faz um tempinho já, nos formamos até, por coincidência, junto com o Camil aí, né, na mesma turma. Formei em Criciúma e tem a faculdade lá, né. Então já viemos morar em Tuporanga e é uma profissão muito nobre, né? Uma profissão muito especial.
0: O que que faz, qual é o papel do engenheiro agrimensor?
2: O engenheiro agrimensor é comumente visto como uma pessoa que mede os terrenos, né? Mas a ideia é o que tu faz com aquilo, o que que tu faz com a informação que tu coletou. Então o engenheiro agrimensor participa dos mais diversos projetos. Vamos imaginar, se pegar um projeto de uma rodovia, vai ter um engenheiro agrimensor no início para juntar informações, para fazer projetos ou auxiliar nos projetos. Vai ter um engenheiro agrimensor para fazer o as-build, que seria o levantamento final de como ficou a obra. Num projeto de terraplanagem, num projeto de drenagem, num projeto de parcelamento solo, regularização fundiária, loteamentos. Então, em várias acontecimentos das pessoas, o engenheiro agrimensor está.
0: A gente, quando fala em agrimensor, a primeira coisa que vem na cabeça é para medir o terreno da gente.
1: Isso, né? Exatamente.
0: Principalmente no interior, né? Uhum. Continua sendo um dos trabalhos com maior chamamento, Flares, ou não?
3: A gente tem várias trabalhos, né? Mas sim, a parte rural tem muita medição, né? Dos terrenos rurais, ainda mais hoje em dia com o advento aí do georreferenciamento de imóveis rurais, né? Isso vai ter uma demanda muito grande futuramente. Na verdade, o georreferenciamento já era para ter se iniciado para os terrenos menores que 25 hectares agora em novembro, mas foi, né, dado mais um prazo até 2029, né? Então, a partir de 2029 vai ser obrigado todos esses terrenos medirem, né? De qualquer forma, se tu fizer alguma alteração na matrícula, vai ter que ter essa medição, né? Mas a gente tem demanda aí em regularização fundiária, né? Hoje tá um foco muito grande nisso aí, que é o REURB, né? Tu tem um lote ali irregular que tu tem só no contrato, faz um núcleo em várias pessoas ali, então esse é um papel também do engenheiro agrimensor, né? O engenheiro agrimensor também trabalha com perícia judicial, né? Quando tem alguma ação judicial, o juiz nomeia o perito agrimensor para ir lá medir e trazer os dados para o juiz analisar, né? Ver quem que tá com a razão, né? Então tudo isso é uma demanda da engenharia da agrimensura, né?
0: O que muda do engenheiro agrimensor por técnico? E a gente tem aí, quero até mandar um

0: grande abraço, particular amigo, o Calão, né? O PC.
1: Sim.
0: É, o que que muda do engenheiro pro técnico?
2: Do engenheiro pro técnico, o técnico hoje em dia tá no CFT, no Conselho dos Técnicos, e o engenheiro agrimensor continua no CREA. Com relação ao desempenho das atividades mais básicas, digamos assim, que seria a parte rural, levantamento de imóveis, alguma coisa de regularização, o técnico trabalha e trabalha muito bem. Porém, há algumas questões mais especiais, digamos assim, regularizações fundiárias, algo que envolva um pouco mais de conhecimento técnico, é onde o engenheiro agrimensor atua. Principalmente na questão de loteamentos, questões de drenagem, obras maiores, o engenheiro agrimensor tem atribuição para trabalhar.
0: É, hoje a tecnologia, ela também veio, como aqui no rádio, em tantas profissões, para vocês também. A tecnologia chegou aí para ajudar, para contribuir. A gente até conversava fora do ar. Sim. Aqui. Eu lembro que num tempo não muito distante, para medir uma propriedade rural, por exemplo, o cara tinha que sair derrubando pé de árvore, roçando, se metendo no meio de espinho, tudo quanto é coisa. Hoje, em muitas situações, se faz por drone, se faz por georreferenciamento, por satélite, como se diz, acaba de uma certa forma a tecnologia também veio para dar uma mãozinha para vocês, né?
2: Sim, e além disso, a gente consegue fazer o serviço um pouco mais rápido, né? Com um pouco menos de trabalho, e pro cliente fica um pouco melhor porque tem menos custos para fazer o serviço, porque tem menos tempo de campo, no caso de levantamento, né? Mas hoje em dia ainda tem o pessoal que acaba tendo que entrar no mato, abrir picada, fazer uma demarcação de uma divisa, procurar uma divisa antiga. Os nossos terrenos aqui vieram de colonizadora. Então eles acabam tendo um referencial muito bom. Mas em outras cidades onde não tem isso, tu acaba tendo que procurar realmente no mato, entrar com o proprietário, abrir picada e esgravatar no mato até achar algo.
0: Se um creque de vizinho das antigas, com a terra o porrete que marcava lá onde é que era, né? Aí o geradinho não fica lascado.
1: Ah, sim. Mas hoje em dia, com o georreferenciamento ali, essa questão de discussão de divisa também acaba, porque com a coordenada do ponto, essa coordenada ele é um ponto único mundial. Então, se tu pegar um ponto lá no teu terreno e registrar aquele ponto como sendo a tua divisa, não importa se for lá e arrancar o marco, qualquer profissional com GPS vai locar o marco em precisão de centímetros, não vai alterar em nada, sabe? Então, hoje, com o georreferenciamento, veio exatamente para isso, né? Para garantir essa questão jurídica do terreno, né? Do imóvel, né?
0: Você não pode falar nem onde, nem quem, nem como, mas vocês já se depararam em alguma situação, tá lá medindo a terra e dá uma confusão com a vizinhança, com os parentes, dono do terreno? Não.
2: Eu fiz um serviço uma vez para um morador. Nesse serviço, ele tinha uma intriga com o vizinho, tanto que era uma ação judicial. Fiz o levantamento, do outro lado, outro vizinho, também tinha outro profissional trabalhando, que fez o serviço uma época na mesma que eu tava, né? E posteriormente a isso, foi outra pessoa fazer a locação. E esse vizinho ficava girando de trator e armado e confusão, até que ele falou que tinha um engenheiro dele, que era pro cara que tava medindo, outro profissional, chamar o engenheiro. Ligaram pro engenheiro, quem que era o engenheiro? Era o meu pai. Aí o cara pegou, pô, mas é o teu pai? Eu falei, o que que tá fazendo? Não, tá medindo. Resumo, depois de um tempo eles foram se acertando e deu certo, né? Ficou até melhor do que ele imaginava. É porque às vezes
0: Eu também ficou melhor.
2: Eu também fiquei tranquilo. Mas geralmente o problema se dá nos pequenos pontos, assim. O pessoal às vezes foca numa divisa pequena, na ponta do terreno. E não vê que o restante do terreno tá tudo certo entre os vizinhos. É sempre bom que os vizinhos entrem em acordo antes de começar o serviço, né? E daí, com o georreferenciamento que ele falou, que o Flávio comentou, hoje em dia essas coordenadas vão para matrícula. Se for o serviço georreferenciado via CIGEF, ela vai também para o INCRA. E os moradores, os vizinhos, assinam essa planta. Então, a partir da planta tá assinada com as coordenadas, se um vizinho arrancar, dá para relocar. Se um vizinho fez o serviço antes do outro,
0: meteu uma cerca para dentro da propriedade do outro,
2: e quem for medir depois acaba tendo que respeitar as mesmas coordenadas, porque há uma checagem entre o INCRA, o registro de imóveis agora está fazendo uma checagem um pouco mais forte com o SIGRI, e o próprio Ministério Público está batendo mais forte nessas disputas de terra.
0: É que com o tempo eu acredito que vai
1: se cruzando as informações, né?
0: Não adianta tu dizer que tu ganha

0: 2 mil por mês, tu ganha 10, aquele 8 vai ter que aparecer em algum lugar e vai existir o cruzamento, né? Exatamente. Dizem, tu ganha 10, daí tu vai ter que pagar imposto do 10, mas não é diferente com tudo que vem aí pela frente, tudo vai ser cruzado. Tem 3 situações que eu também confesso que eu sou curioso. O que diferencia topografia, agrimensura e georreferenciamento?
1: Na topografia, ela é, digamos assim, para medição de pequenas áreas. Né? Que daí é uma questão também que
0: envolve... O que é pequena área?
1: Ah, isso é até, acho que um raio de 30 quilômetros, mais ou menos, né, Camil? Que daí não influencia a curvatura da Terra. Né, daí já é um negócio mais técnico, né? E a agrimensura, o engenheiro agrimensor já é para medição de áreas maiores e projetos mais complexos. E o georreferenciamento é tu pegar as coordenadas de cada ponto do teu terreno por satélites, né? O satélite hoje tem o GPS, tem várias constelações, né, que estão girando aí no...
2: Eu acho que de maneira terra, um pouco mais resumida, a gente pode dizer que a topografia seria a parte do levantamento das feições do terreno. Então tu vai levantar os pontos, vai amarrar vértices, vai pegar rio, pegar árvore, pegar edificações, estradas, e tu vai ter esse levantamento. A agrimensura é o que tu faz com essa informação. E o georreferenciamento é que essa informação não está voando, ela está amarrada a um ponto fixo. No caso, a gente utiliza satélites, né? Que estão amarrados a uma rede na Terra. Então, aquele levantamento, que seria o levantamento de um lote com alguns rios, serviu para a agrimensura organizar e fazer as plantas, fazer regularização, fazer um projeto. E tudo isso está amarrado às coordenadas que dá segurança jurídica pro proprietário.
0: Ô, Gabi, hoje quantos engenheiros nós temos aqui? No Alto Vale do Itajaí, engenheiro agrimensor.
2: Eu creio que deve ter entre 10 e 15.
0: Mas nós temos uma associação em Santa Catarina, que é a GEAG.
2: A SEAG. Associação Catarinense dos Engenheiros
1: Agrimensores. Tem sede em Criciúma, né? E daí ela atende os profissionais, né? Com o CREA, juntamente com o CREA, né? E para dar também.
2: Então, suporte jurídico.
1: Um suporte jurídico, né? Para esse pessoal
2: buscar
1: todo,
2: as,
1: né,
2: causas. Seria como se tu imaginar, o pessoal conhece muito o CRM, conhece a OAB. Então a gente teria o CREA.
0: É que dá um respaldo para você.
2: Exatamente. Isso,
0: dá uma assistência técnica, jurídica, de informação.
1: Como aqui em Rio do Sul tem a EAV, né? Que é a Associação dos Engenheiros e os Arquitetos do Alto Vale, a gente tem a SEAG também, né? Que daí é a Associação dos Engenheiros Agrimensores do Estado, né?
0: Agora, tem a única faculdade em Santa Catarina que a pessoa pode se qualificar engenheiro agrimensor é em Criciúma. Por incrível que pareça, e é uma profissão, digamos, rentável, uma profissão que tem demanda, se precisar, de mais profissionais. Na verdade, quase que falta profissional no mercado pela demanda, né?
1: Sim. Sempre tem, né? Sempre tem trabalho, né? Inclusive agora com essa regularização fundiária, esse REURB aí, que é uma legislação de 2017, está tendo bastante trabalho aí para os agrimensores, né? Bastante trabalho. Um exemplo prático, João, do trabalho que o engenheiro agrimensor faz, ele é o primeiro a chegar na obra e o último a sair, né? A ponte aqui no centro, eu fiz o acompanhamento dela toda, né? Desde o levantamento, quando a enchente arrancou a ponte pêncil que tinha ali, de arame, o levantamento topográfico para a prefeitura fazer o projeto e depois a locação, tudo, né? Os caras estavam pintando a pista lá, a gente que demarcou o local para pintura, né? Então o engenheiro agrimensor é muito importante em toda a obra, né? Então ele é o primeiro que chega e basicamente o último que sai da obra, né?
0: Quando eu vejo lá no asfalto, vocês trabalhando numa rodovia, o que é que vocês ficam fazendo lá, mirando o que lá com aquele aparelho lá?
1: Geralmente é demarcação, né? Do nível da pista, o levantamento em si. Essa semana a gente fez dos enroncamentos daqui. O enroncamento, eles põem pedra em volta dos tubos para não haver erosão, né? Então a gente fez o levantamento desse trecho aqui de Alfredo Wagner, Tuporanga Alfredo Wagner,
0: onde,
1: né?
0: Eles estão fazendo a revitalização.
1: A revitalização, né? Então a gente pode estar fazendo o levantamento topográfico inicial para que eles façam esse projeto de recuperação, ou pode estar ali demarcando o nível da terra, da curva, né? Porque as curvas num projeto de estrada.

0: ela tem a super elevação que se diz, né? Uhum. Que ela é mais alta de um lado pro carro não pender, né? Pra onde ele faz, tá fazendo a curva,
1: tá,
0: né?
1: Então pode... É tudo errado.
0: Então o agrimensor tá ali pra isso, né? Ou fazendo levantamento inicial ou demarcando já pra execução da obra, né?
1: Que bacana.
2: Legal. E caso o asfalto já esteja feito, normalmente é buscando o eixo da rodovia para demarcar as faixas de domínio.
1: Uhum.
2: Né? Para poder regularizar o imóvel, tu tem que respeitar as faixas que já são do estado.
3: Uhum. Legal.
2: Então, se tu vendo um asfalto com asfalto pronto, estão buscando o eixo para demarcar a faixa, geralmente. Uhum. E durante a obra é acompanhamento de obra.
1: Quando vê aí o cara tá com aquela casa bem na beira do asfalto, passa aquela faixa por cima da casa. É o que tem um limite, né? É. O perímetro urbano é um, na área é outro, né? Vai mudando, enfim.
0: Vai mudando.
1: É. Bom, eu só tenho a agradecer, Flores Gonzaga de Melo e o Camil Bardini, que são engenheiro agrimensor, parabéns a vocês. É importantíssimo o trabalho, né?
3: Verdade.
1: A gente só, a maioria só pensa que o trabalho que eles fazem é lá para medir terra no interior.
3: Exatamente. Ah, né?
1: Tem tantas e tantas situações aí que precisam do conhecimento, né? Do trabalho técnico, né, de vocês e da assinatura de vocês para que muitas obras possam acontecer. Se não tiver lá a caneta de vocês, a canetada não sai. Obrigado pela presença de vocês. E volto sempre.
0: A gente agradece aí pelo espaço, né? Agradecer também a SEAG por tudo que tem feito aí pelos engenheiros agrimensores, né? E convidar o pessoal aí, os jovens aí que tiver interesse em fazer, né? Tomar posse dessa profissão aí, que entre em contato com a gente. E quem sabe não vão para Criciúma estudar, né, Camilo? Se formar mais, aumentar a demanda de engenheiro agrimensor aí na região, né? São poucos, mas tem, né?
3: E dá dinheiro. Dá dinheiro.
2: Uma das partes que fez a postergação do prazo, né, a prorrogação do prazo de 2000 agora para 2029, é a demanda de serviço que tem. Não tem profissional para fazer tudo isso. E na nossa região, que é muito de agricultura, com as novas tecnologias, com drone, as máquinas que trabalham, digamos assim, automatizadas, quanto mais profissionais tiverem para dar suporte para os agricultores, serviço mais sempre
1: rápido,
2: vai ter.
1: Mais rápido regulariza.
2: Exatamente.
1: E tem sempre filho passando pedaço de tempo, pai para o filho.
3: Isso, é verdade.
1: E assim vai. E você vai ter trabalho em estrada e obras e coisas. Vale a pena. Procure o pessoal aí, o Flores ou o Camil. Busque informações como fazer essa faculdade. Quanto tempo é?
0: Cinco anos. 5 anos. É uma engenharia como uma engenharia civil, uma engenharia de agronomia, né?
2: É importante destacar o nome da universidade, é UNESC.
3: UNESC.
2: UNESC. É a única que tem aqui no estado. Geralmente tem uma por estado, e olha lá. O nosso curso lá tinha 40 anos, mais ou menos, quando a gente fez. A gente já tá mais velho.
1: E vale a pena, tu olha a procura que é. Pra ter uma ideia, no Alto Vale tem 14?
2: É 14, 15.
1: 14, né?
0: 10 a 15, mais ou menos.
1: Mas tu pegar engenheiro civil, é isso que diz, né?
0: Engenheiro civil.
1: Tem uns 10 mil. Ao menos. Se ele pegar, vai pegar no outro tempo, que tem mais.
3: Claro, exatamente.
1: Tá nóis. Obrigado, pessoal.
2: Obrigado.
1: Diazinho, amanhã tem mais conversa aberta.
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8: Muito bem, só dá tempo pra nós dizermos aqui
9: quem
8: faturou os cartões aí pra feijoada do Moito, se passar aqui na rádio, né?
9: Boa, isso aí.
8: É, Valcionei de Oliveira.
10: Aí.
8: Maurício Figueiredo, Ademar Santos Reisen, o almoço do Santa Gastronomia pra domingo e acesso à Cruz Panorâmica, Silvia Kechenbaum Maciel. Tá bom? Ela pode ir direto lá, né? O pessoal
9: pode
8: vai informar lá.
9: Tá na portaria lá.
8: Bacana. Amanhã tem mais Estúdio S.
9: É nóis.
8: Amanhã tem mais sorteios. Obrigado, Gianzinho.
9: É nóis.
8: É, boa terça-feira para todo mundo. Hoje tem futebol aqui no rádio.
9: Isso aí.
8: A partir de 8h30.
9: 8 da noite. E sub-13 hoje.
8: Ah, então tá bom. Terminou a Voz do Brasil, começa a jornada esportiva. Tá bom?
9: Isso aí.
8: Fique ligado com a gente.
9: Aquele abraço, até amanhã.

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3: Olá, boa noite.
2: Boa noite para você que nos acompanha em todo o país.
3: Terça-feira, 9 de junho de 2026.
2: Vamos ao destaque do dia: Estatuto da Segurança Privada.
3: Presidente Lula regulamenta a lei que traz mais controle das autoridades sobre esse tipo de serviço.
2: Segurança jurídica também deve estimular a abertura de mais empresas no setor.
3: O presidente também destacou a legitimidade para trabalhadores que fazem serviços de vigília e segurança.
4: Cidadania para você, é você andarem de cabeça erguida, não sendo tratado como clandestino e não recebendo calote.
2: E ainda, Conselho de Política Energética vai avaliar aumento da mistura de etanol na gasolina.
3: Proposta do governo e de empresários é que composição passe a ter 32% de álcool combustível. Márcia Fernandes.
5: Se a medida for acatada, 450 milhões de litros de gasolina deixarão de ser importados.
2: E a gente vai falar também da prevenção aos incêndios

0: florestais esse ano.
1: Com a possibilidade de termos El Niño no segundo semestre, governo do Brasil já vem se preparando com contratação de profissionais e equipamentos.
0: A gente conversa sobre isso em entrevista ao vivo com o ministro do Meio Ambiente e Mudança do Clima, João Paulo Capobianco.
1: Hoje, na apresentação da Voz do Brasil, Mariana Jungmann e Luciano Seixas.
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1: O governo pretende aumentar novamente o percentual de etanol presente na gasolina, agora para 32%.
0: A proposta, que é defendida também por empresários do setor, será avaliada nas próximas semanas pelo Conselho Nacional de Política Energética.
1: E se aprovada, deve contribuir para aumentar a autonomia do país no setor de combustíveis e diminuir os preços para o consumidor.
2: Empresários e representantes do setor de etanol levaram ao governo federal a proposta de um aumento no percentual de etanol na gasolina para 32%. Hoje, esse percentual é de 30%. De acordo com o ministro de Minas e Energia, Alexandre Silveira, a medida pode ajudar a reduzir o preço do combustível e acelerar o processo de descarbonização.
3: Tema fundamental para a segurança energética, para aumentar ainda mais a mistura do etanol anidro na gasolina, deixando de ser necessária a importação de gasolina e com isso minimizando os impactos também da guerra, como temos conseguido tanto com as subvenções quanto com as desonerações, a gente possa chegar na bomba com o menor preço de combustível no Brasil.
2: Se a medida for acatada, de acordo com o ministro, 450 milhões de litros de gasolina deixarão de ser importados. O anúncio foi feito nesta terça-feira após uma reunião entre representantes do setor, ministros e o presidente Lula. Um dos participantes, Evandro Gussi, presidente da União da Indústria de Cana-de-Açúcar e Bioenergia, destacou a viabilidade desse aumento do percentual do etanol.
4: A mistura de 32% ela já foi testada com sucesso quando a mistura foi elevada para 30%. Então nós estamos aqui muito animados. Para se ter uma ideia, desde que a guerra começou, essa diferença de preço entre etanol e gasolina já fez com que o consumidor brasileiro economizasse cerca de 2 bilhões de reais.
2: O aumento no percentual de etanol na gasolina deve ser avaliado pelo Conselho Nacional de Política Energética em até 15 dias. Reportagem Márcia Fernandes.
0: Mais legitimidade para os profissionais e empresas do setor de segurança privada.
1: O presidente Lula regulamentou hoje, por meio de decreto, o Estatuto da Segurança Privada.
0: O documento traz regras e obrigações para o funcionamento das empresas, facilitando a fiscalização e o combate a serviços clandestinos.
5: Maior controle das autoridades e mais segurança para os profissionais da área. A lei que criou o Estatuto da Segurança Privada de 2024 ganhou agora regulamentação. O decreto, assinado pelo presidente Lula, define, por exemplo, o número mínimo de vigilantes por atividade e a quantidade mínima de veículos, além de trazer regras sobre a circulação de carros fortes, a obrigação de comunicar crimes em prazo definido e quais disciplinas devem constar nos cursos de formação. O presidente Lula destacou que a medida traz dignidade aos profissionais da segurança privada.
6: Da cidadania para vocês, é vocês dando de cabeça erguida, não sendo tratado como clandestino e não recebendo calote. É reconhecimento de que vocês não são um estorvo na segurança pública. Vocês fazem um processo de complementariedade à questão da segurança pública nesse país.
5: Com as novas regras, a expectativa é que o controle da Polícia Federal sobre o setor seja mais efetivo, impedindo o funcionamento de grupos clandestinos. A ideia é evitar que empresas que operam na informalidade continuem sendo um risco à população, principalmente quando há uso de armas de fogo e outros equipamentos de uso controlado ou restrito. De acordo com o diretor-geral da Polícia Federal, Andrei Rodrigues, há no país 7 mil empresas de segurança privada. Com a regulamentação, a expectativa é que o número de empresas aumente.
7: Serão mais de 17 mil empresas no setor, que empregarão cerca de 1 milhão de pessoas. Mais do que ampliar o escopo, o normativo organiza o setor, confere previsibilidade, reduz litígios e cria um ambiente mais seguro para as empresas, trabalhadores e, sobretudo, para a sociedade brasileira.
5: Entre as inovações da lei,

0: está a ampliação dos serviços compreendidos como de segurança privada, incluindo nesse entendimento o serviço de segurança pessoal e o monitoramento de sistemas eletrônicos de segurança. As empresas têm até o segundo semestre de 2027 para se adaptarem às novas regras. Reportagem Luana Karen.
1: Desde o início desse ano, o governo do Brasil vem fazendo ações preparatórias para um fenômeno climático que deve ocorrer no segundo semestre, o El Niño.
2: A previsão é que ele torne a estação seca mais severa, o que pode ocasionar mais incêndios florestais.
1: A prevenção e redução dos danos causados pelo El Niño é um dos temas que estão sendo apresentados esta semana em Brasília, durante a Semana do Meio Ambiente.
2: E hoje nós temos aqui no estúdio o ministro do Meio Ambiente e Mudança do Clima, João Paulo Capobianco, que vai nos falar mais sobre a contratação de brigadistas, a compra de equipamentos e outras ações já efetivadas. Boa noite, ministro.
3: Boa noite, é um prazer estar com vocês e falando para todo o Brasil.
2: Ministro, o Dia do Meio Ambiente foi comemorado agora há pouco, no dia 5, ontem foi Dia dos Oceanos. O Ministério do Meio Ambiente está fazendo uma série de eventos ao longo dessa semana, né? O que que são esses eventos? Quais as ações que o senhor destacaria nessas datas?
3: Bom, primeiro, uma exposição inédita, aberta a todo o público, toda a sociedade, mostrando não apenas a riqueza do meio ambiente brasileiro, com exposições fotográficas, a exposição Afluentes, que nós temos junto com o BNDES e o Fundo Amazônia, que mostra todos os investimentos do Brasil na promoção do desenvolvimento sustentável da Amazônia, dos demais biomas, mas também algo muito bacana, que é apresentar à sociedade os equipamentos que hoje o governo federal dispõe para fazer o enfrentamento a incêndios e melhorar a fiscalização ambiental. Então, temos uma vila operacional do IBAMA e ICMBio montados ali na Biblioteca Nacional, no pátio, aberto a toda a sociedade, para conhecer esses equipamentos, interagir com os profissionais do IBAMA e do ICMBio, entender como funciona as ações preventivas e de combate a incêndios. E também temos ali um veículo que está fazendo o chamado manejo ético de animais domésticos, né? A castração, a colocação da microchipagem, aberto ao público gratuito, para que as pessoas também vejam uma ação importante, que é o tratamento adequado dos animais domésticos, cães e gatos, né, no nosso país.
1: Ministro, esse ano há a previsão daquele fenômeno climático que a gente sempre ouve falar, né, o tal El Niño. Por que que ano de El Niño preocupa mais do ponto de vista ambiental e o que que o Ministério vem fazendo de maneira preventiva em relação a isso?
3: O El Niño é um fenômeno natural, né, que sempre ocorreu, mas com o agravamento da situação climática, o aquecimento global, ele vem ocorrendo com mais intensidade e reduzindo os seus períodos de ocorrência. Por exemplo, tivemos El Niño em 2024, muito forte. Todos se lembram do esforço feito pelo governo brasileiro, juntamente com os estados, municípios, sociedade, para reduzir os incêndios, mas que assim mesmo, com todo esforço, foram bastante significativos. Nós temos monitorado desde o final do ano passado os cenários de El Niño. Temos aí os maiores especialistas, os grandes meteorologistas brasileiros trabalhando em parceria com o governo federal, monitorando reuniões mensais, e estamos verificando, infelizmente, que os indícios de que será um El Niño forte estão crescendo. E o que significa um El Niño forte? Significa secas mais intensas e prolongadas na região norte, nordeste e centro-oeste, que inclui aí a Amazônia, a Caatinga, o Cerrado e o Pantanal, e chuvas intensas na região sul, Rio Grande do Sul, Paraná e Santa Catarina, com chances de novas enchentes importantes. Então, o que que nós estamos fazendo? Atuando de forma preventiva em várias frentes. Primeira frente importante é o aumento da capacidade do governo federal de fazer frente aos incêndios florestais. Nós teremos esse ano o maior número de brigadistas atuando no enfrentamento. São mais de 4.630 profissionais do governo federal que vão estar monitorando e atuando nas frentes de incêndio. Também fizemos, já o ano passado, um desembolso, que na realidade começou em 2024, se intensificou em 2025, de repasses de recursos para os corpos de bombeiro dos estados mais críticos, principalmente em toda a Amazônia. Foram mais de 430 milhões de

0: reais que nós transferimos para os corpos de bombeiros nos estados da Amazônia, recurso do Fundo Amazônia, e agora este ano fizemos repasse para vários estados da região do Cerrado Brasileiro e Pantanal. Então nós temos esse ano, somando o para Amazônia com o Cerrado e Pantanal, nós temos aí mais de 500 milhões, quase 600 milhões de reais que foram investidos nos corpos de bombeiros. Então nós temos mais preparação dos estados, mais preparação do governo federal, mas evidentemente o elo fundamental aqui é a sociedade, e aí a importância desse programa nosso para poder se comunicar diretamente com o cidadão e com a cidadã que estão na linha de frente. E aí eu gostaria de aproveitar essa oportunidade para fazer um apelo a todos que estão nos ouvindo: não use fogo. O fogo muitas vezes é usado no Brasil para queima de lixo, para limpar um pasto, para abrir um terreno. O problema é que na situação que nós vamos enfrentar, isso se torna incontrolável. Uma pequena ignição que a gente faça.
1: As pessoas subestimam, né, ministro?
0: As pessoas subestimam.
1: O poder do fogo durante o período de seca, né?
0: Exatamente, porque o fogo, quando você evita ele, é o ideal. Agora, quando você combate ele no início, é o segundo passo importante. Se você não faz isso, ele pode adquirir a potência de um grande incêndio, às vezes de quilômetros de extensão, tornando o trabalho dos brigadistas, dos bombeiros, extremamente difícil. Portanto, é importantíssimo que a sociedade esteja atenta, não use fogo a partir agora de junho, evite ao máximo, porque a situação climática vai ser muito desfavorável. Além disso, é importante também lembrar um fato novo: o Brasil aprovou no Congresso Nacional em 2024 a nova lei, a lei do manejo integrado do fogo, e a responsabilidade em prevenir, combater incêndios hoje é de toda a sociedade, não é apenas do governo federal. O governo federal tem capacidade de atuação, tem, está se preparando, está, aumentou sua capacidade de intervenção com equipamentos e recursos humanos, sim, mas o mais importante aqui é compartilhar essa responsabilidade com os estados, municípios e com os proprietários rurais, que hoje, pela nova lei, passam a ter responsabilidade de montar brigadas, ter equipamentos e atuar na prevenção de incêndios.
1: Pois é, falando nos equipamentos, o Ministério do Meio Ambiente, o IBAMA, o Instituto Chico Mendes, foi feito também um investimento na compra de equipamentos, aeronaves, veículos, né? Que equipamentos são esses e que investimento foi esse?
0: Olha, juntando IBAMA e ICMBio, nós temos aí 19 helicópteros e 19 aviões. Então, é o maior investimento já feito. Nós temos também, sob a coordenação da Casa Civil da Presidência da República, a Sala de Situação, que já começou a se reunir. Ela reúne 19 ministérios e autarquias e órgãos vinculados que se reúnem e planejam ação. Então, Forças Armadas, Aeronáutica, Exército, Marinha, oferecendo apoio logístico e de equipamentos também. Nós temos ali os estados envolvidos que aportam com seus corpos de bombeiros. Temos uma mobilização de equipamentos que são destinados às brigadas locais. Então, abafadores, sopradores, EPIs, isso é muito importante. Hoje o IBAMA e o ICMBio distribuem milhares de equipamentos para pessoas lá na ponta, mesmo que não sejam profissionais do governo federal, mas que sejam brigadas voluntárias, por exemplo, ou brigadas municipais, são muitas no Brasil.
1: As brigadas indígenas também.
0: As brigadas indígenas, as brigadas quilombolas, né, de pessoas da comunidade, que recebem equipamentos, orientação para fazer frente a isso rapidamente. Então, há um investimento muito grande, alguns equipamentos de grande porte, inclusive retroescavadeiras que abrem valetas para fazer aceros, ou seja, um conjunto grande de equipamentos. Mas, repito, tudo isso é importante. O governo está fazendo um grande investimento, apoiando todos os envolvidos, mas, repito, o cidadão e a cidadã ali na ponta é que podem fazer a diferença. Por isso a importância de nós termos no Brasil a consciência de que a mudança do clima criou um problema novo. Nós não estávamos acostumados. O Brasil não era um país de grandes incêndios florestais e infelizmente se tornou um país com muito

0: risco, e a cidadã e o cidadão na ponta podem fazer toda a diferença.
1: Muito bem, nós conversamos com o ministro do Meio Ambiente e Mudança do Clima, João Paulo Capobianco. Muito obrigado pela entrevista aqui à Voz do Brasil, ministro.
0: Foi um prazer, obrigado pela oportunidade que nós podemos falar com todo o Brasil de um assunto tão importante que todos podem ajudar a resolver.
2: E lembrando sempre que a prevenção é melhor do que o remédio, é melhor do que correr atrás do fogo depois, né, ministro?
0: Exatamente, a prevenção é tudo.
2: Gestores públicos, representantes de órgãos de controle e organizações da sociedade civil.
1: Mais de 7 mil integrantes da rede de parcerias coordenada pelo governo federal estão em Brasília para discutir melhorias na gestão dos recursos públicos.
2: A ideia é propor soluções para que a aplicação do dinheiro e a gestão desses recursos seja mais eficiente, melhorando a vida do cidadão nas cidades brasileiras.
3: O dinheiro que chega às escolas e postos de saúde, a aplicação de recursos em obras, compras públicas e convênios. Para garantir que tudo isso seja aplicado com eficiência e transparência, existe uma rede criada pelo governo federal há mais de 10 anos. É a rede de parcerias, formada por órgãos públicos, estados, municípios, instituições de controle, organizações e sociedade civil. E para discutir esses temas, nos próximos 3 dias, mais de 7 mil representantes dessa rede estarão reunidos em Brasília, no Fórum Nacional da Rede de Parcerias, Transferências e Compras Públicas. Na abertura do evento, a ministra da Gestão e da Inovação em Serviços Públicos, Esther Dweck, lembrou que o objetivo é fortalecer a cooperação e melhorar a gestão das políticas públicas.
4: A gente tem realidades administrativas, fiscais, institucionais muito distintas entre cada uma das experiências que a gente tem aqui juntos. A gente tem trabalhado para entender essas diferenças e para construir com diálogo soluções que respeitem essa diversidade brasileira. A cooperação federativa, que é um eixo prioritário do nosso governo, é um mote grande desse nosso fórum.
3: Realizado todos os anos no mês de junho, o fórum é um espaço de troca de experiências, capacitação e construção de soluções para a gestão pública brasileira. Nessa edição, são mais de 200 atividades entre painéis, palestras e oficinas. Em salas temáticas, os gestores podem consultar especialistas de cada ministério sobre os temas do seu município. Para o analista de planejamento e orçamento do Rio Grande do Sul, Sérgio Carlos dos Santos, o evento é importante para que o resultado das políticas públicas chegue até o cidadão.
5: O Fórum Nacional, ele tangibiliza, né, a rede, né? Porque a rede está espalhada. Ele tá conversando com os municípios, com os estados, com o governo federal, porque a gente se conversa, mas estar presente no evento é bastante importante e todo estruturado, né, para poder compartilhar as informações, participar de palestras, isso é muito interessante.
3: Durante o encontro, os gestores também poderão tirar dúvidas sobre o Contrata Mais Brasil. A plataforma aproxima órgãos públicos de pequenos negócios, como os microempreendedores individuais, fortalecendo economias locais e promovendo inclusão produtiva. Mais informações sobre a plataforma estão no site gov.br/Contrata Mais Brasil. Reportagem Gabriela Noronha.
1: O governo do Brasil vai divulgar os processos já concluídos relacionados à autorização de empresas de apostas de cota fixa, conhecidas como bets.
2: O anúncio foi feito essa semana pelo ministro da Fazenda, Dario Durigão.
1: Ele garantiu que serão preservados os dados pessoais dos proprietários e dirigentes das empresas, sem comprometer o compromisso do governo com a transparência.
6: Nós estamos falando de 25 mil documentos, mais ou menos, que foram exigidos pelo Ministério da Fazenda para que a gente pudesse fazer uma avaliação de origem de capital, do imposto de renda das pessoas que se dizem dirigentes das BETs. Nós vamos fazer transparência das empresas, de todos os processos que já foram concluídos, processos que seguem em tramitação, nós vamos aguardar a conclusão. Claro que a gente vai precisar fazer isso com uma força-tarefa para tarjar os nomes, não implicando em responsabilidade para os servidores públicos.
2: Pois é, a força-tarefa mencionada pelo ministro será conduzida em parceria com a Controladoria Geral da União, com o objetivo de acelerar a disponibilização dos documentos.
1: As informações serão publicadas no portal oficial do Ministério da Fazenda e ficarão disponíveis para consulta.
2: A Secretaria de Prêmios e Apostas também informou que está reforçando as ações de monitoramento e fiscalização sobre os jogos online, em razão da realização da Copa do Mundo de Clubes.
1: Brasil, estima-se que cerca de

0: 8 milhões de mulheres convivem com a endometriose, sendo 2 milhões delas adolescentes.
1: A doença, que afeta o útero, é crônica e causa dores intensas na região pélvica, cólicas menstruais fora do normal e pode levar à infertilidade.
0: Para estimular pesquisas que ajudem a descobrir novas formas de prevenção, diagnóstico e tratamento para a doença, o Ministério da Ciência e Tecnologia e Inovação anunciou um investimento de 50 milhões de reais.
1: O valor vai se somar a mais 10 milhões do Instituto Alana, organização voltada para os direitos das crianças.
0: É o maior já investido pelo governo em ciência sobre a saúde feminina.
2: 60 milhões de reais vão ser investidos em pesquisas sobre endometriose, dor pélvica e saúde menstrual no Brasil. Os recursos são de uma parceria entre o Ministério de Ciência, Tecnologia e Inovação e o Instituto Alana, anunciada nesta terça-feira. Desses 60 milhões de reais, 50 milhões de reais serão do Ministério da Ciência, Tecnologia e Inovação via Conselho Nacional de Desenvolvimento Científico e Tecnológico, o CNPq, para criar soluções que possam ser aplicadas no Sistema Único de Saúde, o SUS. Esse é o maior investimento já feito pelo MCTI em pesquisas sobre saúde da mulher. As propostas vão ser selecionadas por chamada pública do CNPq e devem abordar temas como causa e prevenção, diagnóstico, tratamento e impacto social. Segundo o Ministério da Ciência, Tecnologia e Inovação, as pesquisas vão reduzir lacunas de conhecimento sobre a endometriose, uma doença crônica que afeta cerca de uma em cada 10 meninas e mulheres e que pode levar anos para ser diagnosticada. A estimativa é que 8 milhões de brasileiras em idade reprodutiva convivam com endometriose, sendo 2 milhões de adolescentes. Priscila Machado para a Voz do Brasil.
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1: E antes de encerrar a Voz do Brasil de hoje, a gente passa para dar um recado para os estudantes que ainda não fizeram a inscrição do Exame Nacional do Ensino Médio.
0: O prazo vai até sexta-feira, dia 12.
1: Alunos de escolas públicas e beneficiários do Pé de Meia têm a inscrição pré-preenchida esse ano, mas eles precisam entrar na página do participante e confirmar a participação.
0: O pedido de isenção da taxa também não elimina a necessidade de fazer a inscrição.
1: Por isso, se a sua ainda estiver pendente, confira lá na página do participante e conclua o processo para fazer as provas que estão marcadas para os dias 8 e 15 de novembro.
0: Para os candidatos não isentos, a taxa de inscrição é de R$85 e agora pode ser paga até 17 de junho.
1: E essas foram as notícias do Governo do Brasil.
0: Uma realização da Secretaria de Comunicação Social da Presidência da República.
1: Com produção da empresa Brasil de Comunicação.
0: Fique agora com as notícias do Poder Judiciário e do Congresso Nacional. Boa noite.
1: Boa noite para você e até amanhã.
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6: Supremo Tribunal Federal impõe multa diária a estados e municípios que não prestaram contas sobre emendas PICs.
7: Presidente do TSE assina acordo de cooperação com defensorias públicas.
6: TST fará audiência pública sobre o controle do uso de banheiro durante jornada de trabalho.
7: Boa noite, eu sou Marcela Luiza.
6: E eu sou Walter Lima.
7: Supremo Tribunal Federal determina novas medidas sobre a execução e fiscalização das emendas parlamentares, sobretudo as chamadas emendas PIX, direcionadas ao setor de eventos.
6: A decisão é do ministro Flávio Dino, relator do caso no STF. Pablo Lemos.
8: A medida mira estados e municípios que receberam repasses entre 2020 e 2024 e ainda não esclareceram a destinação dos recursos. O relator, ministro Flávio Dino, impôs multa diária de 1% do valor da emenda recebida aos que continuarem omissos ou em em falta na apresentação de planos de trabalho ou em relatórios de gestão online.

0: O Dino também deu 10 dias para o Ministério do Turismo identificar e notificar os entes federados e determinou à Controladoria Geral da União a auditoria profunda nos dados já enviados. A CGU terá 5 dias úteis para apresentar um cronograma de trabalho.
1: Presidente do TSE assina acordo de cooperação com as defensorias públicas.
2: A ideia é garantir assistência jurídica gratuita a eleitores e candidatos. Estevão Furtado.
3: Segundo o presidente do Tribunal Superior Eleitoral, ministro Cássio Nunes Marques, a iniciativa ajuda a remover barreiras e garantir uma participação mais igualitária no processo democrático.
4: Nosso compromisso é assegurar que nenhuma cidadã e nenhum cidadão deixe de exercer plenamente seus direitos políticos por ausência de orientação ou assistência jurídica. Como tenho dito, ninguém será deixado para trás em nossa jornada democrática. A Justiça Eleitoral brasileira continuará trabalhando para garantir eleições íntegras, transparentes, acessíveis e confiáveis, com especial atenção à proteção das pessoas historicamente minorizadas e daquelas em maior situação de vulnerabilidade.
3: A parceria busca ampliar o acesso à Justiça Eleitoral e prevê atuação prioritária em casos de fraude à cota de gênero, violência política, assédio político e assédio eleitoral no ambiente de trabalho.
1: Tribunal Superior do Trabalho fará audiência pública sobre controle do uso de banheiro durante jornada de trabalho.
2: O debate vai auxiliar o julgamento sobre os limites do poder do empregador e eventual configuração de dano moral. Marla Lacerda.
5: Você pode dar a sua opinião. A audiência pública vai tratar de situações bem específicas, como no caso das linhas de produção, por exemplo, em que o posto não pode ficar desocupado em momento algum. E se a empresa pode ser punida por dano moral, caso tente controlar ou limitar o número de vezes que o trabalhador ou trabalhadora vai ao banheiro, considerando inclusive as condições de saúde do empregado. A audiência vai ser em agosto, mas o formulário para participar já está no site do TST.
1: São nulos os contratos de empréstimo bancário feitos por pessoa analfabeta em terminais de autoatendimento, como caixas eletrônicos.
2: Essa conclusão é do Superior Tribunal de Justiça, Fátima Uchoa.
6: A terceira turma do STJ declarou a nulidade de empréstimos contratados por um homem analfabeto e determinou a devolução dos valores descontados da conta dele em razão de contratos e outras despesas, mas compensando com quantias que o banco já havia disponibilizado. Segundo o relator ministro Ricardo Vilas Boas Cueva, a pessoa analfabeta tem plena capacidade para praticar atos da vida civil, mas para a validade de contratos escritos, a lei exige formalidades como a assinatura a rogo, ou seja, com a assinatura de outra pessoa a pedido do analfabeto e na presença de duas testemunhas, a fim de garantir a compreensão e a manifestação da própria vontade do contratante.
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1: Uma boa noite.
2: E até amanhã.

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1: Eu sou Paula Groba.
2: E eu sou Humberto Pinheiro.
1: E estes são os destaques de hoje do Jornal do Senado, que começa agora.
2: Senado aprova projeto que amplia apoio a vítimas de trabalho escravo.
1: Avança projeto que permite internação de adolescentes por até 10 anos.
2: Presidente do BRB presta esclarecimentos no Senado sobre acordo com Banco Master.
1: Boa noite.
2: Boa noite.
1: Senadores da Comissão de Assuntos Econômicos ouviram hoje o presidente do Banco de Brasília, BRB, Nelson Antônio de Souza, e pediram esclarecimentos sobre a negociação com o Banco Master, fechada sem que o balanço de 2025 da instituição adquirida tivesse sido apresentado.
2: Aos senadores, Nelson de Souza defendeu que o BRB tem condições de recuperação. A repórter Marcela Cunha tem mais detalhes.
3: O presidente do BRB, Nelson Antônio de Souza, disse à Comissão de Assuntos Econômicos que o banco precisa de um aporte de 8 bilhões e 800 milhões de reais para enfrentar os efeitos das operações com o Banco Master. O plano

0: O plano prevê um empréstimo do Fundo Garantidor de Créditos ao governo do Distrito Federal e securitização de dívida do GDF. Mas o presidente da CAI, Renan Calheiros, do MDB de Alagoas, questionou a homologação do acordo pelo Supremo Tribunal Federal antes da divulgação do balanço de 2025 do banco.
1: Eu não entendo como é que o Supremo aprova um plano sem que o BRB publique o balanço de 2025. Como se faz um plano nas nuvens.
0: Nelson afirmou que não havia decisão judicial impedindo a publicação do balanço, mas explicou que as demonstrações financeiras precisaram ser revisadas a cada novo achado da auditoria independente. Ele disse que o BRB adotou medidas de governança e troca de dirigentes e defendeu que o banco tem condições de recuperação. O senador Isalci Lucas, do PL do Distrito Federal, questionou o risco transferido aos cidadãos do DF, considerando que o GDF é o garantidor da operação.
2: A garantia desse 16% compromete, né, a saúde, a educação, a segurança, porque o Fundo de Participação de Estado e de Município é para isso.
0: As críticas foram reforçadas pela senadora Leila Barros, do PDT do Distrito Federal, que destacou que a conta para salvar o banco representaria mais de R$ 2.200 por habitante do DF.
3: A sanção da lei que aumenta as punições para o exercício ilegal da medicina veterinária teve repercussão no Senado.
4: A nova legislação passa a tratar a prática como crime previsto no Código Penal e tem como objetivo ampliar a proteção dos animais, preservar a saúde pública e fortalecer a segurança sanitária do país. Repórter Henrique Nascimento.
5: Quem atuar como médico veterinário sem autorização legal poderá ser punido com detenção de 6 meses a 2 anos. A medida está prevista na nova lei que passa a incluir a medicina veterinária entre as profissões protegidas pelo Código Penal contra o exercício ilegal. Ao comentar a sanção da norma, o senador Sérgio Moro, do PL do Paraná, relator da proposta no Senado, disse que a medida vai ajudar no combate à atuação de pessoas sem qualificação profissional.
6: Muitas vezes acabam exercitando legalmente sua profissão, até realizando às vezes cirurgias médicas veterinárias com resultados desastrosos. E eu creio que é uma avanço importante, tanto para proteger a profissão, como igualmente para proteger, né, os animais, e a gente tem esse grande apreço.
5: O senador Esperidião Amin, do Progressistas de Santa Catarina, destacou a contribuição dos veterinários para que o Brasil avançasse no combate à febre aftosa.
7: E eu celebro a importância do veterinário por registrar o seguinte: o meu estado, quando eu estava no governo, em 99, 2000, conseguiu, graças aos veterinários catarinenses e brasileiros, a condição de primeira unidade política da América Latina livre de aftosa sem vacinação.
5: Antes da mudança, o exercício ilegal da medicina veterinária era tratado apenas como contravenção penal. Agora, a atividade passa a receber o mesmo tratamento previsto para médicos, dentistas e farmacêuticos.
3: O furto ou o roubo de combustíveis poderão receber punições mais severas.
4: A Comissão de Infraestrutura do Senado aprovou um projeto que cria uma modalidade específica para esses crimes, com penas que podem chegar a 10 anos de reclusão. Repórter Márcio Maturana.
8: Furto ou roubo de petróleo, gás natural e outros combustíveis podem ter pena de 4 a 10 anos de reclusão, segundo um projeto aprovado pela Comissão de Infraestrutura. O texto, já aprovado pela Câmara, segue para a Comissão de Segurança Pública com parecer favorável de Jaime Bagatoli, do PL de Rondônia.
9: Tem que ter punições mais severas para esses tipos de furto, para esses tipos de roubo, para esse tipo de danos que essas pessoas estão causando, prejuízo econômico e prejuízo ambiental.
8: O projeto prevê que a pena vai ser aumentada em 1/3 se o crime for praticado por 2 ou mais pessoas, por ex-empregado e quando houver destruição de algum obstáculo. E em 2/3 quando o crime causar paralisação das atividades, incêndio, poluição, lesão corporal grave ou morte.
3: E hoje a legislação brasileira limita a 3 anos o tempo de internação de adolescentes em conflito com a lei, mas esse prazo pode aumentar.
4: A Comissão de Segurança Pública aprovou um projeto que prevê até 10 anos de internação para jovens envolvidos em crimes violentos. Os detalhes na reportagem de Bruno Lourenço.
10: O projeto de lei aumenta de 3 para até 5 anos o tempo máximo de internação de adolescentes infratores. Já para as infrações praticadas com violência, grave ameaça ou equiparadas a crime de

0: O período de restrição de liberdade pode chegar a 10 anos. O texto aproveitou iniciativa já aprovada no ano passado do senador Fabiano Contarato, do PT do Espírito Santo. Ele espera que, com a pressão do Senado, essas matérias, enfim, sejam votadas na Câmara dos Deputados.
1: Eu não acho razoável você explicar para uma mãe que teve a filha vítima de estupro, para um rapaz de 17 anos, que após estuprar, matou e ocultou o cadáver, ele vai ficar internado até 3 anos. Não quer dizer nem que ele vai pegar 3 anos.
0: A proposta prevê a audiência de custódia no prazo de 24 horas. Também altera atenuantes por idade que diminuem o tempo de prescrição da pena e especifica que o adolescente que atingir a maioridade durante o cumprimento de medida socioeducativa deverá ser transferido para unidade específica e separada dos demais adolescentes e distinta de estabelecimentos prisionais destinados a adultos.
2: O senador Humberto Costa, do PT de Pernambuco, defendeu a decisão do Ministério da Saúde de suspender preventivamente a aplicação da vacina contra a dengue produzida pelo Instituto Butantan após o registro de 2 mortes sob investigação. Médico, ele ressaltou que ainda não há evidências de relação entre os casos e o imunizante.
3: Segundo o senador, a suspensão temporária demonstra cautela das autoridades sanitárias e não representa uma condenação da vacina. Humberto Costa destacou que a vacina passou por todas as etapas de testes clínicos, foi aprovada pela Anvisa e já foi aplicada em mais de 500 mil pessoas.
4: Os estudos demonstraram eficácia geral de 65% contra a doença e eficácia superior a 80% contra os casos mais graves. Esses números são extremamente relevantes diante de uma enfermidade que há décadas desafia a saúde pública brasileira.
2: E o plenário do Senado aprovou uma proposta que estabelece medidas para proteger e acolher trabalhadores resgatados de condições análogas à escravidão.
3: O projeto também altera diversas leis para incluir disposições sobre o combate ao trabalho escravo, a priorização de benefícios sociais para as vítimas e a facilitação do acesso à justiça. Repórter Douglas Castilho.
5: Uma das novidades é a preferência da população vitimada para receber o Bolsa Família. Outra inovação é que, para a fiscalização, será possível entrar no domicílio em que ocorre a possível violação sem mandado judicial, necessitando para isso apenas de autorização do empregador ou do empregado residente no local. O relator do projeto, o senador Paulo Paim, do PT do Rio Grande do Sul, explicou a iniciativa.
6: Prevê proteção efetiva aos trabalhadores e trabalhadoras domésticos resgatados da condição análoga à de escravo, para garantir, por exemplo, a fiscalização do trabalho e a autuação imediata.
5: O texto ainda prevê a concessão de 6 parcelas do seguro-desemprego à pessoa resgatada e o direito ao abrigamento emergencial, bem como a alteração do Código Penal para incluir pessoas em relação de trabalho doméstico como vítimas de lesão corporal no contexto de violência doméstica. O texto vai à sanção presidencial.
3: Com edição de Paula Groba e trabalhos técnicos de João Lira, o Jornal do Senado fica por aqui. Acompanhe agora as notícias da Câmara dos Deputados. Boa noite.
2: Boa noite e até amanhã.
7: 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Câmara aprova inserção de doenças crônicas na carteira de identidade.
8: Comissão proíbe a inclusão de ração como supérfluo para fins fiscais.
7: Exigências de infraestrutura para escolas públicas já estão em vigência.
9: Boa noite. Já virou lei a proposta aprovada pela Câmara com exigências de infraestrutura para escolas públicas. Saiba mais na reportagem de José Carlos Oliveira.
10: As comissões da Câmara dos Deputados aprovaram um projeto de lei do Senado com requisitos mínimos obrigatórios para a infraestrutura de escolas da rede pública da educação básica. Entre as exigências estão biblioteca, cozinha, refeitório, banheiro e quadra poliesportiva coberta. As instalações devem ter acessibilidade garantida para pessoas com deficiência. Além disso, as escolas deverão apresentar número adequado de alunos por turma, manejo de resíduos, abastecimento de água tratada limpeza e esgotamento sanitário, como destaca a deputada Socorro Neri, do PP do Acre, relatora do texto na Comissão de Educação.
11: Trata de detalhar condições mínimas de infraestrutura para as escolas públicas de educação básica.

0: básica que deveriam estar universalizadas em todas as unidades escolares, o que, lamentavelmente, ainda não é realidade. De fato, de acordo com o Censo Escolar de 2023, nas escolas municipais de educação infantil, por exemplo, apenas 46,6% contavam com banheiros adequados e 61,7% contavam com recursos de acessibilidade para pessoas com deficiência.
1: Para a deputada, a falta de padrões mínimos é uma realidade inadmissível nas escolas. Socorro Neri citou outros dados do Censo Escolar de 2023, agora relativos à internet e aos laboratórios de ciências.
0: Entre as escolas públicas de ensino fundamental, apenas 69,2% dos estabelecimentos municipais dispunham de internet banda larga. Entre as escolas públicas estaduais de ensino médio, observou-se que nas regiões norte e sul, menos de 80% das unidades escolares contavam com internet banda larga. Entre as escolas públicas estaduais e municipais de ensino fundamental, apenas 10% dispunham de laboratório de ciências. Essa instalação estava disponível apenas em 43,5% das escolas públicas estaduais de ensino médio.
1: O texto inclui as novas exigências de infraestrutura escolar na LDB, a Lei de Diretrizes e Bases da Educação Nacional. A proposta também foi aprovada na Comissão de Constituição e Justiça, onde a deputada Laura Carneiro, do PSD do Rio de Janeiro, ressaltou a busca por um padrão de qualidade na oferta de ensino público no país. Da Rádio Câmara de Brasília, José Carlos Oliveira.
2: Educação. Quando o PT do Rio Grande do Sul destaca o programa Pé de Meia como uma importante política de incentivo à permanência de estudantes de baixa renda no ensino médio. Ele explica que a iniciativa oferece apoio financeiro aos jovens e contribui para reduzir a evasão escolar.
3: Marcon também ressalta as ações do governo federal voltadas ao setor produtivo, como a renegociação de dívidas rurais e a ampliação dos recursos do Plano Safra. Para o deputado, essas medidas fortalecem a atividade agropecuária e estimulam a economia.
2: Paulão, do PT de Alagoas, celebra o lançamento do programa MEC Idiomas, que oferece gratuitamente cursos de inglês e espanhol por meio de plataforma digital. Segundo o deputado, a medida cria novas oportunidades para estudantes e trabalhadores.
3: Paulão também menciona ações voltadas aos entregadores por aplicativo, como a implantação de pontos de apoio com estrutura básica para descanso. Ele defende ainda o avanço da regulamentação do setor, com análise de propostas que ampliam os seus direitos.
2: Raimundo Santos, do PSD do Pará, celebra o Dia Nacional da Música Gospel. Ele ressalta a presença do gênero em diferentes espaços da sociedade, enfatizando sua relevância cultural e religiosa na transmissão de mensagens de fé, esperança e solidariedade.
4: Eleições.
3: Daiane Bittencourt, do União do Ceará, contesta a decisão do TSE que determinou a recontagem de votos para deputado federal nas eleições de 2022, podendo atingir seu mandato. Ela defende que a punição por suposto uso indevido de recursos eleitorais abranja apenas o candidato acusado.
2: Daiane Bittencourt sustenta que o julgamento teve falhas, como a inexistência de ampla defesa e do contraditório. Ela informa que aguarda análises de pedido cautelar apresentado por seus advogados, enquanto reafirma a disposição de manter a atuação parlamentar.
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4: Comissões.
3: Comissão aprova projeto que proíbe a inclusão de ração animal como bem supérfluo para a cobrança de ICMS. Vamos ouvir mais informações sobre o tema com Luiz Cláudio Canuto.
6: Projeto aprovado pela Comissão de Meio Ambiente da Câmara dos Deputados proíbe que rações para animais de estimação sejam tratadas como supérfluos, algo que, para fins de incidência,

do ICMS pode aumentar a tributação. O ICMS é um imposto estadual. O relator da proposta, deputado Célio Studart, do PSD do Ceará, argumenta que ração para animais de estimação deve ser considerada um item essencial

0: custos e a gente tem aí, obviamente, mais avanços dentro da pauta animal e, obviamente, mais respeito, zelo e menos animais com fome, porque isso pesa caro no bolso daqueles que protegem os animais.
1: O projeto segue agora para análise nas comissões de Finanças e Tributação e de Constituição e Justiça. Para virar lei, precisa ser aprovado pela Câmara e pelo Senado. Da Rádio Câmara de Brasília, Luiz Cláudio Canuto.
2: Meio Ambiente. Delegado Matheus Laiola, do União do Paraná, denuncia representantes políticos de Paranaguá que defenderam as rinhas de galo. O parlamentar lembra que a legislação e a jurisprudência dos tribunais brasileiros já classificam essa prática como crime ambiental.
3: Delegado Matheus Laiola informa que o partido instaurou um processo administrativo para expulsar os responsáveis. Segundo o deputado, a defesa das rinhas é incompatível com os princípios do partido e com a proteção ao bem-estar animal.
2: Agricultura. Lucas Edecker, do PSD, comemora o avanço da proposta que trata da securitização das dívidas dos produtores rurais atingidos por estiagens e enchentes no Rio Grande do Sul. Para ele, a medida garante a recuperação da produção e preserva a atividade econômica no campo.
3: Lucas Edecker também frisa que a matéria foi aprovada pela Câmara há quase um ano e ainda aguarda análise do Senado. Ele acredita que a lentidão do processo legislativo agravou a situação dos produtores, que, segundo ele, seguem com dificuldade para retomar suas atividades.
2: Daniel Trisesiak, do PSDB, cobra uma solução definitiva para os produtores rurais afetados por eventos climáticos no Rio Grande do Sul e defende a securitização das dívidas do setor. Ele afirma que tudo isso é necessário para que os agricultores continuem produzindo.
3: Daniel Trisesiak diz que o governo demora a adotar medidas de apoio ao campo, acrescentando que os produtores buscam instrumentos para a recuperação da sua atividade. Ele ressalta ainda a relevância do agronegócio para a geração de emprego, renda e riqueza no estado gaúcho.
2: Sérgio Turra, do PP do Rio Grande do Sul, cobra a aprovação da matéria que trata da securitização das dívidas dos produtores rurais. Na visão do deputado, a medida é essencial para garantir a continuação da atividade agropecuária após sucessivos eventos climáticos.
3: Sérgio Turra também destaca a importância do agronegócio para a economia nacional. O parlamentar afirma que auxiliar os produtores rurais significa preservar empregos, fortalecer a produção de alimentos e estimular o desenvolvimento do país.
2: Economia. Coronel Assis, do PL de Mato Grosso, aponta risco de desequilíbrio nas contas públicas do país. O deputado critica a política econômica do governo federal e atribui o problema ao aumento dos gastos, ao crescimento da dívida pública e à perda de confiança de investidores.
3: Coronel Assis afirma que os juros elevados sufocam a economia, dificultando o crédito para famílias e empresas. Ele alerta que a trajetória das despesas pode levar a um colapso orçamentário a partir de 2027, caso não haja controle fiscal.
2: Luiz Lima, do Novo do Rio de Janeiro, aponta risco de agravamento das contas públicas diante de gastos acima da arrecadação, inflação alta e juros elevados. O parlamentar afirma que a situação compromete a capacidade do governo de controlar a dívida pública.
3: Luiz Lima cita editorial da mídia que alerta para os perigos do crescimento dos gastos públicos e menciona também levantamento recente sobre medidas que reduzem receitas. Ele assinala que decisões eleitoreiras podem transferir para a população o custo do desequilíbrio orçamentário.
2: Márcio Gerri, do PCdoB do Maranhão, cita pesquisas recentes que indicam o fortalecimento político do governo e o enfraquecimento de parte da oposição. O deputado acredita que esses dados são reflexos da participação de lideranças da direita em denúncias sobre o Banco Master.
3: Benedita da Silva, do PT do Rio de Janeiro, apresentou o projeto que estabelece o PIX como infraestrutura estratégica nacional. A deputada salienta que o sistema de pagamentos instantâneos é uma tecnologia brasileira que ampliou o acesso da população a serviços financeiros.
2: De acordo com Benedita da Silva, a proposta busca garantir a gratuidade do sistema, proteger os dados dos usuários e impedir que o PIX seja utilizado em negociações internacionais. Para ela, cabe ao Congresso proteger políticas públicas que fortaleçam a autonomia econômica do país.
3: Helder Salomão, do PT do Espírito Santo, questiona a atuação de parlamentares que viajaram aos Estados Unidos para tratar de temas ligados à economia brasileira. Ele acredita que a articulação ameaça a soberania nacional por envolver debates sobre o PIX e minerais estratégicos.
2: Helder Salomão exalta o PIX como um patrimônio criado por técnicos do Banco Central com impacto direto no desenvolvimento do país. Ele também associa as novas tarifas dos Estados Unidos contra produtos brasileiros às articulações entre deputados da oposição e autoridades.

0: cidades norte-americanas.
1: Turismo. Hildo Rocha, do MDB do Maranhão, celebra o reconhecimento internacional da Praia de Atins, nos Lençóis Maranhenses, eleita a melhor praia do Brasil e a sétima melhor do mundo, no ranking Best Beaches in the World 2025.
0: Na visão de Hildo Rocha, o reconhecimento consolida o potencial turístico do estado, que reúne outras atrações naturais, como o Rio Preguiças e o Delta das Américas. Ele aproveita para convidar a população a visitar o Maranhão durante o período dos festejos juninos.
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1: Saúde. Câmara finaliza a votação de projeto que inclui doenças crônicas na nova carteira de identidade. Vamos saber mais na reportagem de Júlia Lopes.
3: Hipertensão, diabetes, asma e obesidade estão entre as doenças crônicas que mais afetam os brasileiros. Atualmente, 52% da população com 18 anos ou mais já recebeu o diagnóstico de pelo menos uma doença crônica. Diante desse cenário, a Comissão de Constituição e Justiça da Câmara dos Deputados aprovou um projeto de lei que permite incluir, de forma voluntária, informações sobre doenças crônicas na Identificação Civil Nacional, a ICN. A proposta é garantir cuidados especiais no atendimento a essas pessoas. Pelo texto, a inclusão da informação só será feita a pedido do próprio cidadão ou de seu representante legal. Além disso, será necessária a comprovação junto ao órgão estadual competente por meio de um relatório médico com a Classificação Internacional de Doenças, a CID. Para o relator da proposta, deputado Patrus Ananias, do PT de Minas Gerais, o projeto garante que ninguém será obrigado a expor sua condição de saúde, evitando constrangimentos ou qualquer tipo de discriminação. No Brasil e no mundo, as doenças crônicas são consideradas um dos maiores desafios de saúde pública. Elas estão associadas a mortes prematuras, perda de qualidade de vida e também a altos custos para a sociedade e para os sistemas de saúde. Segundo o relator da proposta na Comissão de Saúde, deputado Dr. Francisco, do PT do Piauí, em situações de emergência, a informação sobre uma doença crônica pode fazer toda a diferença no atendimento.
4: E uma vez identificado no seu documento de identificação civil nacional, possibilita em alguma situação de urgência e emergência essa pessoa ser percebida a sua situação e isso facilitar os órgãos de saúde, o local aonde possa acontecer algum infortúnio e essa pessoa ter as condições de ser acolhida, ser atendida e direcionada para um atendimento mais rápido.
3: Entre 2010 e 2023, o número global de anos de vida saudável perdidos por incapacidade ou morte causada por doenças crônicas não transmissíveis aumentou de 1.450.000.000 para 1.800.000.000. As principais responsáveis por esse crescimento foram a cardiopatia isquêmica, o acidente vascular cerebral, o AVC, e o diabetes. Já os transtornos depressivos, de ansiedade e o diabetes apresentaram o crescimento mais acelerado no período. O projeto, que permite a inclusão voluntária de doenças crônicas na nova carteira de identidade, segue agora para análise no Senado. Da Rádio Câmara de Brasília, Júlia Lopes.
5: Direitos Humanos.
0: Vavá do Avante de Minas Gerais relata a realidade de abandono enfrentada pela comunidade autista em regiões vulneráveis do país. O parlamentar denuncia as barreiras burocráticas impostas pelo INSS, que exige laudos médicos especializados para a concessão do BPC.
1: De acordo com Vavá, a demora nas respostas administrativas gera uma crueldade institucional que sobrecarrega as mães solo. O deputado sugere a criação de centros regionalizados de diagnóstico e tratamento e a implementação de uma política nacional de neurodivergência.
5: Segurança Pública.
0: Tony de Paula presta homenagem aos policiais militares mortos em confrontos nas comunidades do Rio de Janeiro. Na visão do deputado, as atuais ações de combate ao crime organizado são ineficientes.

0: intermitentes e desgastantes para as forças policiais.
1: O Tony de Paula cobra a formulação de políticas baseadas em inteligência e planejamento estratégico. Ele argumenta que o parlamento e as demais autoridades precisam atuar de forma coordenada para proteger a vida dos agentes que estão na linha de frente do combate ao crime.
0: Delegado Paulo Bilinski, do PL de São Paulo, defende o endurecimento das medidas de combate ao crime organizado. Além disso, o deputado apoia a classificação de facções criminosas brasileiras como organizações terroristas.
1: Delegado Paulo Bilinski pede que a segurança pública seja tratada como prioridade e cobra ações mais efetivas no enfrentamento à criminalidade. Ele afirma que é necessário ampliar os mecanismos de combate às facções para garantir mais proteção ao povo brasileiro.
0: Justiça. Tadeu Venere, do PT do Paraná, critica o contexto em que a proposta de redução da maioridade penal volta à pauta da Comissão de Constituição e Justiça. Para ele, o debate está sendo impulsionado para desviar a atenção de outros temas em evidência no cenário nacional.
1: Tadeu Venere também questiona a condução do debate público sobre o assunto e afirma que a discussão tem sido utilizada com objetivos políticos. Segundo o deputado, é necessário analisar com cautela as motivações que cercam a retomada da discussão dessa pauta.
0: Dandara, do PT de Minas Gerais, repudia a proposta que reduz a maioridade penal no Brasil. A deputada argumenta que o sistema prisional brasileiro possui altos índices de reincidência e funciona como um espaço de fortalecimento de facções criminosas.
1: Para Dandara, o avanço do país depende da ampliação de oportunidades para a juventude e do fortalecimento de legislações protetivas, como a criminalização da misoginia. Ela afirma que o ódio e o preconceito direcionados contra as mulheres são a raiz do feminicídio.
0: Júlio César Ribeiro, do Republicanos do Distrito Federal, defende o equilíbrio nos debates sobre a violência de gênero. O parlamentar reitera seu compromisso com a proteção das mulheres, mas levanta preocupação com a criação de tipos penais de interpretação subjetiva.
1: Júlio César Ribeiro alerta que conceitos amplos de identidade de gênero trazem insegurança jurídica e colocam em risco garantias constitucionais, como as liberdades de expressão e religiosa. No entendimento dele, divergências filosóficas, biológicas ou religiosas não podem ser criminalizadas.
0: Termina agora o jornal Câmara dos Deputados, produzido pela Rádio Câmara, com trabalhos técnicos de Everson Orani e apresentação de Márcio Aquilissardi e José Carlos Andrade. Uma ótima noite para você.
1: Boa noite, a Voz do Brasil volta amanhã.
2: 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Boa noite.

0: Diogo Maciel,
1: Eronildo de Oliveira.
2: Uma boa noite para você, uma ótima terça-feira boleira. Ontem estivemos aqui no ginásio Luiz Bertoli para acompanharmos onde estava rolando a categoria de base em voleibol feminino. Inclusive, nossa companheira Tatiane jogou e jogou bem. E agora nós estaremos transmitindo categoria de base sub-13 DME de Ituporanga contra a SME de Petrolândia. A equipe da sintonia já está convocada e escalada para deixar você na cara do gol nesta terça-feira, hoje dia 9 de junho de 2026, 14 graus aqui no Luiz Bertoli, na cidade de Aurora. E a gente estará acompanhando aqui ao seu lado, lá na 260, o nosso companheiro Carlos Moraes, nosso gaúcho que não é do Paraguai, nem Cataguxo, ele é legítimo gaúcho. Aqui o Gaiteiro em nova fase, o Kaique Vieira e também Diogo W. Maciel, que já avisou para a esposa Mari. E dia 12 jantaremos Kaique, Diogo e Eronilda aqui no Luiz Bertoli no dia dos namorados. Que fase, hein, Kaique? Que fase, meu garoto! É, e ossos do ofício, como

0: diz o adágio futebolês. E nós estaremos contando para você aí, a equipe da Sintonia, a coordenação comercial. Que história é essa de tu pegar um mouse da Vanessa, ô gaiteiro? Meu Deus do céu! Já tava o Dodô ali, parecia a Polícia Federal esperando nós. Nem desembarcamos da nossa nave. Já o gaiteiro trouxe o mouse. Ele disse, que mouse, gaiteiro? Meu Deus do céu, que coisa. A Vanessa é a nossa representante comercial aqui na cidade de Aurora. A direção geral a cargo de Ana Cristina Maciel, a equipe da Sintonia que estará contando categoria de base nesta noite de terça-feira. E falando em categoria de base, antes de agradecer os nossos patrocinadores aqui, hoje à tarde estava acompanhando o jogo do Flamengo e também o Atlético Paranaense lá no Rio de Janeiro pelo Campeonato Brasileiro da série do Sub-20 na 15ª rodada, e o Guibaque jogando de cabeça de área, capitão do time do Atlético Paranaense. Infelizmente o Atlético perdeu 1-0 pro Flamengo, né? Mas jogou muito, garoto. Jogou muito mesmo o Guibaque Ituporanguense. E outro Ituporanguense que tá levando os nomes de Ituporanga pra Europa, inclusive, chegou na Holanda hoje de meio-dia, horário de Brasília, 12:50. O Juliano, pai do Davi, o time do Flamengo, categoria sub-15, estão na Holanda, em Amsterdã, para jogar um torneio que começa na sexta-feira, dia 12, sábado, dia 13, e no domingo, dia 14. O Davi, a chave do Flamengo, é nada mais nada menos que Esporte de Portugal, a equipe lá da Melbourne, lá da Austrália, e também nada mais nada menos que Paris Saint-Germain está na chave do Flamengo, que o Davi estará jogando esse torneio lá em Amsterdã, na Holanda. E também a gurizada daqui, que estão jogando agora, 17 estarão nesse final de semana representando Ituporanga também no estadual lá na cidade de Joinville, como diz um amigo meu. 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Diogo da Marcel já tá lá no portão, aqui à minha direita está grande Amaral, e à direita do Amaral está o parceiro dele, meu amigo Fábio. Inclusive sexta-feira a Sintonia vai estar lá, e eu tava hoje meio-dia, olha a coincidência, né? Conversando na hora que Gláucia e eu e os piá, uma vez por semana nós almoçamos juntos, né? Porque quando eu tô de folga, tipo hoje, né? Mas uma folga forçada, né? Que o Yuri, desejar boas melhoras aí pro Yuri, e o Yuri pegou aquela influenza B. Eu disse, meu Deus! E eu tava de enfermeiro, Diogo Dalmacel, mas eu, como enfermeiro, sou um ótimo locutor. E sexta tem estúdio móvel, a galera da Sintonia vai estar lá. E por que eu entrei nesse detalhe? Porque 14 anos está fazendo a empresa, e eu moro há 13 anos lá, e o câmbio que eu fiz foi com essa dupla que tá aqui à minha direita. E não é Deus nem Jesus, né? A direita de Deus Pai, mas é os caras, gente boa pra caramba. E a Sintonia vai contar tudo na próxima sexta-feira com o Estúdio Móvel. Jogão, meu querido, nós estamos aí, mais uma peleia, mais um dia de batente aqui, a transmissão, e hoje é gurizada, categoria de base. Se nós não aprender agora a jogar futebol, Diogo, nós não aprendemos mais, meu garoto. Boa noite.
1: Boa noite pra você, boa noite

0: também pro Kaique, pro Carlos lá na 260, pra toda a nossa audiência aí curtindo, né, no rádio, pra quem nos acompanha em 94.7, pra quem tá pelo aplicativo da Sintonia aí, acompanhando com a gente também, pra quem nos ouve lá no sintonia.fm.br. Alexa, toca a Sintonia de Ituporanga, Alexa. Então são várias as formas de você ouvir aí a nossa jornada esportiva e também pra quem nos acompanha nos nossos canais aí, no YouTube, também no Facebook da Sintonia. Vamos aprender com a gurizadinha, viu, né? Vamos aprender com a gurizadinha aí. É Sub-13, DME Ituporanga, SME Petrolândia, é clássico da região da Cebola. E agora aí, né, jogo disputado entre Ituporanga, Proaço e Vidal Ramos. Eu até conversava com o professor Elias aí, né, de Petrolândia, que é legal demais, né, ver a gurizada jogando, tem empolgação, a torcida dos pais aí, é top demais ver a gurizadinha, e tem já uns pequenininhos aí que são bons de bola, uma barbaridade, hein?
1: A galera de segurança, eles estão de zóio em mim, ô, jogando desde ontem. O meu amigo gaiteiro faz os furdunços e eu que tenho que aguentar, rapaz. Coisa de louco, esse que só dizendo, ó. Tô de olho e tiro. Diogo Dalmacel, nós estaremos acompanhando o DME de Ituporanga e SME Petrolândia. Os vizinhos estarão jogando aí no Sub-13, a gurizada aí vai jogar. E, como você frisou, os pais são, além de ser pai, são patrocinador, né, Diogo Marcelo?
0: Entendi tudo um pouco aí, né, pra apoiar, pra incentivar a garotada aí a tá, né, praticando atividade esportiva, jogando aquela bolinha também.
1: Como jogarão as equipes? A equipe da DME de Ituporanga, tradicional uniforme azul e as cores do Moitas, que vai jogar no Cerro Negro, mas só no dia 20. Esse final de semana o Brasil estreia na Copa do Mundo, jogando, porque o Brasil estreia quinta-feira, né, Diogão? André Beirão vai deixar o CT na mão, porque é o clone do André Beirão, Wilton Pereira Sampaio, brasileiro, que estará apitando México. Se tiver jogo, Diogo, que tá, tem uma greve de professores lá que querem aumento, e eles disseram, se não houver aumento, a pelota, a bola não rola. Meu Deus, que fase, Diogo Macedo.
0: Eu tava vendo, aumento lá em, greve no lugar, o Irã que entra protestando.
1: Não pode, torcedor do Irã não entra nos Estados Unidos. E não, o time joga, tem que vazar dos Estados Unidos.
0: Não deixaram fazer dois amistosos, né?
1: Isso mesmo. Eles estão no México, inclusive, alojado.
0: Não, assim,
1: é estranho, né?
0: Então nem né, coloca o país como candidato para ser sede.
1: E daí os caras não.
0: Eu acho que um árbitro do Senegal também foi impedido de entrar nos Estados Unidos.
1: Foi lá meia hora e disseram, ó, embarca no avião e volta pro teu reduto. Cara, que estranho isso, a FIFA, o futebol, que é a coisa mais, era até agora, né? Mais democrática, não é mais, né, Diogo?
0: O futebol era democrático, hoje é a maior.
1: Financeiramente.
0: Né?
1: A FIFA deve estar com uns bitrem de dinheiro, né? Porque olha.
0: É só ver
1: quanto que cada time vai ganhar.
0: Milhões,
1: né,
0: que eles pagam por dia para cada equipe que tem um jogador cedido.
1: Flamengo e Palmeiras são os que estão embolsando mais, né?
0: Então, assim. Mas é um assunto que tá lá do outro lado, né?
1: Tá lá.
0: Vamos nós aqui com o Ituporanga e Petrolândia no Sub-13.
1: Como jogarão? O mandante é a DME de Ituporanga. Como jogará a equipe comandada pelo professor Fabão? Hoje ele é professor.
0: O goleiro Yuri, camisa 18.
1: 18, Yuri.
0: Enzo Medeiros, camisa 31.
1: 31, Enzo Medeiros.
0: Amaral, camisa 30.
1: Amaral, número 30.
0: Chico, camisa 19.
1: Chico, número 19.
0: Halsman, camisa 28.
1: 28, Halsman.
0: Esse é o quinteto inicial, é DME Ituporanga. O goleiro Yuri, 18. Enzo, 31. Amaral, 30, Chico, 19 e Halsman, camisa 28.
1: À disposição do professor Fabão, ainda os seguintes atletas:
0: Davi Wellington, camisa 20.
1: 20 para Davi Wellington.
0: 29, Finardi.
1: 29, Finardi.
0: 26, Davi Torquato.
1: 26, Davi Torquato.
0: 25, Christopher.
1: Christopher, número 25.
0: Cauã, camisa 22.
1: Cauã, número 22.
0: Yuri Schaefer, camisa 21.
1: 21 para Yuri Schaefer.
0: Giago, camisa 17.
1: Giago, 17.
0: Pedrinho, camisa 23.
1: Pedrinho, número 23.
0: Essa é a equipe da DME de Ituporanga, o técnico Fabão.
1: Fabão é o treineiro. A equipe está

0: De azul, branco e azul, as meias, como jogará a equipe de Petrolândia, comandada pelo professor ex-profissional, o Elias Garcia.
1: A SME Petrolândia tem no gol, Gabriel Becker, camisa 1.
0: Gabriel Becker, número 1, é o Kimpa.
1: Wallace, camisa 10.
0: O craque do time, jogou muito, inclusive o jogo nós transmitimos, hein, Diogão?
1: Thiago, camisa 14.
0: 14, Thiago.
1: Vitor, camisa 12.
0: 12, Vitor.
1: Henrique, camisa 8.
0: 8 para Henrique.
1: Esse é o quinteto inicial, a SME Petrolândia, Gabriel 1, Wallace 10, Thiago 14, Vitor 12 e Henrique, camisa 8.
0: À disposição do treinador, o Elias Garcia, os seguintes atletas.
1: Natan, camisa 11.
0: 11, Natan.
1: Tiaguinho, camisa 7.
0: Tiaguinho, jaqueta número 7.
1: Essa é a equipe comandada pelo professor Elias Garcia.
0: A equipe comandada, os árbitros foram tomar aquela aguinha. Ah, não, estão aqui na minha frente. Eu achei que sim, tomar uma aguinha e no mictório, porque também não é fácil, né? Arbitragem para esse jogo. Sub-13, DME de Tuporanga contra a SME lá de Petrolândia, Diogão.
1: Até a próxima quarta-feira, né? Teremos jogos apenas aí das categorias de base. Quinta e sexta, já as quartas de final da categoria livre. Na próxima semana, as semifinais aí. E teremos, né, novidades, pelo menos na final da categoria livre.
0: Meu amigo Dodô, né, eu tava ontem brincando com ele que ele tem parceria com o presidente da FIFA, sem querer, querendo, o cara fala sempre na Copa do Mundo, porque a final tava marcada para ser no dia do jogo do Brasil, meia hora depois, inclusive.
1: Exatamente, na próxima sexta-feira, dia 19, marcada a final aqui da Copa Aurora, categoria livre, né? Mas em virtude, né, do segundo jogo da seleção brasileira na Copa do Mundo, então, a organização aqui da 12ª Copa Aurora achou por bem, né? Naquele dia, não tenho certeza agora se haverão jogos ou não, mas não vai ter a final da categoria livre, porque ia ser uma disputa muito acirrada, né? Pra saber se o povo ia vir aqui pro Luiz Bertoli ou ia estar acompanhando o jogo do Brasil.
0: Depende de sábado, Diogo. Porque depende do sábado aí contra o Marrocos, a seleção brasileira aí que vai fazer sua estreia no próximo sábado, dia 13, dia do Santo Casamenteiro, Santo Antônio, 13 de junho, a estreia do Brasil, Zilzil. Como a nossa agenda repleta, Diogo Damasceno estará no Jornal da Sintonia da Feijoada do Moitas, eu estarei no Esquenta pro jogo do Brasil, então quer dizer, nós já estamos no clima, Diogo W. Marcel.
1: Herô, não é dupla sertaneja, mas é o Josué e o Giovanni no apito.
0: Essa dupla canta, hein? Josué e Giovanni, a dupla de arbitragem.
1: É o Josué corre aqui à sua frente, o árbitro número 1, o Giovanni lá do outro lado, o árbitro número 2.
0: A arbitragem, a saída vai ficar à direita onde está o goleirão da equipe lá de Petrolândia, Gabriel Becker. Saída para Petro, que joga toda de preto. Camisa, calção e meião preto. À minha esquerda está o goleiro Yuri. E joga de azul e branco a equipe de Ituporanga, a equipe da DME, comandada pelo Fabão, professor Fabão, atleta do Moitas. E também atleta aqui da Odonto Excelência. Saída, rolando a bola. A bola já foi nas mãos do Yuri, mas houve uma invasão ali. A invasão a domicílio ali, Diogo Marcelo, no primeiro toque. Tinha que esperar a tocar na bola para dar parte. Agora tá valendo. Valeu como ensaio e parece que foi uma cópia até, né, o Diogo da Marcelo.
1: A bola batida pro gol aí do campo de defesa pelo Wallace na saída de bola da equipe de Petrolândia.
0: Bola saiu lateral aqui à frente da mesa, ajeita para cobrança o Alisson, o carimbador, saiu, jogada ensaiada na paralela, tocou, tentou dominar para o jogador Thiago, a bola saiu em reposição, lateral favorecendo.
1: Mas o Vitor agora deu um foguete ali, né, na cobrança do lateral.
0: Tiro de meta, né?
1: Se fosse um chute pro gol, né, a força do chute estaria correta, mas para a cobrança do lateral ali.
0: Foi muito forte.
1: Acabou, né, colocando um pouquinho demais de força ali, né, o Vitor da cobrança, Petrolândia que toma a iniciativa do jogo aí, esse comecinho, né, de primeiro tempo aqui na categoria sub-13, Petrolândia e Ituporanga.
0: Bola com o Amaral lá pelo lado esquerdo, tentou passar pela marcação do Henrique. Henrique domina, ajeita campo de defesa da equipe petrolandesa. A bola bateu em cima do jogador Amaral, saiu em reposição para o arqueiro, o Gabriel Becker, que vai repor a bola em jogo. 0-0, início de partida. Você ligado conosco aqui na sintonia. Assim que a bola parar, ele, o gauchão verdadeiro da sintonia, vai fazer a abertura do Boa Noite Sintonia nesta terça-feira, boleira, dia 9 de junho, semana do

0: Os namorados, é, semana de festa junina na sintonia, vou ter que arranjar um traje pra próxima sexta-feira, Diogo Marcel, acho que eu vou vir transmitir o jogo de São, nós dois, nós três, não sei, o Diogo é um cara mais preparado, né? Ano passado ele tava estiloso pra caramba, ele já teve um estilo, inclusive, não valeu o lance, né, Diogo?
1: Bola tava, né, não tava paradinha, tava rolando, a bola tem que estar parada, a arbitragem marcou aí a reversão, agora deu uma aliviada aí na cobrança de lateral, né, o Vitor não bateu tão forte assim, teve desvio no campo defensivo da equipe de Ituporanga, continua Petrolândia no ataque.
0: Bateu lateral, bola saiu lá no outro lado, lateral favorecendo a equipe da DME de Ituporanga, 0-0 início partida, lembrando que a garotada é 15 minutos, 2 minutos jogados nesta primeira etapa aqui, início de partida, 0-0 no marcador, lateral para cobrança de Petrolândia, Natan ajeitou, tocou, saiu reposição, não tinha distância adequada, o Giovani daí ele tá, o Elias tá organizando ali, o Ado pisou, bateu, se fosse pra valer, ele tinha que mandar voltar de novo, Diogo Marcel.
1: Exatamente, mas deixou rolar ali, na cobrança do lateral, saiu da sua meta ali, o Gabriel Beckler, goleiro da equipe de Petrolândia, colocando pra lateral, tenta aí, Ituporanga sai jogando no campo de defesa, abraço pro Jonas Souza
0: com Z, bola dominada com Chico domina, atravessou, olha a chance do gol, entrou, gol pra delírio da família aqui ao meu lado, Amaral recebeu lá pela esquerda, tocou com estilo lado esquerdo do goleirão, abrindo o marcador, número 30, Diogo Marcelo, 1-0.
1: Jogada da direita, segundo pau no canto esquerdo, livre de marcação dentro da área, o Amaral recebeu essa bola, bola cruzada à meia altura ali no canto esquerdo do goleirão da equipe de Petrolândia, não deu pro Gabriel Brecker, bola lá na bochecha da rede, balançando o barbante, tirando em primeiro, 0 do marcador, Amaral, camisa 30, DME de Ituporanga vai vencendo 1-0. E o Jonas Souza disse: ô Diogo, manda o alusão, tamo aí acompanhando a jornada da sintonia. O Thiago de Petrolândia, meu afilhado, viu? Eita, mas tá na torcida então pelo afilhado aí. Alô, Jonas, aquele abraço.
0: Um abraço então pro Thiago, o afilhado do nosso amigo Jonas Souza com Z. Bola dominada no campo defensivo, tentou na frente, cortou de cabeça o jogador Wallace, tocou errado, a bola sobrou no meio da área, bateu, travado na hora grande, Diogo Marcelo, tinha bola na agulha.
1: Bola no canto direito do goleiro da equipe de Petrolândia, que começou tomando a iniciativa do jogo, agora aí Ituporanga, e quem domina a partida vai vencendo 1-0.
0: Bola com Chico dominou, tocou aqui no lado direito para o jogador Amaral, bateu forte, boa defesa do goleirão Gabriel, saiu em reposição lateral, boa defesa do goleiro, hein, Diogo?
1: E que jogada individual do Amaral, agora pelo canto direito, rente a linha lateral, fez o giro pra cima do marcador, bateu ali no centro do gol, o Gabriel bem posicionado, fez a defesa, mais uma boa chegada aí da DME de Ituporanga, contra-ataque de Petro.
0: Tentando gol de empate lá pela direita, a bola bateu em cima da marcação do jogador Hausmann, saiu em lateral, ajeita pra cobrança, lá pela direita, campo de ataque de Petrolândia, tocou curtinha, tava em cima, não tinha espaço pra cobrança do lateral. Tava muito em cima da bola, né, Diogão?
1: É aquele negócio, né? Tem árbitros que cobram um pouco mais a distância, outros, quando já tá chegando em cima, ali é, aí vai de... É. E o Elias tá gritando aqui, o espaço.
0: É verdade, mas esse é nítido que tu olha assim, tem um limite ali demarcado na quadra.
1: Olha de letra, rapaz.
0: O Chico não é fraco, o Chico é liso que nem sabão ali, rapaz. Tentou passar pela marcação do Henrique, último toque do Chico, a bola saiu em lateral.
1: Meteu um toque de letra ali no meio das canetas do marcador, abusado,
0: garoto. Abusado, garotinho. Bola dominada, tentou dominar lá pela direita, o jogador Wallace domina, tenta passar pela marcação do Chico, tocou no meio, campo defensivo da equipe de Petrolândia, vai vencendo por 1-0, ajeitou, pisou na bola, não chutou, ameaçou, chega por baixo, se na primeira ameaçada ele chuta, ia ser perigoso, hein, Diogo?
1: Exatamente, mas ele acabou dando sorte, né, o jogador da equipe aí, o de Petrolândia, conseguiu ir no lateral, no canto esquerdo, na chegada da equipe da cidade Sorriso, contra-ataque de Ituporanga.
0: Lá pelo lado esquerdo, tentou passar pela marcação, o jogador corria lá pelo lado direito, o Enzo, a bola saiu em lateral, favorecendo a Petro, ajeita pra cobrar lá pelo lado direito, campo defensivo, 1-0, vai 106 minutos jogados na primeira etapa. Bola com o arqueiro, o Gabriel. Gabriel rolou uma bola podre, voltou lá pelo lado direito, bateu, segura Yuri, sem dar rebote. A bola saiu Passou do meio da quadra, não pode, Diogão.
1: Agora que chutaço aí do campo de defesa da equipe de Petrolândia ali pelo canto direito, bem posicionado. Tava lá o Yuri pra fazer a defesa, mas na saída de bola ali, né? A bola não quicou no campo de defesa. A arbitragem apontou, já Petrolândia na pontada mais uma.

0: boa defesa do arqueirão Yuri. A bola saiu, ia no ângulo esquerdo. O chute do jogador Wallace. Bom chute, boa defesa, Diogo.
1: Mais uma aí do camisa 10 da equipe de Petrolândia, do meio da rua. Essa bola batida, tava lá o Yuri, fez a defesa. Escanteio, Petrolândia no canto direito, já cobrado.
0: Tocou para o Wallace, ele bateu travado. Olha a chance, gol de empate. Yuri de novo, defesaça. O Natan tentou gol de empate, Diogão.
1: Livre de marcação, essa bola sobrou para ele no canto esquerdo. Teve tempo de fazer o domínio. Quando bateu pro gol no canto direito, rasteirinha. Tava lá Yuri com a perna direita, fez uma defesaça. O goleiro da equipe de Ituporanga segurando essa vitória parcial aí da DMA Ituporanga. 1-0 primeira etapa.
0: 8 minutos jogados na primeira etapa aqui. Você acompanhando a Copa Aurora de Futsal, agradecendo pela sua audiência na 12ª edição. Olha o Henrique, tentou passar pela marcação, perdeu pro Chico. Chico dominou, tocou na paralela, chega cortando o Natan na proteção. A bola vai saindo. Reposição para o arqueiro Gabriel Becker. O árbitro Josué e autoriza reiniciar a partida. Vai vencendo por 1-0 a DMA de Ituporanga. Gol feito pelo Amaral no peitoral do Yuri. Essa bola é perigosa, hein, Diogão?
1: Foi subindo, subindo, subindo. Quando viu, já tava caindo ali. O Yuri conseguiu encaixar, saiu rápido já pelo canto esquerdo ali no setor defensivo. A equipe de Ituporanga não deu sequência na jogada. Lateral Petrolândia ali no meio da quadra.
0: Vai para a cobrança do lateral jogador, que é o Wallace. Ajeitou, bateu, tentou na frente pro Natan, chegou cortando, a bola voltou pro Henrique, no pé de ganha, contra-ataque em equipe com o Chico. Chico tentou passar pela marcação, na deixadinha pro arqueirão Gabriel, aí repor a bola em jogo, Gabriel Becker. A bola já tem nome de goleiro, inclusive. Ajeitou, bateu forte, a bola saiu à esquerda do goleiro Yuri. Fez um golpe de vista meio estranho, que ela não passou longe, não, essa bola, Diogão.
1: Goleirão de Petrolândia, olha, na lambreta aí. Abusado, Chico, né? Garoto.
0: O Chico é uma figuraça, joga bem, Yuri, o chute de longe. Passou com perigo também, o Yuri tá indo muito no golpe de vista, hein, Diogão.
1: Duas, né, duas, a bola passou por ali, agora aperta a marcação Petrolândia aí na saída de bola. De Ituporanga buscando o gol de empate.
0: Bola com o jogador Wallace, chutou, entrou. Gol! Wallace chutou de longe, Diogo Marcel, à esquerda do goleirão Yuri. Agora foi indefensável a batida do Wallace, número 10.
1: Apertou a saída de bola aí, a equipe de Petrolândia ali da marca dos 10, do meio da rua de longe. A bola meia altura na esquerda ali do goleiro Yuri. Essa não deu pro goleirão da equipe de Ituporanga. É a terceira ou quarta, já que de onde abre espaço, Wallace bate, bate forte na perna direita ali, né? Já teve outras oportunidades. E agora a bola ali, cantinho esquerdo, empatando o jogo para a equipe da SMA Petrolândia. No marcador da sintonia, Ituporanga tem um, Petrolândia tem um, é o sub-3-0.
0: Sub-3 aqui na Copa Aurora, nesta noite de terça-feira. 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Amanhã também estaremos transmitindo categoria de base, quarta-feira. E amanhã, lembrando, até amanhã é R$5 a entrada, Diogo Marcel. Na quinta e sexta, R$10 aí, que começa as quartas de final na categoria livre. E nós estaremos na quinta-feira transmitindo a primeira na categoria livre, Independente Corteva de Minha Ituporanga, enfrentando o Jack Pouso Redondo. Olha a batida pro Henrique, bateu em cima da marcação. Hausmann sai com a bola dominada, tentou. O Henrique quase surpreendeu, hein, Diogão?
1: Ele não colocou força na batida, né? Girou o corpo ali pra bater de lado de pé, procurava o contrapé do goleiro da equipe de Ituporanga, teve um desvio no meio do caminho, não foi na força, foi no jeito agora aí, é o camisa 8 da equipe de Petrolândia.
0: Bola dominada no campo defensivo com o Thiaguinho, perdeu, contra-ataque lá na esquerda pro Chico, chega cortando, a bola sai em reposição lateral, favorecendo a DMA de Ituporanga. 11 minutos jogados na primeira etapa, tudo igual no marcador, 1-1, bola dominada, bola com o Henrique, tentou passar pela marcação, voltou ao campo de ataque, toca atrás lá na esquerda pro Chico, Chico dominou, ajeitou, pedalou, tocou errado, chegou cortando o jogador que é o Thiago, a bola saiu em reposição lateral, favorecendo a equipe de Ituporanga, tá na pressão, tentou tocar pro Chico, o Henrique chega, cortou a bola, ajeitou, vai marcar o segundo, ajeitou, tirou, entrou! Gol de Petrô! Thiago, jaqueta número 14, Diogão, vira o jogo, Pedro.
1: Na roubada de bola no campo de defesa ali no meio, tirou do marcador mesmo com a marcação apertando ali, preferiu a jogada individual, foi ali dentro da área, cara a cara com o goleirão, o Yuri, a bola no canto esquerdo do Yuri, mais uma que não deu pro goleirão da equipe de Ituporanga. Que jogadaça do Thiago agora, essa bola roubada no meio da quadra, foi em direção ao ataque, passou pelo marcador ali e balançou a rede, virando o jogo para a equipe de Petrolândia.

0: Doizão agora no marcador da sintonia.
1: É o Thiago que é afilhado aí do nosso grande amigo Jonas Souza.
0: Thiagão, afilhado do Jonas.
1: Puxou o padrinho, hein, Jonas? Tirou com categoria lá. Falta marcada lá e cartão amarelo, Diogão.
0: Falta marcada, puxou o contra-ataque pelo canto esquerdo ali. O Finardi para a equipe de Ituporanga, né? Foi parado com falta, arbitragem em cima, marcou a falta e aplicou o cartão amarelo pro Thiago, camisa 14 de Petrolândia.
1: Ele já é o cara do jogo, fez o gol da virada, já tomou cartão amarelo, o Fabão perde tempo, vem jogada ensaiada aí para tentar o gol de empate, 2:52 para terminar a primeira etapa, categoria sub-13. Aqui na sintonia, você ligado conosco na Copa Aurora, assim que a bola parar, estará voltando o nosso grande começando, na verdade, nem começou, terminou em Brasília, 20 horas. Nós começamos aqui da cidade de Aurora, agradecendo a SG Materiais de Construção, restaurante comida com sabor de Aurora, ainda construtora Schmidt, Junkie Agropet aqui na cidade de Aurora e JLP 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e da DME, que vai perdendo, abriu o marcador com o gol do Amaral e tomou o empate, gol do jogador Wallace, um golaço fora da área e na sequência o Thiago, na saída do goleirão Yuri, ele só deu um toquezinho de leve, segundo gol, fazendo 2-1 para a equipe de Petrolândia e tem falta lá pela esquerda e é perigosa e o Fabão, por isso que ele parou o jogo, pediu tempo, tá conversando com a gurizada lá para vir, jogada ensaiada, tentando empatar a partida já no primeiro tempo, que vai perdendo, abriu o marcador, mas não aguentou o marcador aí de 1-0 e já tomou a virada. Fabão ali tá usando, já tem aquela experiência, né, Diogão? O juiz chama, mas ele continua ali, né?
0: É um show à parte, digamos assim, né, dos dois treinadores, porque, né, são jogadores ainda, né, estão em atividade, Fabão profissionalmente, o Elias não mais, mas jogam os torneios aqui da nossa região e se pudesse, acho que os dois entravam em quadro ali, tanto que gesticulam, né, o Elias muito mais, né, o Elias muito mais que o próprio Fabão, mas acho que se eles pudessem, eles entravam pra fazer a jogada também.
1: Olha o Rosemar, a bola tirou tinta no poste esquerdo do goleirão, o Gabriel quase gol de empate, Diogo Marcel.
0: Meteu direto pro gol, uma bola cruzada pertinho do ângulo esquerdo ali do goleiro Gabriel, essa tirou com os olhos, deu golpe de vista o goleirão da equipe de Petrolândia, quase o gol de empate.
1: E na sequência quase o terceiro de Petro, o goleirão Yuri espalmou, a bola tocou no travessão e saiu para o escanteio, bateu batida em cima da marcação lá, mais um escanteio no chute do Wallace, vai para a cobrança do escanteio, Petrolândia lá pela direita na pressão, tentando o terceiro gol, virou o jogo, bola com o jogador, levou pro meio, perna esquerda, bateu, olha a chance do Natan, travado na hora H, quase o terceiro, Diogão.
0: Sei se o Natan não aguardava, não esperava que essa bola ia sobrar para ele no segundo pau no canto esquerdo, se bem chuta de primeira, levaria mais perigo, mas ele teve que fazer o domínio, contra-ataque da DME.
1: Olha a chance, Chico bateu, travado na hora H, o Enzo tentou aqui, se ele chuta de primo, Diogão, era a caixa.
0: Tentou ainda, né, tirar aí do marcador da direita, levar pro meio, apertou a defensiva, lateral no campo de defesa da equipe de Petrolândia, já cobrado mais duas boas chegadas, né, o Petrolândia chegou lá, a Demérito Ituporanga respondeu aqui.
1: Vai pra cobrança de lateral aqui o Thiago, o autor do segundo gol, tá perto dele ali o autor do primeiro gol, o jogador Wallace, ele vai pra cobrança lateral, tocou pro Natan, pro meio da área, ajeitou, chegou cortando o Christopher, bola tocada na frente, chegou para o Henrique domina, habilidoso o garotinho também do Petro, tentou no meio das canas ali do jogador da equipe de Ituporanga, a bola saiu em lateral, lá pelo lado direito, campo de defesa, ajeita pra cobrança o próprio Henrique, 8 no costado da equipe lá da cidade Sorriso, Petrolândia. Um abraço aí pro Joelcio, tá ligadinho na transmissão aqui também, Joelcio, goleiro aposentado agora oficialmente, bola dominada lá pela esquerda, o Amaral fez fila, perdeu pro Henrique, Henrique dominou, tentou passar pela marcação, levou na linha de fundo, cruzou, meio da área, pá! Passa de novo pelo Natan, Diogo Maciel.
0: E jogada pela linha de fundo agora na direita do Henrique. Achei até que a bola ia correr mais do que ele, mas não foi até lá no limite. Conseguiu tocar essa bola pro meio. Aí passou ali, perdeu mais uma a equipe de Petrolândia.
1: A bola bateu no Christopher, saiu um escanteio aqui. O Elias agora perde tempo aí pra gurizada, mas o jogo tá pegadão, hein, ô Diogo?
0: Faltando 30 segundos pro fim aí da primeira etapa. O Elias agora cobra aí do

0: até ali o posicionamento, né? Já que foi a jogada de linha de fundo pelo canto direito ali do Henrique, né? Que na disputa com o marcador levou a melhor e foi até a linha de fundo, conseguiu o cruzamento ali, quando o Nathan deu um passo a mais, a bola passou, né? Pelo pé direito dele, daí não conseguiu puxar a perna para tocar essa bola, mas uma boa chegada, mais uma aí da equipe de Petrolândia, que virou o jogo, vencendo por 2-1, finalzinho aí da primeira etapa, e aproveitando, né? O seu tempo, o técnico Elias, já que tem aí a posse de bola no campo de defesa ainda a equipe de Petrolândia, gastando o seu tempo também na primeira etapa. Petrolândia 2-1, categoria sub-13, 12ª Copa Aurora, aqui no Luiz Bertoli, meu querido Eronildo de Oliveira.
1: Depois teremos ainda no sub-11, jogando aqui a CME de Trombudo Central, enfrentará o 17P Pro Aço sub-10. Na sequência, Sênior mais 40, jogando em bola também, a equipe do Tigres contra a FMD Aurora, e fecha última partida a galera aqui de Aurora do GeForce contra o Zeltic, fechando a rodada desta terça-feira, dia 9. Vai pra cobrança do lateral aqui, depois do tempo solicitado pelo Elias, jogada ensaiada, correu, Thiago tocou, o Vitor tocou, o goleirão, olha a chance, tirou, é gol! Gol! De novo o Alice, número 10, a bola chorada, Diogo Machado, até pensei que o garotinho da DMA de Ituporanga conseguiria salvar, mas entrou bola na Wallace, tudo mais, Diogo Marcelo.
0: A cobrança de lateral no campo de defesa da equipe de Petrolândia, jogada ensaiada, mas a impressão, né, é que não daria certo, e na verdade não deu, porque teve um bate-rebate ali dentro da área, né, tava com tudo ali a equipe da DMA de Ituporanga pra tirar esse perigo da frente da meta do goleiro Yuri, mas ali no bate-rebate, né, sobrou pro Wallace, que quase que não consegue empurrar essa bola pro fundo da rede, mas marcando o segundo gol dele no jogo, o terceiro da equipe de Petrolândia, virou nessa primeira etapa.
1: Bola aqui pelo lado direito, chegou cortando o Amaral, o Henrique queria a falta, fala com o árbitro ali, o sentiu a canela. Ele não gostou muito da entrada, não, Diogo Marcelo.
0: Não gostou nada da entrada, aí o jogador da equipe aí de Petrolândia, o professor Elias, né, vai lá, conversa com o Henrique a longa distância, pede calma, mas o Henrique não gostou nada. Tá chiando ainda lá o jogador de Petrolândia.
1: Lateral cobrado pro meio da área, quase de novo, e termina a primeira etapa. Jogo bastante movimentado nesses primeiros 15 minutos. Diogo Marcelo aqui no ginásio Luiz Bertoli. O garoto aí joga muito, hein? Joga com a 10, hein, ô Diogão?
0: Viu, camisa 10 da equipe de Petrolândia. Pra falar primeiro do primeiro gol que você fez, acho que foi umas 3 ou 4 oportunidades ali. Se der brecha pra chutar de longe, pode deixar que o Wallace chuta, né? Boa noite.
2: Boa noite. Primeiramente, agradecer a Deus pelo gol. E, cara, abriu ali pro meio, bater e tentar garantir o gol. Mais um gol aí, saiu com 6 pontos.
0: Seja do campo de defesa, de onde fosse, abriu, deu uma brechinha ali, chuta, né?
2: Gol. Caixa.
0: E esse lance ali agora do segundo gol ali, quase que a defensiva conseguiu tirar ali?
2: Chegou dando carrinho atrás de mim ali, daí eu não vi. Aí eu só peguei e comecei a chutar, daí chutei, acertei a bola, fiz o gol.
0: Quem é que tá na torcida lá acompanhando?
2: Minha mãe e meu pai.
0: Como é que é o nome deles?
2: Jardel e Leandro.
0: Abraço pra eles lá, falaram, entrevista o camisa 10 lá de Petrolândia, que é bom de bola, garoto.
1: E é mesmo, ó, ele, o Henrique, o Thiago, afilhado ali do nosso amigo Jonas, também agonizado, e o goleirão lá também, rapaziada. A equipe de Ituporanga tem bons jogadores, mas a gente vê que a galera de Petro chega mais aquele naquela, valendo 3 pontos, né, Diogão?
0: Assim, vamos também ser justos e registrar que, né, o Fabão tá começando um trabalho recente, né, com as categorias de base aí da equipe de Ituporanga. Já havia, né, as categorias de base com os outros professores, mas até cada, né, professor colocar a sua filosofia,
1: né,
0: o seu estilo.
1: Ainda mais criança, né, Diogão?
0: Exatamente, né, então o Elias, né, já tá há muitos e muitos anos, né, já revelou grandes jogadores aí do futsal, né, a gurizada da prata de Petrolândia.
1: Inclusive o Beto, né, que na série D, jogando no Santa Catarina, avançou para a próxima fase, aluno da cria do nosso amigo Elias, né?
0: Exatamente, né? Então o Elias já há muito tempo vem fazendo esse trabalho de base com a criançada. Professor Fabão, ainda bem que foi para esse caminho também, né? Porque tem todo o conhecimento, tem toda a calma, tranquilidade, a paciência também de estar ensinando essa garotada. E nas categorias de base, né, de Ituporanga, o Fabão, desde que assumiu recentemente, né, o trabalho esse ano, já vem mostrando, né, que vem uma evolução muito grande, né, na base. Claro, Ituporanga, como é maior do que Petrolão.

0: onde tem mais material humano também. Até um dia, há alguns anos atrás, conversava com o Elias, a gente falava sobre isso, né? De ter um material humano, de ter mais, né, crianças, a população maior e tudo mais, né? Mas é, o trabalho que vem sendo feito pelo Fabão com essa gurizada também é de elogiar. Parabéns ele ter trazido o Fabão, né, pra essa área, especialmente pra a Demédio do Poranga, que a gente sabe que o Fabão teve convites também para ir para outras cidades, até com salários melhores aí, mas verdade, preferiu se manter na terra da cebola aí.
1: É verdade, e isso é interessante, porque inclusive a quantidade de meninos que tem na reserva, né, Diogo? Isso é interessante também, que é gurizada aí de sub-13, mas tem muita a gente olhando pela fisionomia aí de 10, 11, 12 anos aí, que é a gurizada que promete, né? E o Chico entrou, Chico voltou aí, a saída para a equipe de Tuporanga, que vai perdendo por 3-1, dominou errado, o Raul, olha a chance, voltou, dominou, bateu, é gol! Gol! Vitor recebeu a bola lá pela esquerda, encheu o pé, Diogo Marcel, no corte, interceptação errada da defensiva, o quarto gol, Diogo Marcel.
0: Bola sobrou ali para a camisa 12 da equipe da SMA de Petrolândia, depois, né, de um chute aí de longe, e ele também encheu o pé na perna direita ali, bateu forte agora, camisa 12 da equipe de Petrolândia, bola no ângulo esquerdo do goleirão da equipe de Tuporanga, balançando a rede, marcando o quarto da ESM de Petrolândia, 4-1, comecinho deste segundo tempo.
1: Uma boa defesa lá do goleirão, a bola saiu.
0: Mudou o goleirão de Tuporanga, agora o Giago, camisa 17, o Giago, que é filho do Beisola, que é goleiro também.
1: Ah, então tá no DNA, bola rolada, tinha, a galera tava, hoje meio-dia até anunciei que amanhã teria rodada lá no Rancho do Esporte, nosso amigo Beisola, deleta aquilo que eu falei hoje meio-dia, é quinta-feira, dia 11, olha a bola batida, gol! Gol! De novo, Thiago Jaqueta, número 14, recebeu lá sozinho no segundo pau, na cobrança de escanteio, Diogo Marcelo.
0: Bola da direita pra aí, o esquerdo apareceu livre de marcação nas costas da defensiva da DME de Tuporanga. O Thiago, camisa 14, recebeu, balançou a rede, marcando o quinto da equipe de Petrolândia. Thiago 14, 5-1 no marcador da sintonia.
1: A bola cobrada em lateral lá pelo Yuri. O Yuri, o irmão da Lavínia, filho do meu amigo Cinei da Graia, está em quadra também, bola batida, tentou de cabeça, saiu o Iago, bola, o Thiago, bola voltada lá pelo lado direito, tentou, olha o Henrique, chutou, pau, a defesa do arqueirão agora, tirou, que seria o sexto gol, Jogão.
0: A jogada individual pelo canto direito, bola batida pro gol, bola cruzada ali, fez uma defesaça agora, o goleiro da equipe da DME de Ituporanga, a pressão ainda é de Petrolândia nesse segundo tempo.
1: Vai vencendo por 5 tentos a 1, bola dominada com o Henrique, tocou aqui pelo lado direito pro Hausmann, bola dominada no campo defensivo, ajeitou, bateu em cima, bola saiu em reposição lateral, vai vencendo por 5 tentos a 1 aqui no ginásio Luiz Bertoli. Nela Vinha, a irmã do Yuri, tá jogando, perdeu bola pro Henrique, Henrique domina, tenta passar pelo Yuri lá, fez um 360, cruzou pro meio da área, bola batida, gol, foi entrando, entrando, tirou, gol! Gol! Vai chorando! Time derrotando, Diogo Marcel. A bola ia, foi, voltou, Diogo Marcel.
0: Mais uma vez, e pode, né, dar metade do gol, méritos aí pro camisa 8, o Henrique da equipe de Petrolândia. Bom de bola, o garoto habilidoso também. Não tem jogada perdida pro Henrique. Fez a jogada individual ali pelo canto esquerdo, passou pela marcação, foi na linha de fundo, ainda conseguiu tocar ali pro meio da área, aquele bate-rebate, passa a bola, não vai.
1: E foi. O sexto gol, 6-1, gol chorado, tanto quanto o terceiro feito pelo jogador Wallace. 6-1 vai vencendo a equipe de Aurora. Quem tocou, Walter?
0: Petrolândia.
1: Quem tocou por último na bola no sexto gol ali, Diogo? Que foi tanto. Vamos ver aqui pra quem. Olha, bobeando ainda foi contra o gol, né? Que tocou por último ali, não sei pra quem que eles acreditaram o gol, mas ainda a impressão que eu tive que tocou no jogador de Tuporanga antes da bola entrar. Vai pra posição de lateral.
0: Chegou
1: o Chico, diga.
0: Foi pro Thiago também, camisa 14.
1: O Thiago já tem direito a pedir uma música aí agora. Bola dominada, tentou! Queria falta lá, o árbitro disse não. Queria falta o Yuri.
0: Saiu por baixo ali o goleirão da equipe de Petrolândia. O Yuri, quem tava na jogada, o Yuri Schaefer, a bola passou.

0: por ele. É, de longe eu não posso contar se teve o choque ali ou não, mas a arbitragem que estava próximo mandou o jogo seguir, apenas lateral aí no ataque para a equipe de Tuporanga, mas ficou pedindo pênalti agora.
1: Bola dominada no campo defensivo com o jogador Natan, perdeu pro Chico. Olha a chance, o segundo gol bateu, voltou, olha a chance, Yuri de cabeça, voltou, errou, pegou mão na bola agora o Davi, Thiago Marcelo.
0: Se o Chico marca esse gol, ia fazendo um golaço, viu? É, tentou ali de cavadinha, encobriu o goleiro da equipe de Petrolândia, a bola ficou ali no bate rebate, uma boa pontada, uma boa chegada aí da equipe de Ituporanga neste segundo tempo que busca aí descontar. Petrolândia vai vencendo 6-1.
1: 6-1, 6 minutos também no segundo tempo. Quem sabe vem o Hexa, Diogo Marcel, com tanta coincidência. Rapaz, que fase. Temos aquela expectativa, né, Diogão? Só aguardar agora. Só aguardar.
0: Rapaz, mas você tava, não sei se você chegou a ver ou não, o primeiro adversário do Brasil é
1: Marrocos.
0: Viu a desde a última Copa do Mundo até agora?
1: Sim.
0: É atrás da Espanha apenas, né, a equipe que mais venceu, que menos perdeu, isso. Segunda que mais marcou gol, segunda que menos tomou gol aí, né, em jogos oficiais de seleções, tem 3 títulos nos últimos 10 meses por aí, alguma coisa assim, rapaz, vai ser encardida a estreia, viu?
1: É, e daí eu tava hoje assistindo ao canal esportivo, né, o cara disse, a Hungria em 1938 ou 30, tava 58 jogos sem perder. O único que eles perderam foi a final. Então, os caras faltam 30 jogos sem perder. Se eles perderem a final, não vai adiantar nada esses 30 jogos invicto aí. Então...
0: É, mas a estreia já é o primeiro, né?
1: Então, mas
0: inclusive, é em 2023, se eu não me engano, Marrocos ganhou do Brasil 2-1, se eu não me engano. Também
1: 2-1, uma partida amistosa. 2-1, de virada aí, do Brasil saiu na frente.
0: Não, que nós estamos sendo pessimistas, não, mas é pessimista. Dados, né? É o mostra ali.
1: É os números.
0: Contra fatos no argumento?
1: Isso
0: coisa
1: mesmo,
0: assim?
1: Isso mesmo. Mas eu não tenho porém, Diogão, Brasil é campeão e não tem, Brasil na final, Hexa vem, agora vem, tudo comprou pra área, Brasil vou ser campeão depois, 24 anos também, fazer 24 anos com o último título, muitos porém, a galera que se amarra e fatos, números, vai Petrolândia, vai vencer daqui por 6-1, 7:52 para terminar o jogo, o Diago segurou a bola, dominou, tocou, boa bola aqui pro Davi, Davi domina, conduz a bola lá pelo lado direito, tenta passar pela marcação, ajeitou, tocou, bateu, voltou ali no campo defensivo, a bola saiu, trocou o goleirão da equipe de Petrol também, o Diogo Marcel.
0: Não, porque só tem um.
1: Ah, só tem um. Só tem um goleiro, então é ele, o Gabriel, bola dominada lá pelo lado direito, tentou o jogador Vitor, voltou aqui, tentou, olha o Thiaguinho, bateu, cruzado, Henrique, gol de Petrol, bola no segundo pau, é letal o Diogo W. Marcel.
0: E jogada do Thiaguinho agora pelo canto direito também, passou pelo marcador, a bola correu ali, risca, rente a linha lateral, um chute forte, cruzado, o segundo pau, livre de marcação nas costas da defensiva aí, da Demé de Tuporanga, apareceu ali o Henrique, balançando a rede, marcando o gol dele no jogo também, o sétimo da equipe de Petrolândia, Henrique, camisa 8, Petrolândia vencendo 7-1
1: vai vencendo também. 7-1 também lembra em 2014 o Brasil.
0: Para.
1: Para com isso. Para com o Chico. Chico domina, pedala. Não tem como não lembrar de jogos da Copa. Bola com o Henrique. Henrique marca. Ui! Rapaz, é
0: uma briga boa de habilidade dos dois aí, viu?
1: O Henrique e o Chico. Bola dominada no campo defensivo. Virou aqui na esquerda pro Chico. Ajeitou, tentou passar pela marcação. Tocou pro Amaral, mas tocou muito forte. Ele tocou, mas chutou em gol, Diogo Marcelo.
0: Não cheirou, mas o Amaral entrava livre de marcação pelo meio ali, né? Um toque mais forte ali do Chico. Não sei se tentou o toque no Amaral pelo meio ou não, mas perdeu uma boa oportunidade, uma boa chegada aí, a equipe de Ituporanga.
1: A bola vai ser reposta, a bola ficou lá em cima, rapaz. Ela ali, só um grandão pra pegar. Não, gurizada ali, não só gurizada. Eu não conseguiria, só o Gaiteiro, que é mais ágil, mais rápido, mais eficaz. Bola dominada, olha a chance. Lá pela direita, atravessou, tentou um passe pro Amaral, na verdade ele tentou se livrar da bola, eu penso, né, Diogão?
0: Chute forte aí do campo de defesa, né? Buscava o Amaral ali pelo meio, mas ainda assim teve desvio, lateral já cobrado no ataque pela equipe de Ituporanga. Chute do Amaral, pegou mal na bola agora ali, camisa 30

0: A equipe de Tuporanga apenas reposição pro goleiro Gabriel. Petrolândia vai vencendo 7-1.
1: 7-1, 10 minutos jogados no segundo tempo. Bola com o Amaral. Amaral dominou, tocou lá na frente, ajeita pela direita, tentou na proteção, chegou até as mãos do arqueirão.

0: Que é pedido por Anga, o Giago, quando pede tempo, o técnico Elias da equipe de Petrolândia.
1: Amanhã, 8 horas da noite, estaremos transmitindo 17P Pro Aço e Tuporanga enfrentando Presidente Nereu Pilgol, onde temos uma grande audiência lá em Presidente Nereu. Então, alô, gurizada, pode já avisar para a parentada toda aí de Presidente Nereu que amanhã tem transmissão aqui na Sintonia Líder, onde temos uma grande audiência lá em Presidente Nereu. Estaremos transmitindo aí essa partida na categoria sub-13, o 17P de Ituporanga, estará disputando o estadual final de semana, inclusive lá em Joinville, como diz o outro aí. Boa sorte para o nosso amigo Padilha e também a Helena, que inclusive a gurizada jogará daqui a pouquinho, assim que terminar a nossa transmissão. O próximo jogo será na categoria também sub-11, 17P de Ituporanga, estará enfrentando a galera aqui, deixa eu ver, campear, vasculhar aqui, o pessoal de Trombudo Central será o adversário. O mandante é a DME de Trombudo Central, a capital da mandioca contra a capital da cebola. Vai, a galera tá naquele tempo, o Elias dando a instrução ali, 7-1, 14-11 minutos jogados para terminar, 4 minutos para terminar a partida, 7-1 vai vencendo de virada a SME Petrolândia, categoria sub-13. O Henrique conversa ali com o jogador Thiaguinho, tá próximo também o Vitor, o Wallace, garotinho bom de bola, já fez 2 gols aí o Wallace. O Thiago fez 3 gols aí, o afilhado do Jonas Souza com Z. No meio da quadra é a falta, vai pintar uma jogada ensaiada ali, o Elias quando jogava era um exímio batedor de falta, então bem jogada ensaiada aí, o professor Elias Garcia, jogou no Atlético de Rio do Sul, no Goiás, no Joinville. Vai pra cobrança da falta, o jogador bateu lá pro meio da área, bateu na canela do Amaral, isso é o escanteio de Diogo Marcelo.
0: Escanteio pelo canto direito, a chegada da equipe de Petrolândia.
1: Vai aqui pelo lado direito, ajeitou pro meio da área, a bola bateu em cima do jogador Hausmann. Saiu e novamente escanteio aqui pelo lado direito, ajeita pra cobrar Petro, tocou pro meio da área, a bola bateu em cima, sai com a bola dominada Chico. Chico dominou, rolou pro Amaral, o Amaral bateu forte à esquerda do goleiro, com perigo Diogo Marcelo.
0: Contra-ataque rápido, puxado pela equipe. Benito Porenga agora no meio ali com o Chico, colocou na direita para Amaral, bateu forte ali no canto esquerdo do goleirão da equipe de Petrolândia. Abraço para quem tá com a gente aí, acompanhando pelos canais do Facebook e também do YouTube da Sintonia, assistindo a esse jogaço.
1: O Hausmann, ele é destro. Se ele rola a bola no segundo pau, tava lá o Amaral, até para rimar, Diogo Marcelo.
0: Preferiu a jogada individual.
1: É, para rimar mais ainda. E a temperatura aqui é de 14 graus.
0: Ouro, diga. Abraço aí pra Ivaldete Mesbecker, tá lá com a gente, a Patrícia Mes, goleiro top, o Gabriel, a Lisiane Novazic Mes, vai Gabriel. Vamos, Wallace, tio Henrique na torcida aqui em Curitibanos.
1: Oh, que beleza.
0: Alô, Eninho da Bauer, tá lá com a gente assistindo também, acompanhando a nossa jornada esportiva. Galera, no Facebook e também no nosso canal no YouTube.
1: Agradecendo a audiência aí, 3:27 para terminar a partida, categoria de base, sub-13. Amanhã também estaremos transmitindo sub-13 lá de Presidente Nereu contra o 17P pro Aço lá de Ituporanga. Bola dominada, espau! Boa defesa, jogando!
0: Defesaça agora do goleiro da DME de Ituporanga, colocando para escanteio na chegada apontada de Petrolândia, que chega pelo canto direito, escanteio cobrado.
1: Cobrado e não deu em nada, quase que o Amaral rouba a bola e em direção ao gol, a bola ficou muito comprida, saiu em reposição lateral, Thiaguinho na cobrança, ajeita, deixou, vai para cobrança o jogador Wallace, lançou, a bola saiu à esquerda do goleirão, o Thiago que vai repor a bola em jogo, o filho do Beisola, rodada lá no Rancho do Esporte, na próxima quinta-feira também conhecido como dia 11, bola dominada com o Amaral lá pela direita, tentou o garotinho, ele tentou dominar o Enzo e a bola saiu, ele já tava girando pra ir pro ataque, Diogo, a bola bateu no outro pé dele.
0: Exatamente, já tava, né, pensando ali na jogadão, toquezinho aqui de efeito, girar o corpo, já vou aparecer na frente pra receber, a cabeça pensou, mas ali as pernas que acabou que deu, hein? Como diria João Sérgio, uma embrulhada ali.
1: Uma embrulhada nas pernas do garoto ali, o Enzo, mas a intenção foi boa. Lateral saiu aqui pelo lado direito, ajeita para cobrança o Hausmann. Restando dois minutos para terminar, 13 jogados. Bola dominada em cima do Thiaguinho, lá pro jogador Wallace. O Wallace dominou, meteu pro Henrique, cortou o primeiro, cortou o segundo, perdeu pro Amaral. Voltou, olha a chance, Chico dentro da área, dominou. A briga dos dois habilidosos. Bola dominada, briga no bom sentido, a disputa.

0: Bola com o jogador Amaral. Thiaguinho roubou, tocou pro Henrique. Henrique ajeitou, bateu em cima do Halsman. Voltou, bateu, sobra a meta. Bom chute do Thiaguinho, Diogão.
1: Poderia ter colocado na direita ali, que o Vitor tava livre de marcação, mas na canhotinha preferiu o chute direto pro gol. A bola subiu demais, sobre a meta do goleiro da equipe aí de Ituporanga. Apenas reposição pro goleiro Jago da DME de Ituporanga.
0: Bola com o Halsman. Halsman domina, não aparece ninguém pra ele tocar a bola. Ele tentou, passou pro primeiro, rolou na paralela, o Amaral cruzou pro meio da área, bateu em cima da marcação, contra-ataque, bola com o Thiaguinho, tentou o Vitor na frente, comprida demais, jogo Marcelo.
1: Bola comprida demais, apenas reposição, a DME de Ituporanga tenta sair no campo de defesa.
0: Vai repor a bola em jogo, bateu, espalma o goleiro Gabriel no chute do Halsman do meio da quadra, jogando.
1: Do meio da rua, capitão da equipe de Petrolina, Ituporanga encheu o pé na perna direita, Gabriel, goleiro de Petrolina, tava ali, colocou pra escanteio.
0: Essa bola veio perigosa porque ela desviou no parceiro ali, veio rolando e ele tirou pra escanteio. Tava ligado o goleirão, Diogo Marcelo.
1: Como diz o narrador, a bola veio de rosca agora e dificultou a defesa do Gabriel ali, mas que ainda assim a bola tomou um efeito, passou sobre o travessão do goleirão de Petrolândia.
0: Bateu o Chico, a bola subiu e saiu à esquerda do goleirão Gabriel. 42 segundos para terminar a partida. 7-1 vai vencendo a equipe de Petrolândia. Vai repor a bola em jogo, tocou com o Thiaguinho, com o arqueiro. Arqueiro ajeitou a segunda bola, né, Diogão?
1: Segunda bola recuada pro goleiro, não pode, a arbitragem apontou já, né, a falta em dois lances, bem à frente ali do técnico do Elias, que só abriu os braços, né, nem reclamou muito, mas agora tá falando ali, ó. Coloca essa bola pra frente, não volta pra trás, hein? Finalzinho de jogo, né? Tem ali quase um pênalti com barreira, a equipe do Ituporanga, bola mais pro canto esquerdo, mas tá ali em cima da risca da área. O goleiro Gabriel de Petrolândia vai posicionando ali, né? Três jogadores na barreira, no seu canto direito. Vem aí jogada ensaiada na cobrança para a equipe da DME de Ituporanga.
0: Osman, Chico e também o Amaral. Rolou pro Chico, Chico bateu, bate em cima da marcação do jogador Thiago, aí escanteio. Vai pra cobrança, 33 segundos para terminar. Tocou o Henrique, chegou, roubou a bola. Dá um toque por baixo, bola. Tinha endereço essa bola, hein, Diogão?
1: Essa bola tinha endereço, meia altura, canto esquerdo do goleiro Gabriel, ali em cima do lance, na hora, cortou a defensiva da equipe de Petrolândia e tenta aí, né, descontar ainda a equipe de Ituporanga neste finalzinho de jogo.
0: Vai a bola com o Henrique, tentou passar pro meio da área, a bola protegida pelo o jogador, o Thiago. Vai repor a bola em jogo, tocou pro Halsman. Halsman domina, marcado pelo jogador Thiago, tocou na frente, interceptou o Henrique. Henrique domina, tenta passar pela marcação, ajeitou, virou, tocou errado, conduz a bola ao jogador que é o Enzo, voltou pro Henrique, vai terminar, termina o jogo. Vitória da SME de Petrolândia de virada 7-1. Bom jogo da gurizada ali, Ituporanga e Petrolândia, jogo W Marcel.
1: Deixa eu ver ele que abriu, né, o placar no começo do jogo, Amaral da equipe de Ituporanga, marcou ali o primeiro gol, 1-0, parecia que a equipe até ia fazer mais, mas acabou tomando a virada e não deu pra balançar mais a rede. Amaral, boa noite.
2: Boa noite. Infelizmente hoje não deu pra sair com os três pontos, mas a gente ficou nesse primeiro gol, a gente achou que dava, né? Mas tomamos os gols, o time deu uma desanimada.
1: Mas teve bastante oportunidade, teve bastante chance de fazer gol, né?
2: Perdemos um pouco de chance, sim.
1: Agora com o pai e a mãe olhando assim, é mais pressão pra jogar ou não?
2: Não, sem pressão.
1: É mesmo,
2: né? Aham, sem pressão.
1: Cheio de moral ainda, meu querido.
0: Parabéns ainda, né?
1: Camisa 30 da equipe de Ituporanga.
0: É, gurizada aí, ele já, eu acho que eles se preparam, hein, Tio? Quando eles escutam que nós vamos transmitir, eu acho que eles
1: ficam ensaiando. Será que tem preparação?
0: Eu acho que sim, que eles ficam ensaiando. Porque, ó, estão indo muito bem, gurizada, na entrevista com o Diogo do Marcel aí. Próxima vez eu vou botar o Diogo de narrador e o Josué e eu vou entrevistar a piazada aí que são da minha altura, pelo menos, né? Na altura, né? Agradecendo aos trabalhos do Diogo Marcel, também nosso amigo o Kaique Vieira, transmitimos vitória da equipe de Petrolândia no Sub-13, 7 SME Petrolândia, 1 para a DME de Ituporanga. 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Amanhã tem mais transmissão, categoria de base, aqui na 12ª Copa Aurora. Estaremos

0: transmitindo às 8 da noite também. Galera da 17P Pro Aço de Ituporanga contra a galera lá de Presidente Nereu, Pio Gol. Transmissão a partir das 8 da manhã. A folga do Diogo, vem o Josué, Kaique e eu estaremos aqui. E lá na 260, nosso amigo Carlos Moraes, agradecendo a toda a equipe da Sintonia, desejando uma ótima noite de terça-feira e bom trabalho pro Carlos Moraes, que agora ele vai começar o Boa Noite, Sintonia. Ah, valeu, bom trabalho, meu jovem!
1: Falou, Eronildo de Oliveira. E nós vamos então com o nosso Boa Noite, Sintonia. Dormir? Nem pensar!
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1: Em nome do Pai, do Filho e do Espírito Santo, e com licença, patrão celestial, vou chegando despacito enquanto sorvo o amargo de minhas confidências, porque ao descambar do sol preciso camperear por outras invernadas e repontar do céu a força e a coragem para o entreveiro do dia que passa. Eu bem sei que qualquer guasca bem piochado, de faca, rebenque e esporas, não se afirma dos arreios da vida, senão se estriba na proteção do céu. Ouve, patrão celestial, a oração que te faça ao findar de mais um dia. Tomara que todo mundo seja como irmão. Ajuda a perdoar as afrontas e não fazer aos outros o que eu não quero para mim. Perdoa-me, Senhor, porque renguendo pelas canhadas da fraqueza humana de quando em vez, quase sem querer eu me solto por ter afora. Eita, potrilho chucro, renegado e caborteiro, mas eu te garanto, meu Deus, quero ser bom e direito. Ajuda-me, Virgem Maria, primeira prenda do céu. Socorre-me, São Pedro, capataz da estância gaúcha. E pra fim de conversa, vou te dizer, meu Deus, mas somente pra ti, que a tua vontade leve a minha de cabresto pra todo sempre, até a

0: 9:01. 9:01. Alô, você, muito boa noite. Boa noite, cidade. Boa noite, interior. Boa noite, região. Amigos e amigas, estamos aí com mais um Boa Noite Sintonia. Nesta terça-feira hoje, dia 9 de junho de 2026, dia do porteiro. Estamos chegando com o nosso Boa Noite Sintonia para levar muita música, levar muita alegria para você que tá ligado, curtindo o nosso programa. Você esteve aí com a jornada esportiva, né? O Eronildo de Oliveira e também o Diogo W. Maciel, né? Também o Kaique de Oliveira aí nas redes sociais, estiveram trazendo para vocês aí mais uma rodada lá da Copa Aurora de Futsal. E nós estamos chegando, a partir de agora é comigo,
1: Carlos Moraes.
0: Vamos juntos até a meia-noite. Você pode participar, pedir a sua música, mandar o seu recadinho 991920947. Pode me ligar também no 97417318. Participe aqui do nosso Boa Noite Sintonia desta terça-feira. Iniciando a parte musical, trago para vocês os Filhos do Rio Grande, de Alma.